0: Transmite direto lá de Querência. Aí tem um pessoal que eu vou, sei lá. Aí tem o Valdinês lá do Subaco da Cobra que pede sua música quase todo dia lá. Olhos Negros.
1: Olhos negros,
0: Aproveitar e
1: né?
0: mandar um alô aí, ó, pro Sebastião do Guanambi na Bahia. O pessoal lá de Ribeirão Cascaveira é o Sidney Paz, o locutor lá.
1: Sidney
0: E quem
1: Paz.
0: também sempre ouve você lá, Dona Dolores, seu Silva, lá na Fazenda Mata Preta.
1: Mata
0: Aí
1: Preta.
0: tem o Antônio lá da Serralheria, que mora lá em Ribeirão Cascaleira, Sueliano Ramos, e todos que estão curtindo a programação. Não posso esquecer da Guiana Francesa, a Sandra Silva Mar. Um abraço para todos que estão ligados na Nacional.
1: Rapaz, falou bonito, hein, rapaz? Tu tá bom no negócio mesmo. Gostei, meu amigo Wesley. Muito obrigado. Ele está cumprimentando ao Eduardinho que está do lado dele, ouvindo eu de cá, você de lá. Muito obrigado, Wesley. Muito obrigado, Eduardo. E olha, ele está mandando um abraço para o Valdinês lá no Subaco de Cobra. É, muito obrigado, Valdinês. E ele pede a música Olhos Negros do Maurício Rabelo e do Dani Miller. Quase todo dia, lá em Ribeirão Cascalheira, Mato Grosso. Alô, Valdinês, o moço do Subaco da Cobra, muito obrigado. Tem o Sidney Paz, que é grande comunicador da cidade. Sidney Paz, muito obrigado. Tem o Silva e a Dolores também, muito obrigado. Na Fazenda Mata Preta, tem o Antônio da Serralheria também. Tem o grande comunicador Sueliano Ramos, muito obrigado, muito obrigado. E ele está mandando, parece que é para Sandra, lá na Guiana Inglesa, meu amigo Wesley, um grande abraço. Amigão Wesley, muito obrigado, Eduardo. Obrigado. A Francisca de Esperantinópolis, no Maranhão, falou comigo assim: boa
2: Boa
1: noite.
2: noite, Maurício. Boa noite. E aí, como é que tá? Tudo na Santa
1: Menino, trem
2: Paz?
1: aqui tá bom,
2: Tô
1: viu?
2: passando para desejar
1: E
2: uma boa
1: você?
2: noite para você, para o Celso, pro Zé Mery, para todos daí, da Nacional. Vou mandar uma boa noite pro Souza Caminhoneiro, Raimundo Silva,
1: Sei.
2: Helena lá em Bom Jesus da Serra, Chico
1: Pronto.
2: Cheiroso,
1: Falou e
2: Maria da
1: diz.
2: Consolação, minha cunhada, meu sobrinho lá no Topa Tudo,
1: Tudo topa
2: que tá ouvindo seu
1: tudo.
2: programa, tá bom,
1: Tá bom
2: Maurício? E eu
1: demais.
2: quero a música de Amado Batista e vou
1: Menina.
2: oferecer pro Souza, para todos que gostarem da música, tá bom?
1: Tá
2: Vou te mandar
1: bom.
2: bem a música, que eu não sei o nome dela não.
1: Tá
2: Aí eu vou
1: bom.
2: te mandar e aí tu passa.
1: Tá bom, eu passo. Não. O Celso é que passa. Mas.
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1: Que música é
3: O
1: essa aí, Celso?
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1: No meu coração.
3: do amor.

0: menina, não tô sabendo. Não vai ter fim, o amor não vai ter fim, será?
1: Nunca vai ter fim.
0: O amor nunca vai ter fim. Deve ser isso, né? Já falou Montreal.
2: Olha essa música aí, viu, Maurício? Me manda meu áudio de volta, tá bom?
0: Tá bom. Já vai. Obrigado, obrigado, minha querida amiga Francisca Dias Perantinópolis, no Maranhão. Ela que, se nascer de novo, é a que é nascer dentro de um caminhão, viu? Vá gostar de caminhão desse tanto. Alô, minha amiga Francisca, Esperantinópolis, no estado do Maranhão. Um abraço grande pra você. Ela tá pedindo essa música do Amado Batista pra mandar pro Celção, pro José Nery também, pra toda a equipe nacional. E ela pediu uma música, nós vamos tentar achar, viu? O amor nunca vai ter fim, o Amado Batista. Obrigado, Francisca. E aí, o casamento sai quando com o caminhoneiro, moça? Me fala aí. A roça já pinduou, já o milho já tá granado, como é que é? Ou tá na época da aração? Porque agora nós estamos em... Nina, tá na época da seca, não tá na época de ter milho verde, não. Só se for, se for irrigado, né? Só se for, porque senão não tem chuva, não tem milho verde. Obrigado, querida amiga Francisca Esperantinópolis, no estado do Maranhão. Obrigado, tem o Geraldo Neto, meu amigo, lá da região, não é, da cidade de Natal, no Rio Grande do Norte, torcida de Natal no ar. Ô, rapaz, mandou a torcida de Natal, a turma lá do América de Natal, né? Que tá torcendo pro América contra o Gama aqui de Brasília no próximo domingo. Valeu, Geraldo Neto! Um grande abraço, muito obrigado, Geraldo Neto. E a Francisca Dias Perantino. Então, um abraço para todos que estão ouvindo através do Instituto Federal do Rio Grande do Norte, a rádio do Instituto Federal do Rio Grande do Norte, ouvindo Eu de Cá, Você de Lá, da Rádio Nacional, meu amigão Geraldo Neto. Muito obrigado, Geraldo Neto. Ah, se eu pudesse, meu dinheiro desse, eu queria estar lá em Natal agora, tranquilo, naquelas dunas, naqueles lugares tão bonitos, né? Um abraço junto com aquele povo tão bom. Francisca Dias Perantinópolis ainda falou assim.
2: É não, mas eu quero casar não. Quer hoje não? Tá complicado o casamento.
0: Menina, é bom demais. Vamos
2: casar com a gente, quer me ter chifre. Eu não sou bode pra mamar de dois.
0: Uai, você é louca, minha. Como é que é?
2: Maurício, não, a gente quer meter chifre. Eu não sou bode pra mamar de dois.
0: Arrumar de dois chifres? Ave Maria, tu é doido.
2: Maurício, ainda vou mandar bater o arroz ainda, Maurício. Ainda tá na roça ainda, o milho. Agora que vamos começar a quebrar.
0: Ah, quebrar o milho.
2: Ainda falta o feijão pra apanhar. É trabalho demais.
0: Madura. Pois é, ainda falta apanhar o feijão, bater o arroz, quebrar o milho. Ela é dura, né? De vez em quando ela manda uns filmes aqui, ela trabalhando lá na sua fazenda, na sua lavoura. Parabéns, minha querida amiga Francisca. Ela disse que não quer casar porque arrumar chifre de dois ainda não dá, igual bode. Deus me livre, Ave Maria. Mas casar é bom demais. E até hoje eu ainda sonho. Será que é eu mesmo que estou aqui? Vá ser bom desse tanto, né? Bom demais. 21:10, eu de cá, você de lá. Eu quero aqui falar. Pera aqui. É 92, é do estado do Amazonas. Fala comigo, Amazonas. Tiago Resplandes. Alô, Tiago.
3: Boa noite, Maurício Rabelo.
0: Boa noite.
3: Eu vi uma música aí. O Milagre da Flecha de São Sebastião. O Milionário José Rico.
0: Eu acho que essa música é do...
3: A gente tá pedindo aqui na Fazenda Santa Marta, município de Barra do Corda, no povoado Sujapé.
0: Sujapé?
3: Pra toda a turma aqui da Fazenda Santa Marta.
0: Fazenda Santa Marta, povoado Sujapé.
3: Coloca aí pra nós, por favor. Milagre da Flecha de São Sebastião com o Milionário José Rico.
0: Opa, eu acho que é com o Joneiro Marciano. Quer ver?
3: Fazenda Santa Marta fica no município de... Barra do Corda, Maranhão.
0: Barra do Corda, na beira do Mearim do
3: Corda. Quem tá falando aqui é o Thiago.
0: Thiago Resplandes.
3: Obrigado, meu amigo.
0: O telefone dele é do Amazonas.
3: Bom programa.
0: Fala do Maranhão. Obrigado, obrigado, amigão. Obrigado, amigão. Thiago Resplandes, né? Me vem cá. É o Thiago Resplandes, lá de Barra do Corda, no estado do Maranhão, da Fazenda Santa Marta, no povoado Sujapé. Obrigado, obrigado, meu querido amigo Thiago Resplandes. Um abraço para você, para todos aí em Barra Serra do Corda, na fazenda Santa Marta, no povoado Sujapé. Muito obrigado. Pediu o Milagre da Flecha. Tem com o Milionário Zé Rico também, não tem? Tem não? Deixa eu dar uma olhada. Eu sei que ela é do Moacir Franco, ele gravou primeiro. Depois passou pro João Mineiro Marciano, estourou no Brasil. Agora tem que ver se o Milionário Zé Rico gravou também. Mas o Thiago já tá certo, não erra não. Obrigado, Thiago, um abraço. Com a música aí, Celso Ribeiro. Fala comigo aí, rapaz. Folha, que... seca. Folha Seca, Amado Batista, depois... Vai dar tudo certo. Ah, como? Vai dar tudo certo, Zezé de Camargo e Luciano. E o Chico Mineiro do Sérgio Reis. Só quero mandar um abraço aqui para o Geraldo Neto, ele está cumprimentando. Um alô para o grande americano, professor Carlos Guedes. Alô, alô! Americano que ele diz é torcedor do América do Rio Grande do Norte, o América de Natal. É o professor Carlos Guedes, um abraço grande. Quem manda é o Geraldo Neto, da Rádio Instituto Federal do Rio Grande do Norte. Muito obrigado, professor Carlos Guedes, um abraço. Torcedor do América de Natal, né? E o meu amigo, ele falou ontem, e eu não coloquei, não. Eu vou colocar hoje, a sua fala de ontem, viu, Geraldo Neto? Nosso colega e amigo, fala.
4: Valeu, Maurício Rabelo. Ei, Natal tá no ar, viu? Abraço para Negão do Japão, parabéns, feliz aniversário. Mas hoje é dia, sabe de quem também, rapaz? Dia de Padre Cícero. Não sei se já falaram, cheguei ontem, no programa, né? No finalzinho agora, tava em outras atribuições, mas estamos por cá.

0: Ah, sempre na escuta.
1: Oh.
0: Valeu,
1: Valeu!
0: valeu, valeu.
1: É, ontem foi aniversário do meu amigo Negão do Japão, lá de Paraná, no Tocantins. É o Geraldo Neto que lhe cumprimenta, viu, meu amigo Negão do Japão? É aniversário também de padrinho, Padre Cícero Romão Batista, né? Ele tá lembrando aqui o Geraldo Neto, lá de Natal, no Rio Grande do Norte. Muito obrigado. Dê um abraço aí no professor Carlos Guedes, que é grande americano também. Celção, a moda... Folha Seca, Amado Batista. Depois vai dar tudo certo, Zezé de Camargo e Luciano e o Chico Mineiro com Sérgio Reis, 21 e 14.

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Celso Ribeiro, o Celso tá só pensando, né, no pé de frango, no pescocinho de frango, né, Celsão, você gosta, pescoço de peru, escuta uma amostra dessa, você lembra de pescoço de peru, é a pessoa que trem mais inconsequente, incoerente, rapaz, levanta essa moda, Celsão!

0: do Brasil. E olha, nós temos aqui meu amigo Nego Lima, que mandou a mensagem. Alô, Nego Lima, boa noite.
1: Maurício Rabelo.
0: Homem.
1: Eu tô aqui em Palmas, ligado.
0: Tranquilo.
1: Tô aqui ouvindo eu de cá, você de lá.
0: Que coisa
1: com
0: boa.
1: O cowboy do rádio brasileiro, alô, Dr. José Maurício Rabelo.
0: Obrigado, meu amigo.
1: E
0: Dr.
1: eu queria
0: Nego
1: ouvir
0: Lima.
1: A música com Orlando Dias. Mentiste-me, ok?
0: Mentiste-me.
1: Um abraço, meu irmão.
0: Rapaz, você foi longe.
1: Rabelo, rapaz, a fofoca hoje foi na feira da 304. Meu amigo Vanderlei Luxemburgo me ligou.
0: Rapaz.
1: E nós fomos fofocar, comer pastel, tomar café na feira da 304.
0: Ah, certo.
1: Vanderlei Luxemburgo lhe manda um abraço também, tá?
0: Obrigado.
1: Fique com Deus, uma boa noite. Abraço do Nego Lima e Olinda Lima.
0: Obrigado, obrigado, amigão Nego Lima, gente boa. Bom demais, obrigado aí pelo abraço do Vanderlei.

dê um abração dele por nós, né? Uma pessoa que é conhecida no Brasil e no mundo, grande técnico da seleção brasileira e de outros times, mais o Flamengo, o Fluminense, o Cruzeiro, o Corinthians, tantos times, parece-me que o Santos também. Um abraço nele por nós, viu, meu querido amigo? Sebastião Lima é o meu amigo, doutor Diego Lima de Palmas, Tocantins, um abraço. Tem mais outra aqui, 92, boa noite. Boa noite, caro amigo Maurício Rabelo, eu sou o Messias daqui de Boa Vista, Roraima. Eu estou escutando essas músicas tão bonitas aqui no sítio JM, no Passarão, em Boa Vista, Roraima. Obrigado, obrigado. Um abraço grande, Messias, aí de Boa Vista, Roraima, ouvindo eu de cá, você de lá, no sítio JM, no Passarão. Levanta a Celção.

0: E agora me deite, o sono não vem, pensando em tanta coisa, né, Celso Ribeiro? Você é o cara, viu? Um abraço grande, são 21 horas e 30. Tem aqui o Falcão falando. Boa noite, amigo Maurício Rabelo. Toque a música do Christian e Ralph, Esse Amor Que Me Mata, oferecendo para os amigos do grupo É Bom Viver Nacional, para Joanete, para Rosângela, Marcos Albino, Amparo, Ramona, Edneia, Claudinho, Wagner Bezerra, Toninho de Boa Vista, Rudi Sirineu, Marlene, Marliette, Vandeilton, José Marques, muito obrigado, Falcão, um grande abraço pedindo o Christian e Ralph, Esse Amor Que Me Mata, viu, Celção, é o nome da moda, obrigado, obrigado. Paulo Francisco dizendo assim, boa noite caro amigo Maurício Rabelo, graças a Deus estamos aqui acompanhando essa programação tão boa, por gentileza mande um alusão para nós aqui em Juazeiro do Norte, no sul do Ceará, é para Paulo Francisco, né, para a esposa Ilnar, com muito amor e carinho, para os filhos também, aliás, para os pais, né, que é o Chico Vieira e a mãe, a dona Gracinha, que mora aqui na vizinha cidade de Crato, no Ceará, para Larissa, que é filha, que está na cidade de Córdoba, na Argentina, fazendo intercâmbio em espanhol. Amanhã, feriado, dia do município de Juazeiro do Norte. Obrigado mais uma vez. Muito obrigado, meu amigo Paulo Francisco. Muito obrigado, dona Ilnar, Juazeiro do Norte, no sul do Ceará. Muito obrigado. E mais gente aqui falando comigo. Boa noite, é do estado da Bahia. Opa, e aqui mandou só um boa noite. Tem o áudio aqui, vamos ouvir. Boa noite.
1: Muito bom dia, povo da Rádio Nacional de Brasília.
0: Bom dia.
1: Quem fala aqui é o José Rocha, que sou daqui da cidade de Caém. Tô desejando esse bom dia nessa terça-feira maravilhosa aí pra todos vocês da Rádio Nacional.
0: É, eu gostei. Ele mandou bom dia de manhã. É pro pessoal e mandou um boa noite para mim aqui agora, só por escrito, né? Deixa eu ver aqui como é que ele falou. Cidade...
1: José Rocha, que sou daqui da cidade de Caém.
0: José Rocha, da cidade de Caém. Eu entendi.

1-1 com o time do Bahia, né? Final Atlético Mineiro 1, Bahia 1 pelo Campeonato Brasileiro. Vamos ver a classificação do Campeonato Brasileiro, como é que tá aqui agora até o momento, né? Nesse momento, pegar aqui, rapaz, mas eu tô, parece que bebe, né? Parece que bebe. Pera aqui. Deixa-me ver. Classificação do Campeonato Brasileiro. Vamos ver. Agora 21:33. Bom demais. Tá aqui, olha. Em primeiro lugar está o Palmeiras com 41 pontos. Em segundo, o Flamengo com 34 pontos. Em terceiro, o Fluminense com 32 pontos. O Bragantino com 30 em quarto lugar. O Atlético Paranaense com 30 em quinto lugar. O Bahia em sexto com 30 pontos. O Curitiba com 26 pontos. O São Paulo em oitavo. O Curitiba está em sétimo. O oitavo é o São Paulo com 25. O Botafogo em nono. O Atlético Mineiro em décimo, o Vitória da Bahia em 11º, o Corinthians em 12º, o Cruzeiro em 13º, o Internacional de Porto Alegre em 14º, o 15º é o Santos, o 16º é o Grêmio e agora a zona de rebaixamento. O Vasco é o primeiro que está na zona de rebaixamento com 21 pontos em 17º lugar. O Mirassol está em 18º com 19. Em 19º, o Remo de Belém do Pará. E a última é a Chapecoense com 9 pontos. É a lanterna do Campeonato Brasileiro, né? Tá bom? Tá certo e tá falado. Opa!

0: é o Marcelo Duarte de Mirador do Maranhão. Marcelo Duarte, boa noite.
1: Alô, alô, meu amigo Maurício Rabelo, boa noite, Maurício, boa noite, Celso Ribeiro do Amorim, boa noite, Fátima Araújo.
0: Tudo bom,
1: boa noite a todos que estão aí na programação da Rádio Nacional de Brasília, no programa Eu de Carro, Você de Lá, na comunicação do amigo Maurício Rabelo, esse cara legal. Maurício Rabelo, eu tô aqui pedindo para você tocar para mim aí, se for possível, com João Mineiro e Marciano, essa noite como lembrança. Quero mandar um abraço aí pro seu Geraldo do Mocó, né, seu Geraldo Mocó. Falou pro seu Geraldo Mocó aí. Na Vila do Bode, rapaz, lá na região de Pacajá, no Pará.
0: Vila do Bode.
1: Né? Na Vila do Bode, região de Pacajá, no Pará, tá lá o seu Geraldo, conhecido como Geraldo Mocó. Manda um abraço aí pra ele. Quem entrou em contato comigo foi a filha dele, a Jeane. Diz que ele ouve muito o seu programa, tá ligadinho nesse momento.
0: Geraldo Mocó.
1: Eu deixo um abraço aí pro seu Geraldo e a todos os ouvintes
0: meu amigo Piauí, cabeça de jaca.
1: Do Eu de Carro, você de lá. Quero deixar o meu contato pra amizade, que é o DDD 99 981-26-3039. DDD 99 981-26-3039. Maurício, manda esse áudio de volta aí, manda um abraço aí pra Jeane e pro Geraldo, conhecido como Geraldo Mocó.
0: Beleza pura, muito obrigado, amigão Marcelo Duarte em Mirador, no estado do Maranhão. Obrigado, Geraldo. Aliás, o Marcelo Duarte, na hora que eu vou mandar o áudio pra você de volta, aparece uma ligação aqui, aí bloqueia, viu? Mas é o Marcelo Duarte de Mirador, do estado do Maranhão, cumprimentando o Geraldo Mocó, na Vila do Bode, em Pacajá, no estado do Pará. Geraldo Mocó, obrigado pela audiência, obrigado por gostar do Eu de Cá, Você de Lá. Esta noite, como lembrança do João Mineiro Marciano, o meu amigo Marcelo Duarte manda pra você, manda pra Jeane também, e deixa o telefone no ar. O meu amigo Marcelo Duarte, o meu amigo Piauí Cabeça de Jaca, passou uma mensagem pra nós dizendo que já está com seu telefone, que precisa aguardar que ele vai te ligar no momento que ele estiver num ponto telefônico e tranquilo. Calma, e ele vai te ligar, viu? Um abraço grande, obrigado. O telefone do Marcelo Duarte para contato de amizade é o 99, o DDD 99, depois 981263039, repetindo, 99, o DDD, depois 981263039. Muito obrigado, tem mais aqui, Paulo Rogério dizendo, boa noite, caro amigo Maurício Rabelo, mais uma vez aqui, Paulo Rogério, da cidade de Imperatriz, no estado do Maranhão. Estamos na escuta, meu amigão Tocantins, uma moda do trio Parada Dura, Avenida Central e o nome da moda. Obrigado, obrigado, Paulo Rogério, a Imperatriz do Maranhão, pedindo Avenida Central do famoso trio Parada Dura. Obrigado, Paulo Rogério, um abraço. Bahia, falando comigo, Maurício, que Deus abençoe a todos vocês que fazem a Rádio Nacional. Muito obrigado. Quem falou foi o José, né? Obrigado, José, um abraço grande, muito obrigado. Tem mais outra aqui, a Iranete, falando assim, boa noite, meu amigo Maurício Rabelo, tudo bem, tudo jóia? Grava o áudio, me manda de volta, por favor. Qual o áudio? Fala comigo aí, ela ainda tá mandando o áudio. Deve ser da Rafaela, né? Tá bom, tá certo e tá falado. Tem aqui do Tocantins, deixe-me ver aqui, homem... boa noite amigão Maurício Rabelo, aqui é o Leandro Silva de Palmas do Tocantins. Leandro Silva, amigo, tô passando para te dar um abraço e desejar uma ótima noite, teu programa é top demais, vi que o Rodrigo Salles esteve aí ontem, né? Quando eu for a Brasília eu vou aparecer aí também, viu? É o Leandro Silva, se puder toca Sonho Lindo, minha música aí pra galera, tá bom? Tá certo, tá bom, tá certo e tá falado. Obrigado, amigão Leandro Silva de Palmas, no Tocantins. A música é Sonho Lindo. Que coisa boa. Sonho Lindo. Deixa-me ver aqui. Opa! Vem cá, rapaz, nesse momento. Cadê o Sonho Lindo aqui? Pera aí, Celso Ribeiro, você é um menino que Deus protege, um menino competente, né? Homem, tô tentando abrir aqui, mas não abre de jeito maneira, rapaz. Celsão, segura aí pra nós. Aí, tá no ponto, pode deixar rolar, Celsão. Tá tocando o Sonho Lindo. Leandro! Leandro Silva, cantando bonito para o Brasil. Sonho Lindo é o nome da moda. Saudades.

bom demais. É o modão bonito, sonho lindo do cantor Leandro Silva, de Palmas do Tocantins para o Brasil. Muito boa moda. Parabéns, meu amigo Leandro Silva, em Palmas no Tocantins. E a moda agora é Milionário e José Rico interpretando a melodia boa toda, chamada O Milagre da Flecha. Depois, Amado Batista, Cereceiro das Noites, e ainda Esse Amor Que Me Mata, Christian e Ralph. 21h42 agora.

Muito bem, agora 20 horas e 46 minutos no Eu de Cá, Você de Lá. É o moço, me pediu, ele não pediu, ele manda, né, meu amigo Nego Lima, lá de Palmas, no Tocantins. Ele não pede, ele manda. Fala, rapaz, eu vou é dormir que você não toca a minha música, né? Alô, meu amigo Nego Lima, dorme não, rapaz, a sua música é essa aqui. É porque ela é facinha de achar, viu? Mentiste-me, Orlando Dias. É pra você, pra Dona Olinda, pra Vitória, pro João Eduardo, aí em Palmas, Tocantins. Segura, Celso Ribeiro. A moda é essa, bonita demais.

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0: Gente do Brasil, 22 horas e 5 minutos, eu de cá, você de lá, minha querida amiga Iranete, lá na Cachoeira do Evilson, em Palmas do Tocantins, está dizendo Maurício Rabelo, hoje eu vou mandar os parabéns para o meu sobrinho Ivo Leite, popular Negão, ele mora em Goiânia, ele é filho do meu compadre Paraíba da Sanfona e da comadre Marisa, que mora em Taquaruçu, Palmas, Tocantins, eu desejo muitos anos de vida para ele, com muita saúde, paz, felicidade, que essa data se repita por muitos e muitos anos. Parabéns, sobrinho Ivo Leite, é o popular Negão que mora em Goiânia, filho do compadre Paraíba da Sanfona e da comadre Marisa, que mora em Taquaruçu. Quem manda é a tia Iranete da Cachoeira do Evilson e também o tio Evilson, a Rafaela também. Parabéns, felicidades.
1: Muitos anos.
0: Muito bem, agora o Ciro Corrêa Brito, falando caminhoneiro do Brasil. Alô, Ciro, boa noite, Ciro Corrêa Brito. Oi, boa noite.
2: Sei lá, hoje, Maurício, Fátima, Celso, bom noite a todos os ouvintes. Sei lá, positivo. Estamos chique, hein? Estamos na 104.9 de Iraquara. Ah, bom demais, ó.
0: 104.9.
2: Abraçar a todos os amigos do Amanhecer aí.
0: Iraquara, Bahia.
2: Alemão, Bandido, Zé Alves. Evaldo, Tênio Fausto, Gessinho, Dona Dias, Dona Vila Maria, Dona Marcelei, Dona Maria Aparecida.
0: Sim.
2: Carminha, pressão, positivo?
0: Pressão, pressão, positivo.
2: Abraço a todos vocês aí. Bom momento aqui é carne assada. Estamos aqui no
0: carne assada.
2: No carne assada, você conhece muito bem, positivo?
0: Bom demais. Obrigado, obrigado, amigão Ciro Corrêa Brito, grande carreteiro do Brasil, passando por Iraquara, ouvindo o Eu de Cá, Você de Lá, pelas ondas da 104.9 MHz, a rádio lá de Iraquara, Bahia, e a Nacional. Muito obrigado, amigão Ciro Corrêa Brito. Positivo? Positivo, né? Muito obrigado, muito obrigado. Meu amigo Clênio mandou pra nós aqui. Opa! Opa!
3: Boa noite, boa noite, Anjo. Ó a piabinha aí, ó. Uma piabinha aqui que pegou no Lá de Serra da Mesa. Estamos aqui no meu amigo Júnior Galego, Galego Transporte,
0: Galego
3: Caetano, Marcelo Arte, meu amigo Piauí, cabeça de jaca. Caetano Transporte, é o Júnior Galego, eu,
4: que já está com seu telefone,
3: Salvador e o Júnior. Olha a piabinha.
0: Manda
3: um abraço e uma moda boa aí pra nós, tomando uma aqui.
4: Obrigado,
3: trabalhando. Manda um abraço aí.
0: É um trabalho bom demais.
3: Júnior Galego.
0: É o Júnior,
3: Transporte Caetano.
0: Transporte Caetano, é? Aí, bom demais, obrigado, obrigado, obrigado, moço da Piaba, o Clênio Jaó, lá na Serra da Mesa, uma piaba mais ou menos, não sei quantos quilos, uns 10 quilos ou mais, muito mais. Um grande abraço, amigão, muito obrigado, Clênio. Um abraço também para o Galego Transportes, o Júnior, também como é que chama? É o Júnior Caetano Transportes, né? Muito obrigado. Um abraço grande, o pessoal na escuta. Galego, Galego Transportes, o Júnior e o meu amigo Clênio, lá de Uruaçu, Goiás. Muito obrigado, um abraço grande, viu? Tem mais aqui o Ciro Corrêa Brito, ele tá lá na carne assada, dizendo, tô aqui na carne assada que você conhece, será que é aquela lá perto de Itaberaba? Deve ser, não é? Muito obrigado, amigão Ciro Corrêa Brito, um abraço grande. A Eliane Ribeiro Pereira dizendo boa noite, Maurício Rabelo, tô curtindo seu programa aqui em Cristalândia, no Piauí. Muito obrigado, Eliane Ribeiro Pereira, Cristalândia, no Piauí. Muito obrigado, muito obrigado. Deusi Moraes dizendo boa noite. Boa noite, caro amigo Maurício Rabelo, sempre um grande

grande prazer ouvir você. Estamos ligados. Se possível, mande um alô aqui pra gente. Deusi Moraes e Nery Sarges, do Rio Pararu, município de Cametá, no estado do Pará, que lá no Rio Pararu, município de Cametá, no Pará. Obrigado, Deusi Moraes, obrigado, Nery Sarges, um grande abraço, valeu demais, hein, na beira do Rio Pararu. Que nome bonito esse rio, diferente, né? É, o Ciro Corrêa Brito está dizendo, sim, Seabra, não é Itaberaba, não, é Seabra, Bahia, é verdade, misturei, mas então conheço. Obrigado, obrigado, Ciro Corrêa Brito, é a carne assada em Seabra, Bahia, Brasil. Muito obrigado, muito obrigado. Tem aqui também da Vila Pindaré. Boa noite, Maurício. Aqui eu quero ouvir a música da Paula Fernandes, viu? É, mandar para João da Velha, em Vila Pindaré, no estado do Maranhão. Marisa, um abraço, né? Muito obrigado. A música é da Paula Fernandes, e oferecendo para todos da Vila Pindaré, no estado do Maranhão. Muito obrigado, muito obrigado. Lá em Roraima, boa noite. Boa noite, caro amigo Maurício Rabelo, aqui é de Roraima. Ouvindo eu de cá, você de lá. É Nazaré Gaia. Obrigado, obrigado, Nazaré Gaia. Aí em Boa Vista, Roraima. Muito obrigado, muito obrigado. Viu? Tem mais. O Ciro mandou um abraço aqui pra nós, né? Cê tá doido, né? Obrigado, obrigado, amigão Ciro Corrêa Brito. É positivo? Positivo, né? Muito obrigado, muito obrigado. Tem a Vilma Branquinho falando comigo assim. Alô, Vilma Branquinho. Boa noite. Ela diz assim, boa noite, caro amigo Maurício Rabelo. Boa noite a Fatinho, o Celso, ao Anderson. É, boa noite para todos, né? Escreveu mistério, né? Mistério da meia-noite, será? É o mistério da meia-noite, né? Ela escreveu assim, mistério. Ela não precisa mostrar o rosto para revelar quem é. Há presenças que chegam primeiro que qualquer olhar. Vestida de branco, parece paz, mas nos lábios vermelhos carrega a coragem de quem já amou, já caiu, já renasceu. O silêncio que a envolve não esconde, protege. É isso mesmo. Não esconde, protege. Por quê? Porque nem toda beleza faz questão de ser encontrada. Algumas preferem ser descobertas por quem sabe enxergar além da aparência. E é justamente esse contraste que a torna inesquecível. A pureza do manto, o fogo dos lábios e o mistério de uma mulher que nunca precisou dizer uma palavra para deixar alguém sem fôlego. Poesia de Vilma Branquinho, dedicada ao povo do Brasil, do Eu de Cá, Você de Lá. Obrigado, Vilma Branquinho!

0: Agora 22 horas e 13, lá do estado do Maranhão, falando comigo, Sandro. Alô, Sandro, boa noite.
1: Boa noite, meu amigo Maurício Rabelo. Opa. Aí toca pra mim um sucesso aí de Paula Fernandes, qualquer um do sucesso dela, tá?
0: Ó, oh, Paula Fernandes,
1: pra todo mundo que já viu seu programa.
0: Olha que legal.
1: Aham. Aham. Pra todos que é por aí, tá bom?
0: Beleza. Tranquilo.
1: Boa noite, tudo de bom, meu patrão.
0: Beleza pura. Obrigado, obrigado, meu amigão Sandro, no estado do Maranhão, pedindo a moda da Paula Fernandes. Já, já, nós vamos tocar para você, viu, meu querido amigo Sandro? Paula Fernandes. É a segunda vez que ela é pedida hoje aqui, Paula Fernandes. Canta demais, né? Tem mais aqui. É boa noite. Boa noite, caro amigo Maurício Rabelo. Espero te encontrar bem por essa missiva. Envio um abraço para todos, né? Obrigado, Wellington Brasil de Patos de Minas, em Minas Gerais. Muito obrigado, muito obrigado. Ele pede a música Sobradinho de Sá e Guarabira, viu, Celção? Sobradinho, Sá e Guarabira. Obrigado, Wellington Brasil, Patos de Minas, Minas Gerais. Muito obrigado, muito obrigado. Maria Deni falou assim, direto de Goiânia, Maria Deni.
2: Oi, amigo Maurício Rabelo, boa noite.
0: Oi, amiga.
2: Boa noite aos seus ouvintes. Sou a Maria Deni.

0: Gostaria de ouvir Os Filhos de Goiás, Nossa Fazenda.
1: Oh, Nossa Fazenda,
0: e
1: Celso.
0: Para me curtir, relembrar os velhos tempos que eu vivi na roça, na Fazenda Caduão, Canápolis, Bahia. Enquanto não volto, vou matando as saudades com essa música que é muito linda e me faz lembrar de muitas coisas boas. Muito obrigada. E uma ótima noite.
1: Nossa Fazenda. Obrigado, Maria Deni, que está com saudades de Canápolis, Bahia, lá da fazenda onde ela nasceu, onde ela se criou e onde ela viveu. E de lá tem muitas saudades. Obrigado, Maria Deni, em Goiânia. A música é Nossa Fazenda, dos Filhos de Goiás. Muito obrigado. Olha, nós estamos devendo música dos Filhos de Goiás para ela já tem uns 2 dias. Vamos botar ela na cabeça aí. Pode ser, Celção? Já tá, então toca pra Maria Deni, Os Filhos de Goiás, cantando Nossa Fazenda. 22h15 agora, pra relembrar a fazenda lá em Canápolis, Bahia, Brasil. Maria Deni, direto de Goiânia.

0: Uberlândia. Alô, alô, Paulo Isidro de Uberlândia, cadê você, rapaz? Fala comigo, boa noite!
1: Boa noite, meu amigo Maurício Rabelo, aqui é o Paulo Isidro de Uberlândia.
0: Tudo tá bom?
1: Tá me sumindo, eu tenho...
0: Pois é, rapaz.
1: Tá vindo esse programa, é um show de bola.
0: Paulo Isidro.
1: Eu de cá, você de lá.
0: Pronto, rapaz.
1: Queria que você me mandasse um alô, os parabéns pro meu neto, Luiz.
0: É o Luiz. Aham.
1: Beleza?
0: Beleza! Ele ainda falou mal um trem aqui ainda, vamos escutar, né?
1: Oi. Luiz Miguel.
0: Aí, Luiz Miguel.
1: Completando 8 anos hoje.
0: Que coisa boa.
1: É, você manda o áudio pra mim de volta.
0: Na
1: valeu,
0: hora.
1: Nóis.
0: Valeu.
1: Um abraço.
0: É nóis, rapaz.
1: Cadê você, Maurício?
0: Tô aqui, rapaz.
1: Fala que eu te escuto.
0: Fala que
1: comigo
0: eu te...
1: que eu sou seu amigo.
0: Ah, é, né? Gostei, rapaz, gostei. Esse é o moço de Uberlândia, de Patos. É de Uberlândia? É o Paulo Isidro de Uberlândia. Obrigado, obrigado, amigão Paulo Isidro de Uberlândia, Minas Gerais. Fala comigo que eu te escuto, rapaz. Um abraço. Parabéns ao neto dele, Luiz Miguel, completando 8 anos de idade hoje. Parabéns, Luiz Miguel. Muitas felicidades, muitos anos de vida. É o seu vovô, Paulo Isidro, que através da Rádio Nacional lhe cumprimenta, lhe deseja tudo de bom, que você estude muito, que se dedique, que obedeça ao seu pai, à sua mãe, seu avô, à sua avó, e que eles querem só o melhor para você, viu? Parabéns, Luiz Miguel. Receba o abraço do Celso Ribeiro, do Maurício Rabelo aqui, da Rádio Nacional de Brasília, e venha nos visitar uma hora, conhecer os estúdios da rádio aqui em Brasília, viu? Um abraço, Luiz Miguel, Uberlândia, Minas Gerais. Deixa eu ver aqui, deixa eu dar uma olhada nesse momento. Opa! É o Biza de Natividade no Tocantins, é meu amigo Biza. É o homem que mais entende de ouro no Brasil, esse cabra aqui, sabe tudo e um pouco mais. Alô, Biza!
2: Meu amigo Maurício Rabelo, tricolor,
0: Laranjeira. Bom demais.
2: Você é o meu Marivani Barbosa do Fluminense. É... Eu quero ouvir uma música aí, Saudar do Meu Sertão com o Eni Barbosa.
0: Saudade do Meu Sertão.
2: Pra todos os ouvintes da Rádio Nacional. Deixa todo mundo uma boa noite. Um abraço a todos. Saudade de você, meu amigo Maurício Rabelo.
0: Eu também, meu amigo Biza.
2: Biza aqui da atividade, meu amigo Maurício Rabelo.
0: Tá bom. Homem, que saudade de você, meu amigo Biza, de Natividade, no Tocantins, torcedor do Fluminense, o tricolor das Laranjeiras, né? Estamos animados agora, animado com a vinda do Hulk, né? Que não acertou o gol na estreia dele, mas vai acertar. Daqui uns dias ele vai achar gol um atrás do outro e fique na barreira para ver, não é? Tem, pode perder muita coisa ficando na barreira. O Hulk metendo uma bomba, o Hulk da Paraíba, que é do Fluminense hoje. Um abraço, e ele está mandando um abração para o Goianir Barbosa e pedindo a música dele. Saudades do Meu Sertão, do Goianir Barbosa. Muito obrigado, amigão Biza de Natividade. Vendo a dona Neuza e a esposa do seu Miguel, deu um abraço grande nela por mim, viu? Vendo o neto da Brasil Rural, deu um abraço, a mãe do neto, a dona Bonfim, deu um abraço nela por mim e tanta gente, o Maurício, filho do seu Miguel e da dona Neuza, deu um abraço por mim também, Biza de Natividade, Tocantins, muito obrigado, e o meu amigo, o Paulo Isidro, falou assim, lá de Uberlândia.
1: Ô, Maurição, obrigadão, Deus abençoe.
0: Amém.
1: Bom seu ser. Programa, sua família, sua vida.
0: Opa.
1: Um abraço.
0: Obrigado, muito obrigado, Paulo Isidro, Uberlândia, Minas Gerais. Muito obrigado, Paulo Isidro. Um abraço aí pro seu neto aniversariante, Luiz Miguel, na querida Uberlândia, Minas Gerais. Como é que é o nome da música? Achou aí Saudade do Meu Sertão, Celso? Não, né? Saudades do Meu Sertão, do Goianir Barbosa, do Meu Sertão, Goianir. Você é o cara, rapaz, Barbosa, muito bem, Guanir Barbosa, saudade do meu sertão, Celção, segura o ponto aí pra nós aí, que você é um menino bom, viu, meu amigo. Agora 22h24, eu de cá, você de lá, tem mais gente aqui pra participar conosco, né, bom demais. Já já tem a moda do Guanir Barbosa, saudade.

0: Saudades do meu sertão, né? Já, já. Olha, deixa eu dar uma olhadinha aqui. É o Bacabal falando assim. Alô, Bacabal, boa noite.
1: Boa noite, meu chegado. Oh. Muito obrigado por você me atender, viu? Você mora no meu coração, viu?
0: Obrigado,
1: Bacabal. Deixa eu contar o Ricardo pra nós aí, viu, Leão?
0: Tá bom, vai ser bom demais.
1: Um abraço pra vocês aí, viu?
0: Alô, Cabocão.
1: Esse dia 2 de agosto ele vai, vamos ver se ele vai, né?
0: Se Deus quiser.
1: Porque fazer uma cirurgia de dente, não sei.
0: Ah, é?
1: Qualquer maneira eu vou, isso aí com certeza eu vou.
0: Não, viu? Traga ele também.
1: A gente se encontra lá, viu? Um abraço.
0: Tá bom, dia 2, exatamente. Muito obrigado, amigão Bacabal. É o moço do Maranhão. Lá ele é Deus e Mar, aqui ele é Bacabal pra todos nós. E nosso amigo, nosso irmão, muito obrigado. Um abração aí pro doutor Ricardo Matos. Saúde para ele na cirurgia. Vamos encontrar lá, se Deus quiser. Vamos nos encontrar no dia 2, né? No Parque da Cidade, se Deus quiser. Homem, tem mais gente aqui falando comigo nesse momento. Opa, rapaz, aqui. Falei com o Nego Lima há pouco, né? Ele estava escutando, pedindo a música, ver se ele escutou. Ele deve ter escutado a música. Essa música faz ele lembrar da mãe dele lá. Ele está em Palmas, no Tocantins. Fala, Nego Lima!
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0: Opa, pera aqui, o trem está alterado aqui. Vou voltar para...
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0: Agora o trem piorou mais ainda, né? Agora vai.
2: Maurício Rabelo, esse é o programa da Rádio Nacional. Eu de cá, você de lá. Ele é muito importante para a população brasileira. O cidadão que mora lá na Amazônia, que mora no Rio Grande do Norte,
0: da floresta,
2: que mora no Ceará, igual meu amigo lá de São João do Sabugê, Rio Grande do Norte, meu amigo José Mafra. Você mandou uma mensagem para ele, na mesma.

0: brasileiro, todos sintonizados na Rádio Nacional, todos sintonizados no programa Eu de Cá, Você de Lá. É uma alegria muito grande para todos nós brasileiros, todos, tá? Parabéns pelo programa Eu de Cá, Você de Lá. Um abraço do Diego Lima.
1: Opa! Bom demais, muito obrigado. Valeu, te agradeço aí muito pelas palavras, meu amigo. Muito obrigado, Nego Lima. Te agradeço de coração, viu? O programa aqui é muito importante. A rádio está aqui desde antes da inauguração da Capital Federal. A Rádio Nacional está por aqui, inaugurada pelo presidente Juscelino Kubitschek de Oliveira. E o Eu de Cá, Você de Lá, o programa mais antigo dessa emissora, fundado pelo saudoso Titio Gilvan Chaves, né? Depois, estrelado aqui também pelo nosso saudoso Luiz Alberto de Oliveira. Depois é o Goiano do Pé Rachado, né? Depois teve o José Nery também, nosso querido amigo, o Luciano Barroso. E agora eu quero estar aqui por muito tempo, não quero virar saudoso daqui a pouco, o saudoso Maurício Rabelo. Não, quero não. Não, sai de mim, rapaz, eu quero viver muitos anos ainda. Obrigado, meu amigão Nego Lima, um abraço grande, viu? Muito obrigado. Ô, Celso Ribeiro, mas você é um menino competente, viu, rapaz? Mas não tá do jeito que eu preciso aqui, não. Deixa eu dar uma olhada. 80, José Filho, radialista. Fala comigo, José Filho, cadê você? Não esconda nada. É de Vitória, no Espírito Santo. José Filho, né? Homem, cadê você, José Filho? Era aqui. Agora vai. Agora, Celção, segura a onda aí, que você é um menino competente. José Filho, a palavra é sua. Boa noite.
2: O meu grande amigo Maurício Rabelo. Aqui quem fala é o amigo José Filho, rapaz, saudade aqui, né? Do programa Eu de Cá, Você de Lá, o programa mais esbagalhado do Brasil.
1: Eita,
2: o negócio aqui tá bom demais. Deixa eu mandar um abraço, deixa eu esbagalhar. Abraço aqui para o pessoal
1: esbagalhar,
2: que tá ouvindo o programa Eu de Cá, Você de Lá, lá em Campos Sales, no Ceará. Aproveitando também para mandar um beijo carinhoso. Também para a Coquinha, a Coquinha lá em Assaré, a terra do Patativa do Assaré. Outa potência! Um abraço, Cearazão, aqui para toda a turma maravilhosa aqui também de Vitória, do Espírito Santo, Mozerão, e todos os ouvintes do programa Eu de Cá, Você de Lá, da comunicação do meu grande amigo Maurício Rabelo, gente da melhor qualidade, que tá aí apresentando, rapaz, o melhor programa do do AM. É o AM ainda, né? Pois é, meu amigo, um abraço para toda essa turma maravilhosa que tá curtindo o melhor programa do Brasil, Eu de Cá, Você de Lá.
1: Alô, bonito. Obrigado, amigão José Filho. É comunicador dos grandes, hein? Lá de Vitória, no Espírito Santo. Falando no Ceará, falando Patativa do Assaré, na Coquinha, lá em Assaré, no Ceará. Falando também todo o povo lá de Campos Sales, no Ceará. Muito obrigado, José Filho. Um grande abraço. Parabéns pela sua comunicação fácil, pela voz bonita. Um grande abraço, meu amigo. Muito obrigado. Tem mais aqui do estado de São Paulo falando comigo. Boa noite.
3: Alô, Maurício Rabelo. Alô, ouvintes da Rádio Nacional de Brasília. Aqui quem fala é Samuel Silva, de Ribeirão Preto, São Paulo. Estou aqui trabalhando na escuta dessa programação abençoada. Quero mandar um abraço a todos vocês aí de Brasília, de todo o nosso território nacional e até lá fora, né? Tem gente lá fora que nos ouve, que ouve a nossa rádio, tem gente lá fora que escuta e participa. Que Deus abençoe a todos.
1: Amém, ouvintes. Samuel, muito
3: manda
1: obrigado.
3: Manda uma moda pra nós aí. Milionários é rico. Uma das boas. Abraço a todos. Boa noite.
1: Boa noite.
3: Tudo de bom a todos.
1: Fala, bonito. Obrigado, amigão Samuel Silva, de Ribeirão Preto, no estado de São Paulo, a terra do doutor Sócrates e também do doutor Samuel Silva. Um abração, Samuel. Um abraço à sua querida esposa, a dona Luzia, com respeito e consideração. E ele pediu uma moda bonita, foi do milionário José Rico, foi, Celção? Foi? Muito obrigado. Muito obrigado, Samuel Silva, Ribeirão Preto, São Paulo, Brasil. Muito obrigado. Tem aqui lá do estado.

0: do Rio Grande do Norte. Fala comigo, Rio Grande do Norte. Boa noite. Oi. Boa noite.
1: Oi.

0: Francisco Ramalho.
1: Oh, Francisco Ramalho.
0: Aham. Obrigado, obrigado, amigão Francisco Ramalho do Rio Grande do Norte, pedindo Zé Rico Milionário, ou seja, Milionário José Rico. Muito obrigado, Decida é o nome do modão. Obrigado, Francisco Ramalho. Um grande abraço, valeu demais. Tocantins, falando comigo, Tocantins, boa noite. Vamos ver quem é aqui que está falando comigo, lá de Tocantins, Paulo César. Alô, Paulo César, cadê você? Boa noite.
2: Alô, você, eu de cá, você de lá. Maurício Rabelo, eu estou ligado aqui no seu programa.
0: Sim.
2: E vi esse rapaz aí falar que o programa é muito importante.
0: Ah,
2: para toda a população brasileira.
0: É o Nego Lima que falou.
2: Eu me esqueci o nome dele.
0: Nego Lima, aí de Palmas.
2: Mais além, Maurício Rabelo, eu digo que o programa Eu de Cá, Você de Lá, da Rádio Nacional, ele é importante para a cultura brasileira.
0: Rapaz.
2: Ele faz parte da cultura brasileira. Eu acho que todo morador rural, que morou na zona urbana, que teve condições de possuir um rádio, ele já ouviu falar no rádio, no programa Eu de Cá, Você de Lá.
0: É verdade.
2: Esse programa é um sucesso nacional, né? Eu sou muito grato a Deus por a oportunidade de poder ouvir ele hoje através da internet, do celular,
0: sim,
2: com a imagem, com o som nítido, limpo.
0: Uhum.
2: Que era um sonho a gente ter um rádio que pegasse nitidamente, mas não, né, pegava. Então, esse programa é fantástico. Esse programa,
0: obrigado,
2: é brasileiro. Obrigado, Maurício Rabelo. Continue com esse programa excepcional que é.

valorizando eu de cá, você de lá, o rádio, né? As dificuldades encontradas pelo rádio no passado, e hoje ele foi parar na palma da mão de todo mundo, no celular, né? Sem interferência, com muita qualidade. Muito obrigado. O rádio que informa, leva alegria, leva entretenimento, tanta coisa boa. Eu tenho muito orgulho, eu tenho certeza que Deus me deu de presente a profissão que eu mais quis na vida, que foi ser radialista. Muito obrigado. Sem querer, querendo, como dizia o Chaves, né? Eu lá na roça, batendo pasto, capinando roça, roça de toco, de pedra, de cascavel, de tanto de jararaca, e pensando no rádio, nas músicas, na

0: noite, todo mundo ia dormir e eu tomando conta do rádio, tomando do Zilomagzinho do meu pai e da minha mãe. Meu pai ia dormir, minha mãe, meus irmãos mais velhos do que eu, o Zete e o Nazário, as minhas irmãs mais novas e o Valdete também, a Marlene e a Maria Helena, e eu lá com o rádio, escutando o Fluminense, escutando o futebol, torcendo, sentava só de um lado da mesa, porque daquele lado dava sorte, do outro lado o Fluminense perdia. Era um negócio muito interessante, eu nunca sabia que um dia seria radialista, e graças a Deus estou aqui, é a minha profissão com a qual cuidei da minha família e continuo cuidando. Muito obrigado, meu querido amigo Paulo César, aí do estado do Tocantins, pelas suas palavras. Quero um dia conhecer você, apareça por aqui, eu apareço sempre por aí em Palmas, eu quero topar contigo aí, viu, Paulo? Um abraço.
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essa música, Celção? O nome dela, Apenas um Pecado, Chitãozinho e Chororó, mandando para Maria Aparecida, lá em Jussara, no estado de Goiás, dizendo que quer saber notícias da Vilma Branquinho. Vilma está ótima, passou uma mensagem bonita, uma poesia que ela fez para todos os ouvintes. Ela está muito bem lá em Araguaína, Tocantins. Obrigado, Maria Aparecida, Jussara, Goiás, Brasil!

deixa eu mandar um abração aqui lá para os Estados Unidos da América. Murilo, lá nos Estados Unidos, a dona Nívia e a Sofia também ouvindo eu de cá, você de lá. Muito obrigado, Murilo. Estados Unidos da América, muito obrigado, muito obrigado. Tem aqui um casal lá em Portugal, deve estar aguando uvas agora, nesse momento. Hoje, durante o dia, eu vi a mensagem lá de Portugal, né? Tão bonita. Eu fiquei muito feliz. É a Lani e o Sérgio Luiz. Alô, alô, Lani! Lani não, é a Elaine, né? Sérgio Cruz. Eu tô ficando doido, olha, eu falei Sérgio Luiz. Tô ficando doido mesmo. Mas a Elaine é uma tocantinense de Porto Nacional. Ela mandando uma música para o esposo Sérgio Cruz. Eles estão em Melgaço, norte de Portugal. Lá em Melgaço, norte de Portugal, estamos ouvindo a Rádio Nacional pelo celular, trabalhando na plantação de uvas hoje, fazendo a rega das uvas para fazer o vinho Alvarinho, né? Obrigado, obrigado, Elaine. Tocantinense de Porto Nacional, obrigado ao seu maridão Sérgio Cruz, em Melgaço, no norte de Portugal, muito obrigado. Cuida bem das uvas, um dia eu quero experimentar esse vinho Alvarinho ainda, se Deus quiser, de Portugal para o mundo, feito lá pela Elane, a brasileira de Porto Nacional Tocantins, e o maridão Sérgio Cruz, muito obrigado, muito obrigado. Tem mais aqui, 84, é lá do Rio Grande do Norte. Fala, Rio Grande do Norte! Opa.

0: do Rio Grande do Norte, tá? Do Porto. Pertinho do Natal, da capital, viu?
1: Aham.
0: Valeu,
1: Francisco Ramalho. Opa! Obrigado, obrigado, Francisco Ramalho, aí no Rio Grande do Norte, muito obrigado. Ô, rapaz, e o Murilo mandou um vídeo aqui da sua Sofia, tão já uma moça, né, rapaz? Que coisa linda. Fala, Sofia.
2: Ela está muito bem lá em Araguaína, Tocantins.
1: Olha,
2: obrigado, Maria Aparecida.
1: E está ouvindo lá Susana, nos Estados Goiás, Unidos, botando o radinho bem perto do ouvido da Sofia, rapaz. Que coisa boa. Obrigado. Olha o Chitão e o Chororó cantando bonito. Opa! Obrigado, obrigado, Murilo. Obrigado, Nívia. Obrigado, Sofia. Aí nos Estados Unidos da América, ele mata a cobra e mostra um pedaço de cacete, um pedaço de pau, né? Mostrou aqui, ouvindo o sonzão da Nacional. Quer ver? Escuta aí, Celso. Quer ver? Escuta, ó.
2: Ela está muito bem lá em Araguaína, Tocantins.
1: Olha.
2: Obrigado, Maria Aparecida. Jussara, Goiás.
1: É o som que ele captou lá nos Estados Unidos, que coisa boa! Obrigado, obrigado. Meu amigo Ciro Corrêa Brito tá dizendo, Maurício, olha a relíquia aí, um rádio sempre, né? Você usava esse aí? Não, esse aí era do meu avô, viu, Ciro Corrêa Brito? Esse era do meu avô e eu torci tanto um dia o ponteiro dele que eu estourei a linha do ponteiro e ele me chamava de Maurício. Maurício, mas você quebrou meu rádio, rapaz. Coitado, ficou quase um mês sem rádio, não sabia como consertar, né? É, arrebentei o ponteiro dele. É esse aí, viu? Esse aí que eu achava que as pessoas, quando despedia, eu tinha 5 anos, mais ou menos. É. Tapado demais, né? Falou, é hora que despedia, vamos embora. Tchau, Brasil! Eu falei, vovô, eles estão subindo aqui nessa antena aqui agora, subindo aqui nesse fio, tá indo embora. Não, não, não tem ninguém aqui dentro do rádio. Eu não tava aqui dentro, não, tava não. Tava não, né? Estão lá em São Paulo. Falei, mas como é que estão lá? Não estamos ouvindo aqui. Não entendia. Nesse rádio aí. O do meu pai era um menor chamado Zilomag. Rapaz, que rádio bom. Minha mãe tem ele até hoje, mas não fala mais nada não. Mas vá ser bom desse tanto, viu? Esse eu nunca quebrei ele não, viu? Cuidava dele demais. Também eu já tinha juiz, né? Esse aí eu não tinha juiz nenhum. É, Francisco José, de José de Freitas, no estado do Piauí, tá ouvindo eu de cá, você de lá. Francisco José, não é o repórter do Sertão Esturricado de Pernambuco, não, viu? É o Francisco José, de José de Freitas, no Piauí. Muito obrigado, muito obrigado, muito obrigado. Naélio Alves de Souza mandou a mensagem também para nós aqui. Naélio Alves, boa noite.
3: Boa noite, Maurício Rabelo, boa noite aos ouvintes, boa noite a toda a equipe do Eu de Cá, Você de Lá. É o

0: Cruz, Pernambuco.
1: Santa Cruz,
0: volta a participar mais uma vez da maior audiência do rádio brasileiro. Eu de cá, você de lá. E quero aqui, Maurício, pedir uma música aí, se for possível, do Chico Rei Paraná, boêmio do Colarinho Branco. Dedicar para todos os ouvintes que estão na sintonia do programa. Eu de cá, você de lá,
1: tranquilo,
0: em toda parte do Brasil. Um abraço para você, Maurício Rabelo.
1: Valeu, muito obrigado, amigão Naélio Alves, pedindo o boêmio do Colarinho Branco para ouvir lá em Santa Cruz da Venerada, em Pernambuco. Muito obrigado, Naélio Alves, que alegria receber a sua voz forte, pujante aqui nas ondas da Rádio Nacional, no Eu de Cá, Você de Lá. Muito obrigado, Naélio Alves. Excelente noite para você, muito obrigado. Tem outra aqui participando, Antônio Ribeiro, dizendo assim: boa noite. Boa noite, caro amigo Maurício Rabelo, aqui é Antônio Ribeiro de Itamari, Bahia. Eu tô ouvindo vocês da Rádio Nacional, do Eu de Cá, Você de Lá. Eu comecei ouvindo o Mascarenhas de Moraes, né? Fazendo a Rádio Nacional. Continuo na escuta, mando um alusão para Edmundo Nascimento em Planaltina de Goiás. Edmundo Nascimento em Planaltina de Goiás. Edgar do Cachorro Quente, o popular comeu, morreu em Uberlândia, Minas Gerais. Darílio Borges, em Cachoeirinha, município de Itamari, Bahia. E a música fica por nossa conta e vai ser boa, pode ter certeza, meu amigo. Obrigado, Antônio Ribeiro, Itamari, Bahia, Brasil. Muito obrigado, muito obrigado. Tem mais outra aqui falando comigo de Minas Gerais. Ô, Minas Gerais!
2: Olha aí, Maurício, isso aí é a foto do cabra aí.
1: É a foto do cabra, rapaz. É a foto do cabra, né? É o Paulo Isidro, o neto dele, é o Luiz Miguel, não é isso? Aniversariante, né? Que coisa boa! Parabéns, parabéns ao, o Luiz Miguel, é isso mesmo, né? Né, Paulo Isidro? Deve ser. Eu tô, exatamente, né? Tô ligado aqui, é o Paulo Isidro de Uberlândia, Minas Gerais, muito obrigado. Tem mais aqui conosco, 99, é lá do estado do Maranhão. Fala comigo, Maranhão, a palavra é sua, boa noite.
3: Obrigado, meu patrão, viu, por você tocar a música aí pra nós aí, tá bom?
1: É o Sandro.
3: É o Sandro aqui do Porra Lá Cumprida, pra município do Lago do Rodrigues.
1: Lago dos Rodrigues, conheço aí. Aí, Paulo Ramos.
3: Tamo por cá, estamos aqui, meu patrão.
1: Lagoa Comprida, obrigado, obrigado, meu querido amigo, é o Sandro, Sandro lá de Lagoa Comprida, município de Lago dos Rodrigues, no estado do Maranhão, aí perto de Paulo Ramos, né, de Lago da Pedra, Lago do Junco, essa região que eu gosto demais, muito obrigado. Tem mais, o Euclides, ele falou: Euclides, não tem como eu botar essa mensagem inteira não, menos um pedaço vai. Segura aí.
4: Manda o áudio de volta pra mim, meu amigo Maurício Rabelo. Raida melhorou. Boa noite, Maurício Rabelo. Aqui é o Euclides, da Lagoa de Serrões, Sacrifício na Bahia. Ontem eu pedi a música, não rodou. Mas não tem problema por isso, não, meu amigo. Por isso eu não vou deixar de ouvir o programa, não, porque eu adoro o programa do senhor.
1: Obrigado.
4: Uma boa noite pra Eleodoro, Pocatelho, Raul Pai Filho, seu Miguel.
1: Não sei qual a música.
4: Diego Portugal. Alemão, Marujito, Maria José, Edileuza, Alice, Zé Lemurrinhos Piaí, minha irmã, meus conterrâneos de Santa Ritense, Macidão Bahia, e todos os ouvintes de Eu Quero Você de Lá, que na escuta do programa. A rádio não tá muito boa não, mas tá dando tá pra ouvir. Ontem tá melhor.
1: Tá bom. Beleza pura! Muito obrigado, amigo Euclides, aí na Lagoa dos Ferrões, aí município de Santa Rita de Cássia, Bahia. Muito obrigado, Euclides. Um abraço grande pra você, viu? Tem aqui 62 Goiás. Boa noite! Boa noite, amigão Maurício Rabelo, aqui é Santiago de Goiânia, Goiás. Estamos na audiência aqui diária do Eu de Cá, Você de Lá. Obrigado, obrigado, Santiago de Goiânia, né? Muito obrigado. Ele manda um abraço para todos os ouvintes. Ouvinte sempre, Eu de Cá, Você de Lá. Essa vinheta do programa me traz tantas lembranças do meu saudoso pai, que era eu ainda moleque viajando para a Imperatriz do Maranhão.

0: Ouvindo eu de cá, você de lá. Obrigado, Santiago de Goiânia. Muito obrigado, muito obrigado. O Gleibe Oliveira, o moço de Caiapônia, Goiás. Muito obrigado, Gleibe Oliveira. Ele falou assim: ô, Gleibe, a palavra é sua, meu amigo Gleibe Oliveira. Homem! Pera aí, só um minutinho, Celso. Pera aí. Gleibe Oliveira!
1: E aí, boa noite, Brasil. Já acabou o programa, né, de cá, você de lá. Mais uma pancada, Maurício Rabelo. Olha aí pra você ver, ó, que beleza. Ô, dona Ana Paula, calma aí, menina.
0: Beleza. Celção, obrigado, viu? Foi um prazer. Bom,
2: Maurício, falou. Amanhã tem futebol, avisar.
0: Aham. Mas tem um programa também.
2: Clênio, babá, boa noite.
0: Falou. Gente, fiquem todos com Deus. Tchau, meu amigo Anderson Vareta. É, minha mãe, dona Gasparina, benção, minha mãe, durma com Deus. Marlene, um beijinho. Durma com Deus. E o meu pai que está no céu, a sua benção, meu pai. Tchau, Brasil!
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2: 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Zé Ramalho, dele, Avorrado.

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1: Wilson Simonal, Nem Vem Que Não Tem, de Carlos Imperial. Duda Beat, Bichinho, de Eduarda Bittencourt. 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Seu Jorge, América do Norte, dele, Pretinho da Serra e Gabriel.

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1: Marcelo Genesi, o melhor da vida de Marcelo Genesi. Maria Gadu e Lenine, quem de Maria Gadu?
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1: Tim Maia na programação nacional. Cristina, de Carlos Imperial e Tim Maia.

0: Skank, Te Ver, de Chico Amaral e Samuel Rosa. Vanessa da Mata Me Liga, de Vanessa e Dom Lucas.
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0: Márcio Faraco, dele Meu Juramento.

0: Tereza Cristina e seu Jorge, Pura Semente. Fred Martins e Ney Mato Grosso, Tempo Afora, de Fred Martins e Marcelo Diniz.
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0: Milton Nascimento, Raras Maneiras, de Márcio Borges e Tunai. Paralamas, Saber Amar, de Herbert Viana.

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1: Bom dia para você ligado aqui na Rádio Nacional com o melhor da música brasileira. Vamos ouvir Loborges e Samuel Rosa, de Loborges e Fernando Brant, Paisagem da Janela.

0: Dalto Pessoa, de Dalto e Cláudio Rabelo. Sá Rodrigues e Guarabira, Sobradinho, de Sá e Guarabira.
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0: Rádio Nacional agora com Milton Nascimento. Nada será como antes. De Milton Nascimento e Ronaldo Bastos.

Clube do Balanço, Noves Fora, de Belchior e Fagner. Alexandre Leão, Maria das Mercedes, de Djavan. Agora Vander Lee, dele Lenço e Lençol.

Amelinha Frevo, mulher de Zé Ramalho. Beto Guedes, Lumiar, de Beto Guedes e Ronaldo Bastos. Márcia Castro, de Gonzaguinha, Pois É, Seu Zé.

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3: Rádio Nacional, Madrugada Nacional. Você está acompanhando aí o programa de todas as madrugadas. Grande audiência em todo o Brasil, onde você estiver. O abração deste amigão Frank Silva. Muito obrigado pela companhia. E da seleção do Antônio Miranda e Jaider Ribeiro, nós vamos trazer para você Aguinaldo Timóteo, Deixa-me Outro Dia Menos Hoje, Valdir Soriano, Tortura de Amor, e Altemar Dutra, Olha Só, Que Queres Tu de Mim.

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1: Que bom ter você conosco mais um dia aqui na Rádio Nacional, mais esta madrugada gostosa. Muito obrigado, você que nos dá carona aí pelos rios do Brasil. Um abração bem forte, muita gente já navegando, né? Lá na Amazônia, por exemplo, o pessoal essa hora tá andando de barco, né? Navio, enfim, em alto mar. Meu amigo do ônibus, do ônibus coletivo aí na capital que não para, né? Meu amigo aí do ônibus interestadual, intermunicipal, internacional. Boa viagem para você, viu? Sucesso aí na sua viagem, que Deus te acompanhe. E você aqui, taxista, um abraço bem forte. Meu amigo do aplicativo, minha amiga, bom dia, bom dia, bom dia. Vamos seguindo, gente boa. Vamos curtir agora Ao Meu Lado Outra Vez, Daniel, Zezé de Camargo e Luciano, Hey Jude, e Cleito e Camargo, Quando um Grande Amor Se Faz.

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1: Você está na Rádio Nacional AM Brasília, curtindo o Madrugada Nacional com este amigão Frank Silva, excepcionalmente, né? Nossa colega Luziânia está viajando, mas logo, logo estará de volta, né, Luziânia? Onde você estiver, o abração do amigão Frank Silva, boas férias aí para você. Nós vamos trazer agora Sorriso Maroto Dependente, Pichote Dia de Manias.

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1: Nacional e o Madrugada Nacional. Você está acompanhando o programa 10 do seu rádio, na 10, 980 kHz. Rádio Nacional, tá na Nacional, tá na boa. E agora nós vamos trazer para você Love Me Do com The Beatles, Los Lobos, La Bamba. Tá aí.

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2: Esta é a Nacional e o Madrugada Nacional com este seu amigão Frank Silva, levando alegria, levando aí a boa música para você curtir e o desejo que este dia seja positivo para você, que você consiga aquilo que não conseguiu no dia de ontem. Acredita, vai em frente. Vamos trazer agora Zezé de Camargo e Luciano Para Sempre em Mim, Daniel Índia e de Paulo e Paulino, No Céu dos Braços Teus.

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1: Você está na Rádio Nacional AM Brasília e o Madrugada Nacional. Muito obrigado aí, meu amigo frentista, né? Não importa a sua profissão, onde você estiver nos ouvindo, toda profissão é digna de admiração e respeito. Você que está aí de boa, amigos aposentados, né? De boa, um abraço bem forte, sucesso para você. Muitos e muitos anos de vida para todos, para que você continue aí curtindo a sua vida. E vamos trazendo aí sucessos. Odair José, cadê você? Mauro Sérgio, nosso sonho de amor, e Peninha, sonhos.

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1: É o nosso Madrugada Nacional com este amigão Frank Silva, para você que está aí ligadinho, em casa, no trabalho, em qualquer ponto deste nosso querido imenso Brasil. Muito obrigado aí pelo carinho da sua audiência, meu querido, minha querida amiga. E vamos trazendo três sucessos para você. A primeira é Tânia Alves, Simples Carinho, depois Nelson Gonçalves, Ronda, e ouça com Maísa.

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1: É a Rádio Nacional e o Madrugada Nacional. Muito obrigado, meu querido, minha querida.

Querida amiga, um abração para você, onde você estiver nos curtindo. Um abração deste amigão Frank Silva. Tem um convitinho, viu? Olha, todos os dias, de segunda a sexta-feira, você tem um encontro aqui comigo, 1 da tarde, no Sintonia Nacional. Você pode participar, pedir a sua música, mandar o seu alô, tá bom? Um abraço. Vamos seguindo, minha gente, aqui no Madrugada Nacional. Vamos ouvir Julio Iglesias, Devaneios, De Coração para Coração, Roberto Carlos e o José Augusto, Fantasias.

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1: Você está na Rádio Nacional, AM Brasília e o Madrugada Nacional. E vamos seguindo, gente boa, vamos trazendo aí sucessos, mais três músicas para você curtir. Tá aí o Tony D'Amito, Onde Anda Juliana? Bartô Galeno, Quero Me Casar Contigo. E o Márcio José, O Telefone Chora.

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Bem, minha gente, eu quero agradecer aqui aos colegas, né, Lucinha Safatler, né, coadjuvante na técnica de som, Otávio Fernandes e Ageu ali na mesa também na técnica de som, seleção musical do Antônio Miranda e do Jaider Ribeiro do Amorim, coordenação do Mário Sartorello. Este amigo de você se despede, amanhã tem mais, tenha um ótimo dia. Nos vemos amanhã, nesse mesmo lugar, nesse mesmo horário. Um abraço e até lá, se Deus quiser.

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1: 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Titãs, de Sérgio Brito e Torquato Neto, Go Back.

0: Gilberto Gil, Realce de Gil, Céu, A Nave Vai, de Jorge do Peixe.
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0: Ivan Lins, Antes que Seja Tarde, de Ivan e Vitor Martins.

Rosa Passos, de Djavan Samurai. Zezé Posse deu um rolê, de Moraes Moreira e Luiz Galvão. 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João Bosco, dele Aldir Blanc, Escadas da Penha.

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1: Agora, abrindo esse módulo, Ednardo, Enquanto em Goma Calça, de Ednardo e Climério.

0: A Cor do Som, de Caetano Veloso, Beleza Pura. Skank, Vamos Fugir, de Gilberto Gil e Minha.
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0: Roberta Campos, na programação nacional Minha Felicidade, de Roberto e Danilo Oliveira.

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Geraldo Azevedo, Táxi Lunar, dele Zé Ramalho e Alceu Valença. Os tribalistas Diáspora, de Arnaldo Antunes, Carlinhos Brown e Marisa Monte. 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Nessa sequência tem Marisa Monte, Amor I Love You, de Marisa e Carlinhos Brown. Deixa eu

tinha suspirado, tinha beijado o papel devotamente. Era a primeira vez que lhe escreviam aquelas sentimentalidades, e o seu orgulho dilatava-se ao calor amoroso que saía delas, como um corpo ressequido que se estira num banho térmico. Sentia um acréscimo de estima por si mesma e parecia-lhe que entrava, enfim, numa existência superiormente interessante, onde cada hora tinha o seu encanto diferente, cada passo conduzia a um êxtase.

0: dia. Obrigada.
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2: Bom demais ter você aqui com a gente na Rádio Nacional. Vamos ouvir banda Black Rio e Elza Soares, Isabela, de William Magalhães e Bernardo Lima.

Célia Duncan, Della e Christian Noyens, A Diferença. Luciana Mello, de Valmir Borges, Joia Rara. 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E agora Afonsinho e Verônica Ferriani, astronauta Jasmine de Afonsinho.

Tulipa Ruiz e João Donato Tafetá, de Tulipa e Gustavo Ruiz. Mariana Aydar e Chico César, O Futuro Já Sabia, de Barro e Ed Staudinger. 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

Vander Lee, dele Terno Cinza. Marina Lima, Uma Noite e Meia, de Renato Roquette. E agora o seu Valença, Coração Bobo de Alceu.

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2: Alô, Brasil! Chegamos lá, bom dia, 5 da manhã.
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2: Alô, Brasil! Estamos mais uma vez juntos. Ei, dona Jesuíta, a senhora tá rápida no gatilho, hein? Ó, Tereza, obrigado. Todo mundo tentando bigodear aqui. Eu sou Luciano Barroso. A produção é da Bruna Alves e Cléo Borges. No estúdio, as mixagens do grande Zé Lins. Alô, Zé, bom dia, chacareiro. Programação musical, nós temos o gatinho, Jaider Ribeiro de Amorim, o grande Antônio Miranda. Fala, Mirandão, a colaboração da Delgrácia Pinto, os colegas que estão no CIA, no Rodeador, bom dia. Oi, meu Brasil lindo, bom dia. O telefone para você participar comigo é o 61-99674-1536. 61-99674-1536. Bom dia, Nacional Brasília, Nacional da Amazônia em Ondas Curtas, Nacional do Alto Solimões em Tabatinga, Rádio FRN de Natal. Alô, Geraldo, bom dia. Rádio Porto FM em Porto Franco, no Maranhão. Alô, Portugal, bom dia. Colômbia, buenos dias. Guiana Francesa e Bélgica, bonjour. Estados Unidos, Canadá, Inglaterra, Guiana Inglesa, good morning. Na Alemanha, moi. No Japão, konnichiwa. Se você está ouvindo o nosso programa fora do Brasil, aqui no Brasil, em qualquer lugar, me avise. Mande aqui para nós. Vamos juntos neste Brasil Rural que já está no ar.
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1: É a nossa voz, a voz do povo brasileiro em AM, FM, ondas curtas, na internet, em todas as plataformas. Participe comigo no 61 99674-1536. Hoje, dia 22 de julho, celebra o Dia Internacional do Trabalho Doméstico. Você que tem aí o trabalhador, trabalhadora doméstica, bom dia especial para você. Dia Mundial do Cérebro, Dia do Cantor Lírico. E hoje nós vamos falar de pequenas hortas em apartamentos. Já tem gente, tem aquele canteirinho, né, Zé? Aí vai lá, planta aquele negocinho, tem uma besteirinha aqui, né? O que mais se planta? Vamos saber. Hoje nós vamos conversar aqui a respeito deste assunto com o Carlos Antônio Moraes, da Emater DF. Vixe! Ah, Mirandão, aí começou bem o nosso Brasil Rural. E aí? Quem bigodeou, hein? Eu tô olhando aqui a lista. Quem bigodeou, hein? Quem é que tá na área? Ô, meu querido, bom dia, Dinilto. Bom dia, ótima manhã pra você, Dinilto. Obrigado aí pelo carinho. Lá vamos nós, meu Brasil Rural.

0: 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Bom dia, pessoal! Ah, moleque! 5 e 8, Zé! E a bigodeada de hoje? Ah, vem assim, ó. Pessoal de Pixuna, alô, Pará!
1: Bigodeou!
0: Dona Jesus, cadê o Amaury?
2: Bom dia, Luciana, jesuíta de Santa Cruz da Venerada. Luciano, passa pra mim hoje a música de Henrique e Juliano. É, a flor e o beijo flor. Oh, ofereço pra você, que é um ótimo locutor, e é só pra mim curtir mesmo.
0: Obrigado.
2: Tudo bom pra você, cheiro na carequinha.
0: Obrigado.

0: Beija-Flor, e o Beija-Flor foi a bigodeada de hoje. Muito obrigado pela sintonia, lá vamos nós, Brasil.
1: Isso.
0: São 5 horas e 12 minutos, bom dia, uma ótima manhã para você, participando comigo. O telefone você já sabe, não, eu repito, não há problema nenhum, é o 61-99674-1536, 61-99674-1536. Os recursos do Plano Safra 2026-2027, com juros equalizados, devem estar disponíveis para a contratação dos produtores ainda neste mês de julho, tá? Foi o que disse o secretário de Política Agrícola do MAPA, Guilherme Campos, tá? Ô, Gilberto, seja bem-vindo. Saudade do grande amigo Gilberto, taxista. Fala, meu grande.
2: Bom dia, Luciano. Bom dia, Brasília. Bom dia, Brasil. Lulu.
0: Oi.
2: Que saudade eu tava do seu programa.
0: Que houve?
2: Hoje eu tô na área, viu? Já tô na área faz dias, chegando, só que não tenho oportunidade de participar. Aqui é o Gilberto, o taxista flamenguista. Lembrando, hoje o malvadão tá na área, viu? Hoje ele vai começar a judiação do povo.
0: É, com quem?
2: Aquele abraço. Que Deus abençoe.
0: Gente, o Flamengo vai jogar contra quem, Zé? Chapecoense? Acho que é Chapecoense, é. Ô, Gilberto, eu tô doido pra ver o Campeonato Brasileiro de novo, começar a assistir qualquer jogo, desde que seja um jogo bom, porque eu vou te falar um negócio. Se bota a camisa da Seleção Brasileira no Palmeiras, a gente era campeão. Se bota no Flamengo, haha, aí não tinha pra ninguém. Mas levaram aqui... Ah, deixa pra lá.
3: Bom dia! Ai, Luzinho, saudade, amiga!
0: Ele não tomou o remedinho. Ah,
3: fala grosso, homem,
0: grosso!
3: Bom dia, Lulu, meu fofo!
0: Bom dia,
3: Zé Lins, bom dia a todos aí que faz o programa Brasil Rural com o Lulu, meu fofo, meu carequinha. Rapaz, Luciano, hoje, graças a Deus, tá tudo na paz, né? Solzão bonito, solzão raiando aqui, aquele calorzão bacana.
0: Certo.
3: Ô, Luciano, um alôzão aí pra galera aí, essa galera do Amigo do Amanhecer, né? Que sempre aí tá te ouvindo e maravilhosamente. Ô, dona Geralda,
0: bom dia,
3: dona Vilma. Bom dia também, dona Vilma Branquinha também, nosso amigo Leodoro, Léo Clube, Vagalume!
0: Ô, vaga.
3: Vai, meu filho, acorda pra cuspir, Vagalume 1, Vagalume 2, nosso amigo Del, nosso amigo Pouca Telha, rapaz, de telhado também, né?
0: É.
3: Eita, Luciano, o tempo é curto, né? Carminha! Cadê o cafezinho, Carminha? Já fez o cafezinho? Ô, Lulu, meu fofo, tempo acabou. Tchau, meu obrigado. Quando puder, hein, Luciano, toca aí aquele dois careca brigando pelo pente. Tchau, meu obrigado.
0: Que é isso? Dois carecas. Não, que música é essa, Zé? Você conhece essa música? Dois carecas brigando por um pé? São 5 horas e 15 minutos. Eu nunca ouvi falar nessa música, não. Fala aí, meu querido Raimundão.
4: Bom dia, eu sou o Raimundo Filho do Brei Maior Brasil. É só pra assinar o ponto hoje, que eu estou atrasado. Viu, Luciano? Bota aí, Alcione, qualquer uma.
0: Tá bom. Ô, meu querido, rapaz, eu vou te falar um negócio. Como é que é? Ô, Miguel! Miguel, apagou aqui, você apagou aqui a sua mensagem? Apagou aqui no meu computador. Miguel, tô te chamando, Miguel. O que houve aqui, Miguel? Uma ótima manhã pra você. Ô Zé, você sabe que tem muita gente que gosta do trio Parada Dura. E ontem pediram essa música aqui com o trio Parada Dura, Barra Pesada. Aí, a música de Mangabinha, rapaz. São 5h16, bom dia.

0: 5h19, Brasil, bom dia, uma ótima manhã para você, no 61-996-74-1536. Rapaz, o Amauri, ele ia bigodear, aí eu olhei o lado e falei, é o Amauri, aí sumiu o Amauri. Aí eu falei, quando eu tava lendo aqui, falei, agora eu vou atender o Amauri, sumiu o Amauri. Aí eu olhei de novo e falei, uai, cadê o Amauri? Sumiu o Amauri. Amauri, todas as vezes que você manda um áudio, o seu áudio vai pro último lugar da fila. Agora eu consegui pegar você, Amauri. Aqui, ó.
1: Luciano Barroso, Amauri, aqui de Cavalcante, Goiás. Quer te pedir uma música com Osmani Bonito, escuta a minha canção.
0: Isso, ele é forrozeiro. Ah, menino, lá em Cavalcante, pessoal, lá na região dos Calungas. Obrigado, Amauri.
1: Acompanho sempre meus amigos no assentamento do Rio Bonito, todo mundo do assentamento do Rio Bonito aí. Pessoal da Fazenda Catingueiro.
0: Isso.
1: É isso aí, aqui em Cavalcante, todo mundo ouvindo a sua rádio aqui, viu?
0: Obrigado.
1: Todos os caminhoneiros.
0: Nossa.
1: Estou te ouvindo todos os dias. A Amauri do Forró Cavalcante, Goiás.
0: Valeu, Amauri. Obrigado, Amauri. Muito obrigado, querido. Valdeci Rodrigues. Bom dia, povo da Rádio Nacional. Bom dia, Valdeci. Tudo bem contigo? Numa boa? Oh, aí vem ele. 5h20. Tá no pé do eito para fazer direito, Adilton?
2: Bom dia, seu Luciano Barroso.
0: Bom dia, senhor. Lins.
2: E amigos do Grupo Amigo do Amanhecer também, uma excelente manhã de quarta-feira maravilhosa no sertão da Bahia, Luciano.
0: Aí.
2: Uma manhã tranquila aqui, e eu aqui no pé do eito para fazer direito, ligado na Rádio Nacional, curtindo o Brasil Rural,
0: certo.
2: Desejando também uma excelente quarta-feira, uma ótima manhã aí aos amigos, meu amigo Gesto Apógrafo, o Alemão, que mandou alôzinho ontem também, abraço meu amigo, Wesley em Brasília, Pedro Ribeiro, também as amigas aí, a Milena, também... A minha amiga Rosângela Vieira aí no Conjunto de Chácara em Brasília, ligada também. Beijo, minha amiga. E a todos os amigos demais que estão sintonizados nessa manhã. Chico Berranteira, a todos os demais, Luciano.
0: Valeu.
2: Ouvi, viu, Luciano? Ouvi a música ontem. Bom demais.
0: Boa,
2: aí com Lio e Léo, Mãe de Carvão. E vou deixar um novo pedido aí, se possível,
0: para
2: ouvir com Rolando Bodrim, Chico Mulato, tá certo?
0: Certo.
2: Um abraço a todos aí, todos os demais amigos que estão na sintonia. Meu abraço, meu carinho aí, desejando uma excelente quarta-feira, meu amigo. Tô por aqui. Na sintonia, no município de Presidente Jânio Quadros, aqui no Sertão Baiano.
0: Vou te falar um negócio, Adeilton, teve um ouvinte que depois que eu rodei Mãe de Carvão, ele falou, valeu a insistência do Adeilton, a música é bonita, é? 5h21, bom dia. Ah, Thales, seja bem-vindo.
3: Bom dia, Luciano Barroso, bom dia, ouvintes da Rádio Nacional da Amazônia, Nacional Brasília, aqui por cá, Thales Oliveira. Diretamente de Queimada Nova, Beira Rio, Oliveira dos Brejinhos, Bahia. Passando aqui para mandar um abraço a todos que tá curtindo o programa pela beirariofm.net.br. Aquele abraço para todos os ouvintes. Mandar um abraço a todos os caminhoneiros trafegando na BR-242. Pedir a eles bastante atenção aí, já tá trafegando na 242, porque o trânsito... É muito pesado, né? Nessa época, o trânsito muito pesado. Inclusive, ontem teve um acidente pela manhã aqui entre Beira Rio e Queimada Nova. E aí ficou uma hora e meia para poder destombar o carro. A pista interditada. Luciano, bom dia.
0: Bom dia, bom dia. Gente, vamos tomar cuidado lá, tá? Na 242, tá bom? Ô, minha querida, fala a verdade, Carminha. Você acordou bem hoje,
4: bom
0: Carminha?
4: Bom dia, Lulu, Brasil Rural, a todas as mulheres. Todos os trabalhos domésticos, é nós que comanda, hein? Um abraço, felicidade e abraçar todos que estão na tua escuta. Bom dia, Roraima, todo povo. Estamos na escuta, um abraço aí para Zezé Pintorama.
0: Isso.
4: Um abraço aí para Dona Geralda, um abraço para Cida com o seu José Alves. Um abraço para Delfina, um abraço para Neri Camargo, um abraço para Neves, um abraço para todas. Felicidade. Lulu, nós chamamos, viu?
0: Delícia.
4: Abre a porteira, bota o buzinaço, bota o berrante, Zelim. E para tua equipe, Lulu, felicidade, alegria. Eu só tenho a agradecer a Deus a vida e a saúde. E à noite, bons sonhos. Eu quero escutar Esperando na Janela com Durgival Dantas e Tati Guel.
0: Certo.
4: E João Gomes.
0: Tá
4: um
0: bom.
4: Abraço aí, Alemão. Cadê o Biliscão? Um abraço da Ana Cleonice.
0: Um abraço. São 5 horas. Vambora! 5h24. O desenvolvimento de modelos meteorológicos baseados em inteligência artificial, o IA, tem impulsionado as capacidades de previsão dos serviços meteorológicos nos últimos anos, mas também acarreta novos riscos, tá? Há um temor de que os previsores continuam a precisar de avaliar a informação, traduzir a incerteza em orientações concretas e garantir, né, uma informação mais robusta, mais séria. O desafio agora é garantir que essa informação chegue aos previsores, aos gestores de emergência e às comunidades antes da próxima tempestade. Está na ONU News essa informação. Oi, Hipólito.
5: Bom dia, Luciano Barroso. Bom dia, Brasil querido. Rural. Bom dia, turma aí da Operacional e da Nacional. Luciano Barroso, oi. Manda um alô aqui para o Uruçuí do Piauí, em especial para o seu Pedro Borseia, tá? Essa hora, o radinho dele ligado. Pedro Borseia tem 91 anos, Luciano.
0: Ô, seu Pedro.
5: Mas é um homem ativo. Manda um alô para ele. Pedro Borseia, Netinho Borges, professor Aloysio. E o que tocar de bom aí, manda para nós aí.
0: Tá
5: bom
0: certo.
5: Dia, Luciano Barroso. Acorda, povo. Luciano Barroso tá no ar.
0: Tô aqui.
5: Vamos que vamos, Luciano.
0: Bom e vamos dia, que dia. Vamos. Obrigado, Hipólito. Muito obrigado. Luciano, bom dia. Bom programa, amigão. Luciano, o Brasil da Amazônia, do coração de milhões de ouvintes. Passando para dizer que já tomamos uma soquinha de café de ontem. Nossa Senhora. Um forte abraço do missionário Antônio Carlos. Antônio Cardoso. Perdão, missionário. Antônio Cardoso, seu ouvinte de todas as manhãs. Missionário, bom dia. Uma ótima manhã. Tá comigo no 61-99674-1536. Oi, dona Cleuda. Maravilhosa, dona Cleuda. Tava com saudade da senhora, dona Cleuda.
6: Sim, Luciano Barroso.
0: Bom dia.
6: Luciano aqui, Cleuda, em Santa Cruz. Luciano, eu gostaria de ouvir a música com João Mineiro e Marciano. Pra oferecer pra minhas duas filhas, pra meu esposo. Pra oferecer pra o Gaguinho, pra o Clemildo. Pra Lucília. E tchau, um bom dia, lindão.
0: Ô, lindona, hoje tem João Mineiro e Marciano daqui a pouquinho, tá? No nosso Brasil Rural. Ontem nós tivemos a disputa entre a Sandra Oliveira, que ganhou com 27 votos, e o Wellington Brasil, que perdeu com 16. Aqui, ó. Sobradinho, sai Guarabira, foi a perdedora de ontem. Você ouve agora aqui no Brasil Rural. 5h27, bom dia, meu.

0: Sai Guarabira.
1: Bom dia, meu amigo do Sandro Barroso.
0: Bom dia, QG.
1: Tamo aqui na QG Rock aqui de ouvindo, meu amigão. Bota um modão bom aí pra nós.
0: Certo, meu amigo.
1: O Andrezinho tá mandando áudio aí. Hoje, ontem eu estive ali, flashando ali no lanche dele. Ele disse que ia mandar um áudio aí hoje.
0: Não mandou até agora, não.
1: Tu bota aí. Aquele que tu botou, nós ouvimos. Depois que ouvimos, é que ele tirou você do ar. Estamos ajeitando aí. Estamos combinando aí pra ir aí te visitar.
0: Isso, eu tô que ia, pai. Venha.
1: Daqui pro fim do ano.
0: Deixa eu te falar um negócio. Se vocês vierem, o café eu pago. É por minha conta. O café tá ali, não tá? Zé? Aquele de... Tem aquele... Tá na garrafa ali? É. Não, mas pera aí. Eu vou dizer aqui que eu vou bancar o bacana. Aqui tem café de graça. Mas aí eu vou dizer, não, deixa comigo, o café eu pago. Ah, moleque. Tô esperando todos vocês. Ô, André, não chegou o áudio seu aqui ainda, não. Ah, não chegou, não. 5h30, vamos lá, Zé.
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2: Ô Zé, agora chegou, ó.
3: Bom dia, Luciano Barroso. Já estamos por cá. Aqui é o André Luiz, aqui de Porto Franco, Maranhão. Já estamos aqui na Rádio Porto FM, só esperando o nosso horário começar.
2: Certo.
3: Um grande abraço, bom trabalho. Aproveitar aqui e mandar um abração pro meu amigo Arles Queijeiro. Mandar um abraço pra Neves, pra Dona Lúcia, Suelia, todo mundo aí que fica ligadinho no seu programa.
2: No nosso?
3: Todas as manhãs. Um grande abraço.
2: Te agradeço muito. Obrigado, André. Agora é contigo, meu querido. Bom dia, Brasil. Bom dia, Nossa FM de São Rafael, Rio Grande do Norte, Universitária de Boa Vista, Roraima, bom dia. Serra Dourada, Novo Brasil, Goiás, Rádio Placar de Ortigueira, no Paraná, Rádio Cidade FM de Bom Jardim, no Maranhão, Rádio Alta FM de Lago da Pedra, no Maranhão, a BR FM em São Francisco, Minas Gerais, Rádio Comunitária Alternativa FM de Terra Alta, no Pará, Lobereca, Rádio Nossa FM, Bar do Chapéu, São Paulo, Rádio Mais, Maceió, Alagoas, Carlos Dias, bom dia. Bom dia aos amigos e amigas em todo o Brasil. Nós estamos juntos. Trio Siridó, saudado Trio Siridó, né? Fala, Torres. 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

0: é que nem sapo na lagoa. São 5 horas e 35 minutos. Se lembra, rapaz, do trio. Trio Seridó. Torres! Ô, Brasil!
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0: E nós estamos juntos, né, Bruninha? Vamos lá no Brasil Rural, Bruno?
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0: Ô, Brasil, bom dia!

0: Aí sim, você do campo da agricultura familiar, muito obrigado pelo carinho da sintonia. Você sabe, você vai lá, trabalha, planta tudo direitinho, colheu, tá na hora de transportar. Aí é que vem meu amigo da estrada, meu amigo caminhoneiro, Vagalume.
1: Bom dia, bom dia, bom dia, Luciano, oh, Lulu.
0: Oi.
1: Ei, Lulu, bom dia, bom dia, bom dia, José Lindo, bom dia aí, ó. Ao demais que compõe a bancada da melhor rádio do planeta Terra.
0: Ixi.

0: Tucaiã no programa do Lulu, Panegão da Mineração Oeste, Antônio Carlos da Fazenda Campo Alegre, município do Paraná, no Tocantins, Panegão da Mineração Oeste, Alemão de Três Corações e para todos do grupo Amigo de Amanhecer, oh, de Azeite 0 a 100, para de fora não ficar ninguém.
1: Tá chegando.
0: Arranche na faixa, Lulu, chama na bota, chama na cuité. Depois pega subindo, que descendo é contramão. Tchau, obrigado. Câmbio.
1: Um abraço pra você, pro seu filho, né, o Vagaluminho. Uma ótima manhã. Nenzinho, buongiorno. Ah, bom dia, buenos dias, Nenzinho. Tá tudo bem, tranquilo? Numa boa, obrigado. Ô, Gaguinho, ele tá aqui, ó. Tô na Tucaia, até amanhã, amigo. Valeu, Gaguinho, obrigado. Continue na Tucaia. São 5 horas e 37 minutos. No horário de Brasília, você participando comigo no 61 996741536, 996741536. Os Estados Unidos deixaram determinados tipos de peixes e crustáceos brasileiros de fora da nova taxa de 25% imposta pelo governo norte-americano. A medida entra em vigor dia 22, hoje? 22 de julho, hoje não é dia 22? É hoje, então entra em vigor hoje. Nossa. Entre os produtos que ficaram de fora da cobrança estão tilápia fresca ou refrigerada, né? O albacora bandolim, lagosta congelada, filé de tilápia congelado, lagosta viva, tem um monte. Tem uma lista, tá? Essa informação, os produtos estão disponíveis, se você quiser dar uma olhadinha no mapa, né? É, Agência Rádio Gov. Essa informação está na Agência Rádio Gov para você. São 5 horas e 38 minutos. Ô, gente, confusão é essa aí. O que é que tá rolando aí? O que é que houve aí? Ah, tá, um minutinho? Mas conta para mim, eu quero saber, eu tô curioso. Eu, hein?
2: Bom dia, Lúcio Barro, bom dia.
1: Eita, pessimão!
2: Eu, cavalo, venceu meu fraco. Vamos pra cima, rocha pra forte, Paulo Gato sem massagem, quarta-feira. Vamos trabalhar, tem gente, tem que fazer.
1: Bora! Beleza? Bora!
2: Vamos escutar aí um.
1: Ué?
2: Quem? Chitãozinho Choró, pago dobrado.
1: Ué? Peraí.
2: Chitãozinho Choró, pago dobrado. Eu vou oferecer quando tiver ligado e ouvindo. Entendeu?
1: Tá bom.
2: Bom dia aí. Vamos lá.
1: Eu tô equivocado ou foi ele que pediu o João Mineiro e Marciano? Acho que foi. Hoje tem.
3: Alexa, qual é o saldo da minha conta?
4: Zero centavo encontrado.
1: Ué, que isso?
3: Olhe de novo.
4: Você não tem saldo faz 2 meses.
3: Gente. Se aproveitam da minha nobreza.
1: É verdade, Alexia. Essa foi boa. É o Percival que arruma esses negócios. São 5h40, horário de Brasília. Bom dia. Bom dia, meu amigo do amanhecer. Deus abençoe nosso dia. Saúde, paz, amor, união, prosperidade. Bom dia, povo de Deus. Maria José Santiago. Ai, ai. Oi, Luciano. E aí? Bom dia. É o primo. Ô, Mazaiuto. Estou saindo aqui da minha magrela no... Ô, primo. Tá legal. O amigo do Afonso. Meu irmãozão Afonso. Tô saindo aqui com a minha magrela do Mangueiral para o Noroeste. A caminho do serviço. Rapaz, Mangueirão pro Noroeste. E aqui em Brasília, se andar de bicicleta aqui, tem um detalhe. Aqui não é plano, não é tudo plano. Aqui você tem essa baixa aqui, que antigamente o plano piloto era, se chamava Larga do Bananal. É uma baixa, uma baixada que tem aqui. Agora você pega a Taguatinga, sobe a PTG, vai pro Gama, tem um de subida também. Você vai. Sobradinho, então nem se fala. Sobradinho, Planaltina, é em cima do morro. Tanto é que Sobradinho tem, eles chamam de Cidade Serrana. Hoje, 1h30 de pedal. Bom dia a todos os participantes desse maravilhoso programa. Um abraço. Ô, primo, na boa, primo. Vai lá, vai na fé, primo. Lá vamos nós. Que beleza, hein, rapaz? No pedal. Eu admiro as pessoas que conseguem pedalar. Aliás, é muito bom para a saúde. Aquela pessoa vai lá no pedal e tal, né? Fortalece a musculatura, a respiração fica melhor. Mas caramba, deixa eu te falar um negócio.
5: Bom dia, meu amigo Luciano Barroso, aqui é o Clíris da Lagoa de Ferrões, a gente quer saber aí. Bom dia pra Eleodoro, Pucatelha, Pai e Filho, seu Miguel.

0: Digo Portugal, Alemão, Marujito, Maria José, Edileuza, Alice, meus conterrâneos, Macedão, Bahia, Santa Ritense, demais ouvintes do Brasil rural. Eu estava esses dias afastado que eu perdi uns parentes, um tio, um primo. Não tenho nem um mês que o primo faleceu. Meu tio tá com um mês e poucos dias. Eu estive afastado um pouquinho estes dias.
1: Nossa, é dureza, né? Quando perde um parente, nossa, dói na alma, né, Euclides? Eu entendo você, meu querido, mas vamos lá. Com muita força, muita fé, vai dar tudo certo, tá?
2: Bom dia, galera do bem!
1: Bom dia!
2: E aí, meu chegado, Maurício, tudo bom aí? Bacana!
1: Eita.
2: Aqui tá bom! Aqui tá só o ouro!
1: Oi, Josué Andrade, bom dia, Josué, tá tudo bem contigo? Obrigado aí pelo carinho da sintonia. Gente, o telefone pra você mandar, se for áudio, no máximo um minuto. Se for texto, manda aí que a gente capricha aqui. A Rita de Cássia botou aqui, ó, bom dia Luciano e ouvintes desse magnífico programa. Que isso, Rita, é a primeira vez que participo do programa. O qual faz com 6 meses, já está ouvindo há 6 meses, é. Desde criança aprendi a gostar bastante de ouvir rádio. Morava no sítio, época em que só o rádio era diversão. O meu saudoso avô, meu amado pai, hoje costumo dormir e acordar ouvindo a rádio. Rita, por favor, continue ouvindo a gente aqui de manhã, tá? Acorde comigo, Rita, não faz mal não. Né? Eu, como diz o outro, eu já não estou fazendo mal para ninguém mais, não. Pode acordar comigo. 5h43 em Brasília. Oh, rapaz, um abraço para todas as vovós.
3: Diego,
1: né?
3: Eu tô aqui. Venha logo tomar seu cafezinho. Venha com cuscuz. Hoje é cuscuz de arroz.
1: Calma. Oi.
3: Cadê o boiador, né? A boador, né? Aquele senhor que
1: é
3: ficava
1: mesmo,
3: lá
1: rapaz.
3: No sertão. Tinha boiador, aboiador. Um abraço aí pra ele, pra todos que estão nos interiores, no Nordeste.
1: Tinha um que aboiava, falava. Ele era, acho que é de Santa Cruz da Venerada, não? Ele é de Santa Cruz da Venerada, se não me engano, não é? Bom dia, Luciano. Alô, bancada. Quarta-feira abençoada pra vocês e todos os ouvintes desse maravilhoso programa. Tô aqui ligadinha, viu? Viu quem? Viu? Quero ver. Aí a Jana. Oi, Jana. Bom dia pra você. Por falar em bom dia, Brasil.
4: Bom dia.
1: Ô, povo bonito. Bom dia, Serra Verde FM de Viçosa, no Ceará. Rádio Liberal de Morada Nova, Raimundo Estrela, bom dia. Rádio Universitária FM de Teresina, no Piauí. Três Rios FM, Uruçuí, no Piauí. Rádio Antares, Teresina, Piauí. Web Aventura Regional, Belém, Piauí. Obrigado. Rádio Lourenço de Calçuene. Web Brega Music, em Belém do Pará. Um abraço para todos os amigos. Muito obrigado. Rádio Mix de Castanhal. Valeu, Carlos Felipe. É no Pará. Rádio Novo Tempo de Uruçuí, no Piauí. Web, Rádio Web, Beira Rio, Queimada Nova, Oliveira dos Brejinhos, Bahia. Rádio Brega Brasil, Novo Horizonte, Ipixuna, Pará. E aqui tem Dona Cleuda. Vai pra senhora, João Mineiro e Marciano.

0: música gostosa. Oi, Bruna. Bruninha, nossa produtora, tá aqui no estúdio junto com a Sueli. Sueli, você tá assustando à toa, Sueli. Que houve? Deve um susto aí. Você quer mandar um abraço pra quem, Sueli? Como é que é o nome da pessoa?
1: Hélio.
0: Hélio. Não, só letra não. Fala, Sueli. Fala aqui pra mim, ó. Fala aí. Fala aí.
2: Bom dia, Linho! Aí estou aqui no programa com o Luciano Barroso. Escuta só o alô que ele vai te mandar. Beijo, beijo.
0: Alô? Elinho, o nome do cara é enorme. Você falou só Elinho. Como é que é o nome dele, Sueli? Fala lá, Sueli, o nome dele.
2: Hélios Vanderlei de Brito.
0: Hélios Vanderlei de Brito.
2: Isso,
0: lá. Ah, é. Hélios Vanderlei de Brito. Uau, bom dia, Hélios. Oh, meu sertão.

0: coração.
1: E nós estamos juntos, meu Brasil, no 61996741536. Luciano, ótima quarta-feira, cheia de saúde para todos nós. Um cheiro na carequinha. Marioneide, maravilhosa, Marioneide.
2: Olá, muito bom dia, Luciano Barroso.
1: Bom dia, Lourival.
2: Aqui é Lourival Braga, da cidade Boa Vista, Roraima, do bairro Senador Leucano, da Chácara do Amor.
1: Sim.
2: Bom dia, eu, o alemão, o alicate de pressão que está falando. Bom dia, a dona Carmen, que falou agora há pouco. Bom dia para todos os pessoal aqui das áreas indígenas. Bom dia para todos os taxistas e taxistas de todos os municípios aqui, de Pacaraima, de Caracaraí, de Mucajaí, de Viriracema, de Normandia. Bom dia, bom dia. Estão se deslocando, trazendo passageiros lá do interior para cá. E bom dia também para os pequenos agricultores aqui do estado de Roraima. E bom dia também para todos aqueles que estão nesse momento na rodagem. Bom dia, Welles. Bom dia também motorista de caminhão, caminhoneiro e caminhoneira. Bom dia, motorista também de transporte escolar. E bom dia, mano. Bom dia. Nessa manhã maravilhosa aqui em Boa Vista, Roraima, não está chovendo, está tudo bem. Bom dia, beleza. Bom dia. Deus abençoe. Muita saúde, muita
1: Chegou.
2: Paz. Daniel, hoje a jiripoca vai piar, vai. Tá bom? Bom dia.
1: Valeu, Lourival Brito, obrigado, gente. 61996741536. Amarildo. Bom dia, Luciano Barroso. É o Sansão. Quem é, Amarildo? Sansão da Viola. Alto Araguaia. Seguindo já para Rondonópolis, saúde, paz, amor. Eu e Dona Selma. Ô, Dona Selma, tudo bem com a senhora? Viajando juntos hoje. Manda um alô para ela. Toca franguinho na panela. Ô, meu querido. Sansão. Sansão da Viola. Dona Selma, bom dia para a senhora, tá? Muito obrigado pela sintonia. Fica de olho aí. Qualquer coisinha, a senhora puxa a orelha dele, tá? Um abraço. Ô, Terci Diniz, tá tudo bem, Terci? Obrigado aí pelo carinho da sintonia. Bom dia,
3: Jacinto. Bom dia, Luciano Barroso.
1: Fala, André.
3: Bom dia, ouvintes. E aí, Luciano, só o ouro.
1: Só o ouro, de um milho
3: aqui
1: de
3: Goiás. Aqui é o André Martins, mais conhecido como Jacinto do Sertão de Goiânia, Goiás.
1: Certo.
3: Passando por aqui para desejar para todo mundo ligadinho na Nacional um bom dia, uma ótima quarta-feira. Quero mandar um alô e um abraço para o meu amigo Marcelinho, carioca e família, na Samambaia Nossa aí em Brasília.
1: Certo.
3: Se possível, for.

0: Luciano, toca pra nós a música Água no Leite com Teodoro e Sampaio.
1: É
0: Beleza?
1: possível.
0: Um abração, galera.
1: Vou mandar pro Miranda. Agora o Miranda que tá aqui naquela correndo atrás. Vamos lá, Mirandão.
2: Bom dia, Luciano,
1: bom
2: demais
1: dia.
2: Amigos do Brasil Rural, na audiência aqui na cidade da Esperança da Paraíba, o poeta Adalto Bach. Luciano, quem está apresentando Madrugada Nacional é Frank Silva e João Macbrau. Como é que está?
1: Dele,
2: Um
1: deixa eu te
2: abraço
1: falar.
2: para todos os amigos dos dois grupos, o grupo Amanhecer Nacional.
1: Sim, deixa eu te falar uma coisa. O João Macbrau, ele teve um problema de saúde, né? Nós já falamos aqui, e ele continua se recuperando, continua ainda em tratamento, tá?
2: E o grupo da Amazônia, o poeta Adalto Bax, que apresenta todas as noites pelas redes sociais, o forrozão do velho Zuzinho, aquele abraço, participe do programa, se inscreve no canal no YouTube, @AdaltoBax81, aquele
1: Um
2: abraço.
1: abraço, Sargento Tel. Bom dia, Sargentão. Tá entrando ou saindo do serviço agora, Sargento? Uma ótima manhã. Valeu, são 5h53.
3: Bom dia, amigo Luciano Barroso.
1: Bom
3: Tudo
1: dia,
3: bem, tu,
1: Edgar.
3: rapaz? Cachorro amigo. Da minha namorada Mariana, o Ené, Dona Maria, José, o Chupiguá, Dona Beatriz, Del, Caminho, Tripim, Vagalão, Quebragai, Tripim, Fernandão, Marelzinho, Manel Messias, Antônio Garcias, é nóis, a Caminha, Divina, Raquelzinha, Otano Ribeiro, Antônio Pessoa, Francisco Estrela, Francisco Céu Azul, Francisco Mendes, o Alemão Repolho, o Rubens, o Saulo, o Natan, Luiz Costa, Ailton de Goiás também, Zé Flamengo, Luiz Cláudio, o Cacifo, Zé Carlos e Betioga, as duas Teodora e o Galo, hein? Eu pensei que o Galo ia levar uns 4-1, empatou. Botafogo amanhã vai perder 2-1 pro Vitória. Olha o gol, fui!
1: Calma, né? Assim também não. Bom dia, meu amigo Luciano Barroso, Brasil Rural. Rádio Paixão Nacional. Ótimo trabalho para todos os amigos, né, da Rádio Paixão Nacional. Eu estou aqui, eu estou bem, eu e minha família. Um alô para todo mundo. Sabe quem é? O Gabriel Neto. Ô, Gabriel, obrigado aí pelo carinho da sintonia. Grande antenor, fala aí, querido. Bom dia.
4: Bom dia, Luciano Barroso. Você tá bom,
1: Eu
4: pô?
1: tô manso.
4: Antenor. Abração para todo mundo aí do grupo do Amanhecer, todo mundo em geral. Que sinta abraçar todo mundo. Dá pra você tocar a música de Zé Mulato Cassiano, O Homem Espingarda,
1: Dá.
4: oferecer pro meu sobrinho, sobrinzão, Máximo Rapadura, senhor.
1: Isso. Essa música é a melô dos Zelinhos. Já não tá atirando mais galho nenhum.
4: Aniversário dele hoje.
1: Opa, cantamos parabéns
4: pra ele. Ele tá lá na rodada da Ciclã. Então, 4 horas tá por lá. Ele deve estar rodando por aí, entregando cimentinho. A pessoa muito especial na família da gente. Animado que só o trem do
1: mesmo.
4: Massapadura.
1: Ele tá ouvindo?
4: É pra você passar essa música pra ele, uma espingarda que é a cara dele, senhor.
1: É. Eu vou fazer o
4: Abração
1: seguinte,
4: pra
1: Antenor.
4: todo mundo.
1: Entre em contato com ele, fala com ele o seguinte: se ele mandar um recado aqui, eu passo a música na hora pra ele. O aniversariante tem direito. Ué, o que é isso aqui, Bruno? O aniversariante tem direito. Se eu passo na hora. O que foi, Bruna? A Bruna. Hein? Ah, tá. Cor? Tá. Peraí, não. É, Bruna. A Bruna é a produtora do programa, chegou aqui, deu uma ordem e tá saindo. Peraí, mas o que foi aqui, gente? Não, tá bom, já entendi.
5: Bom dia, meu amigo Luciano
1: Bom dia,
5: Barroso.
1: Nero.
5: Aqui é o Nero Cortez, compositor. Luciano Barroso, vou te falar uma coisa, viu?
1: Manda aí, querido.
5: Se a gente não é visto, não é lembrado.
1: É verdade.
5: Eu gostaria de mandar um abraço pro nosso amigo lá em Minas Gerais, em Divinópolis,
1: Certo.
5: Arailton Alves e Júnior, uma dupla sertaneja muito boa. Eles também são do ramo do rádio.
1: Certo.
5: E eu gostaria de mandar esse abraço para eles lá e para o Teodoro e Sampaio, para o Teodoro da dupla Teodoro e Sampaio, que também são grandes amigos nossos ali, que estão
1: Que
5: ajudando a
1: bom.
5: gente demais da conta.
1: Que beleza.
5: Então, eu estou te mandando aí esse recado e hoje não vou pedir música, tá? Eu
1: Não.
5: estou ligando mais para agradecer a ajuda que vocês têm
1: Me
5: dado aí
1: ajuda?
5: para o Nero Cortez, compositor.
1: Deixa
5: Valeu, um abraço.
1: eu te falar um negócio. Deixa eu te falar um negócio, Nero. A sua composição é boa, moça. É por isso que roda.
5: Mas se você quiser tocar esse modão novo que eu mandei aí, né?
1: Tá, já mandei pro Miranda.
5: Esse aí é o título. Dom Juan de Meia Tigela. Valeu, tá. Luciano, um abraço.
1: Obrigado, meu querido. Muito obrigado, Dom Juan de Meia Tigela. Ô, Francisco Berranteiro, e aí, bicho bruto, como é que tá? Bom dia, Luciano. Aqui no Calcário, em Nova Nazaré. Roda aí. Mudança de Chico Amado e Xandó. Ô, Francisco, obrigado, Chicão. Ô, o Sargento Tel falou aqui, tô de férias, rapaz. Tá bom, Sargento, pode descansar tranquilo. Eu querendo botar o... Ué, Zé, não vai dar nem pra rodar a música, velho? Não vai dar, não? Não. Não vai dar nem pra rodar a música. Você fica falando demais, tá vendo? Não. Pega uma pequenininha aí, passe livre. Pega uma pequenininha aí. Passe livre é bem pequenininha, vê se dá tempo. O que foi, Edgar?
3: Claudina de Campo Azul também, que eu esqueci, o Gabriel Neto. Fui!
1: Tá bom. Tem passe livre aí? Tá, tá. Vê se tem aí, que ela é pequenininha, dá pra rodar pelo menos um tiquinho dela. Aí, ó. Tá bom? Pra não ficar... Blá, blá, blá, blá, blá, blá, blá, blá, blá. Não, calma, gente. O que, que é isso? Só um pedacinho de passe livre. Eu adoro essa música. Você não é obrigado a ficar comigo, não, é? Já não aguenta mais, então, como diz, vaza na braquiara. Vai, meu, vai com Deus.

Queremos agradecer esse grande talento da música sertaneja que aceitou o convite para cantar com a gente. Obrigado, Barreirito, o cantor das andorinhas. E vamos nós, irmãos!

0: hein?
1: Ô, oh, bom dia, FM de Alto Boa Vista. Obrigado, pessoal. Muito obrigado. Ô, Dagmar. Dagmar Faleiros, obrigado. Ô, oh, a visita já foi embora? Já parou de dar prejuízo, Dagmar? Bom dia. Rádio Cultura de Santa Cruz, a venerada, vem aí o seu comunicador. Ele que sabe muito, sabe tudo, Marcel Souza. Oi, Marcel, bom dia, querido. Ótima manhã pra você. Na Rádio Iraquara FM, vem aí o campeão de audiência Iraquara, Manuel Souza, na Bahia. Valeu, gente, obrigado. 6 horas em Brasília.
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1: 6:01, horário de Brasília. O coração, às vezes, ele é estranho, porque mesmo amando loucamente, intensamente, tem hora que vem uns pensamentos estranhos. 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Você perdeu tempo, perdeu a chance de ser feliz em alguns momentos, em alguns segundos. A felicidade, ela não é algo da eternidade. A felicidade são momentos felizes. Tem uma música que fala sobre isso. E se você partir dentro de 10 minutos, o que você pode dizer? Não, eu aproveitei pra caramba. 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É por isso que eu vivo intensamente este amor que me dignifica, me machuca, maltrata, mas me faz sentir cada vez mais um ser humano.

0: São 6:07, horário de Brasília. Você, estamos juntos neste Brasil Rural. Até daqui a pouquinho, até 7:20, tá? Você participa comigo no 61 99674-1536. Ah, uma ótima manhã para você que está no Gama, Ceilândia, alô, Distrito Federal. Ó, quem ainda não se vacinou contra papilomavírus humano, HPV, tem até o dia 31 de dezembro, tá? Para atualizar a caderneta de vacinação. A indicação é para jovens e adolescentes. Atenção, galera, até 15 anos de idade. Ó, se não recebeu a dose da vacina, tá? É de graça. Vai lá. As famílias devem consultar a caderneta de vacinação ou o aplicativo Meu SUS Digital. É muito importante que isso aconteça, tá?
1: Bom dia, Luciano Barroso. Bom dia. Elzazinha de Planaltina, DF. Fala, mandar aquele abraço pra Dona Ariene.
0: Ela tá aí? Ela tá aí?
1: Dona Ariene que gosta de mandar beijo, né? Eu não mando beijo pra me casar, não. Ela tá lá ouvindo, ela e a Cecília, tá. Sebastião e toda a galerinha aqui em Planaltina. Um alô pra minha mãe, a Dona Maria e o Guaxinim, lá em São Félix do Xingu, no sul do Parazão. Tchau. E obrigado.
0: Ô, José Pereira, obrigado. Dona Mariene, obrigado, Dona Mariene. Uma ótima manhã pra senhora. É Ariene ou Mariene? Agora eu fiquei na dúvida. Zé, é Mariene ou Ariene? Porque é interessante, eu adorei, hein? O que foi, Zé? Acho que é Mariene, né? Dona Mariene, tá certo, obrigado. Ô, Carminha, o que foi, Carminha?
2: Braços aí pra Edna Maria, São Francisco, Minas Gerais. Isso. Jesus dos Passos também, um abraço.
0: José dos Passos.
2: E pra Dona Helena, mãe dele, a todo mundo, um abraço, hein? Aos pais da Edna Maria, ofereço hoje o programa pra ela também.
3: Aê! Ei, Lulu, bom dia, renovadamente. Ei, Lulu, será que Carminha faz delivery de cuscuz? Eu ia pedir ela pra mandar aí um cuscuz pra mim, com bacon, ovos estrelados e café com leite.
0: Nossa,
3: se fizer delivery, se avisa aí, Lulu, que eu vou mandar trazer um e passar e deixar pra tu aí na rádio.
0: Tá bom, okay. pode mandar de quilo. Gente, o cuscuz com bacon e ovo é uma delícia. Ele não pode ser muito mole, não, senão eu não consigo comer, tá? Mas ele no ponto também não pode ser dura, que parece aquela panqueca, não. Aquele ovo no ponto, nem mole nem duro, a gema dele, aí é uma delícia. E eu não comia cuscuz, porque em Minas Gerais, quando eu era menino, garoto, era doce. Eu conheci o cuscuz doce, feito inclusive na folha de bananeira. Quando eu cheguei aqui em Brasília, eu tinha 9, 10 anos de idade, me apresentaram, não sei a data específica, mas o cuscuz salgado. Eu falei, nessa senhora! Falei, não, come isso não. Cuscuz salgado, nunca comi. Passaram-se o quê? 300 anos, que eu sou pré-histórico. Desde o descobrimento, rapaz, um belo dia... minha mãe sempre falava do cuscuz, eu falei, vou experimentar isso. Amo cuscuz, amo. De lá pra cá já tem o quê? Uns 4 anos que eu tomo meu café da manhã sempre com cuscuz. Hoje, o meu café da manhã, por incrível que pareça, Vagalume, cuscuz com bacon e ovo cozido. O ovo é cozido, já tá aqui guardadinho, eu faço na minha casa e trago, né? Cuscuz com bacon e ovo cozido. É uma delícia, fica realmente uma maravilha. E tem tanta forma.
2: Mandar o caminhão pra você, Vagalume, agora. Tá chegando. E vai chegar é com força.
0: Não, um caminhão eu também quero. Ué, você tá doido, Carminha? Eu também quero. Bom dia, meu irmão. Bom dia, família nacional. Bom dia. Uau, Wellington Brasil. Eu rodei Sai Guarabira hoje já, às 5:30 da manhã. Ela foi a perdedora de ontem. Não vem com essa não, Wellington. Vá, não. Vá arrumar a lavar de roupa. Você acordou atrasado. Bom dia, Wellington. Meu Brasil lindo. São 6:11. Como eu tava falando agora do cuscuz, gente, é uma delícia. Você compra aquele flocão, né? Aí você prepara, faz o cuscuz, tem a cuscuzeira. Tem gente que já... Eu já vi, inclusive tem gente que em vez de botar o cuscuz na cuscuzeira, ele cozinha ele. Ah, rapaz, é uma maravilha. A Carminha tá dizendo aqui que o cuscuz dela é bem fofinho, é original. Aí você pega bacon, você pega ovo, por exemplo, frango. Eu adoro frango, carne seca, entendeu? Numa carninha moída, bem temperada. Você pode variar na hora de você tomar o café da manhã, né? Fazer ali o cuscuz, que é uma beleza. Quem é que sabe? Ô, gente, hoje é dia da empregada doméstica, do empregado doméstico.

0: Né? Quando você fala no feminino, parece que é só mulher. Não, tem homens também que fazem trabalhos domésticos. Eu, pelo menos, já fiz. Ah, já fiz muita faxina. Bom dia, Mocorongo. Ô, Vitor, e aí, cuscuz? Você gosta de cuscuz? Bom dia, Mocorongo. Um dia abençoado para todos nós. O Vitor é todo sophisticated, né, moleque? Você falar com o Vitor tem que ter pedigree, né? Ele diz, bom também. Tá bom, cuscuz é bom também. Mas você sabe fazer? O Vitor, para falar com ele, tem que ter pedigree. Você, rapaz, você precisa ver. Na casa deles é tudo arrumadinho, tudo coisa. É uma limpeza, um negócio de doido. Eu cheguei lá e falei, no, o que eu tô fazendo aqui, gente? Casa de rico é diferente demais da gente. Ei, Vitor. Rapaz, o Vitor tem um casal de cachorro lá. Já são bem velhinhos, segundo ele. Você precisa ver que beleza, rapaz. Que coisa mais linda do mundo. Ó, a Carminha tá aqui, ó. Tem botando até o preço aqui, essa... Nossa, Carmen, se o cuscuz foi igual a esse aqui que você mandou na foto, nossa senhora. O de 350, R$22. Meio quilo, R$26. Aí vem num potinho. Aqui tem um potinho, Zé. Tem o cuscuz, o ovo cozido em cima. Ali tem um negócio, acho que é cenoura. Amo cenoura, cenoura raladinha. É uma beleza, rapaz, que beleza. Ah.
1: Só presta eu fazendo, feito com minhas mãos. E eu vou fazer aí, viu?
0: Ah, é? Beijo, eu vou esperar. Ó, oh, quando é que vocês vão tomar um café aqui em casa? Zé Taioba, ele tá enrolando. Ô, Zé, é você, Zé. Tá enrolando. O Vitor Castro tá falando pra gente lá tomar um café. Ô, Zé, vai lá, vamos filar lá. Não, vamos marcar, porque eu vou te falar um negócio, uma beleza, rapaz. Vai lá, menino, da última vez que eu fui lá, engordei uns 3 quilos.
2: Prejuízo vai ser grande pro Vitor, é melhor ele pensar em...
0: Vamos caprichar no prejuízo.
3: Bom dia, Luciano Barroso, gostaria muito do... João Mineiro e Marciano, mas gostaria que você rodasse pra mim mesmo a música.
0: Ô, amor, eu rodei João Mineiro hoje.
3: Pra você, pro meu marido, pro Amácio Ferreira, pra Carminha, pro Edson Moura, pra minha irmã, Quinha. E pro Sérgio Moraes, Sérgio, pro Zé Neto, e pro Jota Mato, e pro Anania, vereador Anania, pra família dele, pra quem gostar da música. Aqui é a Raimunda do Lago da Pedra.
0: Obrigado, Raimunda, muito obrigado. Ô, Brasil, Elton Brasil, você mandou uma figurinha aqui, ah, não abriu não. Deve ser daquelas figurinhas cabeludas, por isso que... Deve ser daquelas perigosas. Não abriu não, Elton, bom dia. Ai, ai. Ai, meu Deus. Ah, que coisa. Luciano, você já experimentou cuscuz de arroz? Não, de arroz não. Ah, mas cuscuz de arroz não é cuscuz, é arroz, ué. Arroz cozido, não é não? Porque eu comprei esses dias, que eu não conhecia também, eu comprei cuscuz de milho branco. Milho branco, foi a primeira vez que eu encontrei. Aí eu comprei para experimentar, ainda nem fiz, está lá em casa. Agora, cuscuz de arroz, minha querida Rita Cássia, cuscuz de arroz não seria o arroz cozido? Eu amo arroz. Nossa senhora, eu adoro arroz. É uma beleza. E aí, gente? Ah, eu estava falando aqui que hoje é dia do empregado doméstico, da empregada doméstica, do trabalho doméstico de um modo geral. Aí eu falei assim, aqui o José Caetano está falando assim, você trabalhou o quê? Trabalhei, Zé. Trabalhei, eu fazia faxina quando eu tinha 9, 10, 11, 12 anos de idade, era menino. Então eu tinha, né, eu trabalhava, eu corria atrás, precisava botar um, né, fritar um ovo de vez em quando, né? Não é assim não. Você acha que, ah, meu amigo, rapadura é doce, mas não é mole não. Aí eu trabalhei, eu varria, tinha, na minha época não tinha enceradeira. Tinha um negócio chamado escovão, se lembra, Zé? Rapaz, aquilo, o piso quase não existia cerâmica, ou na época nem existia cerâmica. Eu só sei que o piso era vermelho ou verde. Botava aquela tinta e aí você pegava o escovão e tome-lhe o escovão. Ah, meu Deus, ficava brilhando, mas o braço ficava só o quimba.
4: Bom dia, Luciano.
0: Bom dia, Alex.
4: Bom dia para todos, bom dia para todos do grupo Amigo do Amanhecer. Luciano, você falando aí do cuscuz. Cuscuz de doce, eu também não conhecia o cuscuz de sal.
0: Pois
4: pra
0: é.
4: Quem é do Tocantins sabe que o cuscuz lá é de doce.
0: Pois é.
4: Cheguei aí em Brasília, novo, e aí me apresentaram esse cuscuz de sal. Rapaz, agora pensa num trem ruim, viu?
0: É não, moço, é bom.
4: É hoje, quase

0: doce, com um pedacinho de rapadura, isso, e um queijo, hein?
1: Isso, isso.
0: Pensa num trem bom.
1: Isso.
0: Bom dia pra todos.
1: É isso, ô Alex, eu falo aqui, a primeira, até que vi uma pessoa que manda do mesmo jeitinho que eu. Eu falava aqui, pessoal, nem exceção. Rapaz, o cuscuz era feito com doce. Minha mãe fazia, botava panela, botava a coisa de bananeira, fazia o, botava, né, preparava o cuscuz com um pedacinho de rapadura dentro. Ela derretia e pedacinhos de queijo, quando tinha queijo, né? Quando tinha o queijo. Mas a mãe era maravilhosa. Meu Deus do céu, o que, que é isso? Sempre dava um jeitinho. Aí a gente comia, era cuscuz doce. Rapaz, eu adorava. Quando eu cheguei aqui, eu te falei, eu experimentei, falei, ainda não. Ó, o Alex disse, Alex, eu não sei, o meu paladar mudou, porque, e você sabe, o paladar vai mudando com o tempo, né? Dependendo do que você vai comendo, sua condição física, né? O que você vai fazendo, você vai mudando. Eu hoje como cuscuz salgado com o maior prazer, mas eu vou comprar, você até me deu uma ideia. Eu vou comprar um pedacinho de rapadura, vou comprar. Eu sempre tenho uma rapadura lá em casa que acabou. Eu vou fazer de novo o cuscuz com rapadura, o cuscuz doce. Vou preparar a massa, colocar na cuscuzeira, salpicar a rapadura e pedacinhos de queijo. Eu vou ver o que, que vai acontecer. Vamos lá. Ô, Wellington, não adianta você ficar apontando o dedo do Wellington Brasil, dizendo, olha aí, eu rodei a música, você que não ouviu. Vem com essa.
2: Ô, Luciano.
1: Ô, querido.
2: Luciano Barroso.
1: Antenor, fala aí.
2: Cuscuz. Você frita um torresmo de porco bem fritinho.
1: Nossa senhora,
2: nem cachorro come, de é gostoso demais.
1: Nossa. Senhora.
2: Pensa no trembão, é cuscuz com torresmo.
1: Oi.
2: Coisa melhor que existe, é um trem sem quantias.
1: É verdade, cuscuz com torresmos, eu preciso fazer. Eu preciso comprar, porque lá em casa eu uso o óleo, a banha de porco, mas eu compro, torci e faço. Eu preciso comprar agora uma banda lá pra fazer de novo, fazer uns torresmin. Cuscuz feito com prato na boca da panela, o chamado cabeça de negro. É bom demais, com manteiga. Paulo Maciel de São Paulo. Ô Paulo, esse aqui eu não conhecia não. Bom, eu, minha mãe fazia na panela, mas eu me lembro, gente. Eu era criança, mas eu acho que eu me lembro que tinha folha de bananeira. A gente sempre pegava. Deixa eu ver aqui. A Rita Cássia de milho, só que branco. É flocão. Ah, é flocão de arroz. Agora eu entendi. É flocão de arroz. Tá? Flocão branco, flocão de arroz. Entendi, Rita. Porque o arroz, cozinhar o arroz é arroz cozido. Ela falou, não, é flocão de arroz. Eu vou procurar, Rita, não achei ainda não. Não achei não. O chão de cimento queimado com vermelhão ou verde, já limpei demais na casa da minha avó. É o Vitor Cássio. Ô, Vitor, a gente fazia isso. Limpar, primeiro, ó, vou dar a dica aqui pra quem nunca fez isso. Eu lavava os banheiros aqui da rádio também, só há 54 anos. É, você chegar, e não tinha azulejo naquela época não, tá? Você chegava assim na casa, às vezes, a gente só varria os quartos, geralmente era a sala e a cozinha que você tinha que fazer esse serviço. Aí você jogava água, eu me lembro que, eu não sei se tinha sanitário, era água com sabão, pra tirar aquele caldo, né, de poeira, que não tinha asfalto, na maioria dos lugares não tinha asfalto, aí você tirava aquele caldo de poeira, aí secava o chão, esperava secar, aí você tinha uma cera, geralmente era líquida. Ou senão aquela pastosa, que aí a pastosa era difícil. Tinha que pegar o pano, passar, a cera líquida é só você jogar no chão. Eu me lembro que começava nessa pastosa, não existia líquida. Aí você passava a cera e esperava um pouquinho. Aí depois que ela dava uma secadinha mais ou menos, você vinha de lá com o escovão pesado pra caramba, com um pano de baixo e até ficar brilhando. Ah, meu amigo. Aquilo ali, eu vou te falar um negócio, o braço ficava só o quimba.
3: Luciano, eu vou entrar no debate do cuscuz aí, que eu também tenho uma história do cuscuz. Eu sempre comi cuscuz de sal, Luciano.
1: Aí.
3: Mas, uma vez eu viajei pra Seabra, cheguei lá, pedi um cuscuz com ovo, num restaurante. O cara trouxe um cuscuz com ovo, quando eu coloquei na boca, era doce.
1: Ih, não?
3: Aí eu, aquela coisa, falei, moça, esse cuscuz aqui tá errado, tá doce. Ele falou, não, mas aqui o cuscuz é doce, se você quiser de sal, você tem que pedir. Eu falei, ah, é assim, é? Eu falei, porque lá da gente, a gente não conhece de doce, não. aí beleza, aí quando foi, aí eu comi aquele negócio, um café com leite, cuscuz de doce e ovo, rapaz,

0: Luciano. Eu tava viajando pra
1: Lençóis, Luciano. Já sei.
0: Rapaz, nessa estrada eu passei mal, vomitei, passei quase um ano sem colocar cuscuz, nem de doce, nem de sal na minha boca. Mas aí agora eu já como muito bem, mas só cuscuz de sal. Se falar de doce, Deus me livre.
1: Pois é, eu só acostumei com de doce. Eu vou fazer lá em casa de novo. Bom dia. Deus abençoe nosso dia. Hoje, amanhã, sempre. Chuta e Dora. Aí, obrigado, Chuta. Obrigado, Dora. Obrigado. É, Carlos Alberto dos Reis? É, Chuta e Dora. Então tá bom. A Jana. Oi, Jana. Já eu gosto de beiju com torresmo. Ah, meu Deus do céu. Também amo cuscuz, mas meu filho gosta de cuscuz com rapadura. Aí, seu filho é inteligente, maravilhoso. É um espetáculo. Quantos anos tem seu filho, Jana? Porque eu, quando era criança, gostava do cuscuz com rapadura. Ele é criança ou já tá homem feito? Como é que é? Uhum, Mazinho. Cera. Aqui! O Mazinho já limpou o chão também. Cera comeína. É isso mesmo, rapaz. Cera cardeal. Eita, mais cara era cardeal. Mas aí era só na casa dos outros, que lá em casa mesmo, não, né? Passei muito. Aí, Mazinho, é verdade. Rapaz, fala, Lourival.
2: Bom dia, Luciano Barroso.
1: Bom dia, Lourival.
2: Bom dia, Nacional.
1: Bom dia.
2: Todos os ouvintes.
1: Manda aí, meu querido.
2: Luciano, os cuscuz de arroz aqui no Tocantins, ele é histórico. Então, o cuscuz de arroz aqui era feito assim. Nós colocava arroz de molho à noite. E pela manhã ia pro pilão, pisar, tirar o fubá e depois fazer o cuscuz. Mas é muito gostoso, e gostoso mesmo com leite.
1: É, mas que bagunça, gente, ó. Aí mistura tudo, já lá no Tocantins já tem outro... Aqui, a Jana falou que o filho dela hoje tá com 16 anos, é adolescente. Mas diz que gosta desde criança, né, que gosta aqui, ó. Você conheceu ele lá na casa do Anísio Coelho, Gabriel. Eu conheci ele, Jana. Gente, que seu filho, 16 anos. É. Nossa, não me lembro. Eu tô tentando lembrar aqui, Jana, mas eu vou conseguir. Ah, eu acho que eu sei quem é.
3: Bom dia, Luciano Barroso.
1: Bom dia, Luiz.
3: Bom dia, ouvido da Rádio da Salada. Mas que ligadinho.
1: Ué, mas o que houve aqui? Meu Deus, para aí. Ué, o que foi, Luiz? O que você fez aí, Luiz?
3: E, Luciano, eu também gosto de cuscuz.
1: Cuscuz é bom, né?
3: Cuscuz é bom. Alô, Zão, amigo Edgar, comeu, morreu. Todos que estão ligados, Luciano, deu um ótimo dia, Luciano Barroso.
1: Obrigado, obrigado, obrigado. Tinha giral. Ah, sim. O Vitor tá falando aqui do giral para secar no sol, mas com as panelas arriadas que dava para pentear o cabelo. Areadas, que areadas? Oh, pelo amor de Deus, Luciano. Faltou essa aula de português? É areadas. Você arear a panela no rio. Às vezes a gente areava tanta colher. Que se botar uma colher na boca, ela cortava os cantos da boca, você lembra disso? Ficava afiada, rapaz, parecia uma faca. Aquela panela que você areava. A colher, quando eu lavava garfo e colher no rio, lá na matinada, você enfiava ela na areia, assim, fup, fup, você não ficava mexendo. Só enfiava pra lá e pra cá, ela limpava. A panela também. Aqui, dá variado, dá pra pentear o cabelo, é verdade. Ó, o amor do Vitor chegou. Cadê, Zé? Cadê o amor do Vitor? Capricha aí, Zé. Ô, oh, amor do Vitor.
4: Eu não sei se você já ouviu falar, Luciano. Antigamente o povo falava, você é fraco, você não aguenta não. Aí a pessoa falava que nada, rapaz, quem aguenta é eu. Eu fui criado, foi com enxotão de farinha, chama.
1: É verdade. A Jana falou assim, você se lembra? Eu me lembro do almoço que nós tivemos lá na casa, né, do maravilhoso Anísio Coelho, Jana. Me lembro, eu tava tentando lembrar do seu filho. Aqui no Mato Grosso do Sul, é o Mazinho falando agora. Cuscuz não é consumido, ninguém come cuscuz aí no Mato Grosso do Sul. Eu, hein? Ó, o Enio Falso mandou aqui. Ô, Enio, você, eu vou te dizer um negócio, Enio. Você é um ator. Mandou uma foto, uma rapadura. Eu não consigo tirar. Tira um pedaço dessa foto aqui pra fazer lá a rapadura. Ai, ai. Aqui, uai. O Mazinho tá dizendo que o forte aqui é chipa paraguaia. O que é chipa paraguaia, Zé? Eu vou olhar aqui no YouTube. Pera aí, gente. Vamos botar aqui. Chipa Paraguaia. Vamos ver o que é isso. Ah, é um biscoito.

0: 8. É um biscoito, é um biscoitinho, deve ser de queijo. Parece esse biscoitinho de queijo que a gente faz aqui. Chipa paraguaia, né? Não conhecia não. Ó, deixa eu mandar um alô pra essa turma bonita que tá ouvindo a gente. Oi, Hipólito, o que que foi, Hipólito?
1: Oi, Luciano Barroso, bom dia, Brasil Rural. Rapaz, agora depois das 6 horas o programa virou uma coisa fantástica, viu? Essas lembranças de vocês aí do cuscuz, de trabalhar, de fazer as coisas desde pequeno. Eu voltei no tempo aqui, rapaz, uns 50 e poucos anos também, viu, Luciano? Que eu desde de molecote que eu batalho. Coisa boa, bacana. Gostei demais, Luciano.
0: Gostei demais mesmo.
1: Bom dia pra vocês.
0: Bom
1: parabéns.
0: Dia. Ei, Jana! Ah, que maravilha, Jana! Você mandou a foto do filho dele, que é verdade, o filho dela, que beleza. Jana, obrigado, você é maravilhosa. Oi, Neri, bom dia, Neri. Deixa eu ver quem mais, Paulo, ó o PG. Ei, Neri, muito obrigado, Neri, ó. Obrigado, Paulo, Paulo Giovanni, PG, muito obrigado. Rapaz, PG é gente finíssima demais. Nossa senhora, baixaria. Aqui no Acre se faz prato com cuscuz chamado baixaria. Uau, mas é cuscuz, ovo. O que mais aqui? Cuscuz, carne moída e ovo frito. Rapaz, baixaria. Rapadura. O Enio tá falando aqui. Rapadura de Santana. José Alzé Flamengo. Mandando aí, oferecendo a próxima música para todos que estão ligados no Brasil Rural. Uma grande quarta-feira a todos. Zé Flamengo. Obrigado, Zé. Jana.
2: Bom dia, Luciano.
0: Bom dia.
2: Tudo bem? Você abriu o baú hoje, é? Tá lembrando sua coisa do passado?
0: É.
2: Mas é bom, isso é coisa boa. Você tá falando das coisas do passado aí, eu tô lembrando da minha mãe. Ela fazia tanto cuscuz, beiju. O cuscuz dela era de fubá mesmo, era falca. Não era desse trem que você tá falando, não. Era de fubá mesmo, que ela pilava no manjolo. Coava o fubá. Lava o milho, manjolo, coava no fubá e fazia o cuscuz pra nós. Ela fazia de doce pro meu pai e de sal pra nós.
0: Ô, Jana, são 6h29. A Jana mandou aqui uma foto, Zé. E essa foto, consegui diminuir a barriga, Jana. A barriga tá menor. Não tá essa coisa toda, não. Mas já tá melhor. Ó o Messias. Messias tá falando aqui, ó. Cuscuz com bacon, só o luxo. Messias, eletricista da UNB. Nossa senhora. Ai. Nossa, o que é isso? Ô Zé, vamos trazer uma música, que daqui a pouquinho tem a nossa entrevista de hoje. A nossa entrevista hoje é o que mesmo, Zé, que eu tava olhando aqui? Deixa eu procurar aqui, hein? É negócio da horta caseira, né? Ah, mas tem gente, peraí. Vamos fazer o seguinte? O Elton, aqui é pão de queijo, mas cuscuz com ovo e bacon é bom demais. Também concordo, Elton. Delfina. Luciano, Luciano, tô adorando o programa hoje. Casa nossa era de terra, a gente passava barro. Ah, eu passava bosta de boi no chão, lá em Coluna. Se eu ia buscar longe, era Alvinho, passava no fogão. Lindo aquele fogão de lenha, né? Fogão a lenha. Ele não é de, é a. Então, o fogão é a lenha. E aí, um abraço, estamos juntos. Com toda certeza, minha querida, com toda certeza. Cuscuz com coalhada. Eu não conheço, Jana. Cuscuz com coalhada, eu não realmente não... Ah, Carmen, de Vila Rica. Ah, meu Deus do céu, Carmen. Você agora me fez voltar no passado e enchi os olhos de lágrimas aqui, Carmen. Vila Rica, Mato Grosso. Ela mandou uma foto de um escovão, cara. Ô, gente, eu compro. Carmen, eu compro. Quem tiver um escovão para vender, eu compro, eu quero ter na minha casa, porque eu usei muito isso quando eu era novo, ali meus 10, 11, 12 anos, até arrumar meu primeiro emprego, que foi aqui com 14 anos de idade. Eu compro. Isso aqui, nossa, eu fico emocionado, porque isso aqui ajudou a comprar o ovo, o feijão. Eu fazia... Zé, traz a
3: Rapaz,
0: música
3: aí. Rapaz, eu quero ver a música. Vamos parar de conversa?
0: Vamos, traz a música que eu me emocionei. Chitãozinho e Chororó, Terra Tombada. Mário Mendes está dizendo, bom dia, Luciano, bom dia. Aqui cuscuz era com carne seca e rapadura. Aí sim, Zé Mário, bom dia. Ô, carne, você me emocionou agora, né? Caramba, 6h31, Brasil.

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2: No Brasil Rural nós vamos falar de hortas pequenas, hortas caseiras, em apartamentos, em casa. Antigamente, eu não sei, claro, você que ouve o Brasil Rural deve se lembrar. Toda casa tinha um pezinho armado de chuchu, uma pimentinha, tinha aquelas coisinhas, às vezes um pezinho de alface, né? Cheiro verde, salsinha e por aí afora. Isso foi acabando, foi diminuindo. E eu falei, gente, mas por quê? O que está acontecendo? Como ter? Nós estamos com Carlos Antônio Moraes, que é técnico agropecuário e extensionista rural da EMATER DF, que atua na área de agricultura urbana e

0: porque as pessoas estão descobrindo isso ou redescobrindo isso. Faz parte da memória afetiva das pessoas, como você acabou de relatar. Tem pessoas que conviviam com esse ambiente de cultivo de pequenas hortas, né? Pequenos espaços de jardineira, vasos, sendo cultivado com condimento para tempero fresco na hora.
1: Exato.
0: Às vezes até na janela da cozinha. Muita gente cultiva em Brasília nas varandas.
1: É, tem muita gente em apartamento cultivando?
0: Tem, você não faz ideia de tanto de pessoas que nos procuram com questões relacionadas à agricultura tradicional. Há uma planta que não produz muitos frutos, ou adoeceu, ou tem um inseto. E, bom, nesse caso, a conversa fica pelo telefone, pelo WhatsApp, que a gente não tem condição de atender
1: a todos,
0: imensidão de pessoas
1: agora,
0: que cultivam nos apartamentos, viu?
1: E qual é a planta mais cultivada em apartamento?
0: Isso tem uma questão, inclusive, fora da área de condimento. Tem muita gente cultivando pimenta.
1: Bom.
0: É.
1: Pimenta de cheiro é bom.
0: E pimenta ardida, né?
1: Pimenta ardida também.
0: Isso. Malagueta, isso.
1: A Lucinha tá aqui, pimenta é malagueta. Você cultiva pimenta?
2: Cultivo.
1: Qual?
2: Aquela dedo de moça.
0: Dedo de moça.
1: Isso. E é fácil.
0: Você tem
1: muda?
2: Não tem.
0: Pode tirar semente, e pimenta é uma planta que faz isso, de fácil reprodução. Você pode tirar a semente desse fruto e semear, fazer novas mudinhas.
1: Mas tem que deixar secar, igual ela falou, não? Já pode semear logo?
0: É bom deixar enxugar a semente, né? Ela espanta mal olhado.
1: Ah, isso é bom.
0: É. Olho gordo, é. Isso. Então, muitas coisas são cultivadas em casa, nos apartamentos, nas varandas. Plantas que podem ser ornamentais, condimentares, medicinais. Você pode cultivar alecrim, manjericão.
1: Eu tenho manjericão.
0: Eva-cidreira, capim-santo.
1: Eu tenho.
0: Pode usar essas plantas como condimento e como chá.
1: Perfeito. Muita gente procura em materno nesse sentido, Carlos?
0: Eu não sei se eu devo dar aqui o número do telefone, porque aí vira uma procura. A gente não dá conta de atender, mas muita gente procura, sim. E aí, nós temos 15 escritórios de Emater espalhados pelo Distrito Federal.
1: Certo.
0: Pelo menos metade desses escritórios estão dentro da cidade. E as pessoas têm acesso. Pode ir direto ao escritório da Emater e procurar informação. Não dá para o técnico ir à residência de cada um. Mas a informação aqui, tete a tete, dentro do escritório, é possível a pessoa resolver problemas e questões simples de controle de inseto, de doença, nessas plantinhas nos vasos.
1: Nós temos os apartamentos e temos um caso. A Lucinha, que mora numa casa, não é, Lucinha? A casa é mais fácil ou o apartamento é mais... O que é mais fácil hoje em dia? Porque muitas casas hoje não tem aquele quintal grande que tinha antigamente.
0: Isso.
1: Como é que faz?
0: É questão que nós estamos em Brasília e Brasília tem muitos quintais. Ainda tem muitos quintais. Então tem muita gente cultivando, sim, nos quintais. E produzindo não é apenas por consumo da família. Tem gente produzindo em escala comercial.
1: É meu?
0: Eu tenho atendimento a unidade de agroindústria que processa brotos, sementes germinadas.
1: Sim.
0: Aqui em Brasília a gente tem o rei do broto, que é uma pessoa que comercializa broto para o Distrito Federal inteiro, semente brotada.
1: E é numa casa sempre?
0: É numa área residencial no centro administrativo de Brasília, aqui no Lago Norte.
1: Pertinho.
0: Tem pessoas produzindo flores comestíveis, tem pessoas produzindo suculentas, rosas do deserto, tem muita gente criando abelhas sem ferrão, tem mais gente criando abelhas sem ferrão na área urbana do que na área rural.
1: Como assim?
0: Porque uma abelha que não tem ferrão é fácil de você criar na parede do muro na casa.
1: E ela não vai embora?
0: É um bicho que voa, ela vai e volta.
1: Como é que é esse processo? Eu fiquei interessado agora.
0: Porque a gente fala de agricultura urbana, mas tem muita gente criando animais, criando codorna, criando galinha de postura.
1: Isso.
0: E a abelha, durante a pandemia, foi o animal, ou pelo menos uma das atividades de produção urbana, que ajudou a diminuir essa coisa do estresse, da ansiedade da pessoa que estava dentro de casa, vendo, ouvindo falar de morte, gente morrendo em volta.
1: Nossa.
0: E ele criando um animal que vai e volta todo dia do trabalho. A abelha faz isso. Três coisas que durante a pandemia se desenvolveram bastante: a observação de pássaros, borboletas e a criação de abelhas sem ferrão.
1: Que interessante.
0: A jataí, que é uma abelha conhecida do Brasil até o México, é uma das abelhas mais criadas na área urbana.
1: Uhum.

0: E nós temos outras que são polinizadoras com mais eficiência, né?
1: A EMATER tem várias cartilhas. Tem uma cartilha para essa questão da agricultura urbana?
0: Tem cartilhas de agricultura alternativa, de hortas agroecológicas, né? E hortas em pequenos espaços, que é esse o tema da conversa nossa aqui.
1: Perfeito. E aí, como é que faz para ter acesso a essa cartilha?
0: EMATER.
1: Procurou, vai encontrar.
0: Isso. Acessa os escritórios locais ou entra na página da EMATER aí, que você.
1: Página da EMATER. Gente, vai no Google, coloca EMATER DF.
0: EMATER DF.
1: Vai achar. Procure EMATER DF, que aí você vai encontrar, inclusive, essa questão da cartilha. Agora, para se ter uma boa horta, digamos, urbana, quais são os procedimentos? Porque no campo tem toda aquela extensão. Agora, muitas vezes você cria, como a Lucinha, num vaso de planta ali. Quais são os cuidados, Carlos?
0: Olha, Luiz, hortaliça precisa de... Hortaliça só não, as plantas aromáticas, elas precisam de luz, de sol. Luz. Quando se cultiva hortaliça na varanda do apartamento, é preciso que essa varanda receba luz pelo menos uma parte do dia. Luz, água, fertilizante. E fertilizante mais simples é matéria orgânica. Você compra nas floriculturas os pacotes de esterco curtido, né? Ou formulado, misturado. Mas são essas coisas básicas. Água, luz e fertilizante.
1: Perfeito. Qual é o recado que você deixa para quem tem ou pretende ter uma horta aqui na área urbana?
0: Olha, uma planta pode ajudar a diminuir estresse. Porque você pode cultivar uma planta que seja ornamental, condimentar, alimentícia, atrativa para abelha. Tudo isso numa espécie só de planta. Se você pega a folha da planta e macera e sente o aroma daquela planta, isso pode ajudar o teu cérebro a dar uma relaxada no organismo. E o simples fato de você ter alguém para cuidar, para regar, para alimentar. Então, uma planta é um ser vivo. Tem muita gente criando gato e cachorro em apartamento. Por que não criar uma planta? Ela tem as mesmas necessidades. Você pode conversar com a planta. Minha avó conversava com as plantas. Cantava.
1: Lima. De Vasconcelos. Foi um dos primeiros livros que eu li.
0: Isso. A minha avó cantava para as plantas. As plantas têm essa sensibilidade, sabe? Receber a pessoa que cuida da mesma forma. Se eu fosse comparar uma planta com um animal, um cachorro balançando o rabo, seria uma folha balançando as folhas. Uma planta balançando as folhas, né? Recebendo o dono que vai oferecer água e alimento para ela.
1: Que barato. Carlos Antônio Moraes, técnico em agropecuária e extensionista rural da EMATER DF, atua na área de agricultura urbana e periurbana. Muito obrigado, Luciano, por participar aqui do nosso Brasil Rural. Foi uma aula.
0: Eu que agradeço a oportunidade.
1: Muito obrigado, bom dia.
0: Você também.
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1: 6h45, legal essa, né? Gostei de conversar com ele. E aí?
3: Bom dia, bom dia, bom dia, bom dia, bom dia, Luciano Fofinho.
1: Ui.
3: Bom dia, meu carequinha.
1: Fala aí, Nezinho.
3: Bom dia, bom dia. Amanhã eu quero ver Sérgio Reis, hein?
1: É.
3: Sérgio Reis.
1: Qual?
3: 5 e...
1: Qual do Sérgio?
3: 5h40, dê pra me rolar o Sérgio Reis.
1: Cima, quem?
3: Eu.
1: Qual?
3: Bom dia pra todos. Bom dia pra Gaguinho. E aí, Gaguinho?
1: Aí.
3: Bom dia pra Vagalume. Bom dia pro Diego Maradona. Bom dia pro Joselino. Bom dia pra você, Luciano. E bom dia pra Carminha. Bom dia pra todos vocês do grupo do amigo Mancê, Duca Pedra.
1: Tá.
3: Bom dia, bom dia, bom dia.
1: Ô, Nezinho, eu vou colocar saudade de minha terra.
4: Luciano,
1: tá?
4: Barroso, bom dia, Marcelinho Carioca.
1: Fala, Marcelinho. Norte. Fala aí, meu grande.
4: Luciano Barroso, roda aquele modão da Edmaria, um pedacinho.
1: É, pedacinho.
4: Por isso, para o meu amigo André Martim, Goiânia, Goiás, popular Jacinto Sertão. Meu amigo Leodoro. E para todos que estão ligados no Brasil Rural.
1: Beleza.
4: Luciano Barroso, está falando de comida aí? Conta aquela história com você, que tinha 14 anos. Que recebeu o primeiro salário, comprou um frango, comeu todinho, sentado no meu fio. Como é que a história conta aí?
1: Foi meu primeiro salário, cara. Eu, porque, assim, a dificuldade alimentar era muito grande quando eu era menino, né? Depois que meu pai partiu, eu com 9 anos de idade, eu passei, nós passamos, né? Graças à guerreira da minha mãe, nós conseguimos chegar onde chegamos. E aí, era uma dificuldade. Você comer um franguinho, quando sobrava um pezinho de frango, uma asa, era uma beleza.

0: E eu, como recebi, eu amo frango, até hoje eu adoro frango. E tinha aqui no início da W3 aqui um lugar chamado Frango Assado. Tinha aquela. Você lembra, Zé? Aquela televisão de cachorro que o pessoal fala. E eu passava ali, chega a boca a salivar, olha. Eu com a boca cheia d'água. Aí, o dia, eu recebi meu pagamento, fui lá e comprei o frango, viu, Marcelinho, inteiro. E sentei perto da antiga TV Brasília, hoje é esse prédio grande que tem aqui perto. Era um prédiozinho baixinho, tinha um banquinho lá, eu sentei lá e dibuiei o dente no frango. Passei uma semana também, parecendo, né, virei flor. Porque, nossa senhora, me deu uma reação terrível, porque eu não tinha costume e eu comi ele todo. Eu tenho um escovão. Três, bem antigo. Ô, Wellington, me vende um. Agora não vem com esse negócio de... Ah, meu escovão lá... É, não. É num preço justo. Não vem com essa, não. Eu compro. Pra lembrar lá das minhas penúrias.
1: Bom dia, meu amigo. Me chamo Barroso.
0: Bom dia, Valentim.
1: Fala, Valentim. Zé Ferraldo de Forte, no Piauí. E tá completando 67 anos hoje.
0: Quem?
1: Hoje, 22 de julho.
0: Quem?
1: E peço, se puder passar a música...
0: Ô, Valentim.
1: Se deve passar... Uso Teixeirinha.
0: Tá.
1: Aniversário ontem.
0: Aquele feliz aniversário.
1: Pra você, né? Pra você e pra todos da rádio, do equipe da rádio.
0: É.
1: Pra meu amigo Zequinha Major, meu amigo Fábio, meu amigo Brasil.
0: Tá, eu não sei quem tá aniversariando.
1: E Chilo, meu sobrinho.
0: Tá, eu não sei quem tá aniversariando, mas tá aí um pedacinho pra você, ó.
1: Da rádio.
0: Ah, que delícia. Parabéns. Valentim!
2: Parabéns nesta data querida.
0: A Ceiça Manuel de Helena mandou aqui, ó. Esse é beiju de arroz, delícia com cafezinho. Mandou até a foto. Nossa senhora, é bom demais. A Ellen tá mandando aqui, abraço também. A Carmen, deixa eu ver a Carmen.
3: Oi, Luciano, bom dia. Tô um pouco rouca, tô gripada. É. Então, Luciano, eu coleciono algumas coisas. Adoro a antiguidade. Uhum. Sou uma pessoa que tem 49 anos, mas eu sou apaixonada por esses objetos, aqueles cédulas de dinheiro, monóculos, fotos preta e branca e esses outros objetos que eu te mandei aí. Tenho até radiola, rádio, funciona.
0: Uhum.
3: Tenho vários lampiões, tenho três tipos de lampiões que também funciona e ferro de passar roupa e assim legal. Vai. Eu amo essas coisas.
0: Obrigado, Carmen.
4: Bom dia, Luciano. Bom dia, Brasil Rural.
0: Bom dia.
4: Luciano, roda pra nós aí. Alan Eladim, a 2 graus.
0: Certo, é o Edilson. Edilson, tem que ser rapidinho agora, gente, que eu já tenho que ir pra brincadeira.
5: Bom dia, Luciano. Bom dia a todos.
0: Bom dia.
5: Ô, Luciano, muito obrigado. Hoje eu ouvi minha música que eu pedi ontem.
0: Ouviu, tá? Né?
5: Muito obrigada.
0: Nada, ouviu, né?
5: E aqui a gente come cuscuz, nego gosta com leite. Eu gosto com ovo e queijo.
0: Ô, gente, ó, vamos fazer o seguinte. Ele botou aqui, ó, vendo nada. Se você vier buscar aqui, eu faço uma doação. O Elton Brasil. O Elton Brasil. Ô, Elton, pelo amor de Deus, ele tá onde? Onde é que tá? Ele não fala aqui onde ele tá, mas ele tá longe pra caramba. Ué, eu tenho que ir lá buscar. Edileuza, obrigado. Aqui, a Jana. Ô, Jana, não faz isso comigo, não. A Jana botou aqui, você nem lembrava de mim. Jana, tanta gente, mas tudo bem, você tem toda a razão. Ô, gente, vamos fazer o seguinte, tá valendo a brincadeira. Já são 51, pelo amor de Deus. No Rancho Fundo, é a número 1. Adeilton pediu aqui. Vamos lá, no Rancho Fundo. Adeilton, número 1. Adeilton, no Rancho Fundo. Essa música é boa, viu?
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0: Essa é a número 1, gente.
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0: Número 2, Cadeira Amiga com Barreirito.
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0: Dona Edith. Dona Edith Caraguatá. Ô, Dona Edith, Cadeira Amiga é a número 2, Barreirito. Vai lá. E agora, gente?

Ó, o Japa 3 aqui mandou cuscuz aqui, ó. Por cá todas as manhãs. Ixi. Nossa senhora, cuscuz, que beleza. Ô, gente, tá valendo, ó. Número 1 é no Rancho Fundo, número 2 é Cadeira Amiga. Lá vamos nós, então. Dona Edith e o Adeilton estão batalhando aqui. Vamos ver quem é que vai ganhar essa. Hélio Xavier, de Formosa. No Rancho Fundo. Tá valendo, tá valendo. No Rancho Fundo. Ó. Bernardo Mendes é Cadeira Amiga. Lá vamos nós, meu Brasil. E agora sim, vixe, o computador enlouqueceu. Ajuda aí, Zé. Vamos lá. Quem é que tá aqui? Joaquim. Joaquim é Cadeira Amiga. Obrigado, Joaquim. Dona Marilu é no Rancho Fundo. Oi, Dona Marilu. Rudival, deixa eu ver quem mais. Wellington Brasil, do lado de Pato de Minas. Ah, pelo amor de Deus, Wellington. Que é isso? Sebastião Malta. Sebastião Malta quem é, gente? É a número 1 no Rancho Fundo, tá ganhando no Rancho Fundo. João e Eva é Cadeira Amiga, lá vamos nós. Lindoval, Lindoval é Cadeira Amiga. Valeu, Lindoval. Igitai passou na frente, Cadeira Amiga passou. Tá na frente, Cadeira Amiga. Rudival, Cadeira Amiga. Agora tá na frente, Cadeira Amiga. Edgar é a número 2, número 1 no Rancho Fundo, perdão. Quase que eu confundi aqui. O Edgar é a número 1, o Rudival é a número 2. Então tá 5-4 até agora. O Sebastião. Carmen, no Rancho Fundo. Empatou, Carminha. Você empatou a bagaça. Paula de Melo desempatou no Rancho Fundo. Tá valendo, obrigado, Paulinha de Melo. Bom dia pra você, Rubismar. Alô, Pipoca. É no Rancho Fundo. Evandro Alves é Cadeira Amiga. Menino, não quero saber quem vai ganhar. Alex é Cadeira Amiga. Alex Ladrilheiro. Aí, grande Alex. Deixa eu ver quem mais. Jacinto do Sertão é no Rancho Fundo. No Rancho Fundo tá ganhando por um voto, gente. Bom dia, Adriano. É a número 2, Cadeira Amiga. Empatou geral. Luiz Cláudio é Cadeira Amiga. Na frente, Cadeira Amiga por um voto. Wellington Brasil empatou tudo agora. Tá empatada a bagaça. Ednilton, obrigado, Ednilton. É no Rancho Fundo, obrigado. Número 1 para o Hipólito no Rancho Fundo. Na frente, no Rancho Fundo. Neri Camargo é no Rancho Fundo. Tá na frente, no Rancho Fundo. Jandira é a número 2, Cadeira Amiga. Dois votos de diferença, gente. A Jana, número 1. O número que tem a ver com o cuscuz, número 1. Oi, Jana. Obrigado. No Rancho Fundo, valeu. Maria José Santiago é a número 2. Obrigado, mas é. A Clíger e Rosária, número 1. Em Manaus, obrigado. A Dona Edith, Cadeira Amiga. Lá vamos nós, Barreirito. Vamos ver aqui quem mais. O Mário. Mário é a número 2. Valeu, Mário. Muito obrigado, número 2. Cadeira Amiga. Você participando comigo, a Geralda. É Cadeira Amiga. Ih, rapaz, empatou de novo, Zé. Tá empatado. Desempatou, Cadeira Amiga. Pedro Ribeiro mandou Cadeira Amiga. Enio Fausto é a número 1 no Rancho Fundo. Tá empatado. Tá empatado. Eu não aguento, gente. Pelo amor de Deus. Vai. Luiz Lopes. Cadeira Amiga. Tá desempatou. Nego, oi, nego. Empatou de novo, seu nego. Que beleza, seu nego. Obrigado. A Luciana Espíndola é no Rancho Fundo. Zé tá voto a voto, Zé. Tá voto a voto. No Rancho Fundo para Jean Crisler. O negócio tá feio, a coisa aqui, Zé. Gabriel é Cadeira Amiga. Tá um voto de diferença. Gessil Topógrafo é no Rancho Fundo. Agora sim, no Rancho Fundo tá ganhando. Acabou. Cadeira Amiga pra Oséias. Calma, Zé. No, dona Disse é Cadeira Amiga. Aí, Zé, empatou tudo. Cadeira Amiga tá na frente. Zé, agora Cadeira Amiga tá na frente. Bom dia, Mário Silva empatou. Tá empatado. O que que eu faço? Primeiro voto que mandar aí. Primeiro voto que mandar aí. Vai. No Rancho Fundo, Manuel de Helena ganhou no Rancho Fundo por um voto. Vai, Zé. 5, 10, 15, 20, 21 a 20.

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0: E lá vamos nós. A partir de agora é o seguinte: o seu nome, de onde você está falando e a música que você quer ouvir, que aí eu vou te atender, mas é na hora. Tá bom assim? 61-99674-1536. Vamos lá, 61-99674-1536. Ô Zé, qual é a primeira de hoje?
7: Hoje, Renan e Raí, Chorei no Sinal.
0: É mesmo? Essa é boa. 7-2, Brasil. Zé, quem escolheu essa? Foi você?
7: Foi essa foi o Mirandinha.
0: Mirandão? Mirandinha. Pra você, Mirandinha? Pra mim é Mirandão. E aí, Luciano? Valeu, Mirandão.

Zezé de Camargo e Luciano, demais essa música, hein? Essa aqui é uma outra também que a Maria Aparecida gosta. E ela está em Jussara, no estado de Goiás. E hoje ela pediu Paraná. Essa é linda, linda, linda, linda, meu Deus do céu. Ô, Paraná, canta pra nós, vai. A dona da verdade.

0: abraço carinhoso ao grande comunicador que está no Maranhão, César Roberto. Está ouvindo a gente. Obrigado, César. Uma ótima manhã para você.
1: Luciano, minha música para hoje é Saudade da Minha Terra.
0: Ô, Sérgio Reis. Canta para nós, Sérgio Reis. Valeu, José Mário. Obrigado, Zé Mário. Bom dia, Brasil. 7h15.

0: 7h16. Ô, Jana, você tá aí, Jana? Jana mandou aqui. Bom dia. Eu tentei falar com a Jana, não consegui, não. Ô, oh, mas você cortou essa música, é tão bonita, Zé. Aumenta uma vez. Ah, não acredito, Zé. Só se for por outra mais bonita ainda. Pode ser? Gente, eu tô indo. Jana, obrigado. Wilson, obrigado. Emanuel, Diego Maradona, todo mundo. Quem foi que pediu essa aqui?
1: Oi, Luciano. Bom dia, Luciano. A minha música de hoje, Luciano. Pode ser Deus e eu no sertão, com Léo

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2: Alô, bom dia, agora são 7:30 da manhã, um ótimo dia para você, sintonizado na Rádio Nacional em Brasília, você que está em São Paulo, no Rio de Janeiro, Amazônia, Alto Solimões, São Luís, Recife, para você que nos acompanha em todo o Brasil, junto às emissoras parceiras da nossa rede nacional de comunicação pública. Também pelo Instagram, hein? Segue a gente por lá, não esquece, é o @ Rádio Nacional Notícias. Eu sou Dilson Santa Fé e hoje é quarta-feira, dia 22 de julho de 2026. Vamos aos destaques do dia. Entra em vigor nova taxação dos Estados Unidos sobre produtos brasileiros. Governo analisa impactos na economia nacional. E mais.
3: Tribunal Superior Eleitoral divulga teto de gastos para campanha de cargos em disputa nas eleições deste ano.
4: Acordo estabelece que funcionamento do comércio em feriados dependerá de convenção coletiva de trabalho.
5: Justiça determina que União, Agência Nacional de Mineração e Banco Central adotem medidas mais duras para impedir venda de ouro ilegal.
6: Trump garante que ofensiva no Oriente Médio não terminou e, após novos ataques noturnos, Estados Unidos prevêem bombardear complexo nuclear subterrâneo no Irã.
2: Tudo isso e muito mais aqui no Repórter Nacional, que é produzido pela equipe de Rádio Jornalismo da EBC.
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2: E antes de darmos início ao nosso noticiário, lembramos que, diante do período de defesa eleitoral, não serão veiculados conteúdos que possam caracterizar publicidade institucional. A medida se faz necessária para garantir o cumprimento das normas que regulamentam a comunicação de instituições públicas. O defesa eleitoral será encerrado em 25 de outubro. O Brasil já avalia o impacto em nossa economia da taxação de 25% sobre produtos exportados para os Estados Unidos. Representantes do governo e dos setores afetados começaram uma rodada de reuniões nesta terça-feira para definir medidas que diminuam o impacto do tarifaço. Mais detalhes com Gésio Passos.
7: O governo federal realizou nesta terça-feira a primeira rodada de reuniões com os setores afetados. Foram ouvidos representantes das indústrias eletrônicas, de máquina e equipamentos, de pneus, de veículos, de calçados e de plásticos. Para o ministro do Desenvolvimento, Indústria e Comércio, Márcio Elias, o momento é de buscar interlocução e apoiar a indústria nacional.
8: Continuar negociando, né? Essa é a orientação, e mais do que isso, continuar dialogando aqui internamente com o setor produtivo, de modo a assimilar essa decisão do governo norte-americano. Mas o fato de ser injusta, descabida, indevida, não significa que o governo brasileiro não vá adotar todas as medidas para, primeiro, socorrer quem precisa do governo brasileiro, não é isso? O nosso setor produtivo, e ao mesmo tempo tentar reverter a decisão.
7: Nesta quarta-feira, novas audiências serão feitas com representantes dos setores de processamento de madeira, mobiliário, rochas ornamentais e naturais. Após ouvir as demandas dos empresários, deve ser lançada a terceira versão do Plano Brasil Soberano para apoiar os exportadores afetados pelo tarifaço. O vice-presidente Geraldo Alckmin também participou das conversas. Ele explicou que a aplicação da lei da reciprocidade ainda demanda estudo.
9: É um processo que tem um conjunto de etapas, passando por audiências públicas, enfim. A ideia não é retaliação. Que olho por olho, que pode acontecer dos dois ficarem cegos, né? Então, a reciprocidade é, olha, nós estamos sendo injustiçados e nós queremos corrigir isso. Nós temos instrumentos para fazê-lo, no momento oportuno, da forma adequada.
7: Na semana passada, os Estados Unidos decidiram taxar produtos brasileiros em 25%, alegando que práticas comerciais do nosso país afetam empresas norte-americanas. O tarifaço deve impactar 18% das exportações brasileiras para os Estados Unidos. Da Rádio Nacional em Brasília, Gésio Passos.
2: O trabalho nos feriados vai depender de convenção coletiva para determinadas categorias. A medida foi definida em uma norma do Ministério do Trabalho e Emprego, assinada nesta terça-feira. Pedro Lacerda tem as informações da nova portaria.
4: O texto estabelece que a abertura das lojas nessas datas dependerá de negociação entre patrões e empregadores por meio de convenção coletiva. Dessa forma, a decisão unilateral do empregador deixa de ser suficiente para autorizar a abertura nesses dias. A exigência, no entanto, não se aplica a atividades que já têm autorização permanente para funcionar em feriados, como farmácias, postos de combustíveis, hotéis, restaurantes, bares, feiras livres e salões de beleza, entre outros. Segundo o ministro Luiz Marinho, o que se espera é que as partes envolvidas possam sempre dialogar para encontrar a melhor solução.
10: O que a gente espera é que tenha maturidade das lideranças sindicais, trabalhadores, empregadores, pra, em torno de uma mesa, um café, um chá, um almoço, um jantar, um happy hour, né, vocês possam encontrar soluções, muitas vezes, de problemas que parece que não tinha solução. Né, e quanto mais se conversa, pode-se ir aproximando essa possibilidade.
4: De acordo com o Ministério, o objetivo é alinhar a portaria à legislação federal, que já determina a necessidade de acordo entre as partes para o trabalho nos feriados. A nova norma não altera integralmente a regra anterior, editada em 2021. Foram afetadas apenas 12 das 122 atividades que tinham autorização permanente, como o comércio varejista de peixes, carnes, frutas e verduras, além de mercados e supermercados cuja atividade preponderante seja a venda de alimentos. A implementação da norma chegou a ser adiada pelo menos 5 vezes antes da assinatura definitiva. De acordo com o ministro, o Estado não deve intervir nesse tipo de questão.
10: Então, eu creio que o melhor dos mundos é que não tenha que ter interferência do Estado nesse processo. As partes têm responsabilidade, maturidade e representatividade, acima de tudo, para poder trabalhar. O governo sempre estará à disposição, se houver necessidade de intermediar uma conversa, de adaptação legislativa.
4: Ainda de acordo

Com as novas regras, a convenção coletiva deverá estabelecer as condições para o trabalho em feriados, como pagamento em dobro, folgas compensatórias ou benefícios extras.

0: Para o cargo de presidente da República é de 133 milhões de reais. Sara Kines tem as informações.
1: O TSE manteve os mesmos valores de 2022, corrigidos pelo IPCA. A decisão considerou que não houve alteração legislativa sobre o tema e a manutenção do Fundo Especial de Financiamento de Campanha no mesmo valor destinado às eleições anteriores. Para a campanha à presidência da República, o limite é de 133 milhões de reais, sendo quase 89 milhões de reais no primeiro turno e cerca de 44 milhões de reais no segundo turno. O teto para campanhas de deputado federal é de cerca de 3 milhões e 200 mil reais. Para deputado estadual ou distrital, o limite é de cerca de 1 milhão e 200 mil reais. Já para senador e governador, o limite varia de acordo com o estado. O cálculo considera as despesas contratadas de forma direta pelos candidatos, além de transferências de recursos para outros partidos ou candidatos e doações de bens e serviços com valor econômico. De acordo com a resolução, quem ultrapassar o limite de gastos terá de pagar multa de 100% do valor excedido em até 5 dias úteis a partir da intimação da decisão judicial. O gasto além do limite também pode caracterizar abuso do poder econômico, conforme prevê a lei de inelegibilidade. Da Rádio Nacional em São Paulo, Sara Kines.
0: O caso foi parar na justiça. Diante de tantos abusos, o Ministério Público Federal pediu que fossem adotadas medidas para controlar a origem e circulação de ouro no Brasil. Só para se ter uma ideia, em 2019-2020, a venda irregular do mineral em vários municípios do Pará chegou a mais de 9 bilhões de reais. Gabriel Corrêa está com a gente ao vivo agora e traz detalhes dessa informação. Vamos lá, Gabriel.
2: Olá, Dilson. Bom dia para você. Bom dia aos ouvintes também. Exatamente, Dilson. Como você disse, né, a Justiça Federal determinou que sejam adotadas medidas mais rigorosas para impedir a venda de ouro extraído ilegalmente. E esse esquentamento de ouro que move essa ação é uma forma que os criminosos dão uma aparência legal ao minério extraído de forma irregular. Para isso são usadas declarações falsas ou informações como se o ouro ilegal tivesse sido produzido em uma área legalizada. Mas a ação do MPF apontou irregularidades, principalmente nos municípios de Itaiatuba, Jacareacanga e Novo Progresso. Todos ficam no Pará. Um estudo da Universidade Federal de Minas Gerais estima que o volume de ouro irregular comercializado na região, apenas entre 2019 e 2020, como você disse, chegou a mais de 9 bilhões de reais. Por outro lado, foi possível verificar a legalidade de apenas 1/3 da produção de ouro de todo o país nesse período. Mais de 6 toneladas foram confirmadas como de origem ilegal. Mas além do Pará, a maior parte das irregularidades estava relacionada a permissões de lavra garimpeira no estado do Mato Grosso também. E essas medidas agora determinadas pela Justiça para impedir a venda de ouro extraído ilegalmente devem ser adotadas pela União, pela Agência Nacional de Mineração e pelo Banco Central. A União deve colocar em prática medidas de controle e combate ao desmatamento, incluindo a nota fiscal eletrônica do ouro ativo financeiro, um banco técnico de amostras de ouro, planos para a Amazônia e a atuação da Delegacia de Meio Ambiente da Polícia Federal que existe em Itaiatuba. A Agência Nacional de Mineração tem que revisar as regras e permissões de lavra garimpeira, analisar títulos que possam ser cancelados e criar mecanismos de certificação e rastreabilidade do ouro. E, por fim, o Banco Central tem que reforçar a fiscalização sobre a compra do ouro e combater a atuação de pessoas e empresas não autorizadas, sem presumir legalidade ou boa-fé. A Justiça também determinou que devem ser apresentados relatórios semestrais sobre essas medidas adotadas e os primeiros relatórios devem ser entregues em até 180 dias sob pena de multa. Wilson, a gente tentou contato com os três órgãos citados nessa ação, mas a gente não teve resposta ainda. Eu volto contigo.
0: Ok, Gabriel, muito obrigado pelas informações. Bom dia, bom trabalho. E mais uma vez, o Rio Grande do Sul é castigado pelo mau tempo e a Defesa Civil emitiu um alerta de risco muito alto de inundação para várias cidades do estado. Muitos problemas já estão acontecendo e o Renato Ribeiro está aqui com a gente para trazer para contar, né, como está a situação por lá. Vamos lá, Renato, bom dia.
3: Muito bom dia, Dilson. As chuvas no Rio Grande do Sul já causaram

0: causaram danos em mais de 70 municípios e deixaram 25 pessoas desalojadas. A Defesa Civil Estadual divulgou alerta vermelho para risco de inundação em diversas cidades entre hoje e amanhã. A possibilidade muito alta de cheia no rio Taquari, atingindo municípios de Mussum, a Taquari, e no rio Caí, com impactos de Montenegro, a Harmonia. Há risco moderado de deslizamentos em pelo menos outras 25 cidades, como Porto Alegre, São Leopoldo e Gramado. Segundo a previsão do tempo, a formação de uma frente fria sobre a região sul mantém áreas de instabilidade sobre grande parte do estado. Hoje, a previsão de chuva, trovoadas e possibilidade de queda de granizo no Paraná, em Santa Catarina e no norte do Rio Grande do Sul. E amanhã, o aviso é para tempestades em partes do Paraná e de Santa Catarina. Já no Rio Grande do Sul, o tempo volta a ficar mais estável. E ainda amanhã, com o avanço do ar frio e do anticiclone pós-frontal, as temperaturas diminuem em todas as capitais, com mínima de 10 graus e máxima de 15 graus em Curitiba e máxima de 17 graus em Porto Alegre. Dilson.
1: Ok, muito obrigado pelas informações, Renato. Agora são 7 horas e 44 minutos, e você já ouviu aqui no Repórter Nacional que o Brasil já avalia o impacto em nossa economia da taxação de 25% sobre produtos exportados para os Estados Unidos. E você ainda vai ouvir.
2: Na volta do Brasileirão, Atlético Mineiro e Bahia empatam em 1-1. Hoje tem líder Palmeiras e tem Chapecoense e Flamengo pela Copa Sul-Americana. Santos goleia a Universidade Central da Venezuela.
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1: Os Estados Unidos e o Irã continuam os ataques mútuos e as ameaças também. Quem tem as informações direto dos estúdios da Rádio França Internacional em Paris é Daniela Franco. Oi, Dani, bom dia.
4: Olá, Gilson. Bom dia para você. Bom dia aos ouvintes do Repórter Nacional. Pois é, Gilson, os Estados Unidos não terminaram sua campanha militar contra o Irã. É o que advertiu o presidente americano Donald Trump 2 semanas após a retomada das hostilidades no Oriente Médio, que se estendem agora ao Mar Vermelho, né, devido ao bloqueio dos rebeldes hutis. Pela 11ª noite consecutiva, os Estados Unidos voltaram a bombardear o Irã devido ao bloqueio no Estreito de Hormuz pelo regime iraniano. Explosões foram registradas na capital Teherã, onde o sistema de defesa antiaérea foi ativado, mas também nas cidades de Chabahar, de Konark e Bushehr, no sul do país. Trump informou que seu próximo alvo vai ser um complexo nuclear subterrâneo próximo a Natanz, no norte do Irã, onde os serviços de inteligência ocidentais suspeitam que o Irã esteja construindo uma instalação de enriquecimento de urânio. Já o Irã retaliou, atacando nas últimas horas infraestruturas militares no Bahrein, no Kuwait e na Jordânia, além de um petroleiro que foi atingido no Estreito de Hormuz, e 3 navios transportando petróleo bruto da Arábia Saudita destinados à Ásia fizeram meia volta no Mar Vermelho devido a ameaças feitas pelos rebeldes hutis, movimento no Iêmen, que é aliado ao Irã. Aliás, Gilson, a imprensa americana informa hoje que os Estados Unidos devem anunciar nas próximas horas um acordo com a Arábia Saudita que dotaria o reino de um programa nuclear civil. Citando altos funcionários americanos não identificados, o jornal New York Times diz que o governo Trump acredita que esse compromisso vai permitir ao setor nuclear americano lucrar bilhões de dólares. Ao vivo da Rádio França Internacional em Paris, Daniela Franco, para o Repórter Nacional.
1: Obrigado, Daniela. Casos de asma têm aumentado no país, principalmente durante o inverno. Atravessar a estação sem crises asmáticas. Esse é o assunto da reportagem de Fred Ribeiro, da Rádio Educadora FM de Salvador, uma emissora da Rede Nacional de Comunicação Pública.
5: As temperaturas mais baixas são um terreno fértil para o aumento nos casos de asma. A síndrome respiratória tem crescido entre a população brasileira. Com um estudo recente do Ministério da Saúde, apontando para uma alta de 63% no número de internações pela doença entre 2020 e 2025 no país. A pneumologista Adriana Veloso alerta para alguns gatilhos comuns que podem agravar o quadro de asma nesta época do ano.
6: Nesse período de inverno, é muito comum os quadros virais, né? É muito comum também
3: que essas crianças e que os adultos também fiquem mais reclusos, fiquem mais em casa. Então, eles acabam ficando expostos a alguns gatilhos da asma. Então, gatilhos como mofo, poeira doméstica, os próprios animais de estimação, são questões ali que vão fazer as crises de asma aumentarem. Então, é muito importante que nesse período se mantenham as vacinações em dia. Então, a vacina da Covid, a vacina da influenza.
5: A doutora Adriana Veloso pontua para os perigos da desinformação no tratamento da asma e reforça a importância do uso constante da medicação e das consultas de rotina para monitorar a doença.
3: Ainda existe muito mito de que a medicação vicia, de que a bombinha faz mal para o coração. Então, o que é que acontece? As pessoas acabam não se tratando adequadamente. Então, esses mitos atrapalham muito o tratamento da asma. Ele tem que ser um tratamento regular, um acompanhamento regular, porque é uma doença crônica.
5: Se manter informado e buscar auxílio médico é essencial na hora de tratar a asma. Da Rádio Educador FM, diretamente de Salvador, Fred Ribeiro.
1: Agora 7h49. A gente traz agora o terceiro e último episódio da série Bioeconomia no Coração da Amazônia, da equipe do programa Caminhos da Reportagem da TV Brasil. A repórter Ana Graziella Guiar fala sobre um projeto de produção de cosméticos no coração da Floresta Nacional do Tapajós do Pará. Vamos ouvir.
6: As casas em um formato diferente chamam a atenção de quem passa. No meio da floresta amazônica, uma cidade inteira foi construída por Henry Ford no período da borracha na década de 1930. Visionário para a época, Henry Ford nunca pisou em Belterra, a cidade que construiu. Hoje, a união de tecnologia e ancestralidade voltam a impulsionar negócios nesse pedaço da Amazônia. O MUCA, Museu de Ciência da Amazônia, vai abrigar o maior banco genético vivo do planeta, além de um laboratório avançado de selva, como explica o coordenador educacional do museu, Arthur Carvalho.
7: Diferente dos museus convencionais que a gente é acostumado a ver pelo mundo afora, nossas coleções e os nossos trabalhos são mais voltados para a parte da ciência amazônica. É um laboratório que, ao mesmo tempo que ele tem tecnologias para desenvolver novos produtos, como são os casos dos cosméticos, está muito próximo das comunidades e de onde vêm os insumos para a produção desses cosméticos.
6: Uma ideia que saiu dos bancos da universidade e hoje virou produto. Foi assim que a farmacêutica Melissa Karen criou a Marra Cosméticos.
8: Eu pedi para poder entrar no laboratório e a professora me aceitou. São todos produtos biodegradáveis, então você pode banhar com esses produtos no rio, na cachoeira, no mar. O ativo principal, que é o nosso óleo, né, e para os condicionadores também utilizamos manteigas, são todos do Pará. Eu cresci muito com a visão de que para conseguir coisas interessantes ou fazer coisas interessantes, teria que ir para fora ou vir coisas de outros estados. E hoje poder saber que tem todas essas matérias-primas, poder valorizar isso. Ter contato com as comunidades e utilizar isso para o meu negócio é muito gratificante.
6: Valorizar os conhecimentos tradicionais e usar tecnologia e ciência, uma união que potencializa projetos como o de Melissa, como explica a professora de economia da Universidade de São Paulo, Maria Silvia Sais.
9: São ações em que se você une o saber tradicional com a ciência. E a ciência para quê? Para ter uma rastreabilidade, o produtor compartilhar valor adequado, né? Não ser simplesmente tirar o valor dele e ser colocado no mercado com valor alto e ele não receber esse valor, né?
6: A matéria-prima para alguns dos produtos da Melissa vem de uma comunidade a 70 quilômetros dali. No coração da Floresta Nacional do Tapajós estão as Amélias da Amazônia. Elas fazem parte do projeto Iconografia Local Bioma Amazônico, uma iniciativa do SEBRAE. Marileide Dias da Silva é uma das Amélias e aprendeu na família desde cedo a extrair o óleo de andiroba.
10: Essa semente de andiroba, algumas famílias tiravam para fazer seus próprios remédios, né? Parte das sementes ela se perdia, eram queimadas, jogadas para o mato. Decidimos trabalhar no processo para tirar o óleo da andiroba. Através disso que surgiu as Amélias da Amazônia. Foi no ano de 2016. Em 2018, a gente conseguiu legalizar a nossa associação.
6: No dia que conhecemos as Amélias, foram cozidos 127 quilos de semente, que vão virar alguns litros de óleo e produtos como shampoos e sabonetes. A bioeconomia na Amazônia Legal gera atualmente um PIB de mais de 12 bilhões de reais por ano. São 300

0: 247 mil empregos, 84 mil trabalhadores formais. Empregos diretos e indiretos, como os gerados pelas Amélias, que agora crescem e diversificam o negócio. Uma vitória para Marileide, que acreditou desde sempre no potencial gerado por este grupo de mulheres.
1: Porque a gente acreditou que um dia, né, a gente ia conseguir algo melhor para a gente com a nossa família.
2: E conseguiu.
1: Conseguimos.
0: Reportagem Ana Graziela Aguiar. Produção Acácio Barros. Sonoplastia Egberto Martins.
3: E agora uma dica cultural para quem está em Fortaleza. Uma mostra com trabalhos que dão um panorama da diversidade das culturas populares brasileiras chega à cidade. Madison Euler.
4: Depois de passar por Brasília e Recife, a exposição gratuita Reinado do Riso abre para a visitação do público nesta quarta-feira na Caixa Cultural em Fortaleza. A mostra reúne trabalhos que dão um panorama da diversidade das culturas populares brasileiras, tendo como recorte a presença do riso e da comicidade nas festas e brincadeiras populares das 5 regiões do país. São coleções de fantasias, mamulengos, fantoches, esculturas em madeira, pinturas e fotografias que concretizam e registram como o riso e a brincadeira contribuem com a manutenção das nossas festas populares, como carnaval, folia de reis, bumba meu boi, circo, teatro de bonecos, literatura de cordel, entre outras. A exposição também joga luz sobre como a comicidade presente nas obras dos artistas são também uma forma de denúncia, resistência e crítica. Em Fortaleza, a exposição incluiu um núcleo dedicado ao humor cearense, composto por gravações de histórias e causos relacionados à tradição oral do estado, ampliando a conexão da mostra com referências culturais locais. A exposição O Reinado do Riso aconteceu pela primeira vez em 2012 no Museu de Folclore Edson Carneiro, no Rio de Janeiro. Este ano, a mostra ganhou uma nova expografia com curadoria do Centro Nacional de Folclore e Cultura Popular. Depois de Fortaleza, a expectativa é que a nova montagem circule até o final de 2028 pelas demais unidades da Caixa Cultural, em Salvador, Belém, São Paulo, Curitiba e Rio de Janeiro. Na capital cearense, as obras ficarão em exposição até o dia 11 de outubro. Da Rádio Nacional em São Luís, Madison Euler.
3: Confira, agora faltam 5 minutos para as 8. O Museu da Ciência e Vida, em Duque de Caxias, na Baixada Fluminense, adaptou suas exposições com recursos de libras, audiodescrição e materiais táteis para garantir que o conhecimento científico seja plenamente acessível a pessoas cegas e surdas. João Barbosa.
5: O que significa a expressão "nada sobre nós sem nós"? Para o Museu da Ciência e Vida, em Duque de Caxias, na Baixada Fluminense, isso representa levar acessibilidade ao conhecimento científico, permitindo que pessoas cegas e surdas acessem o planetário, uma espécie de teatro em formato de cúpula, com projetores de luz para transmitir conhecimentos sobre o espaço. Financiada pela Fundação Carlos Chagas Filho, de Amparo à Pesquisa, do Rio de Janeiro, e parte integrante do Centro de Educação Superior à Distância do Estado, o museu apresenta exposições em painéis e materiais táteis, produzidos por impressoras 3D, além de recursos sonoros complementares que auxiliam na representação de conceitos abstratos, constelações, movimentos aparentes do céu, planetas e diferenças entre estrelas. A ideia de promover a acessibilidade surgiu em 2014, com um desafio proposto pela chefe do Museu de Ciência e Vida, Mônica Damushi, à astrônoma Carolina Moreira, tornar o que é pensado para ser inteiramente visual em algo acessível para todos. Mônica Damushi conta que os aparatos desenvolvidos nas sessões especiais, validados por educadores especializados e pessoas com deficiência, também chamam a atenção de outros públicos.
6: O planetário é algo muito visual. E essas pessoas que têm algum tipo de restrição visual ficam apartadas. E com essa sessão, elas são também incluídas. E o interessante é que sempre que a gente desenvolve modelos voltados para o público deficiente visual, os videntes também querem ver, querem desfrutar. Então, foi um processo muito rico.
5: As sessões especiais também foram pensadas para deficientes auditivos. Neste caso, a visão tornou-se um elemento fundamental para as exposições. No entanto, as sessões do planetário são feitas em ambientes escuros, o que dificulta a visualização dos sinais feitos por intérpretes de Libras, a língua brasileira de sinais. Além disso, outro obstáculo é que nem

0: todos os conceitos científicos estão representados nas libras e outros sinais possuem diferentes versões em determinadas regiões do país. A solução foi desenvolver sessões acessíveis e imersivas, além de padronizar a comunicação, criando um conjunto de sinais em vídeo específico para as sessões. Para mais informações, acesse o site do Museu da Ciência e Vida. Sob supervisão de Fábio Cardoso, da Rádio Nacional do Rio de Janeiro, João Barbosa.
1: Esportes. O Campeonato Brasileiro já foi retomado e hoje tem 4 jogos. Tem também o Campeonato Sul-Americano. Bruno Mendes.
2: No prosseguimento da 19ª rodada do Campeonato Brasileiro nesta terça-feira, o Atlético Mineiro ficou no empate com o Bahia em 1-1. Nesta quarta-feira, a bola rola para 4 partidas. Às 7h30 da noite, o líder Palmeiras vai até o Couto Pereira para enfrentar o Curitiba. Lateral esquerdo palmeirense Jefté fala da pausa para a Copa do Mundo e a retomada para o segundo semestre.
3: Tem muito esse costume, né, de ter tanto esse tempo para se preparar, né? Acho que aí foi um descanso positivo, né? Pra gente descansar mentalmente, fisicamente. E esses dias de preparação foi interessante, né, cara? A gente pôde trabalhar coisas que geralmente no calendário não consegue trabalhar, né? Então acho que pra essa volta de segundo semestre a gente tá bem preparado, bem focado. Com essa volta do segundo semestre aqui com todo mundo voltando da seleção agora, né? Que no último jogo a gente não pôde contar com eles, né? Agora o time tá bem fechado, bem unido pra poder conquistar todos os títulos possíveis no segundo semestre.
2: Às 9h30 da noite, duelo que a Rádio Nacional transmite, Chapecoense e Flamengo, direto da Arena Condá. O Internacional recebe o Cruzeiro no estádio Beira-Rio, em Porto Alegre. São Paulo e Atlético Paranaense jogam no estádio Cícero de Souza Marques, em Bragança Paulista. Pela Copa Sul-Americana, jogo de ida dos playoffs oitava de final. O Santos foi até a Venezuela e goleou a Universidade Central por 4-1. Nesta quarta-feira, 2 brasileiros em campo. O Vasco da Gama encara o Independente Medellín da Colômbia às 7h. E o Bragantino vai até o Peru para enfrentar o Sporting Cristal a partir das 9h30. A Rádio Nacional em Brasília, Bruno Mendes.
1: 7h59, o Repórter Nacional fica por aqui. Voltaremos amanhã às 7h30. Até lá.
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1: Alô, alô, Brasil, começando. Hoje é dia 22 de julho de 2026, quarta-feira. Que bom que vocês estão com a gente mais uma vez. 8:01 da manhã. Sejam todos bem-vindos, todas bem-vindas ao Alô, Alô, Brasil da Rádio Nacional. Manda mensagem pra gente aí, manda mensagem pra gente saber quem tá ouvindo a gente. Agora já com o tarifaço do presidente Trump em pleno vigor. É isso aí, começou hoje, dia 22, o tarifaço de 25%, que vai ser tema do nosso programa de hoje. Teremos entrevista para falar sobre isso também e sobre as consequências dessa tarifação esdrúxula, sem nenhuma justificativa técnica. Vamos falar muito sobre isso também e sobre as alternativas que o Brasil tem para superar essa ação indevida, interferência indevida do governo dos Estados Unidos. Mas manda mensagem pra gente aí pra falar sobre isso, pra falar sobre a volta do Brasileirão, né? O Dilson Santa Fé falou aí que voltou o Brasileirão, voltou também a Sul-Americana. Aliás, o Neymar Júnior, vocês viram ele em campo, não? Não, não viram ele em campo. O Santos jogou, jogou bem até. O Santos do Ricardo Garcia ganhou, goleou na Sul-Americana, sem Neymar Júnior, que estava se dedicando ao pôquer. É, foi fazer uma visita, um rolezinho lá, um torneio de... Ah, ninguém é de ferro também. Pô, tá se recuperando do drama, do trauma que foi a seleção. Ficou muito abatido o Neymar. Então, uma partidinha de pôquer pra dar aquela relaxada. Manda mensagem pra gente aí no nosso zap. É o 11 97469-0138. 11 97469-0138. Já já a nossa Karina Barbosa vai trazer as mensagens pra gente, tá bom? Agora são 8:02. Então é isso, agora tá valendo mesmo. Foi inevitável o tarifaço de 25% imposto pelo governo Trump sobre produtos brasileiros exportados para os Estados Unidos. A medida foi anunciada na semana passada, todo mundo lembra. Teve uma investigação bem mandrake, que durou um ano e foi concluída sem nenhuma comprovação que o Brasil adotava e adota práticas que, segundo eles, oneram ou restringem o comércio com os Estados Unidos. Repito, uma investigação que não trouxe nenhum fato relevante, mas a decisão já estava tomada desde o início, a gente sabia bem disso. Entre os exemplos citados pelo governo Trump como inaceitáveis, está o nosso PIX. Eles querem pôr a mão no nosso PIX, que vem crescendo muito o uso do PIX no comércio nacional e também em outros países. O PIX também já está sendo usado e, lógico, que isso interfere diretamente nos lucros dos cartões de crédito norte-americanos. A justificativa que foi amplamente difundida pelo governo brasileiro e por empresários brasileiros e também por empresários norte-americanos é de que essa medida não tinha nenhum sentido de ser. É uma interferência em temas internos e, por isso, lógico, uma interferência considerada inegociável. A avaliação do governo brasileiro é de que a tarifa, essa tarifação de 25%, tem motivação política. A nova taxação deixa de fora uma extensa lista de mais de 2 mil produtos brasileiros, inclusive petróleo, café e carne bovina, que ficam de fora dessa taxação, porque não interessa ao povo norte-americano, não interessa ao governo norte-americano, então esses eles deixam de fora, enquanto outros são sobretaxados. Por outro lado, setores como etanol, máquinas agrícolas e papel, esses sim serão taxados com 25%, mas a ordem do governo brasileiro e dos empresários é seguir negociando e parece, pelo que foi dito nas últimas horas, que aquela tendência de retaliação, de aplicação da lei da reciprocidade, ou seja, a gente taxar também os produtos deles que entram aqui, parece que essa ideia está sendo descartada aos poucos, hein? O vice-presidente Geraldo Alckmin, que participou diretamente da negociação, na primeira do ano passado também, mas nessa desse ano também, disse que essa história de olho por olho não funciona. Os dois acabam ficando cegos, segundo o vice-presidente Geraldo Alckmin. Então parece que, de momento, essa sobretaxa nossa em relação aos produtos deles, parece que essa medida...

0: medida aparentemente nesse momento está descartada. Vamos falar já já sobre isso também com um especialista convidado aqui pela Carinda Barbosa, tá bom? Agora são 8h05, o nosso Vicente Figueira está com a gente aqui em São Paulo, né, Vicente? Bom dia para você.
1: Bom dia, Gucinho, bom dia a toda a nossa equipe e a todos os ouvintes do Alô, Alô Brasil, aqui pela Rádio Nacional. Agostinho, a Justiça de São Paulo determinou que a Prefeitura da capital conceda em até 48 horas o credenciamento da Uber para operar o serviço de transporte de passageiros por motocicleta em aplicativo. A decisão é da juíza Patrícia Persicano Pires, da 16ª Vara da Fazenda Pública, e prevê multa diária de R$5.000 em caso de descumprimento. Ainda cabe recurso. Segundo a magistrada, o novo indeferimento do pedido feito pela Prefeitura apenas repetiu um ato que já havia sido considerado ilegal pela Justiça. Ela também destacou que o Supremo Tribunal Federal já suspendeu a exigência de um seguro com cobertura ampliada, prevista em decreto municipal, por entender que a Prefeitura extrapolou sua competência ao criar regras diferentes das estabelecidas pela legislação federal. A Uber afirmou que apresentou toda a documentação necessária, incluindo a apólice de seguro com assinatura eletrônica, e que as novas exigências da administração municipal foram levantadas apenas na fase final do processo. Agora, o interessante, Agostinho, é que no último mês de abril, a empresa teve o credenciamento negado, justamente por não atender às exigências do seguro municipal. No mesmo período, a plataforma 99 desistiu de oferecer o serviço de moto por aplicativo na capital paulista.
0: Valeu, Vicente Figueira, nosso repórter aqui em São Paulo, com informações sobre essa polêmica. Meu Deus, não vai acabar nunca essa história aí da Uber com o táxi, mototáxi, a prefeitura contra, enfim. Enquanto isso, na real, o trabalhador, o paulistano sofre com transporte público precário, sofre mesmo, seja de moto, seja de ônibus, seja de trem, de metrô. Ainda precisamos melhorar muito o serviço de transporte coletivo aqui na capital paulista, como de resto em boa parte das capitais do Brasil. Agora são 8h08, ó, falar só mais uma coisinha rápida aqui sobre a história do tarifaço. O governo federal vai continuar hoje a série de reuniões iniciada ontem com representantes dos setores que serão os mais atingidos pela tarifa de 25% já em vigor a partir desta quarta-feira. O objetivo dos encontros é intensificar as principais demandas, identificar as principais demandas de cada segmento e definir medidas a partir desse contato com os empresários. A coordenação dos encontros está a cargo do Ministério do Desenvolvimento, Indústria, Comércio e Serviços e, como eu disse agora há pouco, o vice-presidente Geraldo Alckmin e o ministro da Fazenda também, Dário Durigan, participam ativamente dessas reuniões e já anteciparam que aparentemente, nesse momento pelo menos, não haverá retaliação, não haverá, portanto, aplicação da lei da reciprocidade, que foi aprovada pelo Congresso desde o ano passado, aprovada, aliás, por unanimidade pelo Congresso Nacional. Então, existe esse dispositivo, o Brasil pode utilizar, taxar também os produtos norte-americanos que chegam ao Brasil, mas aí é uma discussão, porque isso encareceria o preço pago por nós brasileiros. Então, o risco de aumentar a inflação não é bem visto nesse momento. Então, vamos com calma, vamos com cautela, até porque a medida que deu certo no ano passado foi a de procurar novos mercados. Já que os Estados Unidos querem sobretaxar, é um parceiro importante. Os Estados Unidos são um parceiro importante. Mas dá para fazer negócio também com a Europa, com o Mercosul, com a Ásia principalmente. Então, vamos romper novas fronteiras e encontrar novos parceiros, tá bom? Agora são 8h10. Você está no Alô Alô Brasil aqui da Rádio Nacional. Manda mensagem pra gente, vai, manda mensagem agora no zap de áudio pra gente ouvir sua voz. 11 97469-0138. Manda uma mensagem rapidinha, curtinha, falando seu nome, onde você está nos ouvindo, que a gente quer conhecer você melhor. 11 97469-0138. 8h10, agora o Leandro Martins está com a gente também, né, Leandro? Bom dia.
2: É isso aí, Agostinho. Bom dia para você, equipe, ouvintes. Olha, uma novidade positiva na área das ciências é que pesquisadores da Faculdade de Medicina da Universidade

0: de São Paulo e do Hospital das Clínicas Paulista desenvolveram um teste que detecta a presença de superbactéria em 6 horas. Esse tempo é bem menor do que nos testes tradicionais, em que o diagnóstico leva de 2 a 3 dias. Assim, a terapia também pode começar mais cedo, trazendo menos riscos aos pacientes. E uma outra vantagem, segundo o estudo, é a economia média por leito, já que reduz o tempo de internação enquanto se checa se há ou não a infecção. O teste é parecido com a de detecção de gravidez. Durante a espera, o paciente fica isolado por precaução na UTI para saber se vai mesmo precisar do cuidado extra e também evitar a transmissão da bactéria a outros pacientes vulneráveis nesse intervalo de tempo. Funciona assim. O paciente entra numa unidade de terapia intensiva, UTI, faz uma coleta de rotina para descobrir se carrega do intestino um grupo de bactérias que são as mais temidas da medicina, as ERCs, enterobactérias, que são resistentes aos carbapenêmicos, que são os antibióticos mais potentes utilizados em infecções graves. Um dado que confirma isso é que no Brasil casos de sepse com infecções por ERC responderam a uma mortalidade de quase 70% contra 33% nas sepses causadas por outras bactérias, ou seja, quase o dobro. Então fica bem-vindo esse teste aí, tomara que seja logo aplicado e dê certo aí na comunidade médica, Agostinho.
1: É isso aí, Leandro Martins, é isso aí mesmo, a nossa ciência avançando, ao contrário do que muitos acham, a produção é importante nas nossas universidades, e aí a prova, mais uma, trazida pelo nosso Leandro Martins. 8h12, ó, enquanto o Brasil pensa como é que se safa do tarifaço, como é que evita a inflação, como é que evita a quebradeira de empresas com essa medida abusiva, mais uma, do governo Trump, enquanto o Brasil está preocupado com isso, o senador Flávio Bolsonaro, que é pré-candidato à presidência da República, volta de novo, mais uma vez, a atacar as urnas eletrônicas com acusações mentirosas que, inclusive, já foram desmentidas pelo Tribunal Superior Eleitoral. Numa reunião ontem com diplomatas, ouça só, com diplomatas, hein? O filho do ex-presidente Jair Bolsonaro disse que as urnas eletrônicas brasileiras têm a mesma origem das urnas da empresa venezuelana Smartmatic e que um relatório da CIA mostraria que essa empresa estaria envolvida em um plano de fraude no governo venezuelano nas eleições de 2012. Olha só onde foi parar esse raciocínio todo torto aqui do candidato. O TSE já desmentiu essa história mais de uma vez, que o Brasil utilizaria urnas eletrônicas feitas por essa empresa venezuelana. Em uma nota no site do TSE, que foi publicada em 2020, ouça só, e foi atualizada agora, novamente, em julho de 2026, o TSE diz categoricamente que as urnas brasileiras não são fornecidas por essa tal dessa empresa Smartmatic da Venezuela. Não tem nada a ver uma coisa com a outra. Em 2022, o TSE também desmentiu que a empresa tivesse acesso aos programas que rodam nas urnas e afirmou que o software que é usado aqui, desenvolvido para nossa eleição, é um equipamento desenvolvido por brasileiros e utilizado e gerido apenas pela Justiça Eleitoral brasileira. Vamos ver se encerra esse assunto de uma vez por todas. Nós estamos voltando ao passado, um passado que a gente não quer reviver. Agora são 8h14. Olha só, o Ministério do Trabalho e Emprego oficializou ontem um acordo entre representantes de trabalhadores e de empregadores para regulamentar o trabalho no comércio durante os feriados. Tinha uma discussão, lembra disso? Tava uma discussão danada, que ia ser permitido funcionar no feriado, enfim, como é que se ia equalizar, né, os interesses dos empregadores e dos trabalhadores, interesses que nem sempre são os mesmos, né? Invariavelmente não são os mesmos, né? Então é uma discussão muito difícil, mas ontem o Ministério do Trabalho anunciou que chegaram a um acordo. Com a nova regra, o funcionamento dependerá de autorização prévia em convenção coletiva, ou seja, um acordo negociado entre o Sindicato dos Trabalhadores e o Sindicato dos

0: pregadores. Então, a partir de agora, qualquer decisão, se abre ou não abre, vai depender de uma convenção coletiva definindo isso no papel a partir de um acordo firmado entre trabalhadores e empregadores. Isso significa que a decisão unilateral do patrão deixa de ter validade, deixa de ser suficiente para autorizar a abertura nos feriados. Agora, atenção, hein? Ficam de fora dessa nova regra aquelas atividades que já têm autorização permanente para funcionar nos feriados e são as seguintes, ó. Tem um monte de atividade que vai continuar funcionando normalmente durante os feriados. Vou citar só algumas delas: venda de pão, por exemplo, varejistas de produtos farmacêuticos, barbearias, postos de combustível também vão funcionar normalmente. Que mais aqui? Comércio varejista de gás de cozinha, hotéis, restaurantes e bares, feiras livres, trabalho da portaria dos prédios também vai funcionar, agências de turismo também, comércio e feiras e exposições também funcionando e lavanderias também funcionando. Ah, bom, tem mais uma aqui, estabelecimentos de prestação de serviço funerário também, lógico, vão funcionar no feriado também, tá certo? Mas uma novidade importante, valorizando aí o papel dos sindicatos, né? E o papel e a opinião dos trabalhadores nessa decisão que tem que ser conjunta mesmo, se abre ou não abre nos feriados, tá certo? 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Eu tinha falado agora há pouquinho sobre o nosso menino Ney. A gente já está meio querendo esquecer a Copa do Mundo, e não sem motivo, mas eu ia dar essa informação ontem aqui, mas não houve tempo, só para a gente passar uma régua, tá? E depois a gente não fala mais de Copa do Mundo, não tem necessidade. Vamos falar agora de Copa do Mundo feminina de futebol. Essa vale, e estamos na contagem regressiva para a Copa do Mundo que vai acontecer aqui no Brasil e vai marcar época, vai ser uma virada de chave, mais uma, no prestígio, na valorização do futebol feminino. Mas em relação à Copa que acabou agora, olha só, a Espanha campeã do mundo, lógico, né? E aí voltou ao topo do ranking masculino da FIFA de futebol. E a Argentina, vice-campeã, caiu para o segundo lugar. Até aí está tudo certo. França e Inglaterra permanecem em terceiro e quarto lugares, respectivamente. E o Brasil, com esse desempenho bem sofrível mesmo, ele ainda subiu para a quinta posição. E Marrocos alcançou a sexta posição nesse ranking. É a melhor classificação de todos os tempos de Marrocos, que de fato vem crescendo Copa a Copa. Portugal, que também decepcionou demais, caiu duas posições e agora está em sétimo. Então, só para a gente conferir o top 10 das seleções de futebol masculino, top 10 da FIFA: primeiro Espanha, segundo Argentina, terceiro França, quarto Inglaterra, Brasil, em quinto, Marrocos em sexto, Portugal em sétimo, Bélgica na oitava posição e Holanda em nono, e fechando o top 10, a seleção do México em décimo lugar. E para arrematar de verdade mesmo, o menino Ney, que teve um desempenho apagadíssimo, né? Como toda a seleção, mas o Neymar Júnior era a estrela da companhia, esperava-se que fosse, mas não foi. Ele ontem, o menino Ney, foi visto participando do BSOP, que é o Brazilian Series of Poker Winter, etapa do Campeonato Brasileiro de Pôquer. Aí sim, hein? Aí sim! E coincidentemente, enquanto ele estava lá, nesse hotel aqui em São Paulo, participando desse evento, coincidentemente, o time do Neymar Júnior estava jogando futebol, que é o que se espera, jogadores de futebol, né? E o Santos jogou bem, hein? Goleou o Universidade Central da Venezuela pela Copa Sul-Americana, sem o Neymar Júnior, lógico. Então, o Neymar estava lá nesse torneio, nessa etapa do Campeonato Brasileiro de Pôquer. O torneio começou ontem, vai até o dia 30, em um hotel aqui em São Paulo. E o perfil oficial do BSOP publicou vídeos do menino Ney participando desse evento. É isso aí. Durma-se com um barulho desse. 8h20 agora, aqui na Rádio Nacional, temos informação chegando da Agência Brasil. Odair Brás, fala aí, Odair, bom dia.
1: Bom dia, Agostinho, bom dia a todos. É, o caso de Jeffrey Epstein volta à tona. É, volta à tona hoje com a morte de um homem ligado ao mega empresário. Ele é o franco-argelino Daniel Siad, ele tinha 69 anos e ele foi encontrado morto na noite de segunda-feira em sua casa em Paris. É, ele era um suposto aliciador de mulheres para o Epstein. É, a causa da morte não foi divulgada ainda e uma investigação foi aberta pelas autoridades francesas para determinar o que o matou. É, Saeed era investigado pelas autoridades francesas que atuam contra o tráfico humano. Ele negava todas as acusações, mas o fato é que o nome dele aparece mais de 1000 vezes nos arquivos do caso Epstein. Onde há mensagens dele que ele trocava sobre levar mulheres de vários países para Nova York para atender os desejos do Jeffrey Epstein, aquele mega empresário que morreu na prisão, né, sob circunstâncias muito, muito, muito estranhas, né? Então, essa é a notícia de hoje a respeito do caso Jeffrey Epstein, Agostinho.
0: Legal, Odair Brás falando com a gente aqui de São Paulo, direto da Agência Brasil. Agora são 8h22, falar de conflito entre Estados Unidos e Irã não para. A gente tem avanços e recuos nessa história toda. Temos agora mais um período de ataques furiosos e uma nova área de conflito parece estar sendo criada nessa guerra interminável entre Estados Unidos e Irã. Rebeldes do Iêmen, que são aliados do Irã, anunciaram que vão fechar o estreito de Bab el-Mandeb, que é uma das principais rotas marítimas do mundo. O alvo do bloqueio são navios carregados de petróleo que partem da Arábia Saudita, hein? O maior produtor da região. Então, se for fechado esse estreito de Bab el-Mandeb, teremos um problemão. O Arábia Saudita, como eu disse, é o maior produtor da região, e essa ameaça e os últimos ataques entre Estados Unidos e Irã fizeram, lógico, o preço do barril de petróleo voltar a subir mais uma vez. Ele chegou, o tipo Brent, né, que identifica a variação do preço do petróleo internacional, o petróleo do tipo Brent, chegou a alcançar 90 dólares, depois houve um recuo para 88 dólares e 44 centes, mas depois voltou a subir mais uma vez com as ameaças, novas ameaças do governo Trump de novos ataques em usinas de produção de energia nuclear do Irã. Então vamos acompanhar ainda esse sobe e desce, essas tentativas de aproximação e esses recuos que parecem intermináveis mesmo. 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E olha só, a gente vai conversar agora com um convidado, porque assim, tem pesquisa mostrando que o setor do transporte é um dos mais estressantes, que as pessoas têm mais descontrole, risco psicossocial. Bom, nem precisava de pesquisa, né? Nem precisava de pesquisa, vamos combinar. É só você olhar do lado, quando você está dirigindo o carro, olha o vizinho do lado aí e olha para você mesmo, né? Eu posso falar de carteirinha porque eu sou uma pessoa que me desequilibro facilmente ao volante. Me considero até uma pessoa razoavelmente tranquila, razoavelmente também, não é que é aquela tranquilidade, mas no carro eu me supero. Aliás, eu lembro, quem é mais velhinho como eu, lembra de um desenho histórico do Pateta, é de 1950, em que o Pateta é um cidadão pacato, mas quando ele entra no carro, ele se transforma. Vamos ouvir um pouquinho só da narração desse desenho, Pateta no Trânsito. Ouve aí.
2: Na verdade, o homem comum é uma criatura de hábitos estranhos e peculiares. Tomemos o Sr. Walker como exemplo. O Sr. Walker mora num bairro tranquilo, de pessoas decentes. Ele é o típico homem comum. Considerado um bom cidadão e de inteligência razoável. É um homem gentil, amável, pontual e honesto.
3: Bom dia, Sr. Walker.
4: Muito bom dia, Sr. Giff. Lindo dia, não é?
2: O Sr. Walker não machucaria uma mosca, tampouco uma formiga. Ele acredita em viva e deixe viver. O Sr. Walker possui um automóvel e se considera um bom motorista. Mas, quando ele pega no volante, acontece um fenômeno estranho. O Sr. Walker se deixa levar pela forte sensação de poder. Sua personalidade muda completamente. E, de repente, ele se transforma em um monstro incontrolável, um motorista diabólico. O Sr. Walker é, para o Sr. Wheeler, um motorista.
5: Ei, Griff, olha por onde anda, seu idiota!
0: É isso aí, esse sou eu, viu, Karina? Quando eu entro... Não sou assim também. Mas confesso que dá uma certa vergonhazinha vendo esse desenho do Pateta, que é uma graça, é muito legal. Se você não viu, veja que é muito legal. Mas mostra muita gente que vira um animal à frente do volante. Para falar um pouco sobre esse fenômeno, está com a gente aqui o médico especialista em saúde ocupacional, o Dr. Marco Aurélio Bussacarani. Dr. Marco Aurélio, prazer tê-lo aqui conosco. Obrigado por atender o nosso convite.
6: Olá, bom dia a você, bom dia a todos os ouvintes. Também é um prazer estar com vocês.
0: Conheci esse desenho, doutor?
6: Conheci. Foi muito bem lembrado vocês terem trazido ele aqui, porque todos nós que somos motoristas temos os nossos momentos de irritabilidade e às vezes a gente se estranha mesmo, né? A gente se pega fazendo coisas que a gente nem pensava que era capaz.
0: O desenho fala que ele se transforma numa pessoa pelo poder. Ele fala do poder que é você estar ao volante. Acho que deve ter um pouco disso, mas às vezes eu falo por mim, né? Eu estou tentando me segurar mesmo, não é fácil, mas eu acho que a pessoa que está dirigindo, ela está fazendo de sacanagem para me ferrar. O vizinho, o coleguinha do lado, eu acho que ele tá fazendo... especialmente para mim, aquela manobra que ele faz que eu acho que está inadequada. Eu tomo como pessoal. Qual é o mecanismo, doutor? Quais são os mecanismos que explicam essa mudança
6: de
0: ânimo?
6: Tem alguns aspectos muito interessantes no ato de dirigir. Primeiro que o ego da pessoa, ela se amplia, porque agora ela não é só o corpo dela, o carro passa a ser parte dela. Então, ela tem o ego ampliado. Ela se sente mais poderosa porque ela tem mais velocidade, ela tem um acelerador possante, né? Ela pode manobrar. E existe também um pouco de impersonalidade. Às vezes, o carro te protege, você está ali oculto dentro do veículo. Então, a pessoa se sente mais ousada. Né? E há aquelas pessoas que têm traumas, que têm problemas de outras situações... E que, como você falou, eu sinto que eles estão fazendo de propósito contra mim. Então, provavelmente alguma coisa que foi vivida no passado e é relembrado aquela situação de injustiça, se você é fechado, e aí isso dói e a pessoa começa a ter uma convulsão emocional ali naquele momento, é isso mesmo.
0: Agora, doutor, isso acontece com o ser humano... em maior ou menor grau, mas independente da situação dele, ou, por exemplo, um trânsito caótico como o nosso aqui em São Paulo, ele estimula mais isso ou independe? Uma pessoa que tem algum tipo de transtorno, não sei se dá para chamar assim, vai se comportar inadequadamente em qualquer situação?
6: As pessoas que têm transtorno, elas precisam de gatilhos, né, que são as situações que desencadeiam aquela coisa ruim, aquele comportamento não habitual. E cada pessoa tem um gatilho diferente. Então, às vezes, alguém que passou, jogou alguma coisa, jogou o carro dele em cima do outro, ou, enfim, são vários os gatilhos. Cada pessoa percebe, e se ela ficar observando, ela consegue identificar qual é o seu gatilho. E aí nós temos um trabalho, um desafio a fazer, que é tomar a percepção dos nossos gatilhos, de que aquele problema é nosso, não é do trânsito, não é do outro motorista, e embora o outro faça coisas que mexem com a gente, gente, a gente precisa ter a percepção que aquele sentimento é

0: nosso, né? O outro não fez nada para despertar esse sentimento em nós, e nós podemos buscar formas de controlá-lo. Mas nem todos fazem isso com facilidade, com tranquilidade. Né? E isso fica um desafio para todo mundo que tem que enfrentar um trânsito estressante, especialmente os motoristas profissionais, que são hoje uma categoria considerada de um dos maiores riscos psicossociais que a gente tem no nosso país.
1: Muito mais que outras categorias, doutor.
0: Sim, veja só. O motorista, ele tem alguns aspectos que a gente precisa lembrar. Ele está ali dirigindo o seu veículo e ele tem, se ele é um motorista profissional, ele está levando uma carga, ele tem um prazo de entrega, ele tem uma remuneração para receber, ele tem um horário para cumprir e não depende dele que ele consiga fazer isto, porque às vezes o trânsito está muito cheio, aquele é um horário de pico, né? A gente pega às vezes um trânsito caótico só por excesso de veículos. Às vezes ele está passando por uma estrada que é tranquila, ele já está acostumado ali, mas estão fazendo um conserto, tem só uma faixa de rolamento, e aí o trânsito retarda. Às vezes ocorreu um acidente, enfim, não depende dele. E isso é um problema, porque ele tem pressão de cobrança e ele não pode gerenciar todos os fatores. Além do que, o motorista, ele tem muitas responsabilidades. Ele tem que cuidar das motos que estão passando ao redor, dos carros que estão saindo, fechando, entrando. Ele tem que cuidar dos pedestres que estão passando, das placas de trânsito, da direção que ele vai seguir. Ele tem a responsabilidade do veículo e da carga, que pode ser uma carga física e pode ser pessoas. Então, o motorista, ele tem muita responsabilidade. O motorista profissional, ele tem cobranças que a gente não imagina. Né? Nem todo mundo percebe essa quantidade de cobranças. E isso torna o motorista um profissional que está exposto a muito mais estresse no trânsito, no, na sua atividade, do que qualquer um de nós, mesmo que estejamos dirigindo.
1: Nós estamos conversando aqui no Alô Alô Brasil, da Rádio Nacional, com um médico especialista em saúde ocupacional, o Dr. Marco Aurélio Bussacarani. Dr. Marco Aurélio, como é que a gente percebe os sinais de que alguma coisa não está indo bem? Bom, você percebe que você está estressado, enfim, você notou que o teu trajeto não foi um passeio, né? Foi muito desgastante. Mas há sinais no corpo que identificam que é preciso tomar alguma providência, doutor?
0: Sim, muitos. Então vamos lá. A primeira coisa é a pessoa se sentir tensa, ela está com a musculatura rígida, travada. Isso é ruim porque se a gente passa um tempo maior nessa situação mais de estresse, no final do dia a gente está quebrado, a musculatura está dolorida, a gente fala assim: puxa vida, o meu dia hoje foi pesado, foi difícil. Todos nós vivemos dias assim, todos nós vivemos momentos assim. Mas quando isso começa a se tornar a rotina e todo dia é um dia assim, isso começa a trazer outras complicações. A pessoa que vive sob um estresse contínuo, ela, em primeiro lugar, ela está mais irritada. Ela é uma pessoa que responde de uma forma mais agressiva para coisas simples do dia a dia. Um incidente qualquer já pode se tornar um grande incidente. O sono dela não é um sono reparador, porque a musculatura cansada, aquele estado de estresse, os hormônios, o cortisol se elevam, então isso causa uma série de repercussões no nosso organismo. Há pessoas que têm a pressão arterial mais elevada por causa disso. Então, veja só quanta coisa pode acontecer numa pessoa porque ela está tendo um estresse prolongado, acima do habitual, um estresse constante. A gente chama isso de estresse crônico.
1: Doutor, o senhor falou dessa premência do tempo, né? Você tem que cumprir tarefas, enfim, você faz uma programação e é surpreendido por uma obra no meio da avenida, por um acidente que aconteceu, que é algo que foge ao seu controle, e aí, de fato, a coisa sai daquela previsão inicial que poderia ser cumprida com facilidade e vira um inferno na sua vida.

0: você não consegue mais cumprir a tarefa. Mas eu não sei se é impressão minha, doutor, mas às vezes eu acho também que o trânsito, mesmo que ele não tenha problemas, por exemplo, muitas vezes eu sei que eu vou chegar a tempo, eu estou com tempo de sobra, mas eu não sei se eu aproveito o trânsito, supostamente ruim, e até ruim mesmo, para desaguar iras que eu acumulei ao longo do tempo. Isso existe? Quer dizer, é porque no trânsito se permite, você pode ficar irritado no trânsito, as pessoas toleram alguém estressado no trânsito. Isso, eu não sei se eu me fiz entender, mas é possível que a gente utilize o trânsito, mesmo que ele não esteja tão caótico, que você saiba que vai chegar a tempo, para dar uma desopilada, doutor?
1: Sim, o que você está colocando é absoluta verdade e é uma coisa que todos os motoristas, nós todos que somos motoristas, vivemos isso todo dia, né? Algum dia lá acontece alguma coisa, às vezes a gente solta, né, desabafa a agressividade no trânsito, mas a gente sabe que teve um outro problema com o chefe, na família, enfim, né? Agora, o motorista profissional, ele está um pouquinho além disto, porque como ele está todo dia, o dia todo ali ao volante, ele passa dessa fase de liberar as emoções dele no volante e ele já consegue ter um equilíbrio melhor dessas situações. Embora, lógico, todos nós somos humanos, temos nossos dias ruins. Mas o que pesa muito sobre o motorista profissional são os fatores inerentes da profissão dele, né? E existem vários tipos. Dentro do motorista, vamos pegar um exemplo. Um motorista de um ônibus urbano, ele tem que estar lidando com aquele trânsito pesado quase que o dia todo, né? O congestionamento, a

0: Um motorista que faz o transporte de crianças, ele tem que manter a disciplina ali dentro do ônibus. A própria legislação já exige que todo o transporte escolar, seja numa van, seja num ônibus, tenha uma pessoa auxiliar, que não fique isso só sob a responsabilidade do motorista, para ajudar a cuidar das crianças, manter a disciplina, enfim, está controlando ali o ambiente. Um motorista que transporta cargas, ele vai pegar uma estrada, ele vai ficar, às vezes, dias, semanas fora de casa, ele tem uma perda do convívio familiar, ele não pode acompanhar os filhos na escola, ele não pode acompanhar as programações da sua igreja, da sua comunidade. E além do que, um motorista que faz viagens longas, ele é muito solitário, porque ele está ali na cabine do caminhão por horas e horas a fio, né? E olha outras situações. Ele muitas vezes não tem acesso a um posto onde ele possa parar, deixar o caminhão e descansar de forma tranquila, porque existe o problema da carga que ele tem que proteger, existe o problema de roubo. Muitas vezes ele dorme ali dentro da cabine do caminhão, que não é um sono tranquilo, reparador. Então, olha quantas diferenças e quantos problemas estes nossos amigos motoristas, que são muitos, né, enfrentam no dia a dia, que é muito diferente do que nós que dirigimos o nosso carro para o nosso trabalho, para o nosso cotidiano.
1: Estamos conversando aqui no Alô Alô Brasil com o médico especialista em saúde ocupacional, Dr. Marco Aurélio Bussacarani. Essa pauta surgiu porque dia 25 é dia do motorista, dia 25 de julho, né? Então, a gente, em respeito e como uma homenagem aos motoristas, que são tão essenciais para todos nós, né? A gente decidiu falar sobre esses problemas enfrentados por nós motoristas, que não somos profissionais, somos motoristas ocasionais, mas particularmente para quem dirige, para quem faz a vida toda esse movimento de vai e volta com os percalços que uma cidade como São Paulo impõe. Estou lembrando aqui, só para a gente terminar, doutor, estou lembrando aqui daquela cena recente de dois motoristas, foi em Balneário Camboriú, eu acho, em Santa Catarina. Houve um acidente de trânsito, como acontece centenas, um carro entrou na traseira do outro e o motorista que teve o carro atingido, ele sai do carro, o outro também, e eles se abraçam. Ao invés de brigar, eles se abraçam, e é uma coisa tocante mesmo. E aí depois lendo, né, o motorista que teve o carro atingido, que era o que devia estar mais bravo, digamos assim, ele tomou a iniciativa de abraçar porque percebeu que o outro motorista tinha problemas, e de fato tinha, problemas da vida dele e tal. Enfim, cena impressionante mesmo, que devia servir de exemplo. Agora sim, são casos excepcionais. Rapidamente, doutor Marco Aurélio, além de procurar um médico, um especialista, enfim, nos casos em que isso é necessário, há algo que se possa fazer no dia a dia para você se concentrar? Por exemplo, tinha para os mais velhinhos, nem sei se tem ainda, colocava a foto do filho no painel, punha papai não corra. Aí quando você estava ficando pé da vida, você olhava para o olhinho do seu filho e falava: não, não, não. Deixa eu segurar aqui que tem alguém esperando por mim em casa. Esses truques funcionam, doutor?
0: Funcionam e muito, né? Cada um deve ter a sua válvula de segurança ali para se apegar, seja uma memória. Tem gente que lembra de uma música, tem gente que busca uma frase, pensa em alguém que está esperando, né? Eu, pessoalmente, uso assim, eu falo, não, o meu objetivo não é chegar primeiro, o meu objetivo

0: intercorrência ali. Mas as empresas também têm uma responsabilidade muito grande, sabe? E aqui eu quero convidar os nossos amigos empresários que estão ouvindo aí, porque a empresa precisa ter sensibilidade de que o motorista ele tem todos esses poréns no trabalho dele. Então, se você dá uma tarefa, você tem que fazer 10 entregas hoje na cidade de São Paulo, só que a marginal está parada, não consegue atravessar, ele consegue fazer 6, 7. Se ele chegar na empresa e o chefe ainda for brigar com ele, for chamar ele de incompetente, dizer que no outro dia ele vai ter que compensar isso, fazer o dobro, né? Se a empresa de ônibus, o motorista teve qualquer situação que não conseguiu cumprir o horário, né? O motorista toma uma advertência, ou então o chefe fala, não, então tira o atraso agora que na hora que o trânsito está livre, ele tem que correr mais, mas ele sabe que se ele correr e for multado, também vai ser punido. Então, olha só que dificuldades o nosso amigo motorista pode ser colocado. A pressão de entrega, né? E principalmente hoje nós temos aí muitos motoristas trabalhando para empresas que fazem entregas, vendas, temos várias aí que têm sistemas de vendas muito eficientes, o pessoal que entrega alimentação, que tem minutos para chegar no cliente. Então, essas empresas precisam tomar consciência de que certas exigências fazem com que o motorista acelere mais, coloque a sua vida e a vida de outros em risco, coloque o seu bem, o seu carro, a sua moto em risco, e que às vezes uma ou outra. Um ou outro momento, um ou outro dia que ele não tenha atingido a meta, não significa que ele é um mau profissional, porque essas eventualidades acontecem. Então, o empregador precisa estar ciente disso. Muitas empresas já têm psicólogos à disposição dos trabalhadores, porque às vezes o psicólogo é uma pessoa treinada, capacitada, que sabe como lidar, como trazer o emocional da pessoa à razão, que ele consiga enxergar o que que está acontecendo e consiga atingir seu ponto de equilíbrio mais rapidamente. Então, as empresas têm muitas coisas para fazer, né? Além de que dar treinamentos, orientar os seus trabalhadores, olha, aconteceu isto, avisa a gente, avisa o chefe, olha, está aqui tudo parado, tem um acidente, tem uma reforma aqui na pista, eu não vou conseguir chegar. Enfim, a empresa tem que também desenvolver mecanismos para ajudar, dar apoio ao motorista a contornar as suas dificuldades. Cada empresa sabe a sua realidade, a realidade dos seus motoristas, e tem que tomar as suas providências. E com
1: Perfeito.
0: isso,
1: Diga.
0: nós conseguimos ir tornando a nossa sociedade mais civilizada, mais harmônica, porque senão o contrário fica um caos para todos nós.
1: É isso. Doutor Marco Aurélio Bussacarani, médico especialista em saúde ocupacional, foi muito bom tê-lo aqui com a gente. Muito obrigado pela atenção com o nosso ouvinte e a gente se encontra em breve, doutor. Muito obrigado.
0: Eu é que agradeço. Um bom dia a todos.
1: Muito obrigado. Aí você está circulando aí pela sua cidade, circulando nas estradas, nas avenidas, enfim, onde quer que esteja, tenta ficar tranquilo. Põe a fotinho da criança ali do lado, ajuda. Um santinho para quem acredita, um terço ali penduradinho também, não é que vai salvar ele sozinho, né? Mas acho que pode inspirar e toda alternativa é bem-vinda, que não seja você se estressar, passar mal, ter problema de saúde, se envolver em acidentes, enfim, isso é o que menos interessa para cada um de nós. Fala aí em que menos interessa para cada um de nós, é essa taxação, essa super taxação dos Estados Unidos aí, tá valendo agora, não teve jeito mesmo, uma investigação Mandrake de um ano aí, que acabou confirmando tudo que o Trump queria mesmo, já estamos com essa taxação de 25%, e para entender um pouco mais, está com a gente aqui o economista, estrategista-chefe da Crivo Capital e mestre em economia pela Fundação Getúlio Vargas, o professor Marco Saravalli. Professor Marco, muito obrigado por atender o nosso convite e um bom dia para o senhor.
2: Bom dia, muito obrigado pelo convite.
1: Professor, diga para a gente, não tinha jeito mesmo, estava na cara que ia se confirmar essa taxação,

0: O que dá para dizer? Para onde nós vamos agora, professor?
1: Bom, a taxação de fato afeta a nossa economia, então a gente precisa entender esse ponto. Então, olhando para o copo meio vazio, é mais um impacto negativo aqui para as nossas relações internacionais, traz um desafio adicional para nosso crescimento econômico. A boa notícia é que tivemos, dessa vez, alguns setores que não foram impactados, né? Então, até segundo cálculos do próprio governo, a gente está falando que cerca de 18% das exportações aí para os Estados Unidos, tá, que rodam aí aproximadamente entre 35 e 40 bilhões de dólares por ano, serão impactados, né? Então, estou falando o seguinte: a cada 100 dólares de exportação brasileira, cerca de 18, 20%, 20 dólares serão impactados, terão essa tarifação adicional. Então, é um impacto relativamente pequeno, tá? E também para a população, né, entender isso, a gente tem uma série de dinâmica nas relações internacionais. Então, partes dos produtos já foram vendidos, já estão embarcados, né, estão chegando nos Estados Unidos. Então, a gente vai sentir, de fato, no nosso PIB, né, na nossa economia, lá para agosto, talvez para setembro, os impactos na nossa economia, tá? E que também o Brasil aprendeu, né, nesses últimos 2 anos, desde ali das primeiras tarifas, é que o Brasil ele precisa ter mais dinamismo, né? Então, e tem conseguido, de uma certa forma, como bem sucedido, procurar outros mercados, né? Então, assim, lógico, mercados asiáticos, chineses, né? Outros mercados. Então, hoje o Brasil depende menos dos Estados Unidos e consegue, de certa forma, procurar outras alternativas, tá? Agora, lógico que é uma decisão dos empresários, né? Ontem teve uma discussão grande no Ministério, no governo, junto com algumas associações, a Abimac, talvez seja uma das mais afetadas nesse momento, né? O setor de máquinas, né? Industriais, sobretudo industriais. Quem que vai pagar essa conta, né? Então, o empresário pode simplesmente ser prejudicado, ter margens menores, ou pode tentar repassar para o cliente final, que é sempre uma dificuldade, né? Então, acho que esse é o desafio agora, e como, lógico, que o governo brasileiro vai se comportar, né? Acho que a grande dúvida agora é se isso pode se transformar numa retaliação, né? Essa é a preocupação, e talvez até piorar, ter os próximos passos. E, infelizmente, a gente começa o dia também com a confirmação, lógico, da implementação da taxa e com a possibilidade de novas taxas, né? Uma taxa adicional que seria global, mas uma taxa adicional além dessas taxas implementadas a partir de hoje.
0: É, como o senhor falou, as reuniões com os setores afetados, elas começaram ontem, com alguns ministros presentes, inclusive o ministro Dario Durigan, o vice-presidente Geraldo Alckmin também, que vem participando disso desde o início, desde o ano passado, naquele primeiro tarifaço e tal. É, ele vem comandando essa negociação toda. E parece, né, professor, pelo que se ouviu ontem, depois dessa conversa com esses setores, parece que de momento, pelo menos, a ideia da retaliação, de aplicar a lei da reciprocidade, parece que isso está meio descartado, né?
1: O grande desafio agora do Brasil realmente é se manter, né, pelo menos próximo na mesa de negociação, né? Entender que de fato o Brasil tem, ou seja, melhor dizendo, os Estados Unidos têm benefícios com o Brasil, ou seja, a balança comercial é favorável a eles, né, e não a nós. E de fato aqui no Brasil a gente tem evoluído em diversos pontos, em questões de aprimoramento trabalhista, enfim, diversos pontos, né? Agora, eu acho que o consenso, pelo menos nesse momento, é que a retaliação, a possibilidade de retaliação, seja uma das piores decisões para serem tomadas nesse momento, tá? Como a gente tem a possibilidade dessa tarifação adicional, que hoje ainda é muito incerta, desses 12, 12,5% adicional, seria adicional à tarifa que já está vigente, né? Acho que, infelizmente, acho que a boa notícia dessa possibilidade dessa nova tarifa, que ela seria global, não seria aplicada somente ao Brasil, né? Mas certamente a gente pode ter outras tarifas, outros impactos. Mas acho que acho que a notícia boa para a população brasileira, que acho que felizmente os impactos tendem a ser marginais para a economia brasileira. Então a gente, de certa forma, diferentemente de outras tarifas, tem impacto pequeno no PIB, na atividade, e o Brasil tem que procurar outras alternativas para exportar. Mas o resumo é que acho que o consenso, a retaliação nesse momento está descartada, seria uma decisão muito ruim para o Brasil, né? Já que a gente já viu outros países procurando essa alternativa, né? E terem aí tarifas adicionais ou dificultando a negociação num momento como esse.
0: Nós estamos conversando aqui na Rádio Nacional com o professor Marco Saravalli, que é economista e estrategista-chefe da Crivo Capital e é mestre em economia pela Fundação Getúlio Vargas. Falando em alternativas ainda, professor Marco, o Brasil, o governo brasileiro sinaliza com o Plano Brasil Soberano, que foi criado no ano passado em resposta àquele primeiro tarifaço de 2025, e parece que agora a ideia é ampliar, principalmente para os setores mais atingidos. Esse é um caminho viável, professor?
1: Ah, certamente é um caminho necessário, né? Principalmente num momento como esse, como a gente tem tantas dúvidas. Se essas tarifas vão durar, por quanto tempo, se pode piorar. Mas é mais importante a gente manter a atividade econômica e manter principalmente os empregos, né? Tem muita empresa que, de novo, para o impacto do PIB de uma forma consolidada, a gente talvez não sinta tanto. Mas para alguns setores, como o setor, particularmente o setor industrial, de máquinas, a gente pode ter empresas sim fortemente impactadas, né? É lógico que também a gente precisa pensar que é um recurso extraordinário, né? Talvez momentâneo para essas companhias, e as companhias precisam se preparar. Então é importante colocar também condições, assim como foram colocados anteriormente nas condições do Brasil Soberano. Um exemplo aqui simples, né? Talvez a nossa audiência não esteja tão familiarizada, mas, por exemplo, recebendo um recurso desse, as empresas não podem, por exemplo, distribuir ou acelerar a distribuição de dividendos. Tem uma série de condições, né? Não pode aumentar a alavancagem, não pode aumentar a sua dívida. Então tem uma série também de condições para as empresas que vão receber esse recurso, né? Que seja de certa forma um recurso bem empregado e bem destinado, principalmente para manter, né, a sua exportação e manter principalmente os empregos, né? Mas é uma condição necessária até entender até que momento a gente vai ficar com essas tarifas, seus impactos. E a gente adaptando. Não vou conseguir mais produzir, exportar para os Estados Unidos. Ah, mas tem aqui um país da América Latina, tem um país asiático que pode exportar para mim, né? Eu acho que é um momento delicado, mas certamente é um financiamento muito bem recebido para setores que estão sendo afetados nesse momento.
0: Aliás, estava retomando aqui, buscando dados daquele primeiro tarifaço do ano passado. O Brasil até que se resolveu bem naquele momento ali. Está valendo que os produtos, o Brasil conseguiu vender seus produtos, aumentar inclusive a venda de produtos para parceiros outros que não os Estados Unidos. É lógico que não é bom perder os Estados Unidos ou ter essa dificuldade com um parceiro tão histórico e tão importante. Mas há que se notar que o que aconteceu no ano passado pode se repetir agora, aumentando o comércio com a Europa, com os países do Mercosul, né, professor? E com a Ásia também, né? Que é um mercado que está aí, que não pode ser desprezado nunca, né?
1: É perfeito. A gente precisa tomar como lição e procurar outras alternativas, ser dinâmico, né? Ter outros relacionamentos, como o caso, por exemplo, agora da União Europeia e outros países asiáticos, né? Mas tem alguns setores que, de certa forma, são relativamente mais fáceis de serem substituídos aí o mercado que vai ser consumidor, né? Então vamos pegar um papel, por exemplo. Pô, toda a economia precisa de papel, né? Independente se ela é desenvolvida, subdesenvolvida, sapatos, né? Toda a economia vai depender do número de habitantes. Agora, por exemplo, uma máquina, talvez o mercado americano, alguns mercados mais desenvolvidos, realmente de fato sejam os principais demandantes, né? Consumidores desse tipo de mercado. Então, de fato, o Brasil conseguiu, principalmente ali agroindustrial, né? Substituir bem algumas commodities, enfim, né? Como ou enfim, alguns produtos aí derivados, né, das commodities aí, celulose, papel, enfim. Agora tem alguns mercados que são bem concentrados em poucos países, sobretudo mercados americanos. Mas como eu disse anteriormente, né, de uma forma consolidada tende a ser menor. Então a gente precisa agora, junto com o vice-presidente, junto com o governo, principalmente nessa parte industrial, focar realmente nesses setores, não se traduzir em prejuízo de margens e nem de geração de empregos ou destruição de empregos, né? E entender como que a gente poderia destinar essa exportação para outros países. Mas, de fato, vamos colocar esses últimos 12 meses, o Brasil tem conseguido um dinamismo, uma diversificação maior, e a nossa pauta de exportação hoje está

0: melhor diversificada, menos dependente dos Estados Unidos, né? E procurando outros mercados. Então, acho que isso vai continuar e talvez acelerar ao longo dos próximos anos. Mas, de fato, ao mesmo tempo, tem alguns produtos brasileiros que têm quase que única e exclusivamente os Estados Unidos como destino. Tá? Então, é um comércio internacional que a gente precisa desenvolver cada vez mais, né? Relações, com grupos, com regiões. Que a gente acho que eu sempre falo que no momento como esse que a gente pode considerar como uma crise, né, uma pseudo-crise, também a gente sai mais fortalecido e a gente precisa sempre ter um aprendizado, né, um
1: Perfeito.
0: aprendizado de que a gente precisa ter maior diversificação na nossa pauta de exportação.
1: Perfeito. Obrigado ao professor Marcos Travalli, que é economista estrategista-chefe da Crivo Capital e mestre em economia pela FGV. Muito obrigado. Até breve, professor.
0: Muito obrigado. Bom dia a todos.
1: Muito obrigado. E com essa entrevista nós encerramos o Alô, Alô Brasil. Desta quarta-feira, dia 27 de julho de 2026, começou o tarifaço, mas nós vamos dar a volta por cima, mantendo a nossa soberania, mantendo o nosso PIX, mantendo a nossa economia forte como é mesmo, e encontrando outros mercados, porque já mostramos que sabemos fazer isso e sabemos fazer bem. Tá certo? Ponto final, acabou. Obrigado pelas mensagens. A Karina separou várias mensagens, guardamos para amanhã, tá certo, Karina? A gente guarda para amanhã, para a gente ouvir o nosso ouvinte. Obrigado aí para você. Você que está no trânsito, fica tranquilo, relaxa. Vai chegar, você vai chegar com tranquilidade. Não é 5 minutos que vai mudar a sua vida. Não são 5 minutos que vão mudar a sua vida, tá bom? A gente acaba aqui marcando o compromisso. Amanhã, a partir das 8, estamos de volta aqui na Rádio Nacional com o nosso Alô, Alô Brasil. Uma boa quarta-feira para você. Amanhã a gente se vê, se Deus quiser. Valeu, pessoal. Tchau, tchau.
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4: Muito bom dia, começamos aí mais um Ritmo da Notícia aqui na nossa Rádio Nacional. Quarta-feira, 22 de julho de 2026. Eu sou a Fátima de Mello, na mesa de som Thiago Coelho. Vamos começar o nosso ritmo com Cássia Eller, Malandragem.

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0: Marcelo Genesi, Show de Estrelas. Antes, Aline Calisto, Enfeitiçado. Ouvimos também Cássia Eller, Malandragem.
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0: Bom, a taxa adicional de 25% para milhares de produtos brasileiros, aplicada pelos Estados Unidos, passou a valer hoje. O governo brasileiro iniciou uma série de reuniões com os setores afetados. Ontem foram ouvidos representantes das indústrias eletrônicas, de máquinas e equipamentos, de pneus, de veículos, de calçados e de plásticos. Hoje as reuniões continuam, como conta Gésio Passos.
2: Nesta quarta-feira, novas audiências serão feitas com representantes dos setores de processamento de madeira, mobiliário, rochas ornamentais e naturais. Após ouvir as demandas dos empresários, deve ser lançada a terceira versão do Plano Brasil Soberano para apoiar os exportadores afetados pelo tarifaço. O vice-presidente Geraldo Alckmin também participou das conversas. Ele explicou que a aplicação da lei da reciprocidade ainda demanda estudo.
3: É um processo que tem um conjunto de etapas, passando por audiências públicas, enfim. A ideia não é retaliação. Que olho por olho, que pode acontecer dos dois ficarem cegos, né? Então, a reciprocidade é, olha, nós estamos sendo injustiçados e nós queremos corrigir isso. Nós temos instrumentos para fazê-lo, no momento oportuno, da forma adequada.
2: Na semana passada, os Estados Unidos decidiram taxar produtos brasileiros em 25%, alegando que práticas comerciais do nosso país afetam empresas norte-americanas. O tarifaço deve impactar 18% das exportações brasileiras para os Estados Unidos. Da Rádio Nacional em Brasília, Gésio Passos.
0: A tarifa de 25% foi decidida após uma investigação comercial aberta pelos Estados Unidos contra o Brasil ainda no ano passado. Há também uma tarifa adicional de 10% a 12,5%, resultante de outra investigação aberta neste ano contra 60 países. E nós estamos entre eles. Os americanos acusam esses países de não terem legislação contra o uso de trabalho forçado na produção ou de não aplicarem adequadamente as leis existentes. O Brasil foi enquadrado na alíquota de 12,5%. Seguimos com o ritmo da notícia, agora com Adriana Calcanhoto, 3.

0: Vinícius de Moraes, Marília Medalha e Toquinho, de Vinícius Tomara, Paula Lima, de Seu Jorge Tive Razão, Adriana Calcanhoto, de Marina Lima e Antônio Cícero, 3.
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0: Agora a gente vai saber um caso que foi parar na justiça. Diante de tantos abusos, o Ministério Público Federal pediu que fossem adotadas medidas para controlar a origem e a circulação de ouro no Brasil. Só para se ter uma ideia, em 2019 e 2020, a venda irregular do mineral em vários municípios do Pará chegou a mais de 9 bilhões de reais. Gabriel Correia tem os detalhes. Bom dia, Gabriel.
2: Olá, Fátima. Bom dia para você. Bom dia para os ouvintes também. O Ministério Público Federal fez esse pedido e a Justiça respondeu determinando que fossem adotadas medidas mais rigorosas para impedir a venda de ouro extraído ilegalmente. Essa decisão atendeu, como você disse, ao pedido do MPF contra o chamado esquentamento do ouro, que é uma forma de dar aparência legal ao minério extraído de modo irregular. Para isso, seriam usadas declarações falsas ou informações como se o ouro ilegal tivesse sido produzido em uma área legalizada. A ação do MPF aponta irregularidades, principalmente nos municípios de Itaituba, Jacareacanga e Novo Progresso. Todos ficam no Pará. Um estudo da Universidade Federal de Minas Gerais estima que o volume de ouro irregular comercializado na região, apenas em 2019 e 2020, como você disse, Fátima, chegou a mais de 9 bilhões de reais. Por outro lado, foi possível verificar a legalidade de somente 1/3 da produção de ouro de todo o país nesse período. Mais de 6 toneladas foram confirmadas como de origem ilegal. Além do Pará, a maior parte das irregularidades estava relacionada a permissões de lavra garimpeira no estado do Mato Grosso. Com essas medidas determinadas pela Justiça agora, a União deve colocar em prática medidas de controle e combate ao desmatamento, incluindo a nota fiscal eletrônica do ouro ativo financeiro, um banco técnico de amostras de ouro, os planos para a Amazônia e a atuação da Delegacia de Meio Ambiente da Polícia Federal em Itaiatuba. A Agência Nacional de Mineração também deve revisar as regras das permissões de lavra garimpeira, analisar os títulos que podem ser cancelados e criar mecanismos de certificação e rastreabilidade do ouro. Já o Banco Central, por fim, vai ter que reforçar a fiscalização sobre a compra do ouro e combater a atuação de pessoas e empresas não autorizadas, sem presumir legalidade ou boa-fé. A Justiça determinou a apresentação de relatórios semestrais por esses 3 órgãos com as medidas adotadas. Os primeiros relatórios devem ser entregues daqui a 180 dias, sob pena de multa. Fátima, a gente tentou contato com os citados na ação, mas ainda sem resposta. Eu volto contigo no estúdio.
0: Muito obrigada, Gabriel Correia, pelas informações. Excelente quarta-feira para você. Seguimos aqui com o ritmo da notícia. Vamos ouvir Diogo Nogueira e Hamilton de Holanda, Salamandra.

0: Filipa Ruiz e Felipe Cordeiro virou. Rita Lee, dela, Corre, Corre. Diogo Nogueira e Hamilton de Holanda. De João Nogueira e Paulo César Pinheiro, Salamandra.
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0: É, mais uma vez o Rio Grande do Sul é castigado pelo mau tempo. E a Defesa Civil emitiu um alerta de risco muito alto de inundação para várias cidades do estado. Muitos problemas já estão acontecendo.

0: acontecendo. Renato Ribeiro está aqui com a gente e conta como é que está a situação por lá. Bom dia, Renato.
1: Muito bom dia. As chuvas no Rio Grande do Sul já causaram danos em mais de 70 municípios e deixaram pelo menos 25 pessoas desalojadas. A Defesa Civil Estadual divulgou alerta vermelho para risco de inundação em diversas cidades entre hoje e amanhã. Há possibilidade muito alta de cheia. Na verdade, o Rio Taquari já alcançou a cota de inundação em pelo menos 10 cidades nesta madrugada e o Rio Caí em pelo menos 3 cidades. Com impacto, por exemplo, na cidade de Lajeado, que já começou a evacuar, a tirar alguns moradores de zona de risco. E também há risco moderado de deslizamentos em pelo menos outras 25 cidades, como Porto Alegre, São Leopoldo e Gramado. E a previsão do tempo indica que, por causa de a formação de uma frente fria sobre a região sul, a área de estabilidade continua em grande parte do estado. Hoje, a previsão de chuva, trovoada e também de queda de granizo no Paraná, em Santa Catarina e no norte do Rio Grande do Sul. E amanhã, o aviso para tempestades em partes do Paraná e Santa Catarina. E já no Rio Grande do Sul, o tempo volta a ficar mais estável. E amanhã, também por causa do avanço do ar frio do anticiclone pós-frontal, as temperaturas diminuem em todas as capitais, com mínima de 10 graus e máxima de 15 graus em Curitiba e máxima de 17 graus em Porto Alegre.
0: Obrigada, Renato Ribeiro, pelas informações. Esse é o Ritmo da Notícia, até às 10 da manhã, aqui na nossa Rádio Nacional. Nando Reis, agora, onde você mora?

0: Zé Cavaleiro, Flores no Asfalto, de Zé Cavaleiro. Nando Reis, Marisa Monte, Nando Reis, Onde Você Mora.
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0: Com a entrada em vigor das tarifas dos Estados Unidos aos produtos brasileiros, muito tem se falado sobre o princípio da reciprocidade. Mas a sinalização do governo é que não deve ser utilizada por enquanto. É isso mesmo, Gabriel Brum? Bom dia para você.
2: Bom dia, Fátima. Bom dia a todos. É isso mesmo. A lei de reciprocidade só deve ser usada em caso de necessidade, afirmou hoje o ministro do Desenvolvimento, Indústria e Comércio Exterior, Márcio Elias Rosa, em entrevista à Rádio Bandeirantes. Essa declaração foi dada aí hoje, né? Dia que essa tarifa extra de 25% dos Estados Unidos sobre o Brasil começou a valer. Segundo o ministro, o Brasil tem o instrumento à disposição, mas é preciso cautela para que o uso não seja mais prejudicial do que benéfico ao país.
3: Qual a medida que eventualmente poderia corresponder a uma reciprocidade? Segundo, se ela não pode produzir um efeito negativo reflexo, ou seja, o prejuízo ser maior aqui do que lá. Se você for adotar a reciprocidade, você precisa ferir o adversário, não apenas irritá-lo, porque senão você perde o controle, o domínio da negociação. O Brasil tem esse instrumento, ele vai usar esse instrumento, mas quando for adequado, quando for necessário.
2: De acordo com o ministro, o Brasil contestou os pontos da investigação comercial aberta pelos norte-americanos, indicados aí como práticas injustas. Por exemplo, o PIX, né, que foi usado para que baseou-se essa aplicação dessas tarifas. O ministro afirmou que os argumentos dos Estados Unidos não tinham respaldo na realidade e, por isso, a negociação ficou dificultada.
3: Se as questões fossem meramente comerciais ou econômicas, eu não tenho dúvida de que nós teríamos chegado a um consenso, a um acordo. Mas, infelizmente, elas não são. Do lado brasileiro, sempre foram. Do lado norte-americano, sempre foram ideológicas ou políticas. E essa tarifa que acabou sendo anunciada e que hoje, de fato, começa a vigorar, elas têm muito mais um caráter de sanção, como se o Brasil tivesse feito algo errado, coisa que não fez, do que propriamente de regulação do mercado.
2: Bem, Fátima, Marcelia segue com reuniões hoje com setores afetados pela tarifa que entrou em vigor, entre eles a indústria da madeira, mobiliário, rochas e dispositivos médicos. E segundo o ministro do Desenvolvimento, uma segunda sobretaxa de 12,5% deve sair na sexta-feira, agora contra 60 países, incluindo o Brasil, por uma suposta falha de fiscalização na importação de produtos que teriam sido fabricados com trabalho forçado. Fátima.
0: Obrigada, Gabriel Brum, pelas informações. Excelente quarta-feira para você. Gente, Ritmo da Notícia fica por aqui. Teve edição de Ana Lúcia Caldas, reportagem Gésio Passos, Gabriel Correia, Renato Ribeiro e Gabriel Brum. Programação musical de Janeira Goulart, apresentação Fátima de Mello, na operação de áudio Tiago Coelho. Ritmo da Notícia volta amanhã às 9 da manhã.

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1: Atenção, componentes da mais autêntica rede de emissoras espalhadas por todo o território brasileiro. A Nacional vai falar em esportes.
2: Rio de Janeiro, final da década de 1930. O esporte começaria a conquistar espaço nas ondas do rádio. Na Rádio Nacional, essa história não teve início nos gramados, mas no asfalto.
3: Em 1938, sob a direção de Renato Mursi, o jovem locutor Oduvaldo Cosi assumiu o microfone para transmitir o Circuito da Gávea, a tradicional corrida automobilística disputada nas ruas da então capital federal. Era o começo de uma trajetória que ajudaria a transformar o esporte em um dos pilares da programação da emissora, como conta Osmar Frazão, ex-funcionário da rádio.
4: O Renato Mursi, descobridor de talento, queria fazer uma transmissão para ganhar de todas as poucas emissoras que existiam naquela época sobre essa corrida importante no Circuito da Gávea, com Pintacuda, com Barão von Stuckert. Ele disse para o Cosi: eu entro com a parte técnica, cronometragem, comentário, aquela coisa toda, e você descreve a corrida a seu modo, com esse entusiasmo, com a sua inteligência que você que lhe trouxe aqui, dando a maior ênfase ao que você estiver presenciando. E ele topou. Foi o maior sucesso.
2: Nos anos seguintes, o Campeonato Carioca se tornou uma das grandes atrações da emissora. Aos domingos, os microfones da Nacional eram comandados por Antônio Cordeiro e Jorge Cury, vozes que se tornaram referência para os amantes do esporte.
3: Em 1946, Cordeiro introduziu uma inovação que marcaria a história das transmissões esportivas, o sistema duplo de narração, dividindo o campo em dois setores e utilizando dois locutores para acompanhar a partida. A ideia foi amplamente adotada por emissoras de todo o Brasil.
5: Passar para Gringo, cortou de sempre recuado. Insiste Gringo, toma a pelota, entrega para Durval. Escapa Durval, bate Pinheiro, entregou para Gringo novamente, devolveu para Durval, entra na área, atirou. Gol! Flamengo, Durval.
6: Vem trazendo, ultrapassa o Odair, passa também por Zezinho, na entrada da área, tira rasteiro, entra Sicupira, tira o gol! Sicupira, camisa 9!
2: Diferente dos tempos atuais, naquela época, as transmissões esportivas não eram motivo de luxo e glória para os locutores. A situação era muitas vezes precária e chegou-se ao ponto dos times proibirem a entrada dos radialistas nos estádios, como explica o professor e pesquisador Marcelo Abud.
7: Por quê? Porque esses narradores ficavam no meio da torcida, não tinha cabine, não tinha um espaço.

0: especial para eles. Inclusive, eles eram proibidos durante uma fase de entrar no estádio, porque se acreditava que se o jogo fosse transmitido pelo rádio, a torcida não ia ao estádio. E aí esses narradores passam a improvisar, né, a conseguir escadas de bombeiros para ficar numa casa próxima e ter a visão do campo, e narram ali de cima, proibidos de entrar no estádio, e narrando dessa forma, né?
1: Em 1950, a conexão entre a Rádio Nacional e o futebol chegava em outro patamar. O Brasil sediava a Copa do Mundo e inaugurava o Estádio do Maracanã, que ainda se chamava Estádio Mendes de Moraes. A emissora mobilizou sua equipe para levar a emoção do torneio aos ouvintes de norte a sul do país.
2: Diretamente do Estádio Mendes de Moraes, irradiando a Rádio Nacional do Rio de Janeiro, Brasil, com a rede de emissoras nacionais controlada pela Agência Nacional. Esse auditório magnífico de 180 mil pessoas, sem dúvida, ficará gravada na história do Campeonato do Mundo como um dos espetáculos mais brilhantes a que tivemos oportunidade de presenciar.
3: Mas calma, isso aí a gente vai te contar mais pra frente.
1: Em 1952, a Nacional cruzou o oceano para cobrir as Olimpíadas de Helsinki, na Finlândia. Superando barreiras tecnológicas e fusos horários, os locutores faziam os brasileiros vibrarem com o atletismo mundial, provando o nível internacional do jornalismo da PRE8.
4: Boa noite, ouvintes, boa noite, desportistas de todo o Brasil. A Rádio Nacional passa a apresentar diretamente de Helsinki, numa gentileza das Casas Garçom, o seu último boletim olímpico. Desde as 9h30 de hoje, hora de Helsinki, a chama olímpica deixou de crepitar na pira do majestoso estádio finlandês. E só voltará a ser acesa em julho de 1956 na Austrália. Mas até lá ficará na nossa retina a lembrança inolvidável de uma das maiores Olimpíadas da era moderna.
3: Naquele tempo, o rádio dependia essencialmente da imaginação. O torcedor não via imagens. Ele construía cada lance na mente a partir da voz dos narradores. Escutar uma partida era fechar os olhos e visualizar o estádio, a torcida e o campo.
0: Rádio Nacional, ela foi a rádio mais ouvida do Brasil e uma das 5 mais ouvidas do mundo, né? Então, é justamente porque as partidas que as pessoas ouviam no Brasil inteiro, muitas vezes eram as que estavam acontecendo na Rádio Nacional. E aí se cria esse lado afetivo, né? Esse acesso. A gente tem essa facilidade de acesso a esses jogos. Então, pela, né, magia, pela transmissão, pela maneira como se imaginava que esses times estavam em campo, a força foi muito grande.
1: Foi essa magia, criada pela força da palavra e da emoção, que fez da Rádio Nacional uma das grandes responsáveis por moldar a paixão esportiva dos brasileiros.
3: Este episódio usou áudios do acervo da Empresa Brasil de Comunicação e de especial da Rádio MEC.
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gente, 10 horas e 9 minutinhos em Brasília. Bom dia, bom dia, Amazônia! Eu e Fifi estamos rindo aqui, gente, desse forró de cabo-rabo, que ele foi dançar um forró lá na casa do Zenabo, Fifi. Ai, ai, bom nome, né? Zenabo. Ai, gente, bom dia, meu povo! Um bom dia pra toda essa Amazônia querida, como é que vocês estão? Vocês tinham percebido, gente, nessa busca, forró de caba-rabo, que o nome é Zenabo? Ah, meu Deus do céu, Zenabo, eita, pipi do céu! E aí, tá tudo bem? Tá tudo ok? Desejo que sim, meu povo amado! Começando aqui, quartamos, Pipica e Abi! Hoje, dia 22 de julho de 2026, hein? O que você tá aprontando? O que você tá fazendo de bom aí? Já teve aquele lanche gostoso? Já tem aí uma petinha pra oferecer pra gente? Um bolo cacete? Pipi já fica doidinho, né? Cacete não, Pipis? Você quer só o quê? Ah, cepetinha e leite, né? Leite quentinho. Claro, com café, com certeza. Bora, gente. Um cafezinho quentinho, gostoso. Com café, com leitinho, realmente, Pipis. Bom demais. E aí, gente? Bora que bora. Bora quartar aqui com muito amor, com muito carinho. Vem que vem, que nosso programa vai ser bom demais. Vamos juntinhos até o meio-dia. Já tô aqui esperando a sua participação, manda aí o seu alô, manda a sua mensagem pra gente no 619-9674-1568. Eu sou a Edileia Martins, a Didi Martins, como vocês preferirem, nos trabalhos técnicos. Ele, esse indígena mais famoso do Brasil, que tá dançando um forró de cabarrabo lá com seu Zenabo, né, Pipis? Seu Zenabo é bom, Pipis? É gente boa? Ele é amigo do seu Aninho. Então é gente boa, né? Então tá, hein? Oh, meu Deus. Aí, tá de... Olha, tá de olho na boutique dela. Xiii! Sei não, hein? É seu Hermiro. Não, seu Hermiro é comprometido com Dona Toinha. Você toma jeito, macho, véi. Você não compromete os homens casados, não. Eita, gente. É isso, meu povo amado. Vamos começar aqui com muito amor, com muito carinho. Eu falei que a programação é do Antônio Miranda? Se eu falei, eu falo de novo, tá bom, gente? E aí, vem participar com a gente, vai ser bom demais, já tô aqui esperando, tá bom? E vamos, Pipi, antes do pessoal aí já começar com os pedidos, vamos curtir música aqui, ó, vamos de Ciranda, né? É, Ciranda Flomatizada, que vai cantar Amazonas é Ciranda. Vamos cirandar, povo amado!

Olha, Bibi, você tá muito forrozeiro hoje. Ai, meu Deus do céu. Você quer forrozar até... Ai, gente, não aguento. Ai, ai. Gente, hoje é dia 22 de julho. E, Pipi, você sabia que hoje é o Dia Mundial do Cérebro? É, hoje é dia criado pela Federação Mundial de Neurologia para conscientizar sobre a saúde cerebral e a prevenção de doenças neurológicas. É, Pipi, seu cérebro nunca desliga? Às vezes, né, Pipi? Às vezes a gente... Às vezes esquece as coisas e às vezes não desliga, né? De noite, em vez da gente dormir, o cérebro fica lá conversando com a gente, né? Mesmo durante o sono, o cérebro continua trabalhando, organizando memórias, regulando funções do corpo e processando informações. Por isso, gente, dormir bem é essencial para a saúde mental e física, né? Quando a gente não consegue dormir, repor o sono e deixa, né, o cérebro ficar lá conversando com a gente perde muito, né? Porque a gente acaba acordando cansado, exausto, né, Pipes? Então, precisamos cuidar sim do nosso cérebro, permitir que ele descanse, né? Que ele não fique aí trabalhando o tempo todo, né? E também, gente, não sei se vocês já perceberam, mas em julho, principalmente no nosso hemisfério, né? A gente vive no hemisfério sul. A gente tem o hemisfério norte e o hemisfério sul. Nós vivemos no hemisfério sul. E as noites de julho, elas costumam ser mais longas e frias. Até que essa noite foi menos fria, né, Pipis? Essa noite foi menos fria, favorecendo...

né, a observação de estrelas e planetas em locais com pouca iluminação, né? Como essa, as noites costumam ser mais, mais abertas, né? Então, muitas vezes você que tá aí, principalmente vocês, né, que tem, moram em lugares assim tão bonitos, né? Gente, vocês moram no paraíso, né? Não é mesmo, Lucimar de São Félix do Xingu, na beira do rio aí? O Marcelo, a Maria do Socorro. Então, eu sei que vocês moram aí num lugar muito bonito, né? E com certeza vocês têm aí a oportunidade de observar o céu, com certeza ver estrelas lindas, né? E eu queria dizer aqui pra cada um, né, gente, que a gente possa, né, nesse momento, né, de lembrar do Dia do Cérebro, né, Mundial do Cérebro, que é o conhecimento cresce quando a curiosidade encontra a oportunidade de aprender. E aprender é muito gostoso, né? Então, que a gente possa, cada dia, estar disposto a aprender alguma coisa nova, nem que seja aprender com o outro, aprender observando alguma coisa, né? A gente aprende, eu aprendo com vocês coisas novas. Ontem mesmo, né, quem me foi a música, né, foi anteontem, né, uma música que Adalberto Carlos trouxe, eu achei massa. Então, assim, é tão bom aprender, né, e observar, né, as coisas simples, né, e dar valor nessas coisas simples, é muito bacana. Mas, Pipi, hoje, 22 de julho também, é uma data em que muitos fãs lembram, sabe de quem? Lembram dela, Marília Mendonça, gente. Hoje, 22 de julho, muitos fãs aí celebram a data em que a artista, né, a Marília, ela completaria 31 anos, caso ela estivesse viva. Ela nasceu em 22 de julho de 1995, Pipi. Muito nova, né, Pipi? Foi um dia desse que ela nasceu, gente. Em Cristianópolis, Goiás. Teve um ouvinte que um dia desse apareceu aí dessa cidade, não foi? Eu até falei, gente, eu conheço essas... Eu já ouvi falar dessa cidade. Oi, tudo bom? Você que tá aí em Cristianópolis nos ouvindo? É, você é conterrânea, então, da Marília Mendonça. A Marília que marcou a música sertaneja, né, com a sua voz, com as suas composições, e deixou um legado de músicas maravilhosas, e ela tornou-se, né, ficou conhecida como a rainha da sofrência. E mesmo após a sua morte, né, ela faleceu em 5 de novembro de 2021, admiradores continuam aí prestando homenagens, né, nas redes sociais. Até minha sobrinha hoje fez uma homenagem a ela, né? Relembrando aí os sucessos dela, né? O Pipi tá colocando aqui agora e fiel, né, Pipis? Sobe o som um pouquinho. A

Boa! Pipi, eu amava essa música, mas assim, é mais pelo o timbre da voz dela, né? Não sei, encanta, né? Pelo a força da voz dela. E uma outra música muito legal que marcou muito é essa, né, Pipi?

Aê! Essa música eu sei de cor, né, gente? Nossa, vocês pediam tanto essa música por aqui, ó. E ela é muito bonita mesmo também, né, gente? Então, Marília Mendonça completaria, se tivesse viva, 31 anos, gente, hoje, em 22 de julho de 1995. Outra que é muito famosa, tá aí, né, Pipes? É Amante Não Tem Lá, não é isso? Qual que você colocou? Qual?

Ah, tá. E aí... Ah, peraí, gente. Calma aí que a gente vai trazer uma bem legal. É, mas também tem Amante Não Tem Lá, né? Que foi grande sucesso. E, gente, até hoje a influência, né, da Marília continua forte na música brasileira. Ela ainda continua inspirando uma nova geração de artistas. E, olha, inclusive, tá rolando, né, um lançamento póstumo que ganhou um significado especial aí por marcar o aniversário da Marília Mendonça. Então, hoje está sendo lançada uma canção que foi escrita pela própria Marília em parceria com o Thales Lessa, o Júnior Gomes, o Vini Show e o Benício Neto. E ela foi escolhida para ser lançada no Marília Day. Escolheram esse dia, né, como Marília Day, né? Essa data foi criada para homenagear a cantora. E a música também integra a trilha sonora da série documental Marília Mendonça Sentimento Louco. Eu ouvi que vai ter até um filme sobre ela, né, Pipis? Então, logo, logo vocês vão acompanhar. Mas, ó, eu quero que vocês ouçam, né, em primeira mão aqui na Rádio Nacional da Amazônia, Tudo Vai Ficar Bem, que é uma música de lançamento póstumo, aí em homenagem a Marília Mendonça pelo aniversário dela. Vamos curtir, Pipis? Tudo Vai Ficar Bem.

Tá aí, gente! Neste 22 de julho, né? Nessa data em que a Marília Mendonça completaria 31 anos, tá aí o lançamento dessa música inédita, Tudo Vai Ficar Bem, composta justamente pela Marília, ao lado de Júnior Gomes, Thales Lessa, Vini Show e Benício Neto, que simboliza aí a voz e a obra dela, né? Que continua presente na música brasileira. Bom demais! Ó, Pepe trouxe até outra, Pepe.

0: de...
1: Ah, meu Deus. Ixi, é uma história também danada, né, Pi? Mas, Pipi, sabe quem mais está fazendo aniversário hoje? Ah, a minha queridíssima Maílde! Os lindos filhos dela já estão aqui para celebrá-la. Ela tá aqui, ó. Meu amigo Irineu falando assim, bom dia, minha querida locutora Edileia. Hoje é um dia muito importante para mim. Pois é, Didi, hoje é aniversário da minha mãe. Ó, minha mamãe Maílde. O aniversário dela é hoje e eu tô aqui com muita alegria em celebrar essa data tão maravilhosa ao seu lado. Então quero desejar muitos anos de vida, viu, mãezinha? Uhul! Então bora lá. Oi, Maílde, olha só, seu filho Irineu tá aqui desejando muitos anos de vida, que Deus te abençoe sempre, com muita saúde e amor. E ele fala assim, mãe, talvez eu não saiba demonstrar para você, mas eu te amo muito. Não vou ficar falando palavras bonitas, sabe, mãe? Porque você já é a palavra mais bonita de todas. Saiba que você é muito importante nas nossas vidas. E sou muito grato a Deus por isso, viu, minha mãe? É isso aí, olha só, Maílde, que declaração. Então, parabéns, minha flor Maílde, linda, recebendo todo o carinho, todo o amor do seu filho Irineu. Parabéns, Maílde. Saúde, felicidade, um ano novo repleto de alegrias, que você viva um ciclo renovado ao lado dos netinhos, dos seus filhos, vivendo muitas bênçãos e alegrias, viu, minha amiga? Oba! E ele falou assim, Didi, gostaria que você tocasse, especialmente para minha mãe, uma música com Cristiano Neves. Mãe, toda a minha vida eu devo a você. Tô participando hoje só para parabenizar minha mãe Maílde, que é o amor da minha vida. Qual a música? Mãe, é, Pipes? Será que é isso? A gente não entendeu o nome da música, Irineu. É, Cristiano, né? Mãe, você é tudo que eu tenho na minha vida? Será que tem essa música? Deixa eu ver. Deixa eu ver. Peraí. Cristiano Neves. Mãe, é isso? Tem uma música. É isso. Tem mãe. É isso mesmo? Espero que seja isso, viu, meu amigo? Tudo de boa aí pra você. Só confirma, mas eu acho que é isso mesmo, Pipi. É o Irineu desejando a música de Cristiano Neves, mãe, não é isso? Depois você me fala. E aí vou aproveitar, Pipi, que a gente está celebrando a Maílde e já passar o recadinho da filha dela. Alcione, bom dia, Alcione! Como é que você está? Ela tá aqui. Bom dia, minha querida Dileia! Há quanto tempo, né? Pois é, menina, você tá bem? Didi, hoje o motivo da minha participação é muito especial. Hoje é aniversário da minha mãezinha. Uhul! Que felicidade! Maílde querida, Alcione também tá aqui para desejar feliz aniversário para você, com muita saúde, paz e muito amor. E ela fala assim, mãe, que Deus continue abençoando e guiando seus passos, para que a senhora, mãezinha, tenha muitos aninhos aqui na Terra. Um forte abraço com muito carinho dos seus netinhos, Pedro e Luíse. Um abraço carinhoso, minha mãe, te amo. Você é muito especial na minha vida. Beijos. Aê, Alcione também, lembrando dessa linda, maravilhosa Maílde, com muito amor, com muito carinho.

0: Pedro. E aí ela tá oferecendo a música Roberto Carlos, parabéns. Didi, amanhã, meu querido irmão Irineu também parabéns tá fazendo aniversário. Ah, vamos lá.
1: Muitas felicidades, muitos anos de vida.
0: Opa!
1: Parabéns pra você nessa data querida. Muitas felicidades, muitos anos de vida.
0: Ah, que lindo!
1: Nessa data,
0: ó,
1: querida.
0: Aproveitando, gente, olha, os filhos da Mayude estão aqui, viu? Que gracinha! Tem agora a outra filha, você, Pipi, a Silmara! Oi, Silmara! Ela, oi, Didi, bom dia, tudo bem? Aqui é a Silmara, de Livramento de Nossa Senhora, Bahia, e é a primeira vez que estou participando do seu programa, e hoje é por um motivo muito especial. Eu quero parabenizar a minha mamãe, Mayude, que hoje está colhendo mais uma rosa no Jardim da Existência. Ah, seja muito bem-vinda, Silmara! E ela fala assim, ó... Mãezinha, aqui é a Silmara e quero dizer que sou imensamente grata a Deus por ter me concedido a honra de ser sua filha. Obrigada por ser minha mãe, minha protetora, meu porto seguro e meu acolhimento. Sou muito grata por tudo que a senhora fez e faz por mim, por tantas vezes ter renunciado aos seus próprios sonhos para que eu pudesse realizar os meus. Eu te amo muito e desejo que Deus derrame sobre a sua vida muitas bênçãos, saúde, paz, alegria e muitos anos de vida. Que o Papai do Céu continue guiando seus passos, te protegendo e iluminando sempre o seu caminho. Aproveito também para desejar um feliz aniversário ao meu irmão. Ah, que lindo! Olha só! Então vamos lá! Olha só, o Irineu também vai fazer aniversário amanhã. Então, Irineu, você que vai fazer aniversário amanhã, sua irmã Silmara tá aqui desejando a você tudo de mais lindo nesta vida. Saiba que eu te amo, é o que o Silmara tá dizendo para você, viu? É, Irineu, e peço a Deus que continue fazendo de você esse ser de luz que tanto ilumina a nossa família. Olha que lindo, Irineu! Beijo! E ela fala assim, Didi, eu quero oferecer para minha mãe a música Quarto de Mansão, do Amado Batista, porque ela gosta muito dessa canção. E dedica essa música também a todos os ouvintes e a você. Didi, minha mãe é apaixonada pelo seu programa, e acredito que o melhor presente que eu poderia oferecer a ela hoje é participar da Rádio Nacional da Amazônia e demonstrar, por meio dessa homenagem, todo o meu amor e gratidão. Que linda, Silmara! Você arrasou! Mayude, você é muito especial. Olha como esses filhos te amam, menina! Ah, eu também amo sua mãe. Amo quando ela participa aqui, tenho um carinho imenso por ela, ela é muito especial e eu tô aqui feliz, meu coração tá transbordando de felicidade em celebrar a vida dela. Parabéns, Mayude, que você seja muito, muito abençoada, com muita luz, com muitas realizações e que você sinta sempre esse carinho desses filhos que te amam, se encharque aí do amor desses filhos, tá? E ela falou assim, receba o meu abraço, que Deus continue te abençoando, te protegendo e conservando essa alegria contagiante que leva tanta felicidade aos nossos lares e principalmente ao coração da minha mãezinha. Um grande abraço, Didi. Ah, você espetacular, amiga. Obrigada por esse carinho tão gostoso. Ai, ela mandou a foto da família. Ó, a Mayude, linda, aqui com os filhinhos. Eita, Mayude, coisa mais rica. Olha você com seu bolinho, muito fofa você, Mayude. Ah, que família linda que você construiu, parabéns, Mayude, que alegria. Aí a Silmara fala assim, mãezinha, mãinha, a senhora é a base da nossa família, te amamos infinitamente. Ah, que declaração, felicidade de fazer parte desse momento tão bonito aí de celebração, viu? Grande abraço pra vocês, meus amores. Parabéns, Irineu! Ó, vou fazer festa hoje, mas é amanhã que a gente faz a festa maior, tá bom, Irineu? Pra gente celebrar o

dia, tá certo? Beijo carinhoso pra você, mas já vai recebendo aí todo o nosso carinho, todo o nosso desejo de felicidades, tá? Pipi, vamos lá, Cristiano Neves?

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3: Muito bom, 10 horas e 44 minutinhos em Brasília. Ô, Irineu, eu sei que não era essa música, tá? Que você queria, mas é o que a gente tinha aí. O Pipi não tinha entendido, mas aí a gente já pediu a outra, viu? A gente já pediu. Grande abraço aí pra você. E eu tô muito feliz, gente, de ter visto a Mailde aqui hoje. Ela segurando o bolinho dela, coisa mais fofa. Ô, Silmara, um beijo carinhoso pra você. Ela, obrigada, Didi. Obrigada por fazer a alegria da minha mamãe todos os dias. Ah, eu fico muito feliz em celebrar a vida da sua mamãe com

0: Com todo o meu carinho, viu? Oh, família linda, beijo pra vocês, queridos. A Edileuza também tá dando um oi aqui. Bom dia, Didi, estou te ouvindo, Edileuza Mourão. Como é que você tá, Edileuza? Só aí passeando, aproveitando, cuidando aí da Eloá. Um grande abraço pra você. Sempre dê um oi aqui pra mim, viu? Gosto de saber de você, se você tá bem ou não. Maria Zembrani também tá aqui. Falando assim, Didi, canta aí parabéns pra Maílde. Eu acho que é assim que escreve o nome dela, né? E sim! Então, muito especial aí. É, que ela receba todo o nosso carinho, todo o nosso desejo de felicidades. Parabéns, Maílde! A Maria Zembrani também lembrando de você aqui com todo o carinho, tá? E ela falou assim, Didi... Muito especial, né? Lembrar aí também da Marília Mendonça. Se ela estivesse viva, meu Deus, que emoção. É, ela é maravilhosa, né, Maria Zembrani? Amo ouvir essas músicas da Marília Mendonça. A gente volta ao tempo. Quantas saudades que ela deixou. Verdade. Oh, meu Deus do céu. E deixa eu te ouvir, Maria Zembrani. Fala.
1: Bom dia, bom dia. Tô aqui te ouvindo. Opa. Nessa quarta-feira maravilhosa.
0: Que maravilha.
1: Sol em Rondônia.
0: Aham.
1: E desejo aí um dia bem abençoado pra vocês.
0: Sim.
1: Se iniciando agora o programa. Didi, Didi, o Pipi tá muito, muito, muito assanhado, querendo comprometer os outros, né? Rapaz, se cuida, Pipi.
0: Esse macho
1: Didi,
0: véio.
1: Hoje tem um aniversariante na minha família.
0: Quem
1: Meu
0: é?
1: Neto, Bruno Zembrani Morosini.
0: Bruno.
1: Tá fazendo mais um ano de vida. Desejo a ele, todos os aniversariantes de hoje, tudo de bom. Que o Papai do Céu venha abençoar cada dia a vida de cada um aniversariante da semana.
0: Oba!
1: Tô aqui te ouvindo, Didi.
0: Ah, vamos sim celebrar. É Bruno o nome dele? Deixa eu só confirmar.
1: Minha família, meu neto, Bruno Zembrani
0: Moroto. Bruno, então vamos lá. Oi, Bruno, vovó Maria Zembrani, lembrando de você aqui com todo amor, todo carinho, desejando paz, saúde e felicidades pra você. Receba aí esse carinho da vovó, vovó que te ama, Bruno. Parabéns, menino lindo. Oba! Deixa eu ouvir Cursina! Saudade, amor!
2: Oi, Adileia, bom dia, bom dia.
0: Bom dia!
2: Olha, eu estou te ouvindo direitinho. Opa. Hoje estou em casa, Adileia. Infelizmente, né, minha paciente, ela teve que internar na UTI, como...
0: Meu Deus.
2: E como a UTI não é humanizada, então eu estou em casa hoje, quando eles conseguirem a UTI humanizada ou ela sair de alta, né, eu volto a trabalhar.
0: Ah, entendi.
2: Mas por enquanto, estamos aqui, né, te ouvindo, porque tem dia que eu ouvo, mas no foninho de ouvido um pouquinho.
0: Oh, meu Deus.
2: Não dá pra ouvir a programação toda.
0: Eu agradeço,
2: e eu
0: linda.
2: Quero passar por aqui pra deixar um abraço pra todos os meus amigos e amigas que estão aí ouvindo a programação. Falar que eu não esqueci de ninguém, é só correria mesmo.
0: A gente
2: mas
0: fica com
2: tá
0: saudades.
2: Tudo bem, espero que todos estejam bem também. Quero deixar um abraço para algumas pessoas, né? Quero deixar para todos, mas vou citar alguns nomes.
0: Tá, pode falar.
2: É, um abraço para Valerinha, um abraço para Maria Irenti, para Maria Zembrani, para Domingas, também para Helena de Montenegro.
0: Oi,
2: um abraço para Helena de Paulo Ramos Maranhão. Um abraço para Helena Preta.
0: A Helena
2: um abraço para o meu amigo Adailto. Também para o meu amigo Cristiano, lá de Remanso, na Bahia.
0: Oi, Cristiano.
2: É, deixar um abração aqui também para o Marcelo Duarte e a família. Enfim, para todo mundo, para seu Manuelzinho. Enfim, todos. Eu quero deixar um abraço para cada um.
0: Tá bom.
2: Estou falando alguns nomes e da próxima eu falo de mais outros, né?
0: Sim.
2: Um abração pra Milena, lógico, né?
0: Claro.
2: Também um abração pra Luciana Espíndola.
0: Oi, Lu!
2: Enfim, pra todos, né? Pra Ellen, de Goiânia. E é isso, Edileia.
0: Tá bom,
2: um abraço
0: querida.
2: Pra Ivanilde, né? Também.
0: Cadê Ivanilde?
2: Não sei se ela está te ouvindo nesse momento, mas eu quero deixar um abraço pra ela.
0: Mamãe
2: e
0: dela,
2: eu não
0: tá
2: esqueci
0: bem?
2: Da minha promessa de ir aí não, viu?
0: É, cadê
2: qualquer
0: vocês?
2: Hora, você pensar... A gente chega aí.
0: Tá bom.
2: Você nem imagina, nós chegamos aí.
0: Tá bom. Mas, ó, vocês falaram que vem em julho, mas... E julho já tá acabando. Mas, ó, eu compreendo, né? A correria. Sei que você tá aí nas suas batalhas. Mas só saiba que eu fiquei muito contente em receber o seu oi por aqui hoje. Tá, Cursina? É tão

0: bom quando você participa. Um grande abraço para você e obrigada por ter lembrado de tantas pessoas lindas. E ó, espero que tudo esteja bem, que você consiga descansar nesse período, né? E obrigada por vir aqui e lembrar de pessoas lindas, tá? E manda um abraço pra Ivanilde. Como é que tá a mamãe dela? Ivanilde, não sei se você tá me ouvindo, mas um abraço carinhoso aí para você. Só saiba que continuo aqui desejando o melhor para vocês, minhas queridas, tá bom? Beijo! Deixa eu ver aqui, Maísa. Oi, Maísa, tudo bom? Maísa aqui de Alto Alegre. Quero mandar um recado pros meus pais, Dona Antônia e seu Raimundo. E também pro meu filho Bruno. Diga que estamos bem, graças a Deus. Já estou em casa, viu, mãe? Cheguei ontem. Ah, que maravilha. Não tinha mandado mensagem porque tava internet. Tava sem internet. A internet lá não é boa, mas já tô em casa, viu? É, quando a senhora tiver oportunidade, por favor, manda mensagens para nós, viu? Fiquem com Deus. Ah, beijão, Dona Antônia. Oi, seu Raimundo. Maísa, linda, maravilhosa, passando aqui. Que bom, Maísa, que você já está em casa, conseguiu retornar. Que dê tudo certo, que você fique bem, que o seu bebê chegue logo com muito amor, com muito carinho. E beijo, Dona Antônia. Espero que também as coisas estejam caminhando. Um abraço aí pro Bruno, pro seu Raimundo, tudo de bom. Olha, meu amigo querido, Erivelto de Vitória da Conquista, bom dia, amigo.
1: Olá, minha querida princesinha, bom dia. Bom dia. Bom dia, meu amigo índio do Brasil. Bom dia, amigos e ouvintes.
0: Opa.
1: Vixe, como eu tô feliz, olha só como eu tô pasmo. Nunca mais eu vou perder o forrozão do seu Hermir. Só que tá muito caro, viu, seu Hermir? Tem que baratear.
0: Tem que diminuir o valor, né?
1: É isso aí, Adelaide. Um abração a todos os amigos que estão ligados no ponto de encontro. Liga o rádio Brasil pra escutar. O ponto de encontro já tá no ar.
0: Ah!
1: E como tá, né? É nóis e aquele abraço.
0: Aquele abraço.
1: Adelaide, hoje é dia do cérebro, né? Eu pensei em um aqui, né?
0: Ah.
1: Você sabe o que um cérebro falou pro outro, Adelaide?
0: Nossa, lá vem. Lá vem.
1: Vamos celebrar. Ninguém merece.
0: Ai, meu Deus do céu. Você é terrível. Bom dia, amigo. Que gostoso te ouvir com essa animação, cantando, se divertindo, contando piada. Isso que é gostoso, viu? Bom, meu amigo, um grande abraço no seu coração. Que felicidade te receber por aqui. Seja sempre bem-vindo, tá? Oh, coisa boa. Pipi, deixa eu apagar a música. Mais uma pra Maílde. Os filhos dela invadiram o ponto de encontro hoje só pra celebrar a vida dessa linda, maravilhosa. Quarto de pensão, não é isso? Quarto de mansão. Não, ela merece a de mansão, né, Pipi? Não é de pensão, não. Vamos curtir, Maílde.

gente, olha só. Viu, Mayud? Você merece, não é o quarto de pensão, não. Você merece é o quarto de mansão. É melhor, né, Pipes? É mais confortável, né, de uma mansão. Ah, se bem que tem umas pensões aí maravilhosas, né, Pipes? Que tem até banheiro. Ó, Pipi, ó, tem até banheira. Olha o que esse macho velho tá pensando, gente. Pipi, mas vamos continuar celebrando a vida? Porque agora minha amiga Luciana Spindler chegou pra gente cantar parabéns pro papai dela. Opa! Oi, seu Osmar! Tudo bem? Olha, sua filha linda Luciana tá aqui no ponto de encontro da Rádio Nacional da Amazônia. Desejando toda a felicidade do mundo pro senhor. Que o senhor tenha muita saúde, paz, amor, muitas alegrias e muitas bênçãos. Que essa data se repita por muitos e muitos anos. E ela fala assim: paizinho, eu agradeço a Deus por tudo, viu? Por todos os seus ensinamentos, por tudo que o senhor representa na minha vida. Te amo, meu pai. Fica feliz aí nesse dia tão especial que vem muitos anos pra gente celebrar. Com amor e carinho da sua filha, Luciana. Beijo, tudo de bom pro senhor, seu Osmar. Com amor e carinho da sua filha, Luciana. Espíndola. E aí ela falou assim: Didi, estou aqui do ladinho dele, vim passar aqui o dia com eles, que legal, aproveita. Oi, seu Osmar, olha só que felicidade, né, receber esse presente da sua filha linda, né, que tá aí do seu ladinho pra celebrar sua vida. E ela quer ouvir Pipi, Te Desejo Vida com o Padre Fábio, né? Então daqui a pouquinho a gente já solta aqui, ó. Mas só pra gente deixar aqui já o parabéns, porque tem mais parabéns aqui pro seu Osmar. A GG tá aqui passando pra desejar uma quarta-feira abençoada pra todos nós. E mandando um alô pra todos os ouvintes de AZ, pra não esquecer de ninguém. E mandando aquele parabéns especial pro papai aí. Da Luciana Espíndola, o seu Osmar. Que este aniversário possa ser abençoado aí por Deus, viu, seu Osmar? Que o senhor tenha muita saúde, paz e alegria. É o que deseja a Geralda, que é amiga aí da sua filha Luciana. E tudo de bom para todos os aniversariantes de hoje. E para você, querida amiga Edileia, um grande abraço para você e sua mamãe, Dona Eva. Obrigada, GG. Bom dia para você e agradeço sua participação. Agradeço esse parabéns gostoso que você tá mandando aí pro papai da Luciana. Seu Osmar, que o senhor tenha muita vida e vida alegre ao lado das pessoas que o senhor ama, viu? Vamos curtir. Te desejo vida com o Padre Fábio.

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2: Oi, oi, gente amiga desse nosso programa que hoje abre o livro, ou melhor, abre os livros da nossa Super Maria. É a querida Alessandra Rospo, que acabou de chegar em Paraty e conversa com a gente sobre essa sua estreia que vai contemplar os dias 23, 24, 25, mas quem sabe essa agenda de cor e salteada é ela, essa nossa Super Maria. Bem-vinda ao nosso programa, querida. Esse programa que foi seu berço no jornalismo há quase 45 anos, não é não?
3: Podemos deixar essa parte de lado. Uma alegria imensa estar de volta ao Viva Maria. Sim, meu berço, minha casa. E é sim, Mara, praticamente uma estreia, porque a outra vez que eu estive na Flip foi em 2013. Então, lá se vão 13 anos... Né? É outra Flip, é outra Paraty, e dessa vez muito feliz na parceria com a editora Biruta Gaivota, que está me trazendo junto com o educativo da Flip, e a Flipinha, que é a programação voltada para as crianças, né, na Flip. Da outra vez também foi por causa de um livro da Biruta, que foi finalista do Jabuti, que foi o Caixinha de Guardar o Tempo, e dessa vez por conta do Quando as Coisas Desacontecem e o Saudade, né? E fiquei muito feliz com a oportunidade de ter um momento com as crianças na tenda da Flipinha, que vai ser na quinta, esse momento, que é o Palavra também tece asas. Eu digo que é um concerto literário, são histórias, cantigas, histórias das histórias e brincadeiras, né? Então eu coloco o livro no palco, nesse lugar, a palavra também tecendo as nossas asas de imaginar mundos, de imaginar futuros e outros possíveis e impossíveis.
2: Tudo isso amanhã a partir das 15 horas, não é isso?
3: Exatamente. O show Histórias e Cantigas, o Palavra também tece asas, na tenda da Flipinha,

0: na Praça da Matriz. Na quinta-feira, na sexta, um momento muito especial para a gente falar dos temas que às vezes as pessoas fogem, né? Que tem desse território dos temas difíceis, dos temas que chamam de temas fraturantes. A gente vai falar de luto com educadores pelo programa do Flip Educa. Eu, Walter Gumain, Cris Grasotto, com mediação da Mel Brides. E a gente vai traçar um pouco dessa nossa conversa, né? A partir daquilo que as pessoas às vezes querem fugir mesmo, né? Dos temas difíceis. O Walter Hugo tem um livro muito bacana, que é O Educação da Tristeza, em que ele me fez ver de forma diferente esses aconteceres e desaconteceres, né? Vou falar um pouco do Quando as Coisas Acontecem, do Saudade, da trilogia dos Medos Desacontecidos, e ele vai trazer um pouco desse olhar de falar assim: poxa, a gente não pode reduzir os nossos amores à dor pela falta que eles nos fazem quando partem, né? Então, a gente precisa educar a nossa tristeza.
1: É
0: Isso é de
1: verdade.
0: uma poesia gigante, né?
1: Total.
0: E a Cris Grasotto, que é uma educadora que faz formação de educadores. Então, ela vai trazer esse olhar também da mediação da leitura, né? E a Mel Brides, que é uma editora, que vai fazer a mediação dessa conversa.
1: Sem dúvida, vocês estão fazendo escola com esses diálogos voltados para a morte, vida na literatura, né? E desde ontem nós estamos aqui no Viva Maria acompanhando o lançamento autobiográfico da Helena Taliberti, que é também sobre o luto, não é? É até uma chance de vocês se aproximarem dela aí na Flip, já que ela, como ninguém, consegue nos dar a dimensão do que um coração de mãe é capaz de suportar diante da perda de seus dois filhos, de seu neto ainda na barriga, de sua nora, né? Assim, um sofrimento que nem tem tradução, né?
0: E é isso, né, Mara? Eu acho que só a poesia para dar conta da dor, né? Eu acho que a gente escreve também para conseguir colocar palavras, né, na nossa dor e conseguir dimensionar aquilo que a gente não dá conta, né? Então, eu acho que a poesia tem esse lugar de nos recalibrar, né, a humanidade, esse esperançar, né? A gente não pode desistir diante dessa dor tão imensa que é perder nossos amores, ou entender que esses nossos amores passam a desacontecer ou a acontecer de outra forma dentro de nós, né?
1: É, pois é. Porque é deles a eternidade da nossa alma, com toda certeza, né?
0: Certamente.
1: Agora, no sábado 25, a partir das 15 horas, vamos ver como é que você vai se reinventar aí, conversando sobre quem conta um conto, planta um futuro. Como é que é isso?
0: Ah, vai ser muito especial. O presidente da Caixa está lançando um livro, Carlos, né? E ele convidou algumas pessoas para estarem com ele nesse momento, na Casa da Favela, que eu acho que é um espaço super especial. A Nina Rizzi, a Nina é autora também, tem um livro muito bacana. É um livro infantil, mas é para todas as infâncias, que é chamado A Melhor Mãe do Mundo, que
1: Uau!
0: conta a história de uma mãe presidiária e do olhar daquela filha que vai visitá-la, né, no centro de detenção. E a Nina é uma figura incrível. E o poeta André Gravatá, que ele tem uma delicadeza, que eu não sei nem dizer palavras, ele tem um Jornal das Miudezas, né, ele faz bandeiras poéticas, e a gente vai fazer uma intervenção ali, e ainda vai ter o grafiteiro Crespo ali fazendo
1: Nossa,
0: grafite desse momento na Casa da Favela,
1: uau,
0: né? Então, várias linguagens juntas ali para festejar esse momento também de encontros.
1: Nossa, é arte por toda parte e a gente gostaria de contar com você agora para empinar aquelas pipas com as quais você faz a nossa imaginação voar e que marcou de uma forma definitiva a vida literária do meu neto Henrico, que teve a oportunidade de estar com você numa dessas oficinas, num desses eventos que há tantos anos você constrói junto com essas crianças. Que essa criança linda que o seu sorriso espelha possa continuar fazendo com que o livro das nossas vidas esteja sempre aberto para a poesia, para as brincadeiras e para os voos cada vez mais altos que você vem dando nessa vida, para orgulho de todos nós que acompanhamos sua trajetória linda, seja como escritora, como jornalista, enfim, como uma artista mais do que completa, educomunicadora.
0: Muito obrigada. Vamos fazer voar. Vamos empinar sonhos, né? Vamos fazer voar e assim, acreditar que realmente a literatura pode construir outros mundos, sabe? A arte é esse lugar da gente esperançar o país que a gente quer, a democracia que a gente precisa tanto fortalecer. Sim. Então, uma festa literária é um espaço perfeito também para a gente compartilhar os sonhos, né? E eu acho que é isso que a gente faz. Vamos embora. Compartilhar esses sonhos juntos.
1: E com a certeza de que só a arte salva. Um grande beijo, bom estado aí em Paraty. E espero que você prove do peixe que tem esse nome e da cachaça, que é muito especial. Pena que ela é um pouco salgada como peixe para o meu bolso, mas você não perca a oportunidade, nem que seja para provar um pouquinho dessa maravilha, tá bom?
0: Muito obrigada, um beijo.
1: Ah, sim, e se encontrar a nossa querida atriz Cida Mendes na pele da sua concessa ou da Leocádia, que ela está fazendo agora em Coração Acelerado, ela que está sempre recepcionando artistas como você na Flip Paracatu, dê um abraço, porque ela mora aí, por conta da novela, inclusive, que tem que gravar no Rio de Janeiro, ela ficou indo e vindo, e nesse vai e vem, certamente ela vai cruzar com você. Então, abrace a nossa Cida Mendes em nome de todas as Marias.
0: Abraçarei! Eu vou ficar muito agradecida de encontrar Cida Mendes aqui em Paraty. Beijo, Mara, beijo para todo mundo.
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0: 15 minutinhos em Brasília. Roberto, lá do Espírito Santo, que pediu essa música. Beijão, Roberto! Grande abraço aí pra você. E deixa eu dar um oi também pro Natan Freitas. Oi, Natan! Ele, oi, Edileia, bom dia pra todo mundo ligado no Ponto de Encontro. Edileia Marília Mendonça é da mesma terra do ex-governador Iris Rezende, Crixanápolis. E por coincidência, ele morreu no mesmo dia da Marília Mendonça. Sério? No dia 5 de novembro, é isso? Meu Deus do céu, Natan! Que coincidência mesmo, olha, ó... Iris Rezende, eu lembro de ouvir falar desse governador, né? E ele governou muitos anos lá, né? Natan, grande abraço aí pra você. Como é que tá a dona Cotinha? Ela tá bem? Manda beijo aí pra ela, tá? Beijo. Já tá, Rai, meu amigo querido. Como é que tá tu, homem?
1: Alô, alô, minha querida Edileia Martins, alô, alô, gente querida, família nacional da Amazônia, alô, alô, Pipi, Caiapi, alô pra todo mundo, passando aqui porque hoje eu estou aqui trabalhando, aqui na assessoria de comunicação da Prefeitura de Iranduba, eu e a Kathleen Lima estamos aqui na batalha e ouvindo a Nacional da Amazônia, o Ponto de Encontro, e é um prazer imenso porque raramente eu participo do Ponto de Encontro. Geralmente participo mais pela tarde, parte da, né, tarde, Nacional Jovem, o Tarde Nacional, mas hoje, excepcionalmente, ouvindo aqui o Ponto de Encontro e a comunicação contagiante de sempre da minha querida Edileia Martins. Um grande abraço, bom dia para todo mundo, bom dia família nacional da Amazônia.
0: Uhul, arrasou, Jatinha! Grande abraço para você. Oi, Kathleen. Tudo de bom, meus queridos. E ó, aquela questão lá tá se resolvendo, hein, Jatinha? Logo, logo. O que você lembrou, Pipis? Pipi tá falando de jantinha, gente. Eu acho que ele já tá com fome. Tem que chamar a dona Nilzinha daqui a pouco, Pipis. Mas ó, beijo, meu amigo Jota. A gente tá vendo aquela questão, vai ser bem legal, viu, Jota? Estamos preparando algo bem bacana. Beijo! Deixa eu ver o Antônio do Espírito Santo. Ele é lá de Porto Velho, Rondônia. Ele, bom dia, Didi. Acabei de acordar. Estou contando o cabelo e barbeando para ficar mais arrumadinho. Ah! Contando o cabelo significa que ele tem muito cabelo, né, Pipa? Ei, Antônio, você tem aí o... Como é que chama, Pipi? Como é que é? Não. Ai, gente, pra pousar... Não, pousar é avião. Você tem uma pista aí de... Quando a pessoa é careca, né? Eu acho que ele tem pouquinho cabelo, né, Antônio? Mas capricha aí, fica bonitão. Faz sua barba, fica lindo, viu? E o tubarão? Como é que tá o tubarão, hein? Nunca mais você contou aqui, mostrou o tubarão pra gente. O tubarão, gente, é o carro dele, que ele cuida como se fosse filho, viu? A Edilena, que é a esposa dele, fala assim: meu filho, você cuida mais do carro do que de mim. Eita, Jesus amado. É um carrão, Pipi. Não é o Fusquinha, não. Tubarão, rapaz. Eu acho, não lembro agora qual é a marca do tubarão, não, mas ele não é Fusquinha, não, Pipi. Rapaz, o homem tem um carrão. Eita. Moisés, lá de Natal, Rio Grande do Norte. Bom dia, princesa. Tô passando pra te avisar que estou te ouvindo. Seja muito bem-vindo, Moisés. Como é que estão as coisas por aí? Você tá bem? Ah, agradeço. Moisés, você vai aí muito à praia? Gosta de muito... Eu já fui muitas vezes aí em Natal. Eu gosto da Ponta Negra, né? Que é uma praia do...

0: Morro do Careca. Eita, é gostoso lá, viu? Só tem os careca lá, Pepe. Você quer ir pra lá, Pepe? Você ainda tem os seus cabelos, né, Pepe? É, mas eu acho que tá indo, Pepe. Eu vou emprestar os meus, né? Pipi, pior que aqui tem cabelo pra dar, vender, emprestar. Gente, se eu pudesse, eu dava um pouco pro Pipi, porque aqui tem cabelo demais, viu? Eita! Ai, ai. Mari Facinho de Anta Gorda, Santa Catarina.
1: Bom dia, minha amiga. Bom dia, Pipi. Bom dia, ouvintes da Nacional da Amazônia.
0: Como é que você está, ouvinte,
1: a radinho de pilha distante, onde você estiver. É, onde você estiver, com seu ratinho, no seu cantinho, fazendo seu almoço, fazendo sua caminhada, fazendo algo. Que Mari, hoje
0: tá
1: começou seu
0: Deus
1: dia. Você começou agradecendo o seu dia? Porque às vezes é tão difícil esperar. Você às vezes sai fazer uma caminhada, ou você está fazendo algo neste momento, ou pretende fazer algo que você planejou hoje. E você diz, ou pensa, nossa, mas está tão difícil. É, muita gente. Uns falam, tá tão difícil, não consigo mais, estou cansada. E você vai indo e vai perdendo as forças de tanto falar assim, estou cansada, não aguento mais. E aí você já parou para pensar que você já desistiu quando você falou tudo isso? É exatamente isso, quando você já fala tudo isso, é porque você já desistiu. Então, sua encomenda, aquilo que está com Deus, de que jeito que Ele está indo para você? Se você já perdeu até as forças e a fé com Ele. Olha que ligação forte que tem isso.
0: Verdade.
1: Então, vamos nos conectar mais com Deus. Vamos acreditar mais na gente mesmo, em Deus. Porque se você está com Ele, não pode desistir. Como que vai desistir? Se você já desistiu, o que que acontece? Esse teu pedido, essa tua encomenda está vindo do quê? Muito lentamente. E talvez nem chegue essa encomenda até você, porque você já desistiu. Exatamente isso. Que Deus abençoe a cada um de vocês, ouvintes.
0: Beleza,
1: um grande abraço para todos vocês. Estou no Paraná ainda, estou de férias, como você sabe, eu tirei 30 lacrado. Mas tudo certo também. Isso lacrado. Tudo para mim está sendo um grande aprendizado. Que Deus abençoe cada um de vocês. Beijo grande para todos.
0: Beijo grande, amiga. Sempre trazendo aqui mensagens bonitas. A gente até colocou sua música, Pipi. Coloca aí pra gente. Que é a música que ela pediu ontem, que é o Mundão Moderno, com Bisson e Comaceto. É, Mundão Moderno. A gente já roda daqui a pouco. Vai logo, roda, Pipi, pra ela.

0: vovô não gostou, não, Pepe. Esse mundão moderno. Beijo, Mari. Mas Mari falou uma coisa muito legal, né, gente? A gente tem sempre a oportunidade, né, de crescer, de transformar os nossos obstáculos. Que a gente não pare, né? Que a gente, mesmo diante das dúvidas, dos desafios e do medo, que a gente saiba que tem um grande momento, né? É, tem grandes histórias ainda para viver, para escrever. Que a gente valorize nosso potencial, que a gente valorize nossas conquistas. E a caminhada a gente vai exigir sempre paciência, né? Mas quem tá aí, firme e forte, né? Vamos baixar a cabeça, vamos seguir, não vamos desistir, é isso. E aí, minha amiga Valéria, que tá aí também, sendo uma guerreira maravilhosa, né, Valéria? Oi, minha linda, como é que você está? Manda aí o seu oi pra gente.
1: Sim, bom dia, tudo bem?
0: Oi.
1: Eu não sei quem está com você.
0: É o
1: Espero que seja meu rei, mas...
0: Meu rei.
1: Bom dia pra quem estiver, se não for ele, né?
0: Mas é ele.
1: Agora tá voltando, aqui. Um pouquinho melhor, aos poucos vou voltando em nome de Jesus.
0: Tá aí.
1: Seu irmão tá trabalhando.
0: Que bom, manda
1: tá
0: beijo
1: tudo
0: pra ele, né?
1: Bem na medida possível, né? E agora... Que eu liguei o aplicativo, né?
0: Uhum.
1: E vi que tem uma princesa aniversariando hoje.
0: Maílde, maravilhosa.
1: Então eu quero aqui deixar meu abraço, meu carinho, desejar tudo de bom pra ela. A Maílde é uma pessoa muito especial, muito, muito, muito. Eu tenho um carinho tão grande por essa família, o Irineu,
0: a
1: Alcione e as crianças,
0: a
1: né?
0: A Silmara.
1: Por esse tempo que eu fiquei afastado, mas eu acho que já tem um bebezinho novo na família.
0: É a Luíse.
1: E Didi, eu quero oferecer toda a programação, todas as músicas, tudo de bom para a Maílde. Se você puder me enviar o áudio de volta, para eu passar para ela.
0: Ela tá ouvindo agora.
1: Eu ficarei muito grata, tá? E quero parabenizar a todos, que eu não liguei agora, como eu disse, né? Não sei se tem mais, né, gente? Aniversariante da semana passada, dessa semana, porque eu não ouço todos os dias, como já te disse. Tem dias que a gente está ainda um pouco para baixo, mas Deus é fiel, estou fazendo tratamento natural e estou ficando bem, graças a Deus, para a honra e glória de Jesus.
0: Só gratidão,
1: tá bom, minha filha? Um beijo pra você,
0: beijo
1: pro Pipi, pra todos os ouvintes, pras meninas do grupo Mulheres Pães, do grupo Amigo do Amanhecer, do Brasil Rural. Enfim, a todos que estiverem sintonizados, tá bom?
0: Obrigada.
1: Um beijo na sua mamãe, fica com Deus, bom trabalho,
0: obrigada,
1: bom dia.
0: Obrigada, Valerinha, que bom, né? Cada dia um dia novo, cada dia uma oportunidade de ficar bem. Que bom que você tá conseguindo, amiga. E que gesto bonito, né? De vir aqui celebrar a vida dessas pessoas queridas. Primeiro, ela deseja tudo de bom pra Maílde. Então, parabéns, Maílde. Receba todo o carinho, né? Toda a admiração, né? Da Valéria, né? Falando da sua família tão linda. Felicidades a você. Que você continue ao lado dessa família especial que você tem, Maílde. E parabéns pro papai da Luciana, que ela também pediu, né, pra gente cantar. Parabéns pro seu Osmar. Felicidade, seu Osmar. Grande abraço aí pro senhor. Valerinha, amiga da Luciana Espíndola, também tá desejando muita luz e muitas realizações pro senhor. Beijo, tudo de boa. Que alegria, minha amiga. Um grande abraço. Você é sempre bem-vinda. Nós chamamos, Valerinha. Tudo de bom. E o Antônio do Espírito Santo voltou. Fala, Antônio.
2: É um Siena, Lidia. É um Siena preto. Já vou preparar ele para

0: passear aqui nas ruas de Porto Velho, vou deixar minha filha no trabalho, né? Daqui a pouco sou eu, aí depois vou deixar a filha, outra filha na faculdade, tá? Já, já
1: Carro
0: ele
1: dele é oceano.
0: sai brilhando aí nas ruas. Pois é, minha
1: Ô,
0: esposa fica
1: tubarão.
0: com ciúme. Eu
1: É.
0: fico paquerando ele, né?
1: É.
0: Alisando ele, né? Pois é, querido. Bom dia
1: Bom
0: e até
1: dia.
0: a próxima. Tô
1: Até
0: no
1: a
0: Espírito Santo,
1: próxima,
0: Silvio de Porto Velho,
1: amigo.
0: Rondônia. Tchau.
1: Tchau, tchau.
0: A minha cabeça é um aperto de drone, Didi. Dá de pousar drones, tá bom?
1: Pra pousar drones,
0: É um aperto
1: gostei.
0: de
1: Igual
0: drone, minha
1: Gasparzinho.
0: cabeça. E a do pipi?
1: Não, o Pipi ainda tem uns cabelinhos ainda na cabeça. Ele tem uns buracos que já estão criando. Mas ele já quer o transplante dos meus cabelos pro dele. Rosinha Júlia, bom dia.
2: Bom dia,
1: Bom
2: aqui é a Elza
1: dia.
2: Júlia. Didi, eu queria ouvir uma música com a Marisa Monte.
1: Qual?
2: Ainda bem.
1: Ainda
2: Tá bom, eu
1: bem.
2: ofereço para todos os ouvintes.
1: Ainda
2: Um
1: bem.
2: abraço para você,
1: Nossa, você
2: Didi, tô ouvindo.
1: arrasou. Eu amo essa música, Rosa. Rosa! Ai, Rosa, te amo agora para sempre. Olha, arrasou com esse pedido musical. Vamos sim, vamos ouvir. Só ouvir aqui o Deus Dete e a gente já ouve ela, tá bom? Fala, Deus
0: Bom dia,
1: Dete.
0: minha amiga Edileia Martins, nessa
1: Bom
0: quarta-feira.
1: dia.
0: Por aqui só frio, chovendo, Edileia. Mas tô
1: Oh,
0: bem,
1: meu
0: Edileia.
1: Deus do céu.
0: Edileia,
1: É
0: programa aí pra você tocar pra
1: mesmo.
0: mim. A música, pode ser hoje ou amanhã, né? A música com o cantor Daniel Samuel, você é especial. Aí eu mando pra Rosa Nilda, pra Maria Pimenta,
1: Sim.
0: Antonildo, Antônio Cibiteiro, seu Enéa, Zé Flamengo, Marcelo Duarte, Gracia, meu amigo Nelson Marques,
1: Oi, Nelson do
0: né?
1: Fiu Fiu
0: Quero
1: Fiu, tem que
0: mandar
1: tirar
0: pro
1: resposta,
0: meu
1: Nelson.
0: amigo Adalberto Carlos, né? Isaías, Pulgatu São Paulo, Pelito, Valdomiro Chave, tá? Maria Denti, Edna Alves, Regina, Cursina, Divina, Lourença, minha amiga
1: Laurença.
0: Sandra, Gaiana Francesa, né?
1: Sandrinha.
0: Quero mandar para o Raimundo Francisco, a sua esposa Raimunda, Raimunda Silva Barro, tá? E especial para meu amor Maria José e todos que estiver ouvindo a programação e também para meu amigo Antônio Lopes, tá bom?
1: Tá
0: Deus Dete Barro. Tô
1: boa,
0: aqui,
1: Tony
0: Edileia,
1: Lopes. Bom
0: né?
1: dia,
0: Já
1: bom
0: ligado na Rádio
1: dia.
0: Nacional, tá? Você
1: Oba!
0: sabe que eu sou ouvinte número um, minha amiga. Não perca o seu programa.
1: Oh, que
0: Você é uma das
1: bom!
0: minhas locutoras preferidas, tá, Edileia?
1: Tá
0: Um
1: bom.
0: abraço pro meu amigo Pipi. Valeu, Edileia.
1: Valeu! Ixi, menininho, tá chovendo aí que só. Eita! Mas aproveita. Pega seu cobertor de orelha e fica aí bem quentinho. Fica enroladinho igual caracol, né, Pipis? Oh, meu Deus do céu. Grande abraço, menino. Vamos, Pipi, ainda bem com Marisa Monte? Amei, Rosa!

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0: abraço aí pro Gracias que pediu essa música. Beijo, Gracias. Mas ó, a música da Rosa Júlia arrasou. Rosinha, vem mais vezes pedir música assim. Ai, que linda! Antônio de Itaituba, no Pará, bom dia, Dileia! Estou por aqui na escuta do programa e ofereço as músicas do roteiro pra você e pro Pipi. Grande abraço, amigo, valeu! Seu Antônio de Alvorada do Oeste, bom dia, seu Antônio.
1: Oi, Dileia Martini, bom dia.
0: Oi, bom dia.
1: Aqui é o Antônio, aqui da região aqui de Alvorada do Oeste, Rondônia.
0: Opa!
1: Dileia Martini, estamos na sintonia do ponto de encontro nessa manhã de quarta-feira, hoje, dia 22 de julho de 2026. Uhum. Desejando tudo de bom para você, o Edilé Martins, que está apresentando o Ponto de Encontro, para o Pipi, que está na técnica de edição, certo. E para todos os ouvintes que estiverem na sintonia do Ponto de Encontro. Uhum. Aí é o seguinte, o Edilé Martins, se você for rodar hoje aquela música que eu pedi ontem,
0: qual?
1: Beleza Rara, com a banda Eva,
0: Beleza,
1: eu ofereço
0: rara,
1: a música para você, Edilé Martins, que está apresentando o Ponto de Encontro,
0: ele não colocou,
1: o Pipi, que
0: está
1: na técnica de edição, e para todos os ouvintes que estiverem na sintonia.
0: Ah, a gente tocou
1: aí, eu quero
0: ontem,
1: que você,
0: né,
1: canta parabéns para
0: todos
1: os aniversariantes
0: ontem,
1: do dia de hoje. Amanhã e sempre, estamos aqui na sintonia do Ponto
0: tá
1: de Encontro
0: fora
1: de hoje, Martins.
0: Você estava fora de sintonia. O seu Antônio, seu tá fora de sintonia. Nós rodamos ontem. Seu toma jeito, seu Antônio. Seu ouça o programa. Beijo, seu Antônio. Hey, hey. E vamos, com certeza ele pediu aí pra cantar parabéns pelos aniversariantes. Se não pediu, eu coloco pra cantar parabéns pra Maílde, pra seu Osmar e quem tiver mais fazendo, pras pessoas que estão aí fazendo aniversário e não vieram aqui dizer parabéns, felicidades, tá? O Ângelo Rogério de Rurópolis, no Pará, tá aqui também dando um oi pra gente. Seu Antônio Faria de Rurópolis, também no Pará, tá aí. Oi, seu Antônio, grande abraço aí pro senhor, beijos. E Pipi, vamos ouvir a Dona Maria Pimenta? O Gracias falou dela ontem, né?
2: Bom dia, Adileia Martins. Bom que fala aqui é a Maria Pimenta, da Vila Pimenta.
0: Você tá fazendo seus vídeos, Pipi?
2: Bom dia, seu Pipi. Mandar uma alô pra Divina. Um alô pra minha irmã Raquel. Um abraço pra minha irmã Raquel, da irmã Maria Pimenta. Mandar um alô pra Raimundo Silva de Marabá e família. Deusdete Barra e família. Gracia e família. A Dona Maria, Cenéia, a Penha do Pará, a Penha de Mato Grosso, a Helena de Bom Jesus da Serra, a Helena do Pará, a Helena de Paulo Ramos. Mandar um alô para Manamara, Zezé, Rosa Júlia.
0: Rosa Júlia.
2: Para todos os meus amigos de A a Z, que assistindo esse programa.
0: Opa, obrigada.
2: E tenha um bom dia, rodar os parabéns para todos.
0: Ah, valeu.
2: Tá aniversariando hoje.
0: Uhum.
2: Tenha um bom dia, Dileia Martins.
0: Bom dia, minha amiga.
2: Aí, se der tempo, roda uma música aí do pedido do...
0: Do pai.
2: Do pai.
0: Não é do filho, não.
2: Eu ofereço pra Duetide, pra quem gostar da música.
0: Pipi disse que mandou quatro vídeos aí pro seu Demetide, viu? Foi, né, Pipi? Só pra ele. Você toma jeito, macho velho. Você controla aí, Dona Maria Pimenta. Seu Demetide, você não entra na história do Pipi, não. Pipi tá mandando ele lá pro bar do seu Ermiro. Dona Maria Pimenta, cuida, Dona Maria Pimenta, cuida. Olha, Pipi, ela tá fazendo uma coisinha gostosa lá, hein? Vamos ver. É sabão? O que ela tá fazendo? Eita, Dona Maria Pimenta, que é isso? Que é isso, Dona Maria Pimenta? Eu acho que é sabão. Será? Olha, e ela mexe pra lá, mexe pra cá. E ela não diz o que é, Pipi. Xiii, Maria. Deixa eu adiantar aqui, Dona Maria Pimenta. O que será isso, Pipi? Será que é sabão? Será? Meu Deus. Beijo, Dona Maria Pimenta. Depois ela vai me contar o que é isso, viu? Grande abraço aí pra senhora. E cuida.

0: Ana Maria Pimenta, não larga Pepe com o seu Demetide, não. Esses dois ficam só balançando na rede pra lá e pra cá e vendo vídeo. E vai no bar do seu Emiro e fica assanhado lá. Você toma jeito, seu macho, véi. Vamos, então vamos comer, Pepe. Que a dona Nilzinha chegou. Fala, minha nutricionista.
1: Bom dia, Deus abençoe o teu dia.
0: Bom dia.
1: Aqui é a Nilza do Travessão lá no céu. Alô pra todos, gerações. Pra não esquecer ninguém. Alô, divina maravilhosa. Alô, Raquelzinha.
0: Opa.
1: Ó, os passarinhos.
0: Ó, os passarinhos.
1: Louvando a Deus, ó. Vamos embora almoçar mais de hoje, Adriana. Hoje é uma carninha, uma vaca atolada.
0: Ó, oh, Pepe.
1: Vaca atolada. Pois é. Com macaxeira.
0: Ó, mandioca.
1: Bastante
0: é
1: cheiro verde. Menina, aquele caldinho grosso.
0: Eita,
1: maravilhoso.
0: Jesus. Ó. Que pois maravilha. É.
1: Aí tu freta o pangaré do Pepe. Vem almoçar aqui mais de hoje. Uma saladinha.
0: Bora.
1: E depois um suquinho de limão.
0: Eita, ainda vai ter suquinho de limão, Pepe.
1: Agora não é mais do Pepe, é do Gaspazinho.
0: Gaspazinho pois também. É,
1: vocês alugam aí esses aviões e traz os três.
0: Você vendeu pro Gaspazinho? Eita, e ele acabou de chegar, dona Nilzinha, você acredita?
1: Tem dono,
0: como
1: né?
0: Como é que foi isso, essa comunicação aí
1: ele
0: com a dona Nilzinha?
1: Alugar, né? Ele é melhor que o bicho não ficar parado, né? No avião parado, ele...
0: O jegue é meu.
1: Trava as peças e não avoa. Sendo alugado assim, é todo dia tá voando. O Gaspazinho vem pra rádio, volta. Vem só de boa.
0: Pois ele vem aqui agora, dona Nilzinha. Você acredita?
1: Olha. Que Deus abençoe vocês aí.
0: Gente,
1: com saúde, saúde. Dá um abraço pra sua mãe.
0: Obrigada.
1: Depois do almoço tem suco de limão.
0: Tá bom.
1: Olha, ó. Passarinzinho, tem uma rolinha, né? Ali querendo cantar, ó. Tchu, tchu, ela faz.
0: Tchu. Tchu. Tchu.
1: Canta, canta, passarinho.
0: Canta, canta, louva
1: Deus. Os males espanta.
0: Dona Nilzinha, você não vai acreditar na hora, exatamente na hora que a senhora falou que o Jeguinho agora era do Gaspazinho, ele entrou aqui no estúdio. Você acredita? Que coisa, né? Beijão pra senhora. E Pipi, a gente vai comer bem, hein? Uma vaca atolada. Gente, uma mandioquinha. Há quanto tempo? Mas foi dona Antônia, Pipi, que ofereceu, viu? Mas aí dona Nilzinha realizou seu sonho agora. Eita, Pipi, você tá feliz. Agora você vai ficar igual um boi, né? Tá só boiando. Vamos ouvir a dona Sula.
2: Bom
0: fala.
2: Dia, minha carinhosa Didi.
0: Ai, meu amor.
2: Bom dia, eu vou mandar aí pra você mandar um bom dia pra minha filha Josefa, que tá em Palma, Tocantins. Ela pegou férias do trabalho, né? E foi dar uma passeadinha lá com as primas dela.
0: Opa.
2: Quero que você mande um bom dia aí e mande o áudio pra mim mandar pra ela.
0: Tá bom.
2: Lá em Palma, Tocantins, tá bom? Eu tô te ouvindo aqui, nas cabeceiras do Angelim. E bom dia pra Pipi. Bom dia pra todos os ouvintes que tá ouvindo essa rádio maravilhosa. Esse lindo programa, Odileia. Eu amo o seu programa demais, minha linda. E bom dia. E muito obrigada por passar meu recado. Tô te ouvindo aqui, nas cabeceiras do Angelim, minha linda.
0: Pipi,
2: bom dia, um abraço.
0: Dessa cabeceira.
2: Manda o áudio de volta pra mim, vou mandar pra minha filha. Em Palmas.
0: Pipi, Josefa. Pipi quer encostar nessa cabeceira, né, Pipi? Qual o nome da sua filha?
2: Josefa, que tá em Palma, Tocantins.
0: Josefa.
2: Esse dia eu vou mandar aí pra você mandar um bom dia pra minha filha, Josefa, que tá em...
0: Então vamos lá. Oi, Josefa. Sua mamãe Sula tá aqui na Rádio Nacional da Amazônia. Deu um bom dia aqui pra você, com muito carinho. Passeia bastante, viu? Beijão carinhoso. Sua mamãe te ama, viu? Grande abraço, linda. Tudo de bom. Ó, Pipes. E o professor Bernardo, que também tá cozinhando um negócio lá bom, hein? Oi, professor Bernardo. Olha, Jesus. É um franguinho, professor? Não tô identificando. Ele, bom dia, Dileia Martins. Olha o meu trabalho hoje. Pipes. Eu só sei que o negócio lá tá bom, viu? Ó, tá bem temperadinho. Colocou na panela de pressão. Acho que é um franguinho, hein? Rapaz! Ê, professor Bernardo, obrigada por compartilhar aqui com

0: gente. Que chique. Olha esse almoção, hein? Eita, gente, vocês capricham nesses almoços, hein? Ave Maria. Fala, seu Enéas. Cutuca, peão.
1: Bom dia, meu amigo Edileia.
0: Bom dia.
1: Como é que tá, meu amigo Pipi? Meu amigo Pipi já almocei. Tomei minha casquinha de pau.
0: Viu, Pipi?
1: Boa, danada, gostosa, meu amigo.
0: Viu, Pipi?
1: Tá dando resultado.
0: Gostosos e faz bem.
1: Falou, meu amigo Pipi. Fica com Deus.

0: Uma Raquelzinha, Maria Erondi, lá em Novo Horizonte, Nelson, lá em Bipitanga, na Bahia, seu Antônio Alvorada do Oeste, Rondônia, Natal, em Minas Gerais, Deodete Barro, Marinha em Varjota, Nildinho em Porongatu, Gracia em Campestre. Bom dia, cara, Gracia. Liga aí para mim, Gracia, eu quero conversar com você, Marcelo Marmaria. É minha amiga Nildinha em Porongatu, Dona Geralda em Alto Bonito, Mato Grosso, Dona Sônia em esqueci o nome, Tucumã, Dona
1: A Josana, né?
0: Ana lá em Jacareacanga, Cleonice Santos, Dona Adena em Aruará. Meu irmão Nelito, mais Josana e Charles, lá em Oroximiná, no Pará. O Elis, em Brasília. Raimundo Silva, em Marabá. Dona Laurita, em Rondon. Só isso mesmo. Fica com Deus, meu amigo Pipi, mas minha amiga Dileia.
1: Oh, meu Deus! Um grande abraço aí, seu Enéas. E ó, tô aqui incentivando o Pipi a tomar esse chazinho pra ele ficar bem, viu, seu Enéas? Beijo, meu querido. Manauzinho de Livramento.
2: Bom
1: Bom
2: dia, minha
1: dia!
2: querida amiga Adelé Martins, se vira nos 30. Um alô aí pra Del Caminhoneiro, seu Enéia, Dona Geralda e Robertinha. Um alô também pra Valerinha. Um alô pra Laurita do Pará. E um alô pra
1: Opa!
2: Milena. E um alô também pra Maria de Jesus Duarte, Regina de Macaúba, Bahia, Credinha de Serra, Bahia. E pra todos os ouvintes que estão na escuta. E um alô especial também pra minha grande amiga, sabe quem? Edna Alves. Valeu,
1: Oi,
2: dia. Aquele abraço, seu amigo Manoelzinho
1: Ednaldo!
2: Livramento, Nossa Senhora Bahia. E um bom dia também pra Dona Eva.
1: Ah, gracinha! Beijão carinhoso, meu amigo! Arrasou aqui nesses alôs, só tenho te agradecer. Pipi, tem um outro aniversariante, o Micaías. Micaías. Ai, perdão, Zé Antônio! E agora, não sei falar o nome do rapaz, é Micaías? Espero que sim, viu? Oi, Micaias, tudo bom? Olha só! Pipi, você coloca depois aí o carequinha pra celebrar o Micaias? Ele tá completando 6 aninhos. É netinho do José Antônio Moreira. Oi, meu amor! Olha só, Micaias, vovô tá aqui celebrando na Rádio Nacional da Amazônia a sua vida. Que você seja um menino feliz. Ó, que papai do céu esteja contigo. Que a mãezinha do céu também te proteja. Que os anjinhos de Deus abram seus caminhos. Que você seja muito feliz. Um beijo carinhoso do vovô que te ama muito. Ele deseja saúde, felicidades e alegrias, viu? Do lado aí do seu maninho Abinadab, tá bom? Beijo do vovô que te ama, Zé Antônio. Parabéns! Que felicidade celebrar a vida desse lindo menino. Que ele cresça em sabedoria e tenha muitas realizações ainda para brincar bastante e ser feliz, viu? Vovô te ama! Que lindo esse neném! Beijo para você, meu amigo José Antônio Moreira. Rosenilda, bom dia,
3: Oi,
1: amiga.
3: Didi, bom dia. Aqui é Rosanilda de União Bandeira de Rondônia. Gostaria que você rodasse os parabéns pro neto da Maria Zambrani. Gostaria de mandar umas alôs aí pros meus amigos, né? Roseli Mata, Graciete, Francisca, Kerson, Diniz, Maria Zambrani, Adivine Raquel, Nidia Maria Luísa, Mãe Jesus, a Suélia, Valéria, Ednal, Maria Irandi, a Rosângela, a Hugo. Adeilton, Estrela, Wesley, Juracia, Aparecido Rocha, Gonzaga, o Gracia, o Antonildo, o Geraldo, o Santo Antônio Silverteiro, Deusa de Barra, sua esposa. Aninha do Grupo Pães e do Grupo Integrações.
1: Tá bom, minha amiga. Grande abraço. Obrigada por esse bom dia aqui pra gente hoje, tá, Rosenilda linda? Gente, o professor Enes Nogueira, Pepe, saudade dele. Ele, bom dia, minha amiga de Léa Martins. Tá tudo bem, minha amiga? Eu aqui hoje te ouvindo, matando as saudades. Você continua com essa voz radiante. Quanta alegria.

0: em te ouvir hoje. Um grande abraço do amigo ouvinte Wênis Nogueira, da comunidade Estiva em Alto Parnaíba. Tu ainda continua aí, homem, na comunidade Estiva. Olha que alegria. Wênis, seja muito bem-vindo. Venha mais vezes. Saudades, tá? Grande abraço. Zé Flamengo, oi Didi, olha que legal, eu aqui novamente estou na escuta do programa Ponto de Encontro e gostaria de oferecer todas as músicas do programa para todos que estão ligados no Ponto de Encontro. Quero desejar uma abençoada quarta-feira para todos. Um grande abraço, Edileia, aqui do amigo ouvinte Zé Flamengo. O Zé Flamengo que apresentou o bar do seu Emiro pro Pipi. É, mas acho que ele não vai muito não, né, Pipes? Ele não gosta muito não? Ele tá muito ocupado. Ah, por causa das aulas. Ele trabalha no posto de saúde. Tá certo, então. Alcione voltou aqui. Muito obrigada, Didi, por colocar tanto carinho ao ler nossas mensagens. Ah, meus amores, muito amor, muito carinho aí pra vocês. Que tenham um almoço bem gostoso com essa mamãe linda de vocês, tá? Del Caminhoneiro, o que você tá aprontando, Del? Bom dia, amigo. Eita, ele já tá almoçando lá, hein, Pipes? Bora papar. Ele, ó, tá aí, ó. Bora, daqui a pouquinho. Vamos que vamos. Quem também mostrando o almocinho é a Lu, ó. Ó, vamos almoçar? Gente, tá é chique. Olha que almoção, Pipi, de aniversário do seu Osmar. Eita, tem franguinho na panela, igual o Bernardo. Vocês estão arrasando. Bom almoço, meus amores. Beijo, seu Osmar. Que o seu viva aí esse dia grandioso com a família, viu? Fala, Orlando Silva.
1: Oi, Edileia, bom dia ao Pix, aos ouvintes sintonizados no Ponto de Encontro. Estou passando somente para dar um bom dia a todos.
0: Obrigada.
1: E dizer, Didi, que tem coisa boa chegando. Estou dando um passo mais elevado na minha formação acadêmica, se Deus quiser.
0: Amém.
1: Um abraço, Didi. Fica com Deus.
0: Uhul, feliz. Feliz por você, meu amigo Valdomiro. Logo venha me contar, viu? Quero saber. Grande abraço, menino. Valdomiro, não. É... A Orlando Silva. Gente, eu tô ficando doida, mas Orlando, eu quero saber, viu? Antônio Lopes.
2: Bom dia, Edileia. Bom dia, Bibi. Bom dia, Vício. Ponto de Encontro nesta quarta-feira. É, tô ligado, hein? Tô ligado aqui desde as 11 horas, curtindo o Ponto de Encontro. Opa. Quero abraçar aí a Maria Irandi, Nilda, Lídia Vieira, Wesley Brasília, Luquinha Vaqueiro, Ronaldo Ataíde, Pai Antônio, Nilda de Porangatu, enfim, todos os amigos e amigas estão sintonizados aí no Ponto de Encontro, muito calor aqui em Goiânia, e eu ligado, sintonizado no Ponto de Encontro, aquele abraço.
0: Eita, tá calor aí, menino? Nossa, que bom, Antônio, aproveita. Mas Orlando, ó, tô esperando, viu, com muito carinho aqui pra saber das novidades. O Bernardo falou, Pipi, que é franguinho mesmo, que ele tá lá caprichando, vai ficar gostoso. Igual o almoço lá da Lu, que também tem franguinho na panela. É coisa boa! A Deilton também deu um oi aqui pra gente, mandou um alô para os amigos que estão na sintonia. A Delfina também mandou um alô pra todo mundo. Beijo, Delfina! E eu tenho que ir, meu povo amado. A gente se encontra lá no Nacional Jovem. Beijos, tchau, tchau!
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3: Olá, boa tarde. É você que nos escuta de todo o Brasil. Está no ar o Repórter Nacional, que tem hoje os seguintes destaques. Novas tarifas dos Estados Unidos passam a valer para produtos brasileiros. Ministro da Indústria considera taxações mais ideológicas que comerciais. E mais...
5: Rio Grande do Sul tem alerta de inundação e mais de 70 cidades afetadas por chuvas.
6: Polícia civil e militar fazem operação contra o Comando Vermelho na zona sudoeste do Rio.
7: Justiça determina que União, Agência Nacional de Mineração e Banco Central adotem medidas mais duras para impedir venda de ouro ilegal.
8: Prazo para imunização de jovens de 15 a 19 anos contra o HPV é prorrogado até o último dia do ano.
3: Tudo isso e muito mais no Repórter Nacional, que é produzido pela equipe de rádio jornalismo da EBC. Estamos ao vivo nas emissoras da Rádio Nacional em Brasília, São Paulo, Rio de Janeiro, Amazônia, Alto Solimões, São Luís e Recife. E também nas emissoras parceiras de todo o Brasil, com a nossa rede nacional de comunicação pública. Eu sou José Carlos Andrade e você acompanha agora as principais notícias desta quarta-feira, 22 de julho de 2026.
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3: Antes de darmos início ao nosso noticiário, lembramos que, diante do período de defesa eleitoral, não serão veiculados conteúdos que possam caracterizar publicidade institucional. A medida se faz necessária para garantir o cumprimento das normas que regulamentam a comunicação de instituições públicas. O defesa eleitoral será encerrado em 25 de outubro. Hoje entraram em vigor as novas tarifas dos Estados Unidos impostas a produtos brasileiros. E o Brasil tem a possibilidade de usar o instrumento da reciprocidade. Esse foi o assunto de uma entrevista do ministro do Desenvolvimento, Indústria e Comércio Exterior. E quem acompanhou foi o repórter Gabriel Brum, que traz os detalhes para a gente. Oi, Gabriel, boa tarde.
9: Boa tarde, Zé Carlos. Boa tarde a todos. É isso mesmo. A lei de reciprocidade só deve ser usada em caso de necessidade, afirmou o ministro do Desenvolvimento, Márcio Elias Rosa, hoje cedo em entrevista à Rádio Bandeirantes. A declaração dele foi dada aí no dia, como você disse, que a tarifa extra de 25% dos Estados Unidos sobre o Brasil começou a valer. Segundo o ministro, o Brasil tem um instrumento à disposição, mas é preciso cautela para que o uso não seja mais prejudicial do que benéfico ao país.
10: Qual a medida que eventualmente poderia corresponder a uma reciprocidade? Segundo, se ela não pode produzir um efeito negativo reflexo, ou seja, o prejuízo ser maior aqui do que lá. Se você for adotar a reciprocidade, você precisa ferir o adversário, não apenas irritá-lo, porque senão você perde o controle, o domínio da negociação. O Brasil tem esse instrumento, ele vai usar esse instrumento, mas quando for adequado, quando for necessário.
9: De acordo com o ministro, o Brasil contestou os pontos da investigação comercial aberta pelos norte-americanos, indicados como práticas injustas, por exemplo, o PIX. Ele afirmou que os argumentos dos Estados Unidos não tinham respaldo na realidade, por isso a negociação ficou dificultada.
10: Se as questões fossem meramente comerciais ou econômicas, eu não tenho dúvida de que nós teríamos chegado a um consenso, a um acordo. Mas, infelizmente, elas não são. Do lado brasileiro, sempre foram. Do lado norte-americano, sempre foram ideológicas ou políticas. E essa tarifa que acabou sendo anunciada e que hoje, de fato, começa a vigorar, elas têm muito mais um caráter de sanção, como se o Brasil tivesse...

0: tivesse feito algo errado, coisa que não fez, do que propriamente de regulação do mercado.
1: Bem, segundo o ministro, uma segunda sobretaxa de 12,5% deve sair na sexta-feira, agora contra 60 países, incluindo o Brasil, por suposta falha de fiscalização na importação de produtos que teriam sido fabricados com trabalho forçado, Zé Carlos.
2: Pois é, Gabriel. O governo começou ontem uma série de reuniões com representantes dos setores afetados pelas tarifas para entender os impactos e discutir o que pode ser feito. Tem novas rodas de conversas hoje?
1: Tem sim, Zé Carlos. Hoje o ministro Márcio Elias, junto com integrantes do ministério dele e da vice-presidência, vai receber representantes da indústria de madeira, mobiliário, rochas, fumo e dispositivos médicos. São reuniões que começaram agora pela manhã, inclusive deve estar terminando, e durante a tarde também. O ministro destacou que o setor de madeira é um dos que vai sofrer bastante aí com a sobretaxa. A Associação Brasileira das Indústrias do Mobiliário, por exemplo, afirmou que no primeiro semestre deste ano, as exportações para os Estados Unidos já caíram mais de 40%. Ontem, o ministro, junto com o vice-presidente Geraldo Alckmin, receberam representantes das indústrias eletrônicas, de máquina e equipamentos, pneus, veículos e calçados e plásticos. Depois do encontro, afirmaram que estão sendo preparadas ações aí no Brasil soberano para ajudar as empresas impactadas, entre elas, oferta de crédito e reforço na busca por novos mercados, o que deve ser anunciado aí após essas reuniões. E o projeto do programa Brasil Soberano, que libera aí 15 bilhões de reais para as linhas de crédito, deve ser sancionado hoje. O texto ainda inclui empresas dos setores da agricultura, pecuária, florestas plantadas, pesca, aquicultura e mineração. Sanção em cerimônia no Palácio do Planalto, Zé Carlos.
2: Tá certo, então. Grato, viu, Gabriel, pelas informações. E a chuva não para no Rio Grande do Sul. Os prejuízos já atingiram mais de 70 municípios, né? Os rios Taquari e Caí inundaram. Situação realmente preocupa, né, Renato Ribeiro? Boa tarde para você.
3: Isso mesmo, Zé Carlos. A quarta-feira começou com alerta vermelho para inundações no Rio Grande do Sul. As chuvas nos últimos dias causaram estragos em 73 municípios. Devido às tempestades, a Defesa Civil enviou alertas para celulares em 37 cidades. Os acumulados ultrapassaram 150 milímetros em Passo Fundo e Maraú, chegando a 174 em Paraí. E nesta madrugada, os rios Taquari e Caí ultrapassaram as cotas de inundação em pelo menos 13 cidades. Há registros de ruas alagadas, além de vias e pontes interditadas. E por causa das cheias no Taquari, Zé Carlos, planos de contingência foram acionados para retirar moradores das áreas de risco. A prefeita de Lajeado, Glaucia Schumacher, detalhou a ação após o rio Taquari ultrapassar a cota de inundação de 19 metros e a previsão é que o rio atinja a marca de 23 metros ao longo do dia.
4: Já estamos recebendo as famílias retiradas por conta da enchente. Nós acionamos o nosso plano de contingência às 2h40 da madrugada e começamos então a fazer a retirada das famílias da cota 19, 20 e 21. Toda a cidade de Lajeado receberá pelo WhatsApp um aviso da Defesa Civil que Lajeado provavelmente alcançará a cota de 23 metros.
3: E Zé Carlos, na cidade de Estrela, o rio Taquari ultrapassou a cota normal de 13 metros, chegando a 22 metros na manhã de hoje. A prefeita Karine Schingel falou sobre o trabalho de assistência às famílias.
5: Do alerta para as famílias aí da cota 23, tá? Os caminhões da prefeitura já estão na rua retirando as famílias, então a gente pede atenção para todos que moram nessa cota. Mas o que é importante que a gente está trabalhando é com a possibilidade de chegar entre 24 e 26 metros. Por que 25 e 26 ali? Porque muitas famílias ficam ilhadas quando chega o rio nessa cota. Então é importante que as famílias que ficam nessa cota já também se organizar. E a expectativa é isso, de ultrapassar aí a cota de 24 metros.
3: E o alerta vermelho da Defesa Civil Gaúcha vale pelo menos até amanhã. E a tendência é que o nível do Taquari continue subindo nos próximos dias, mas sem expectativa de transbordamentos significativos ou de inundações de grande porte. Na região metropolitana de Porto Alegre, a previsão aponta para a elevação do nível do Guaíba nas próximas 24 a 72 horas e o lago deve ficar próximo da cota de alerta, mas sem previsão de inundação. Zé Carlos.
2: Obrigado, Renato. Olha, uma informação importante, hein? Em caso de chuvas intensas, alagamentos, deslizamentos de terra, vendavais e outras situações de risco, não perca tempo. Entre em contato imediatamente pelo número 199 da Defesa Civil. O órgão também emite um alerta de emergência por celular para prevenção e diminuição dos impactos causados por desastres, orientando as pessoas que estejam em localidades com risco

iminente. Por este canal, a população recebe as instruções de como proceder. Uma das dicas é preparar com antecedência uma mochila com documentos, água e remédios essenciais. Além disso, é importante se cadastrar no sistema gratuito enviando seu CEP por SMS para 40199. E dependendo da gravidade da situação, será emitido um sinal sonoro similar a uma sirene. Neste caso, é recomendado deixar a área com urgência. Uma força-tarefa de segurança pública do Rio de Janeiro realiza hoje uma ofensiva na zona sudoeste da cidade para frear o avanço territorial do comando.

0: Isso mesmo, Zé Carlos. Boa tarde para você, boa tarde aos nossos ouvintes. Policiais civis e militares estão nas ruas hoje contra integrantes da facção criminosa Comando Vermelho, que atuam na comunidade, nas comunidades César Maia, Fontela e Pombo Sem Asa, na zona sudoeste do Rio de Janeiro. A ação tem como base uma investigação da Delegacia da Praça da Bandeira para cumprir mandados de busca e apreensão. A ofensiva reúne equipes de diversas delegacias da capital, além de agentes de inteligência da Polícia Militar e do Comando de Operações Especiais. Participam da ação o BOPE, o Batalhão de Ações com Cães e policiais responsáveis pelo patrulhamento da região. Batizada de Operação Contenção, a iniciativa faz parte de uma estratégia para frear a expansão territorial do Comando Vermelho. O objetivo é enfraquecer a estrutura financeira, logística e operacional da organização criminosa. De acordo com as forças de segurança, desde o início da operação, mais de 370 suspeitos já foram presos e outros 137 morreram em confrontos. Também foram apreendidas cerca de 480 armas, entre elas 190 fuzis, além de mais de 51 mil munições. Segue com você.
1: Tá certo. Grato pelas informações, Tatiana Alves. Agora meio-dia e 11. O controle da venda e do transporte de ouro no norte do Brasil deve ser ainda rigoroso. Os abusos são muitos e a Justiça Federal, a pedido do Ministério Público, determinou novas medidas para controlar a circulação do mineral na região. Vamos agora até São Luís do Maranhão com Gabriel Correia, que tem as informações para a gente. Olá, Gabriel. Boa tarde para você.
2: Olá, Zé Carlos. Boa tarde para você, boa tarde para os ouvintes também. Zé Carlos, essa decisão atende a um pedido do Ministério Público Federal contra o chamado esquentamento do ouro. Esse esquentamento é uma forma de dar aparência legal ao minério extraído de modo irregular. Para isso, são usadas declarações falsas ou informações como se o ouro ilegal tivesse sido produzido em uma área legalizada. A ação do MPF apontou irregularidades, principalmente nos municípios de Itaiatuba, Jacareacanga e Novo Progresso. Todos eles ficam no Pará. É que um estudo da Universidade Federal de Minas Gerais estima que o volume de ouro irregular comercializado na região apenas entre 2019 e 2020 chegou a mais de 9 bilhões de reais. Por outro lado, foi possível verificar que a legalidade de apenas um terço da produção de ouro de todo o país nesse período foi irregular. Mais de 6 toneladas foram confirmadas de origem ilegal. Além do Pará, a maior parte das irregularidades estava relacionada a permissões de lavra garimpeira também no estado do Mato Grosso. E essas medidas determinadas agora pela Justiça são que a União deve colocar em prática medidas de controle e combate ao desmatamento, incluindo a nota fiscal eletrônica do ouro ativo financeiro. Também montar um banco técnico de amostras, planos para a Amazônia e atuação da Delegacia de Meio Ambiente da Polícia Federal, que já está em Itaiatuba. A Agência Nacional de Mineração também deve revisar as regras das permissões de lavra garimpeira, analisar títulos que podem ser cancelados e criar mecanismos de certificação e rastreabilidade do ouro. Já o Banco Central vai ter que reforçar a fiscalização sobre a compra do ouro e combater a atuação de pessoas e empresas não autorizadas, sem presumir legalidade ou então boa-fé. Zé Carlos, a Justiça também determinou que a apresentação de relatórios semestrais serão feitos sobre essas medidas adotadas. Os primeiros devem ser entregues dentro de 180 dias sob pena de multa. A gente tentou contato com os órgãos citados na ação, mas a gente não teve resposta ainda. Zé Carlos, eu volto contigo.
1: Tá ótimo, então. Obrigado, viu, Gabriel? Valeu. Filho de João Cândido Felisberto será indenizado pela União por danos morais. A decisão é da Justiça do Rio de Janeiro. E é para lá que nós vamos agora. Solimar Luz está na linha com a gente e tem mais detalhes. Oi, Sol, boa tarde.
3: Oi, Zé Carlos, boa tarde para você, boa tarde a todos. A Justiça Federal aqui do Rio de Janeiro condenou a União a pagar uma indenização de R$300 mil por danos morais ao filho de João Cândido, conhecido como o Almirante Negro e líder também do movimento A Revolta da Chibata. A decisão fundamenta-se, Zé Carlos, em manifestações oficiais da Marinha Brasileira consideradas ofensivas à honra e à memória do líder do movimento que aconteceu aqui no Rio em 1910. Na sentença, a Justiça reconheceu que a proteção jurídica da memória de João Cândido alcança também seus familiares e que o filho possui legitimidade para pleitear essa reparação pelos danos sofridos.

0: conhecidos em decorrência das declarações oficiais. A sentença seguiu parecer do Ministério Público Federal. No entanto, a Justiça acolheu os pedidos apenas de forma parcial. Foram negados os pleitos relativos aos efeitos econômicos e também financeiros da anistia concedida em 2008, como promoções retroativas, contagem de tempo de serviço e pensões militares. Eu volto com você, Zé Carlos.
1: Valeu, Sol. Grato aí pelas informações. Agora, na Capital Federal, 12:15. 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
1: O combate ao câncer de colo do útero ganhou um reforço importante. Foi prorrogado o prazo de vacinação contra o HPV para jovens de 15 a 19 anos que estão com esquema incompleto ou sem registro na carteira. Quem traz os detalhes da mobilização é o João Barbosa.
4: O prazo para imunização de jovens que ainda não foram vacinados contra o papilomavírus humano, conhecido como HPV, foi prorrogado. Agora, adolescentes de 15 a 19 anos têm até o último dia de 2026 para se vacinar gratuitamente pelo SUS. É recomendado consultar a situação da caderneta de vacinação pelo aplicativo Meu SUS Digital. Caso a dose não esteja registrada, é preciso buscar pela unidade básica de saúde ou posto de vacinação mais próximo. O prazo foi estendido pelo fato de o HPV ser a infecção sexualmente transmissível mais comum do mundo. Segundo a Organização Mundial da Saúde, cerca de 80% da população sexualmente ativa pode contrair a doença em algum momento da vida. Alguns tipos ocasionam verrugas, enquanto outros se relacionam com diversos tipos de câncer, entre eles o de colo de útero, um dos mais mortais entre as mulheres brasileiras. Na maior parte dos casos, o HPV atua de forma silenciosa e, quando apresenta sintomas, se manifesta por meio de verrugas, coceira, lesões ou alterações nas regiões genital, anal ou oral. Casos de alto risco estão mais presentes em pessoas não vacinadas. O imunizante ofertado pelo SUS protege contra 4 tipos do vírus, que estão relacionados com o aparecimento de verrugas e com a maior parte dos tipos de câncer. A vacinação de rotina é feita em dose única em meninos e meninas de 9 a 14 anos, idade em que a resposta imunológica é mais eficaz e a proteção ocorre antes do contato com o vírus. O Brasil busca se adequar às metas de cobertura vacinal estabelecidas pela OMS, que estimam 90% da população jovem feminina e masculina. Em 2025, 86,22% entre as meninas de 9 a 14 anos e 74,55% entre meninos da mesma faixa etária foram imunizados. Sob supervisão de Fábio Cardoso, da Rádio Nacional do Rio de Janeiro, João Barbosa.
1: Agora, 12:18, hora de movimentar a nossa rede nacional de comunicação pública. Julho ainda nem terminou e, passados os festejos juninos, a expectativa é para o Dia dos Pais, comemorado em 9 de agosto. As compras prometem movimentar o comércio em todo o país. A expectativa na capital mineira, a gente confere agora com o Rafael Nasta, da Rádio Inconfidência de Belo Horizonte.
5: Faltam pouco menos de 3 semanas para o Dia dos Pais, mas muita gente já começou a planejar as compras. E a expectativa do comércio é positiva. Uma pesquisa da Câmara de Dirigentes Lojistas de Belo Horizonte mostra que o consumidor está disposto a investir mais nos presentes em comparação ao ano passado. As roupas continuam sendo a principal escolha, seguidas por calçados, cosméticos e acessórios. A pesquisa também indica que a maior parte das compras vai ser feita de forma física, principalmente nos shoppings e no comércio de rua. A possibilidade de ver o produto de perto, experimentar e levar o presente na hora ainda faz a diferença para muitos consumidores. Um outro destaque é a forma de pagamento. O Pix deve liderar entre as opções à vista, enquanto quem parcelar a compra pretende dividir o valor em até 3 vezes. E o impacto na data vai muito além das lojas. Muitas famílias também pretendem comemorar com um almoço especial ou em restaurantes, o que deve movimentar outros setores da economia. A expectativa agora é maior para o fluxo de consumidores na semana que antecede o Dia dos Pais, período em que, tradicionalmente, muita gente deixa a escolha de presente para a última hora. Reportagem, Rafael Nasta.
1: Uma iniciativa desenvolvida pelos Ministérios Públicos dos Estados

0: da Bahia e de Minas Gerais vai ampliar o cumprimento dos critérios que garantem aos municípios o recebimento de recursos da União previstos no novo Fundeb. Márcio Weller é quem explica para a gente. Oi, Márcio, boa tarde para você.
1: Pois é, Carlos, boa tarde para você e para os ouvintes. Esse projeto ele se chama Chamovar. Ele vai buscar e apoiar a atuação dos promotores de justiça na fiscalização das condicionalidades do chamado valor aluno ano resultado, que tem essa siglazinha aí, VAR, que é uma modalidade de complemento da União ao Fundeb, que funciona como um bônus financeiro para as redes públicas de ensino que melhoram a gestão e que reduzem desigualdades. Cerca de 400 pessoas, entre integrantes do Ministério Público e gestores municipais de educação de todo o país, participaram do lançamento desse projeto durante a reunião do Conselho Nacional de Procuradores Gerais do Ministério Público dos Estados e da União, que aconteceu em Salvador. A expectativa agora é que, por meio desse projeto, os MPs acompanhem ainda mais de perto as políticas educacionais e estimulem os estados e os municípios a atenderem 5 condições que são exigidas para habilitação ao recebimento dos recursos do Fundeb. Destaco aqui a adoção de critérios técnicos para a escolha de gestores escolares, a participação mínima de 80% dos estudantes nas avaliações do sistema de avaliação da educação básica e um aperfeiçoamento aí do regime de colaboração entre estados e municípios. Dados do Painel Nacional de Habilitação do VAR, desenvolvido pelo projeto, mostram que dos 5.579 municípios brasileiros, 3.067, pouco mais de 55%, já outros 2.502 ainda não cumprem todos os requisitos legais para receber esse recurso extra do Fundeb. Volto com vocês, é Carlos.
0: Tá certo, grato aí pelas informações, Madison. O uso da IA em brinquedos pode representar um perigo para a privacidade e criar dependência, alertam especialistas. Pedro Lacerda é quem explica pra gente.
2: Imagine uma criança ao ganhar um presente de aniversário, rasgando o papel, toda feliz, olhos brilhando, lá dentro um bicho de pelúcia, mas não é um bicho qualquer. Ele fala, conta piadas, responde perguntas, chama pelo nome, parece um amigo de verdade. Mágico, né? Mas por trás dessa magia, a CEDIG, Secretaria Nacional de Direitos Digitais do Ministério da Justiça, descobriu uma história que merece mais atenção. E o motivo é preocupante: a invasão de privacidade e a criação de dependência nas crianças. Uma nota técnica do Ministério da Justiça, divulgada no início de julho, apontou que 6 modelos de brinquedos com inteligência artificial vendidos no Brasil apresentaram indícios de que podem estar desrespeitando o ECA Digital, o Código de Defesa do Consumidor e a Lei Geral de Proteção de Dados. Isso porque esses bonecos e robôs têm microfone, câmera e ouvem tudo o que a criança fala. Eles sabem onde ela mora, o que gosta, sua rotina, e esses dados vão parar numa nuvem e muitas vezes sem que os pais saibam. Outra preocupação é que, além de expor as crianças, esses brinquedos são desenhados para prender a atenção dos pequenos, a tal ponto que a interação com eles pode se transformar em um vício. E também acabam tirando o espaço de brincadeiras simples como correr, desenhar ou jogar bola com os amigos. É o que explica o professor e consultor da Unesco em Design Ético e Inteligência Artificial, Jorge Valença.
3: São tecnologias que, em princípio, têm uma série de danos em potencial, danos já comprovados em vários aspectos, que vão da modulação do comportamento, passam por essa questão de coleta de dados excessiva, podem gerar uma manipulação emocional da criança e até uma dependência, porque o objetivo em alguns brinquedos inteligentes em particular é que as crianças entendam que aquele dali é de fato um amigo, um conselheiro, uma pessoa que faz parte da rotina dela e não um produto ou alguma coisa sintética.
2: O pesquisador lembra, no entanto, que a tecnologia não é inimiga nessa história. Aliás, pode ser uma grande aliada, desde que colocada a serviço da infância.
3: A gente quer também estimular a ideia de que essas tecnologias elas podem ser uma inovação ética. Então, brinquedos que sejam, sim, protetivos, seguros, que garantam o bem-estar da criança, que garantam autonomia, que permitam que ela tenha uma tomada de decisão. Então, os brinquedos eles podem ser educativos, lúdicos. Então, a gente precisa alavancar esses benefícios e garantir a redução e a mitigação dos riscos para ter uma infância saudável.
2: Para ajudar os pais e responsáveis, o Ministério da Justiça

0: pista já trabalha em um guia sobre inteligência artificial na infância. Além disso, serão feitos novos estudos sobre o tema que devem ser publicados até o final do ano. E enquanto a Senacom e a Agência Nacional de Proteção de Dados investigam o tema, fica a sugestão para os pais. Muitas vezes, a melhor brincadeira é aquela que não precisa de pilha, nem de Wi-Fi, nem de tecnologia. Basta usar a imaginação. Da Rádio Nacional em Brasília, Pedro Lacerda.
1: Esportes. O Campeonato Brasileiro foi retomado após tantos dias de Copa do Mundo, né? E logo mais tem 4 jogos. Bruno Mendes.
2: No prosseguimento da 19ª rodada do Campeonato Brasileiro nesta terça-feira, o Atlético Mineiro ficou no empate com o Bahia em 1-1. Nesta quarta-feira, a bola rola para 4 partidas. Às 7h30 da noite, o líder Palmeiras vai até o Couto Pereira para enfrentar o Curitiba. Lateral esquerdo palmeirense, Jefté, fala da pausa para a Copa do Mundo e a retomada para o segundo semestre.
3: Tem muito esse costume, né, de ter tanto esse tempo para se preparar, né? Acho que aí foi um descanso positivo, né, pra gente descansar mentalmente, fisicamente. E esses dias de preparação foi interessante, né, cara? A gente pôde trabalhar coisas que geralmente no calendário não consegue trabalhar, né? Então acho que para essa volta de segundo semestre a gente tá bem preparado, bem focado. Com essa volta do segundo semestre aqui, com todo mundo voltando da seleção agora, né, que no último jogo a gente não pôde contar com eles, né, agora o time tá bem fechado, bem unido para poder conquistar todos os títulos possíveis do segundo semestre.
2: Às 9h30 da noite, duelo que a Rádio Nacional transmite, Chapecoense e Flamengo, direto da Arena Condá. O Internacional recebe o Cruzeiro no estádio Beira-Rio em Porto Alegre. São Paulo e Atlético Paranaense jogam no estádio Cícero de Souza Marques em Bragança Paulista. Pela Copa Sul-Americana, jogo de ida dos playoffs oitava de final, o Santos foi até a Venezuela e goleou a Universidade Central por 4-1. Nesta quarta-feira, 2 brasileiros em campo. O Vasco da Gama encara o Independente Medellín da Colômbia às 7 da noite e o Bragantino vai até o Peru para enfrentar o Sporting Cristal a partir das 9h30 da noite. A Rádio Nacional em Brasília, Bruno Mendes.
1: Pois é, e no vôlei feminino a notícia é boa, hein? É que o Brasil está na semifinal da Liga das Nações. Em jogo hoje em Macau, na China, a seleção comandada por José Roberto Guimarães venceu o Japão por 3-1 e avançou na fase final da competição. Com a classificação, as nossas meninas terão pela frente as italianas no próximo sábado em uma semifinal inédita. A grande final está marcada para o dia seguinte, domingo, dia 26. Guia Gastronômico reúne sabor e saberes dos principais pratos da culinária baiana. Ele chega aí sempre trazendo boas notícias pra gente sobre esporte, ou melhor, trazendo notícias pra gente sobre cultura e também sobre culinária. Madison Euler que está de volta. Oi, Madison.
4: Pois é, Carlos. Várias delícias aí da culinária ancestral baiana, muitas delas presentes no nosso dia a dia. Além das histórias ligadas aos pratos, agora podem ser acessadas gratuitamente no aplicativo e no site Guia Culinária Afro-Baiana, que será lançado logo mais às 7h na Casa Zumbi, que fica no Rio Vermelho, em Salvador. Esse evento vai contar também com um bate-papo sobre contribuições africanas para a culinária da Bahia, com o idealizador do projeto, o pesquisador e doutor em estudos étnicos e africanos, o Wagner Rocha. Esse guia digital ele reúne inicialmente 31 pratos, onde comemos, né, os locais, e a história dessas iguarias que fazem parte da cultura alimentar. A ideia aí é conectar saberes, sabores e histórias de quem faz da comida uma forma de existir. No aplicativo, ele é super intuitivo, nos destaques do dia é possível ver fotos dos pratos, descrição e tags culinárias. Já os verbetes culturais contam a história, a origem e o significado cultural de cada receita. E em outro link é possível acessar o preparo detalhado com ingredientes, o tempo de produção, a dificuldade e o passo a passo. Para quem quer só saborear e aproveitar as delícias, a plataforma também traz os eventos gastronômicos e restaurantes que preservam aí a tradição culinária, funcionando como uma espécie de roteiro para quem quer conhecer a gastronomia baiana com influências africanas e indígenas. Volto com vocês.
1: Tá certo, então. Grato pelas suas informações, Madison Euler. Olha, saiu a nova regulamentação do trabalho no comércio durante os feriados e entra em vigor imediatamente. A mudança é resultado de acordo firmado pelo governo, mas a nova regra será aplicada só para os feriados. Já o funcionamento do comércio aos domingos permanece igual. Agora em Brasília, meio-dia e 29, o Repórter Nacional fica por aqui com trabalhos técnicos de Tiago Coelho. Você pode conferir as nossas reportagens no site radioagencianacional.ebc.com.br e no Instagram, @radionacionalnoticias. Uma ótima tarde para você.

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5: Brasil, alô mundo, meio-dia 31 aqui em Brasília, 10h31 no Alto Solimões. Mosaico vem chegando nessa quarta-feira, dia 22 de julho. Eu, Ana Pimenta, na apresentação, Pipi Caiabi na operação do estúdio. Vamos juntinho com você até 1 da tarde. Você já sabe, o nosso WhatsApp é o 61 99674-1568. 61 99674-1568. Se você quiser mandar seu recadinho, pedir sua música, eu tô por aqui. Na programação musical do Antônio Miranda, a gente começa com o swing da Dona Onete, o Balanço do Açaí.

Pessoal, queria deixar registrado aqui, fazer uma homenagem ao cineasta Luiz Carlos Barreto, expoente do cinema brasileiro, que morreu hoje aos 98 anos. Ele era chamado de Barretão e foi um dos nomes do cinema novo, que foi essa corrente, né, esse grupo de artistas do cinema brasileiro que mudaram, esses artistas que mudaram o jeito de olhar para o país. O cinema novo propôs uma nova estética do nosso cinema, mostrando a realidade do nosso país, os problemas do nosso país. Então, o Luiz Carlos Barreto, ele foi um desses nomes que marcaram o cinema novo. Ele faleceu aos 98 anos e ele era conhecido como Barretão, como eu disse, construiu uma trajetória de mais de 60 anos no cinema, com filmes como Vida Seca, Terra em Transe, foram mais de 100 obras. Um desses filmes que ele produziu, na verdade, ele não era um diretor de cinema, ele era um produtor, ou seja, ele cuidava de vários aspectos, né, da produção, da montagem do filme, para que o filme fosse viabilizado. E um desses grandes sucessos de bilheteria nacional foi o filme Dona Flor e Seus Dois Maridos, cuja trilha sonora a gente está tocando aqui agora. Sobe o som, Pipi.

seus dois maridos, o quatrilho, que é isso, companheiro, muitos sucessos. E a gente precisa dizer aqui também que a grande parceira do Luiz Carlos Barreto foi a sua esposa, a Lucy Barreto. Junto com ela, eles tinham uma produtora que foi responsável pela construção, né, pelo cenário, o ambiente, para que todos esses filmes pudessem ser rodados, né, e lançados. Então, a Lucy Barreto, viúva do Luiz Carlos Barreto, foi a sua grande parceira no trabalho e no amor. Então, a gente tem filmes como Dona Flor e Seus Dois Maridos, Bye Bye Brasil, Quatrilho, que foi um filme da década de 90, responsável pelo ressurgimento do cinema nacional, O Que É Isso, Companheiro, o documentário Garrincha, Alegria do Povo, muitos filmes incríveis, muitos deles estão disponíveis aí na internet para você assistir, para você saber um pouco mais do nosso cinema nacional. Então é isso, pessoal, aos 98 anos nos deixou hoje Luiz Carlos Barreto, um grande nome do cinema nacional, patriarca, né, da família Barreto. Então, ele foi o pai de dois grandes nomes também do cinema, Bruno Barreto e o Fábio Barreto, que infelizmente sofreu um acidente de carro em 2009, passou quase 10 anos em coma, morreu em 2019, foi também uma grande perda para o cinema nacional. A filha Paula Barreto assumiu a produtora LC Barreto e passou então a liderar a produtora fundada pelos pais, Luiz Carlos e Lucy. Vamos escutar agora então a trilha sonora de um grande sucesso do cinema nacional, produzido por Luiz Carlos Barreto, o filme Bye Bye Brasil, de 1980. Fica aqui a nossa homenagem a esse grande nome que mudou o cinema nacional.

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0: Gente, Bye Bye Brasil, trilha sonora de um dos filmes produzidos por Luiz Carlos Barreto, cineasta, produtor, que nos deixou hoje aos 98 anos. Grande perda para o cinema nacional, mas o importante é que ele deixou um trabalho primoroso que ajudou a consolidar o nosso cinema e, mais importante, a identidade do nosso cinema. Se hoje a gente vai para o cinema e a gente enxerga o Brasil no nosso cinema é porque a gente teve nomes como Luiz Carlos Barreto, que levou para as telas essa realidade, a nossa cultura. Então é um nome para ser lembrado para sempre, para nunca ser esquecido. Vamos aos recadinhos de vocês. A gente recebeu um recadinho da nossa querida Edileuza do Piauí, tá na audiência, e ela quer ouvir, Pipi, a música do Chitãozinho Chororó, Alô. Já separou aqui para você, viu? Um beijo, Edileuza. Tem recadinho de áudio da nossa maravilhosa Beatriz de Tabatinga. Vamos ouvir.
1: Aninha, meu amor, bom dia, minha menina linda, Chapequinha. Como eu te amo, minha florzinha.
0: Oh, Bia, também te amo.
1: Tu é tão dedicada, tu é tão pura, mulher.
0: Oh, meu Deus.
1: Eu fico emocionada com esse teu jeitinho carinhoso, dengoso, de falar com as pessoas. Dá um abraço aí no Pipi, que eu mandei para ele.
0: Tá de volta.
1: E eu estou aqui te ouvindo. Te gosto muito, te quero muito. Peço muito a Deus por vocês.
0: Amém, amiga. Para você também, tudo de bom.
1: E continuem sendo essas pessoas maravilhosas. E eu mando um abraço para todos os ouvintes do teu programa, tá?
0: Tá joia.
1: Do teu programa, não sei se é music show, o que que é. Eu sei que é um programa muito, muito gostoso.
0: É o Mosaico.
1: Aí você toca pra nós aquela música do Barreirito, Nós Amamos.
0: Certo.
1: É

0: Linda aquela música, meu Deus do céu, é cheia de amor, cheia de romantismo.
1: É o que a gente está precisando.
0: Cheia de paixão para nós, minha neguinha. Bom dia.
1: Um beijo, minha linda. Obrigada. A Bia é pura energia, né? É pura alegria. Toda vez que ela participa, ela inunda aqui o nosso estúdio com a alegria dela. E tem também, Pipi, a mensagem do William de Irecê, na Bahia. Vamos ouvir?
2: Boa tarde, Ana Pimenta. Que saudade de você.
1: Opa! Sumir.
2: Saudade de vir.
1: Você tá
2: sua
1: sumido.
2: Voz parece uma sura. Toca uma música de José Orlando. Que saudade, Ana, de você.
1: Tá
2: que
1: bom, essa aí é a sua preferida, né? Tá bom, então. Vamos tocar. Então, olha, 12:46 aqui em Brasília, 10:46 no Alto Solimões. Vamos fazer um bloco musical agora com os pedidos de vocês e daqui a pouquinho a gente volta.
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4: Soltar a voz.
3: Esse é o hit, todo mundo sabe cantar, hein? Simone Simaria, Chitãozinho Chororó.

0: Zé Orlando, que saudade de você, mas agora a gente vai mudar a rotação, sabe por quê? A gente vai voando pro Pará, porque amanhã sobe o som, hein, Pipi?
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manhã, DJ Melry vai estar com a gente ao vivo no Mosaico. DJ Melry, essa super DJ natural de Cametá, nasceu em Cametá, a terra de Zainar, a terra de Mestre Cupijó. Ela é uma artista incrível, foi eleita a DJ do ano. Ano passado, ela ganhou esse prêmio na WME Awards. É uma premiação que reconhece o trabalho das mulheres que trabalham na indústria da música, as profissionais, as melhores profissionais da música desse país. Queria me gabar, não, mas eu fui indicada em 2023 na categoria Radialista do Ano, né? A gente tem que fazer o nosso filme. Se eu não fizer meu filme, quem é que vai fazer? Então, DJ Melry foi minha colega nessa premiação aí. Eu não ganhei, mas ela ganhou prêmio de melhor DJ no ano passado. E agora, melhor DJ do Brasil, de Cametá para o mundo, vai estar aqui amanhã ao vivo no Mosaico, porque ela vai fazer um show aqui em Brasília, num festival muito bacana chamado Favela Sounds. É um festival que vai acontecer dia 31 de julho e dia 1º de agosto. Um festival que reconhece o trabalho dos artistas das periferias de todo o Brasil. Esse festival é incrível e é lógico, eu vou estar lá na cobertura. A gente vai ter amanhã ao vivo a DJ Melry no Mosaico e na semana que vem, Gabi Amarantos, uma entrevista exclusiva com a Gabi, porque ela também vai participar desse festival, contando tudo pra gente do aniversário de 1 ano do disco dela, o Rock Doido, premiadíssimo trabalho de Gabi Amarantos. Então é isso, pessoal, vou ficando por aqui e amanhã DJ Melry ao vivo aqui no Mosaico. Sobe o som, Pipi!

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0: Será que todo mundo tá na mesma situação que a gente, Júlia?
1: Olha, com quem eu falo, ouço a mesma coisa, Maria. A situação está preta. Estão falando até em mudar o nome da nossa cidade de Coração Feliz para Coração Triste. Nunca vi uma situação como essa antes, Maria.
0: O pior é que não tem emprego em canto nenhum. Não tem para onde fugir.
1: É, Oswaldo está até falando em ir embora daqui, procurar um lugar melhor para viver. Talvez a gente tenha que ir embora mesmo, Maria. Infelizmente. Vamos ver se por aí a situação está melhor.
2: Mãe, hoje chegou uma professora nova na escola e ela vai nos ensinar a fazer coisas maravilhosas.
0: É? Que tipo de coisa, Ana?
2: Ela está com uns projetos tão legais, mãe. Se derem certo, vai ser muito bom para a escola.
0: E que projetos são esses, minha filha?
2: Nós vamos fazer uma horta na escola. Vamos plantar, cuidar e depois vamos colher para a merenda da escola. E o que sobrar, podemos trazer para casa. Ela também vai nos ensinar a fazer 1000 coisas com garrafas plásticas.
0: Com garrafas plásticas?
2: Mãe, ela mostrou cada coisa linda. Disse que podemos vender nas festas da escola para arrecadar dinheiro e arrumar nossa escola. E vai nos ensinar muito, muito mais.
0: Interessante. Isso me deu uma ideia, Júlia. Essa professora parece que sabe fazer um bocado de coisas e gosta de ajudar. Quem sabe ela topa ajudar a nossa comunidade?
1: Mas como assim, Maria?
0: A gente está tentando tirar da terra o que não tem mais para tirar. Vamos tentar coisas novas. Vamos conversar com ela?
1: Vamos.
3: Eu não entendo muito de como cuidar da terra, Dona Maria. Mas pelo que a senhora está falando, a terra deve estar cansada por receber sempre a mesma plantação. A gente pode procurar um técnico da Embrapa e se informar sobre como podemos melhorar a qualidade dessa terra. Mas a senhora está certa, podemos fazer outras coisas também.
1: Como o quê, por exemplo?
3: Aproveitar, reciclar o que normalmente a gente joga fora é uma boa solução para conseguir dinheiro.
0: O que a gente joga fora?
3: Nossa, Dona Maria, a senhora não imagina o tanto de coisa que a gente pode fazer com o que muita gente chama de lixo. Se a gente se organizar, podemos fazer em grande quantidade e vender em outras cidades. Vamos formar uma cooperativa onde todos trabalham e os resultados são divididos entre todos também? Sem falar que estaremos contribuindo para o meio ambiente, é claro.
1: Eu vou tratar de reunir algumas amigas para a gente começar a falar sobre isso.
3: Com o óleo usado, a gente pode fazer sabão. Com as garrafas plásticas, poderemos fazer inúmeras coisas, Dona Maria. Desde móveis até flores, enfeites de casa, 1000 coisas. E eu vou ensinar tudo isso para vocês. A senhora vai ver.
0: Aí nós vamos levar até a cidade vizinha e vamos vender. Eu já falei com o prefeito e ele falou que pode nos ceder um galpão onde podemos vender os nossos produtos. Uma andorinha só não faz verão, mas se todas trabalharmos com vontade, vamos conseguir.
2: Mãe, Dona Dejaneira falou que tem um bocado de mulheres querendo conversar com a senhora para entrar na cooperativa também.
0: É, que bom! Quanto mais gente, melhor. Já estamos com um bocado de óleo usado para fazer o sabão. Temos muitas garrafas e os retalhos de tecido para fazer tapetes e bolsas.
1: E a Letícia sabe fazer cada coisa linda. Vamos vender muito, com certeza.
2: Papai foi conversar com o técnico da Embrapa e ele disse que realmente é preciso diversificar a plantação para a terra ficar fértil novamente. Falou também para a gente fazer a parcagem.
1: Parcagem? O que é isso?
2: É cercar pequenos pedaços de terra, deixar o gado dormir lá para juntar o esterco. Assim, mudando o gado de lugar a cada 45 dias, eles vão adubando a terra.
0: Muito legal! Nós vamos trabalhando no artesanato e os homens na terra.
1: No artesanato, que além de gerar renda, salva o meio ambiente. Não esqueça disso.
4: Vocês não querem trazer suas coisas para nossa feira local de todo final de semana? Posso conseguir um local para vocês.
3: Aceitamos sim, prefeito. Acho que isso seria um atrativo para a nossa cidade. Nossos produtos já estão fazendo sucesso na região. Só não começamos por aqui porque a pobreza era tão grande que não teria ninguém para comprar, né? Mas agora a situação é outra.
0: O senhor notou como a cidade está mais limpa, prefeito? Em poucos meses percebeu como tudo mudou? Ninguém quer mais jogar lixo fora. Tudo se aproveita.
1: Até o rio está mais limpo?
4: Pois é. E com medidas tão simples, vocês estão aí de parabéns. Às vezes a solução está na nossa cara e não vemos. Coração feliz vai voltar a ser feliz novamente.
0: Já que agora somos uma comunidade que se preocupa tanto com o meio ambiente, devemos colocar o nome da cidade de Coração Verde.
1: É mesmo.
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0: Em um lugar bem perto daqui, existe um planeta chamado Azul como as Nuvens do Céu. Os habitantes deste planeta são flores, todas azuis, todas alegres, todas unidas. Diferem-se apenas umas das outras pela tonalidade do azul, tamanho e personalidade.
1: As sílvias têm as pétalas da cor azul escuro, como o fundo do oceano. São compridas, finas e adoram ficar de bobeira recebendo a brisa do vento. Exalam um perfume que alegra todo o ambiente.
2: As florindas são lindas, azuis como as pedras preciosas, mas são tímidas e preferem ficar fechadinhas durante todo o dia. Mas à noite emitem um som que mais parece uma cantiga.
3: As rosanas são as mais rechonchudas de todas. São pequenas também. O azul bebê marca as pétalas que servem como braços. Talvez por isso sejam tão risonhas e adorem abraçar.
0: Um dia, eis que nasceu uma flor, bem no meio de todas as sílvias, rosanas e florindas, de uma cor nunca antes vista no planeta azul como as nuvens do céu. A flor era amarela, de um amarelo tão forte e resplandecente que todas as outras fechavam os olhos incomodadas com a nova cor. As sílvias se perguntavam:
1: Mas como esta cor entre nós?
0: As florindas diziam:
4: Isso é um sinal. Nosso planeta deve estar perto do fim. Será que nossos dias estão contados?
0: As rosanas se animaram.
3: Mas não é que existem outras possibilidades?
0: Ficaram ali todas juntas, com dúvidas, ideias, perguntas, e mal deram as boas-vindas àquela nova criatura.
3: Como pode ter surgido entre tantas azuis uma flor amarela?
1: De qual clã essa diferente faria parte?
0: Enquanto se perguntavam, observaram que a flor amarela se esticava todinha, ficando bem comprida, quando dos primeiros raios de sol.
1: E exalava um cheirinho tão bom, assim como as sílvias.
0: Notaram também que ela ria sem parar.
3: Era tão risonha quanto as rosanas.
0: E mais...
2: A flor amarela se unia todas as noites para cantarolar com as florindas.
4: Lá, lá, lá.
0: Foi assim que perceberam que a flor amarela tinha cor diferente apenas. Ela reunia o que de mais precioso cada família de flor tinha. De uma trazia o tamanho e o cheiro, da outra a alegria e, por fim, a música. Era diferente e igual ao mesmo tempo.
1: Era perfeita!
3: Era perfeita!
0: E foi com esse sentimento que todas as sílvias, rosanas e florindas deram um abraço apertado na flor que batizaram de...
5: Silanas Flor!
0: Formaram uma grande família. Assim, o planeta azul como as nuvens do céu entrou em harmonia novamente. As flores eram quase todas azuis, todas alegres, todas unidas.

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Oi, pessoal! 13 horas e 34 minutinhos em Brasília. Chegamos! Nacional Jovem está no ar! Opa! Muito bom, gente! Sejam muito bem-vindos à nossa Rádio Nacional da Amazônia. Olha só, começamos aqui com o nosso Nacional Jovem, com todo amor, com todo carinho pra você. Tá ligadinho na melhor, isso aí. E aí, galera, tudo certo? Tudo ok? Pipi, você tá aí tranquilinho, de boa, já almoçou? Ah, costelinha de porco, de boi, melhor ainda, gostoso, hein, olha. Ah, teve a mandioquinha da vaca atolada da Dona Nilzinha, beleza. É, por aqui, a gente tá aqui desejando já um bom almoço aí pra você, que você... É, esteja aí na nossa companhia pra galera aí do Alto Solimões, são 11h34. Que bom que você tá aí curtindo a gente nessa hora boa. E vamos que vamos! Eu sou a Edileia Martins, a Didi Martins, como vocês preferirem. Nos trabalhos técnicos, ele, Pipi Caiabi, nosso indígena famoso aqui do Brasil. Pipi, você é o mais famoso, não é isso? Você tem que transformar esses milhões de seguidores agora, Pipi, em dinheiro. Tchim, tchim! Pra cair no, na conta, né? É. Pipi, gente, Pipi diz que tem várias contas. Ele gostaria... Ai. Pois é, gente, ele é muito famoso, bora que bora. A Patrícia Fontoura tá aqui nos trabalhos técnicos. Oi, Patrícia Fontoura! É isso aí, e a programação musical do Antônio Miranda, e claro, a gente já tá esperando você vir participar com a gente, mandar aquele alô especial. Tamo aqui, gente, esperando você, tá certo? Manda aí mensagem no 619-9674-1568. Venha participar do nosso enigma, porque hoje vai ter enigma. Sim, senhor! Teremos enigma hoje. A gente vai ter papo íntimo, a gente vai trazer notícia, a gente vai ter entrevista. É isso mesmo. Hoje o tema da nossa entrevista é sobre das redes sociais à redação do Enem, gente. Como transformar, né, o consumo diário, né, de informação em repertório aí pro Enem. A gente realmente, né, tem tantas informações, né, e aí de repente... Essa informação pode servir aí de base para você fazer uma boa prova do Enem. Olha só, daqui a pouquinho a gente conversa aqui com o especialista para falar sobre essa importância, né, de ficar de olho aí nessas notícias, tá bom? E claro, vai ter música, vai ter você, e a gente começa aqui agora com Vingadores do Brega. Pipi tá virada no Jiraiya, você tá virada no Jiraiya. Quem que será, hein? Jiraiya eu lembro que era um personagem, não era? De tipo de anime lá dos japoneses? É, ué, não era? Ah, o Pipi acha que é chifre. Será que é chifre? Ah, meu Deus. Mas vamos ouvir a música, Pipi.

0: extremamente agitado, furioso, cheio de energia para encarar qualquer desafio, né? Então, assim, na música, quando fala do virado no Jiraiya, é quando ela desce até o chão, né? Ela tá dançando e ela tá virada no Jiraiya, cheia de energia. Mas você nunca ouviu falar? Ih, essa pessoa aí tá virada no Jiraiya! Mas o que que é esse termo? Esse termo, gente, faz referência ao protagonista da série japonesa Jiraiya, o Incrível Ninja, que foi um sucesso na televisão brasileira no final dos anos 80. O herói lutava com grande intensidade e coragem. E a gíria compara quem está fora de controle ou muito empolgado com a força e a determinação do personagem. É porque o Jiraiya era o super-herói. E aí, quando ele se transformava no Jiraiya, ele aí tava, lutava por tudo, ficava muito empolgado. E aí, quando alguém quer usar essa expressão, né? Ih, essa pessoa aí hoje já tá danada. Eita, ela tá virada no Jiraiya. É isso. Olha só, gente, eu não entendi. Fui pesquisar pra entender. Ai, ai. Então tá certo. Alguém assistiu essa série? Meu Deus do céu. Ou lembra que falava dessa série? Eu sou da época do Jaspion, gente. Dos Changeman. Vocês sabem o que, que é isso? Ouviram falar sobre isso? Era uma série que passava na TV Manchete. É, a Patrícia disse que é da TV Globinho, da Tartaruga. Eita, bebê. Ai, ai. A gente era pequeno. Então tá bom. Vou só mandar aqui um alô pro Del Caminhoneiro. E ele tá aqui. Boa tarde, lindona. Toca aí pra gente 24 horas de amor com Bruno e Marrone. Opa! Oi, Del! Boa tarde! Grande abraço aí pra você. Eita, 24 horas de amor. Eita, Pipi tá vendo já se temos essa música. Deixa eu dar um oi aqui. Quem és tu? Foi sucesso, Didi. É, na Rede Manchete no final dos anos 80. Ah, então, mas quem é você? Diga lá, fale seu nome, porque eu não tô conseguindo ver aqui seu nome. Oi, tudo bom? Eu só sei que é o DDD da Bahia, não é isso? Ou do Mato Grosso? Peraí, DDD... É 67, né? 77, é da Bahia. É isso mesmo. Sei que você é da Bahia, tá aqui me dando boa tarde. E ele tá falando, ó, foi sucesso da Rede Manchete dos anos 80. O Jiraiya, né? E eu lembro que tinha o Jaspio e o Changeman. Ó, deixa eu ver, ele colocou até no YouTube. Ah, olha aí, ó. Tinha a vingança do Kung Fu Jiraiya. Eita, gente, olha. Ele não... Ah, tem até videozinho.
1: Incrível Ninja.
0: Ó, Jiraiya, o Incrível Ninja. É, obrigada aí pela dica, por mostrar. Só fale-me seu nome. Beijo carinhoso pra você. E eu assisti o Jaspio. Ah, o Del Caminhoneiro falando que assistiu o Jaspio. Eu assisti o Jaspio, menino. E o Changeman. Esquadrão Relâmpago. Changeman. É, sou do século passado. Realmente, literalmente eu sou. Ah, é o Cleiton, de Boquira, na Chapada Diamantina. Estou na escuta, Didi. Beijo, Cleiton. Você assistia também, ô Cleiton? Jaspio, o Changeman. Né, o caminhoneiro contando aí que assistia o Jaspio. Beleza. Mas vamos lá, gente. Vamos pro nosso enigma musical desta tarde. Será que você vai acertar? Tá facinho ou tá difícil?
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0: Já tem gente dizendo que não sabe do nosso enigma musical de hoje, nem você, Pipis. Mas essa música conta a história do Pipi, que ele sente que ele precisa partir, não é isso, Pipi? Não, Pipi não vai partir. Mas ele vai partir para outro lugar, viu, gente? Não, Pipi, para. Então, gente, o Pipi acha que ele precisa partir e que tem que deixar tudo para trás para um novo sentido na vida, Pipi. Você pede para ir, não é isso? É, fala da necessidade de seguir um novo caminho para você se reencontrar, né, Pipi? Gente, a cara do Pipi é mais engraçada, gente. Se vocês pudessem ver. Pipi faz assim. É, tá certo, Didi. Eita! E a caminhada representa muito mais do que uma viagem, né, Pipi? A caminhada é um processo de autoconhecimento e transformação que o Pipi tá vivendo. Jesus amado! Bom, essa música faz parte da trilha sonora de um filme brasileiro chamado Cidade de Deus. Eita, essa é uma boa dica? E aí, inclusive, né, a gente vai falar hoje, né, sobre repertório, né, pro Enem. Esse, assistir a esse filme dá um bom repertório aí para vocês fazer um Enem maravilhoso. Então, olha só. Fica aí, ó. Del falou assim, não é da minha época. Vocês capricharam. Tá chamando nós de véia, é, Del? Ai, ai. Vani tá aqui. Meu Deus do céu, que isso, Didi? Eita, gente, ninguém sabe. A Milena tá aqui, morri. Ai, ai. Vamos lá, deixa eu te ouvir, Milena.
1: Eu lembro de ter assistido ou na Globo ou na Band quando eu era pequena.
0: O quê?
1: Lembro até de Caverna do Dragão, pra tu ter uma ideia. E olha que Caverna do Dragão é um desenho bem antigo.
0: É, realmente, é dos anos 80 também, Milena. Olha só, você tá falando do Jiraiya, né? Oh, e do Jaspion, você assistiu o Jaspion? O Changeman, ó. Ela. Ah, agora ela mandou aqui o palpite. Ah! Será que é isso mesmo, Milena? Tem certeza? Pipi, será que os passarinhos vão começar a voar agora? Será? É ou não é? Será que esses passarinhos vão adivinhar? GG! Ó, GG, rapaz! Chegou aqui com o palpite dela! Geralda arrasou! Boa tarde, Didi! Boa tarde, Pipi! Boa tarde, Patrícia! Boa tarde para todos os ouvintes! O enigma de hoje é... Olha só, Geralda! Será que os passarinhos da Geralda também vão voar? Olha! Ó, o véi Moreira, Pipis! Ó, véi Moreira! Olha, Zé Antônio! Beijão no seu Micaias, não é isso? Beijo, meu querido! Como é que você tá? E ele falou assim, Didi, só no Google mesmo, viu? Você jogou lá no Google e achou. Ah, beijo pra você, menino. E Milena falou, Didi, eu assisti. E era engraçado que o povo dizia que desenho era de menino e novela era de menina. Pois é, né? Oh, nada a ver, né, Milena? Ô, povo, que não tem mais o que falar, né, menina? Tem nada a ver. E deixa eu ver, ó. Eu acho que agora os passarinhos começaram a voar, Pipis. Ó, oh. Oh, o Cleiton agora, ó, oh, ele tá viajando com a minha lembrança. Que bom, Cleiton. É bom, né, a gente relembrar de coisas de antigamente, né? Porque ele tá falando justamente que o ator, né, que fazia o Jaspion, ele faleceu, ele morreu aos 64 anos, faz pouco tempo, né, o Clayton? Foi, acho que há umas 2, 3 semanas passadas, não lembro. Eu não sei falar o nome dele, acho que é Hikaru, acho que é isso, Kurosaki. Ele era conhecido, né, pelo papel, né, como Jasper na década de 80. Ele tinha 64 anos, ele deixou esposa e filhos e a causa da morte não foi informada. E aí todo mundo ficou, né, falando disso. Eu lembro que muitas pessoas comentaram sobre a morte dele, né? E ele morreu novo, né, 64 anos. Mas eu lembro, ele do Jasmine, eu assistia, gente. Nossa, tem 3 semanas, né, o Clayton? Beijão carinhoso. E você sabe aí do nosso enigma, Clayton? Me fala. Bom, a GG e a Milena e o José Antônio já arriscaram aqui os seus palpites, né, Zé? Fala, Zé, o que você tá mandando aqui?
2: Opa, Dilê, boa tarde, Pipi, a todos os ouvintes. E nesse dia eu não tô aguentando fazer nada, parado aqui, tomei uma queda do animal, machucou meu braço.
0: Ixi, homem.
2: Posso fazer nada, parado, serviço pra fazer na roça.
0: Eita.
2: Mas tô ouvindo aqui.
0: Que bom.
2: Acompanhando esses dias em casa, não tô saindo. O nome do rapaz é Micaías.
0: Micaías.
2: Dando obrigado pra você.
0: Tá bom, Micaías. Então tá, daqui a pouquinho a gente faz de novo aqui um parabéns pra eles, tá? Pra ele. Beijo pro Micaías. Oba! Antônio Lopes, você tá aí ligadinho, você já sabe qual é o nosso enigma. Oi, Antônio Lopes de Goiânia. Beijão carinhoso. Ó, vou dar só um tempinho aqui no nosso enigma pra gente trazer uma matéria, né, da nossa rádio agência, mas dentro do nosso quadro Papo Íntimo, para falar de uma boa notícia. O SUS produzirá principalmente, né, um principal medicamento para o tratamento do HIV no país. É um medicamento que já é fornecido gratuitamente a cerca de 770 mil pessoas. Mas aí vamos saber como é que vai funcionar exatamente? É a Sara Kimes que vai trazer essa notícia para a gente.

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1: O principal remédio para tratamento do HIV no Brasil, o antirretroviral dolutegravir, vai passar a ser produzido pelo SUS, o Sistema Único de Saúde. O medicamento já é fornecido gratuitamente a cerca de 770 mil pessoas com o vírus no país. A transferência de tecnologia foi concluída pela Fiocruz, a Fundação Oswaldo Cruz, que vai produzir o medicamento desenvolvido pela Vive Healthcare, empresa que faz parte da biofarmacêutica GSK. Em 2020, a fabricante britânica assinou um acordo com o Farmanguinhos, o Instituto de Tecnologia em Fármacos da Fiocruz, para nacionalizar a produção do remédio distribuído pelo SUS. Desde então, Farmanguinhos adaptou a planta de sua fábrica com a compra de novos equipamentos, capacitação de profissionais e reforço operacional para viabilizar a produção. Com a conclusão dessa etapa, para que o medicamento fabricado no Brasil possa ser disponibilizado ao SUS, é necessária a liberação da Anvisa, Agência Nacional de Vigilância Sanitária. O antirretroviral produzido nas fábricas da GSK já era distribuído pela Fiocruz desde 2022. A produção nacional já conta com 3 lotes do medicamento prontos para distribuição pelo SUS. Além disso, o Farmanguinhos atua para validar a metodologia analítica do ingrediente farmacêutico ativo. A transferência de tecnologia também inclui a etapa de produção da combinação do dolutegravir com a substância lamivudina, que deve começar no ano que vem. O dolutegravir é utilizado para o tratamento do HIV em todo o mundo e é recomendado pela OMS, a Organização Mundial da Saúde, desde 2019. O medicamento age ao inibir a enzima integrase, impedindo que o vírus se replique dentro das células de defesa. Com eficácia considerada alta, o tratamento também reduz a carga viral, melhorando a imunidade e impedindo a evolução do quadro para a AIDS. O tratamento com dolutegravir é a opção preferencial, inclusive para mulheres grávidas ou pessoas com potencial para engravidar. Com informações da Agência Brasil, da Rádio Nacional em São Paulo, Sara Kines.
2: Tá aí, gente, olha só, boa notícia mesmo, né? Que cada vez mais pessoas possam ter acesso aos melhores tratamentos, principalmente dessa doença, né, do HIV. Muito bom! Pipi tá aí, soltou o nosso enigma pra gente. E você já sabe qual é o nosso enigma? Milena, Gergê e José Antônio já deram seus palpites por aqui. Ó, Milena voltou falando aqui, Didi, eu tinha os desenhos, né, que eram de menina, que era só os Sinos Carinhosos, Cavalo de Fogo e Madeline, ó, Patrícia lembra, ó, Madeline eu não lembro não, mas Cavalo de Fogo eu amava, da Princesa Sara, né? Isso, eu amava Cavalo de Fogo. Eu gostava da Punk, Levada da Breca, e da turma do que tinha um Alce. Como é que chamava? Get along, get along, get. Ai, gente, qual era o nome? A minha turminha, não lembro. Sei que tinha esse desenho também, Milena, que eu amava. Mas Cavalo de Fogo era uma lembrança. Você trouxe uma lembrança muito boa, Milena. Odel Caminhoneiro, vou rodar sua música, mas só depois, homem. Porque agora não vai dar tempo. A gente tem que ir pro nosso Nacional Notícias e depois a gente já volta com a entrevista. Mas eu toco sua música. Aguenta aí, homem. Vamos lá.

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1: Agora são 2 horas em Brasília. Boa tarde. Eu sou Bianca Paiva e este é o Nacional Notícias, com o destaque do momento. Justiça Federal condenou a União por ofensa à memória de João Cândido, o Almirante Negro. A ação judicial foi movida pelo filho de João Cândido, que pediu o reconhecimento do pai como militar reformado e que recebesse danos morais por ofensas pejorativas proferidas ao episódio conhecido como Revolta das Chibatas. Quem explica é Solimar Luz.
2: A Justiça Federal do Rio de Janeiro condenou a União a pagar uma indenização de R$ 300 mil por danos morais ao filho de João Cândido Felisberto, conhecido como o Almirante Negro e líder do movimento conhecido como a Revolta da Chibata. A decisão fundamenta-se em manifestações oficiais da Marinha Brasileira consideradas ofensivas à honra e à memória do líder do movimento, ocorrido no Rio em 1910.

0: Na sentença, a justiça reconheceu que a proteção jurídica da memória de João Cândido alcança também seus familiares e que o filho possui legitimidade para pleitear reparação pelos danos sofridos em decorrência das declarações oficiais. A sentença seguiu o parecer do Ministério Público Federal. No entanto, a Justiça acolheu os pedidos apenas de forma parcial. Foram negados os pleitos relativos aos efeitos econômicos e financeiros da anistia concedida em 2008, como promoções retroativas, contagem de tempo de serviço e pensões militares. Da Rádio Nacional, no Rio de Janeiro, Solimar Luz.
1: 4:02, esse foi o Nacional Notícias. Próxima edição às 3 horas.
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4: Opa, gente, 2:03 em Brasília, 12:03 aí na região do Alto Solimões. Vamos lá pro nosso bate-papo de hoje.
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4: Proximidade do Exame Nacional do Ensino Médio, Enem, muitos estudantes intensificam aí a preparação, revisando conteúdos e fazendo simulados. No entanto, além do domínio das disciplinas, uma habilidade tem ganhado cada vez mais importância na avaliação: a capacidade de relacionar conhecimentos de diferentes áreas para interpretar temas da atualidade e construir argumentos consistentes, o chamado repertório sociocultural. E aí, para falar sobre como desenvolver esse olhar crítico e ampliar a preparação para o Enem, nós conversamos hoje com o assessor educacional da Faculdade de Tecnologia SENAC Amazonas, o Luiz Ricardo, que já está na linha com a gente. Oi, Luiz Ricardo, tudo bem?
6: Olá, boa tarde, Gileia. Muito prazer, é um prazer enorme estar aqui com você e todos os seus ouvintes.
4: Opa, agradeço a você pela sua participação. Então, eu já queria saber de você, né? O que que exatamente, né, significa a gente falar sobre esse repertório sociocultural? Por que que ele é tão importante para o Enem? O que que é exatamente repertório sociocultural?
6: Olha, Edilé, realmente a importância é muito grande. É não só para o Enem, mas para o nosso dia a dia, para o nosso olhar sobre o mundo, sobre a nossa interpretação sobre o mundo, né? Sobre a nossa relação com o mundo, com as pessoas e até mesmo conosco mesmo. Mas então, repertório sociocultural é todo o conhecimento, né, que está aí no mundo e que a gente pode trazer para dentro do nosso texto na hora que estiver fazendo a redação lá do Enem, para sustentar, comprovar ou enriquecer o argumento, né? O argumento que o aluno está utilizando. E isso pode ser, por dar aqui uns exemplos, né? Fatos históricos, como por exemplo a Revolução Industrial, ao falar de trabalho, dados e pesquisas de fontes confiáveis, como o IBGE, a ONU, Instituto de Pesquisa, obras culturais, né, que estão presentes em livros, filmes, músicas, quadros, teorias e conceitos da área da sociologia, da filosofia, da psicologia, também legislação, né? As leis, os artigos da Constituição, a ECA, por exemplo, né? E referências a outras atualidades, como fatos noticiados recentemente, aconteceu uma catástrofe, né? Então, está sendo noticiado, acabou agora a Copa do Mundo. Isso também se constitui em fonte para enriquecer o argumento, né, do nosso candidato.
4: Olha só, então a gente pode dizer que o repertório sociocultural é um diferencial que vai ajudar, né, os estudantes a relacionar o conteúdo aprendido com situações do cotidiano. É isso, professor?
6: Exato. Olha, não é sobre o quanto que o aluno sabe, mas é sobre o quanto que ele consegue pensar com aquilo que ele sabe. É? Então, você está fazendo a redação e você traz uma citação, você cita lá uma fonte, né?
4: Uhum.
6: Então, segundo Freud, mas não basta só você dizer, se você pensa segundo Freud e aí deixar sem colocar o que Freud falou, então já está comprometendo ali a sua redação. Então, você tem que, segundo Freud falou tal coisa, né? E aí você tem que explicar aquilo lá, não basta somente você jogar lá, colocar lá, mas você citou, você explica, você relaciona aquilo que você colocou com o tema que você está desenvolvendo.
4: Nossa, né? Boa dica que o senhor trouxe aqui, porque é isso, muitas vezes a pessoa só fala, então, segundo fulano, é isso, mas não, tem que aprofundar, tem que mostrar a capacidade de utilizá-la de uma forma pertinente dentro do tema, é isso.
6: Edileia, olha só, e uma coisa muito importante, isso a gente não pode deixar para a última hora, a gente não pode deixar para perto já da prova, isso é uma coisa do cotidiano. É um olhar que a gente tem sobre o mundo. Você está indo de ônibus, você está indo a pé, as coisas que acontecem, né? Você sabe, já deve ter acontecido com você, às vezes você ouve uma pessoa falar determinado assunto e você diz, caramba, eu tinha essa mesma ideia, né? Só que eu não sabia que existiam outras pessoas que pensavam mesmo. Ou então, você leu num livro, você leu num jornal e diz assim, olha só, então tem outras pessoas que compartilham também dessa minha mesma ideia, né? Então, é muito importante o aluno aprender a relacionar. É uma forma de aprendizagem, sabe? Uma forma de aprender. Como é que eu aprendo? Eu aprendo relacionando o conhecimento que o professor está me trazendo com as minhas experiências anteriores. Onde é que eu já ouvi falar sobre isso? O que é que eu conheço sobre isso? Não é? O que é que está faltando eu saber mais sobre isso? Então, essa reflexão, essa forma de pensar, te leva a aprender aquilo, porque existe um interesse da tua parte de aprofundar, né? De ser mais crítico sobre aquilo lá. Muito diferente de você memorizar e você pegar e ficar repetindo. Lê, repete de novo, né? Porque tem pessoas que, para aprender, precisam ouvir a sua própria voz. É isso, não basta somente ler, precisa ouvir. Então, muito mais do que isso, quando você relaciona, você tem uma aprendizagem muito mais efetiva.
4: Verdade. E eu acho que os examinadores, né, eles avaliam justamente essa capacidade, né, de fazer essa contextualização, não é isso?
6: Perfeito. Olha só, o avaliador vai estar preocupado com quantos autores você sabe. Até, inclusive, tem que ter cuidado no momento que você estiver construindo uma parte do seu texto, de não fazer jogar tantas citações sem você explicar nada, sem você definir aquilo lá, né? Mas ele vai olhar, o que, é que eles vão olhar? É nessa sua capacidade de argumentar, certo? De argumentar realmente com precisão, né, de você saber expressar a ideia que o autor falou, de você saber relacionar aquilo que você está apresentando com o tema que está sendo abordado. É isso que eles observam.
4: Perfeito. E aí eu pergunto, Luiz, assim, quais hábitos simples, né, que os estudantes podem incorporar à rotina deles, né, para ampliar esse repertório? Eu lembro que me falavam muito, vá ler jornal, né, mas hoje a gente já não tem tantos jornais, assim, para a gente ler. O que os estudantes, então, podem fazer para ter, para incorporar esses conhecimentos?
6: Certo. Então, primeiramente, conhecer o que o Enem está pedindo, né? Quais são os critérios que o Enem traz? Quais são os critérios de avaliação? Depois, então, ele procuraria separar os temas segmentar, né? Por exemplo, política, educação,

agricultura. Então, grandes temas, se ele estiver trabalhando, por exemplo, no computador, que ele possa criar pastas, cria essas pastas, dentro dessas pastas vai colocando subpastas que se relacionam com aquele tema, entende? Eu me lembro que quando eu era estudante, não existia computador, nada, eu fazia escrito mesmo, né, em papel a massa, separava ali e ia colando o que eu encontrava, as coisas que eu lia, ia fazendo aquele acervo, né, colocando naquela folha. Então, assim, você segmentar isso. Depois, é sempre que se deparar com um fato, né, se perguntar que tema social por trás disso poderia cair na redação, sabe? Por exemplo, eu estou lá esperando a hora de ser atendido pelo médico. Aí lá no consultório do médico tem uma televisão, está passando lá uma novela que está agora aí acontecendo, que aí aparece uma cena de um advogado que explora as funcionárias, né? Só tem aquele quadro, aquela cena lá. E aí eu olho aquilo, interessante, aquilo, meu Deus, isso aqui se relaciona com o quê? Qual é o tema social que está por trás disso, que a novela está querendo mostrar para a gente? Qual é esse tema social? E que relação isso tem com o Enem, com a redação dos temas do Enem? Depois, quando você olhar isso, quando você olhar os fatos, né, você separar fato de opinião. Então, o que realmente é um fato? Você lê uma notícia,

0: Então, quer dizer, eu separo, procuro nessa leitura separar o fato em si e a opinião de quem escreveu, porque a minha opinião poderá ser diferente, né? É, registrar, né, em parágrafos, registrar uma frase sobre aquilo que você leu, ou aquilo que você observou, e colocar lá naquele segmento que eu falei da primeira. É sempre importante isso, sempre importante você registrar, porque depois perde, e você precisa voltar, estar continuamente olhando esses segmentos, verificando o que você escreveu, o que você colocar lá. Né? E muito importante, repito, né, conectar o que a pessoa já sabe com o fato, com a notícia, com a música e tal, que está acontecendo. Olha, por exemplo, eu vou dar um exemplo que está acontecendo agora no TikTok, né? Existe uma... A IA, a criação da... A IA criou, alguém fez isso, né? Tem uma moça, a personagem, é uma moça que viaja no tempo. Então, teve um dia que eu acessei, aí estava lá, ela na Idade Média, né, durante a peste negra. E ela mostrando o contexto, mostrando, falando, pô, que excelente isso daqui, né? O que, que isso tem a ver com a história? O que isso tem a ver com a disciplina de história? O que, que tem a ver com o tema que está sendo? O que, que eu posso fazer, construir isso daqui, né? E aí, uma coisa muito importante, que eu utilizo e que eu sugiro que eu utilize, a inteligência artificial para me ajudar em tudo isso, né? Por exemplo, se eu faço um pequeno texto, um parágrafo sobre o que eu observei, eu posso pedir à inteligência artificial que me corrija. Não é isso? Eu posso pedir a ela que ela acesse os critérios do Enem, etc. Então, eu empodero a IA como se ela fosse uma avaliadora do Enem. E aí, aquele texto que eu construí, peço para ela que me avalie dentro dos critérios do Enem. E ela vai avaliar e ela vai me dizer onde é que eu estou errado, tudo isso, que eu posso, então, refazer isso, que é importante, né? Refazer aquilo que precisa ser refeito.
1: Nossa, né? Gostei e muito.
0: E ela pode também sugerir temas. Então, ela pode... Eu estava fazendo exercício, né? E ela disse assim para mim, olha, quer que eu me sugira um tema, pedi para ela. Então, ela me sugeriu um tema e eu fui desenvolver esse tema com o que eu conhecia. E passei para ela e ela então fez as correções, me disse onde é que eu precisava melhorar e perguntou se eu queria refazer o meu texto, entendeu? Então, hoje, Edileia, a IA funciona como uma professora de acompanhamento, de fortalecimento, enfim, né? 24 horas. Então, quem tem acesso à inteligência artificial pode utilizá-la nessa ajuda, né? Não é? Não vou deixar de ter esse olhar crítico, não vou deixar de ter, pelo contrário. Eu pego, trago e me relaciono com a IA no sentido de construção e reconstrução do texto.
1: Olha, okay? Só. Que bom, Luiz Ricardo, que você trouxe essas dicas bem legais. E aí você ia falando, né, e você falou muito da redação, mas eu pensei também na prova como um todo, né, porque acho que também esse repertório sociocultural ajuda o estudante a responder as questões, a saber interpretar as questões, não é isso também?
0: Com certeza, né? Nós estamos falando de um contexto geral, não poderia ficar de fora as questões objetivas, né? Porém, a gente ressalta que a maior evidência dessa contribuição é com as áreas de ciências humanas e linguagem, né? Então, uma das coisas que a gente observa é sobre a contextualização de textos, imagens, são colocadas na questão objetiva, né? Tem a contextualização. E aí o aluno, diante da contextualização, tem que entender isso. Não pode, por exemplo, ir lá no final da contextualização para ver logo o que a questão está pedindo que seja feita. Qual é a alternativa, né? Qual é o que ela está solicitando para marcar como alternativa correta? É olhar para a contextualização e entender essa contextualização. E nesse caso, muitas questões trazem, né, um texto motivador, uma charge, trecho de reportagem.

0: paisagem, gráfico, uma obra de arte. Aí, isso faz o quê? Que o aluno, se ele tem esse repertório sociocultural, faz com que o aluno reconheça esse contexto histórico, né, ou social que está por trás dele. Então, ele lê essa questão com mais rapidez, porque já reconhece do que se trata, né, sem precisar ficar decifrando tudo assim do zero. Ele fica, já tem, eu costumo dizer assim, sabe onde é que o galo canta. Né? Outra coisa também muito importante é eliminação de alternativas. Se eu já tenho esse repertório, já li sobre isso, a minha vista, a minha visão já vai em cima daquelas alternativas que eu digo, essa aqui não é. Essa, a questão B, a questão C, essas estão fora. Agora eu tenho que olhar a A, a B, a E, né? Ou pensar melhor sobre elas. Então já vai eliminando, né? E interpretação de textos, né? De literatura e tal, costumo cobrar reconhecimento de movimentos literários, autores, contexto de produção, e isso vai diretamente se relacionar com o que nós estamos falando, do repertório que o nosso candidato deve adquirir.
1: Isso mesmo. É, e aí a gente também tem que ficar de olho nas notícias, né, para que a gente também não acabe levando fake news para essa prova, não é isso?
0: É verdade. Aí você tem que, primeiramente, verificar o seguinte, se essa fonte é confiável, não é?
1: Uhum.
0: Então, essa fonte vem da onde? Quem foi que escreveu isso? Quem foi que disse isso? Né? Aí vai fazer uma pesquisa, joga lá no Google, joga lá numa inteligência artificial, enfim, verifica no IBGE, verifica em outros institutos, isso daí. Ou então, faz o seguinte, se o candidato tem acesso a mais de uma inteligência artificial, pega aquilo lá, passa para as inteligências artificiais, para elas confrontar, para confirmar ou não se aquele fato, aquela referência, ela está correta ou não. Né? Então, isso é uma das primeiras coisas importantes. Outra coisa é a data, né?
1: Sim.
0: É a data. Então, pera lá, tem aqui a data da referência é 2015. Pera lá, já tem aí, né? Mais de 10 anos e tal. Então, já acende a luzinha, né, do desconfiômetro. Então, vamos procurar, verificar então o que está correto ou não.
1: Perfeito. E para quem está começando agora a preparação, Luiz, quais aí as prioridades, né, para desenvolver um bom repertório sólido até a prova?
0: Pois é, acho que a gente é. Primeiramente, como eu falei um pouco antes, dominar a matriz de correção lá do Enem, né? Antes de começar a acumular repertório, porque se você conhece os critérios, você já vai relacionando também esses critérios com o que você está vendo, né? Com o que você está fazendo curadoria. Então, você precisa entender exatamente o que, que cada competência lá do Enem pede, né? Isso para você não ficar estudando no escuro. Então, você aprende a filtrar o que é relevante e deixa ficar assim, acumulando conhecimento aleatoriamente. Outra coisa é construir esse repertório por eixo temático, como já falei, né? Não por temas isolados. Por exemplo, você criar sobre desigualdade social, tecnologia e sociedade, meio ambiente, né? Saúde, educação. Isso são temas que geralmente, né, são temas assim muito usados pelo Enem. Principalmente ficar olhando o que aconteceu por último, o que está acontecendo aí, né? A questão das eleições, por exemplo, desse ano. E priorizar um repertório verificável e reutilizável, tipo assim, leis, como a Constituição Federal, a ECA, a resolução lá da LGPD, essa Lei Geral de Proteção de Dados, né? Importantíssimo, dou essa dica para dos candidatos que a gente está nos ouvindo, né? Olha, tem que verificar aí a lei geral de proteção de dados. Isso daí está em evidência. É, institutos como o IBGE, IPEA, a ONU, né? E também aqueles pensadores centrais que sem eles também a gente não consegue passar, né?
1: Sim.
0: Então, mas você não precisa ler a obra toda.
1: Uhum.
0: Você precisa ler a obra toda. Né? Encontrar ali trechos, encontrar a essência daquela obra, para que uma resenha, por exemplo, né? Por exemplo, solicitar do Google uma resenha sobre uma obra de José de Alencar, por exemplo, ler a resenha.
1: E acredito que praticar a redação, resolver provas anteriores,
0: sim,
1: também...
0: Eu ia falar isso. Pra treinar essa escrita, né? Treinar a escrita regularmente, né? A partir, por exemplo, do que já... Você falou do que já aconteceu, os outros enem, os outros temas, né? Então é isso. E treinar esse olhar, minha amiga, viu? Treinar esse olhar, porque infelizmente a gente tem uma deficiência muito grande na nossa educação, que é uma educação de colar, né? Colar que eu quero dizer, de fazer o exercício e depois repete. E não, praticamente não existe essa educação para pensar crítico, pensar reflexivo, né? Aí quando chega no Enem é pedido isso. Então, nossos alunos precisam adquirir isso quando estão próximos do Enem.
1: É isso aí.
0: Treinar esse olhar.
1: Opa! Professor Luiz Ricardo, muito obrigada pela participação, por trazer aqui dicas valiosas. Qual conselho o senhor dá aqui para os estudantes? Qual mensagem final o senhor deixa para a gente?
0: Meu conselho para os meus amigos estudantes é que não pensem que vocês não sabem, que as coisas são muito difíceis. Todos nós sabemos alguma coisa. Todos nós já ouvimos falar sobre algo. Parta do que você sabe. Parta daquilo do pouco que você conhece. Troque ideias, converse, fale sobre aquilo que você leu, que você compreendeu. Não guarde só para si, porque se ficar só em você, você não consegue desenvolver. É preciso ouvir as outras pessoas. É preciso trocar com outras pessoas. Certo? Então, era isso que eu teria a dizer. Tá bom,
1: muito obrigada. Até uma próxima oportunidade.
0: Olha, eu que agradeço imensamente, primeira vez estar aqui nessa rádio, né? Com esse alcance tão grande aqui do Amazonas. Eu sou amazonense, da cidade de Manaus mesmo, tá certo? Então tenho muito orgulho do meu estado e é um prazer enorme poder levar um pouco do nosso conhecimento aí para todos que estão nos ouvindo.
1: Foi uma alegria conversar com o senhor. Tchau, tchau.
0: Beleza, tchau, tchau.
1: Muito bom, gente. Conversei aqui com o assessor educacional da Faculdade de Tecnologia Senac Amazonas, o Luiz Ricardo, e falamos aqui sobre repertório sociocultural para o Enem. Gente, muito simpático o professor, né? Ele é demais. Mas assim, tudo que ele falou, né, gente, sobre essa questão de repertório social, nem o que a gente tá falando aqui, a gente focou muito no Enem, mas eu acho que é pra vida toda, né? Tudo, até pra gente bater um papo com um amigo, com um colega, ter esse repertório faz a diferença, porque enriquece o nosso bate-papo, né? Então, o importante é a gente sempre se manter curioso, né? Tentar ver sempre uma notícia com um olhar crítico, será que é isso mesmo, né? Então, ampliar o nosso conhecimento é importante para a vida como um todo, beleza? Vamos curtir a música? Agora eu tô aqui com o Gasparzinho. Oi, Gasparzinho, boa tarde! O Reginaldo Fonseca tá aqui assumindo os trabalhos técnicos e o Del Caminhoneiro pediu pra gente 24 Horas de Amor com Bruno Marrone. Vamos curtir.

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Muito bom! E voltamos, gente! Esse é o nosso enigma de hoje. Olha só, Milena, Geralda, o Zé Antônio, eles já vieram aqui dar o palpite deles. Antônio Lopes, você ainda não conseguiu, olha, vou dar uma dica, Google, ver as águas dos rios correr. O que você acha? Conta aí, meu amigo Cleito de Boquira, você também ainda não deu seu palpite. Você tem aí, ó, uma dica, Google, ver as águas dos rios correr. Deixa eu ver quem mais trouxe aqui, Luciana Espinto.

0: Olá, ela deu o palpite dela aqui. Oi, Lu, boa tarde. E aí, como é que foi o almoço com seu pai? Tá tudo bom aí? Vocês estão curtindo? Tá um dia agradável? Espero que ele esteja bem e muito feliz de vocês estarem aí nesse dia tão especial, viu? Parabéns pro seu papai. Inclusive, a Elisângela tá aqui. Acho que ela tem um recadinho. Acho que é para celebrar o seu pai, será? Ou fala aí,
1: Oi,
0: Elisângela.
1: boa tarde.
0: Boa tarde.
1: Ih, vê bem esses áudios que eu mandei. 10 horas que não deu tempo pra você passar aí. Ele ao vivo, que o tempo foi curto, né? Aí tu repete bem, parabéns pro pai da Luciana Espíndola. Aí, pode botar esses áudios aí. Tá bom, minha amiga? Tô
0: Tá bom.
1: aqui descascando mandioca aqui na casa do meu avô.
0: Ah.
1: Do meu avô, não, do meu pai, Bernardino.
0: Ah, eu vou, Bernardino. Então vamos lá.
1: Oi, Didi. Bom dia, tudo bom?
0: Tudo?
1: Didi, tô aqui, tô ligadinha ouvindo.
0: Ah, que bom.
1: É, Didi, faz pouco hora que eu liguei o rádio, sabe? Aí tô. Já tá mais de 20 minutos o programa, já passando, aí que eu liguei. Didi, eu vim. É, o pai da Luciana Espinda tá aniversariando hoje, seu Osmar.
0: Sim, seu
1: Desejo tudo
0: Asmar.
1: de bom pra ele, paz, alegria.
0: Certo?
1: Didi, roda uma música com Roberto Carlos, Luz Divina. Oferecer para todos que está aniversariando hoje.
0: Tá bom, minha amiga.
1: Só isso mesmo, Didi. Um grande
0: Opa!
1: abraço.
0: Um grande
1: E
0: abraço,
1: ontem não deu
0: amiga.
1: de te ouvir. Eu estava naquela mesma função. Nós estávamos lá na roça do vizinho, apanhando fava, Didi. Quando eu cheguei, o programa já tinha terminado. E hoje só faz poucas horas que eu liguei o rádio. Tava com uns 20 minutos aí que eu passei a ouvir. Mas
0: Tá
1: tá tudo bom.
0: bom. Então vamos lá cantar parabéns pro seu Osmar, que é o paizinho aí da Luciana. A Elisângela é super amiga aí da Lu, então tá desejando tudo de maravilhoso aí pro seu Osmar. Parabéns, viu, seu Osmar? Muita luz, muita realização aí pro senhor nessa data tão especial. Elisângela querida, mandando esse alô super especial. Vamos lá. Ó, o Del Caminhoneiro também tá aqui. Eu acho que ele tava cantando a música. Fala, Del.
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0: Ah,
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0: muito bom.
2: 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Valeu, lindona. Valeu, Didi. Beijo, beijo.
0: Ah,
2: Valeu, Gasper.
0: valeu, que
2: Abraço, beijo.
0: bom. Ah, que bom que você curtiu, meu amigo. E o Manuel de Barros? Opa, tá lá no Pantanal, Mato Grosso do Sul, ouvindo a gente. Ele, Didi, peço um alô aqui para mim e para os meus sobrinhos. Estamos aqui no Pantanal Sul-Mato-Grossense. É o Joaquim, o João, a Alice e a Nicole. Olá, tudo bom? Como vocês estão? Oi, Joaquim, como vai? Tá tudo certinho aí contigo? O João, a Alice, a Nicole, vocês estão aí, acho que vocês estão jogando cartas, é isso? Opa, tô vendo aqui. Olha, quem tá ganhando aí esse jogo, hein? Ó, muito bom. Obrigada, meu amigo Manuel. Pela sintonia, pela assinatura, não, pela sintonia. Que bom que você tá aí curtindo a gente nessa tarde gostosa, junto aí com seus sobrinhos. Bora lá, quero ver depois o resultado desse jogo, hein? Me conta. Grande abraço para vocês. Vamos curtir Luz Divina com Roberto Carlos, Gasparzinho? Então vamos lá, oferecendo aí especialmente pro seu Osmar.

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1: Ah, tá aí! Boa música aí pra celebrar o aniversário do seu Osmar. Beijo, Lu! Carinho aí da sua amiga Elisângela. Bom demais, né? Ó, deixa eu também dar um oi aqui pra Marinette. Oi, Marinette! Ela, boa tarde, Didi! Como vai? Eu gostaria de mandar um alô para meus familiares que estão lá na aldeia e também para o meu tio Arnaldo Quirixi,

Opa, que dê tudo certinho aí pra você, com a sua nora, com o netinho. Grande abraço pro Almerindo. Oi, Arnaldo, grande abraço aí da sua irmã querida, viu? Opa, gente, mandando aqui os alôs super especiais pra vocês. Bom, a gente tava comentando mais cedo, gente, do Jaspion, do Jiraiya, né? Do Cavalo de Fogo, que a Milena até comentou. Aí eu queria mostrar pra vocês, ó, como é que era a abertura desses programas, né, Gasparzinho? Mostra aí pra gente o primeiro, qual que você vai selecionar? O Jaspion, pode ser, vamos lá.

que viaja no tempo, olha só. Gasparzinho assistia também, né, já, né, Gasparzinho? Gasparzinho disse que lembra também do Changeman, gente. Ah. Ó, mas essa daqui do Cavalo de Fogo era maravilhosa, gente. Eu amava.

0: Cavalo de
1: Aí, Milena, você lembra dessa? Mas aí eu também trouxe, a Paty trouxe pra gente da nossa turma que eu tava falando. Esse foi um desenho que nós assistimos também bastante.

A boa! Gente, eu e o Gasparzinho estamos aqui. Que viagem no tempo! Ah, gostei! Não sei se vocês conheciam, mas a gente quis aqui mostrar para vocês, né? A Milena até comentou do Cavalo de Fogo. Bom demais, ó. Quero mandar alô também pra Vani, que tá aqui. Boa tarde, Dileia. Boa tarde, Pipi, Patrícia e todos os ouvintes do Nacional Jovem. Rosa aí pra você e pra Patrícia. E que rosa! Que linda! Olha só. Sua roseira tá maravilhosa, hein, menina? Olha. Coisa fofa, Vani. Gente, ó, vocês

0: realmente tem um cantinho tão gostoso. Olha, que lindo! Olha, ela mostrando aqui o quintal dela. Que lindo! Opa, brigadão, Vani. Pé de rosa tem muitas flores, Didi. Tá lindo, tá muito gostoso ver aqui esse pé de rosa seu, tá? Deixa eu dar uma boa tarde aqui para seu William. Fala, seu William.
1: Boa tarde, minha gata Didi. Como vai
0: Tô
1: a sua
0: bem.
1: mãe? Tá bem?
0: Tá
1: Toca a
0: certo, tá
1: música
0: tudo
1: do
0: bem.
1: Ronei Ronaldo, Cicatriz. 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
0: Cicatriz.
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0: Ixi, Maria.
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0: Eita,
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0: meu Deus do
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0: 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Cicatriz.
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0: Jesus amado, meu Deus, temos essa música, Gasparzinho? Então vamos curtir, seu William.

0: Ah, muito bom! Um grande abraço, seu William. Valeu pela participação aqui com a gente. Ó, deixa eu trazer aqui uma informação, porque tem estudantes que estão realizando uma operação do projeto Rondon lá no Pará, e esse projeto vai até quinta-feira. É o Gabriel Correia que vai trazer essa informação pra gente.
1: A Operação Carimbó, que marca a 100ª edição do projeto Rondon, está acontecendo em 18 municípios do

0: sul e sudeste do Pará, além da ilha de Marajó. As atividades seguem até quinta-feira, dia 23. A cidade de Marabá, a quase 500 quilômetros da capital Belém, está funcionando como um centro logístico para as mais de 30 equipes de diferentes instituições de ensino superior de todo o país. São estudantes e professores vindos de Goiás, Minas Gerais, São Paulo, Rio de Janeiro, Paraná, Santa Catarina, Rio Grande do Sul, Amazonas, Pará e Distrito Federal, que estão na região para a troca de conhecimento com as populações locais. Os rondonistas realizam diversas atividades, oficinas e cursos em saúde, educação e meio ambiente, orientações técnicas voltadas para direitos humanos, justiça, cultura e tecnologia, projetos que buscam a autonomia das comunidades e o uso de tecnologias sustentáveis. O projeto Rondon é inspirado em Cândido Mariano Rondon, o Marechal Rondon, personalidade histórica. Ele explorou territorialmente partes até então desconhecidas do país, fez contato com indígenas e ajudou a detalhar o atual mapa do Brasil. A ação com estudantes e professores foi criada em 1967 e acabou descontinuada em 1989, mas foi retomada em 2005, após pedido da UNE, a União Nacional dos Estudantes. Ao longo desses anos, o projeto Rondon já beneficiou cerca de 2 milhões de pessoas em diferentes partes do Brasil. Da Rádio Nacional em São Luís, Gabriel Correa.
1: Ai, que legal, gente. Eu amo falar desse projeto Rondon. Nossa, tem até tempo que a gente não faz entrevista sobre isso, porque é um projeto muito legal. Eu lembro que quando eu estudava, né, eu até tive a oportunidade de ver muitos colegas meus, né, indo para participar desse projeto. Eu, infelizmente, não consegui ir, né, para esses projetos, né, porque demandava também uma graninha, viu, gente? Conversa, né? Que aí tem deslocamento, essas coisas, mas nossa, eu achava o máximo, né, esse trabalho, né, dos jovens levando muita coisa boa para as comunidades aí do nosso país. Muito bom saber desse projeto. Tô aqui com o Zé Flamengo dando uma boa tarde. Ele, boa tarde, minha querida. Olha, eu aqui de novo, super ligado no Nacional Jovem e dedico todas as músicas do programa para quem está super ligado no Nacional Jovem, viu, Didi? Um cheiro, Edileia, aqui do amigo ouvinte Zé Flamengo. Um cheiro, amigo. Obrigada pela participação. Que carinho bom trazer você aqui, tá? Um grande abraço e uma boa tarde bem gostosa. Ó, deixa eu ver. Ih, ó, a gente tá aqui recebendo um lanchinho, viu, ô, seu Gasparzinho? Uma frutinha bem gostosa. Ó, bora, Didi, vem chupar pocã. Tem também bastante laranja e tangerina, ó. Pra gente, pra mim, tangerina é mexerica. É, aí é pra mim a mesma coisa que pocã. Não tem diferença, Lu. Mas eu gostei da laranja também. Gente, me deu vontade de comer laranja com sal. Olha, que delícia. Guarda a minha aí, hein? E aí ela tá aqui agradecendo. Obrigada a todos que vieram parabenizar meu pai. Fico muito feliz e agradeço muito em nome dele. Aproveita a sua tarde do lado aí do seu papai querido, viu, Lu? Grande abraço. E vamos lá, que a gente tem que revelar o nosso enigma, gente.
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bom, a nossa enigma de hoje foi com Cartola. Preciso me encontrar. Gaspazinho falou assim, Didi, essa tava difícil hoje, viu? Nem eu acertaria, Didi. Olha só. Acertaria não, Gaspazinho? De jeito nenhum. Eita. Mas, ó, teve galera aqui que acertou, hein, Gaspazinho? Teve a Milena, teve a Geralda, teve a Vani, teve a Luciana e teve o José Antônio. Ô, menino! Zé Antônio, grande abraço aí pra você. Grande abraço aí pra Milena, Geralda, a Luciana, a Vani, que acertaram. Opa! Aí deixa eu conferir aqui o meu Vagaspazinho. Deixa eu ver quem foi o mais rápido aqui do teclado. Sabe quem? Deixa eu ver só a Vani aqui. Quem? Vamos ver. Gente, foi ela. Luciana! Aê! Olha só. Luzinha, você foi a mais rápida aqui no teclado. Você dá nada, né? E a Lu tá me explicando, ó. Ela falou, olha aí, Didi. É bem diferente a tangerina da outra, da mexerica. Menina, mas é só no tamanho. Pra gente aqui, a gente acha que é a mesma coisa. Tudo é mexerica. A gente vai no mercado e acha que é tudo igual, Luzinha. Ô, minha linda. Um beijão carinhoso. Obrigada a todos que participaram aqui com a gente. Lembrando que daqui a pouquinho a gente tem aquele programete, né? Falando dos 90 anos, né? Da Rádio Nacional. Então aguenta aí que daqui a pouquinho o Tarde Nacional começa com a Juliana Maia. Tá bom, gente? Tchau, tchau!

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1: Agora são 3 horas em Brasília. Boa tarde. Eu sou Bianca Paiva e este é o Nacional Notícias com o destaque do momento. As chuvas continuam causando estragos no Rio Grande do Sul e o alerta para cheias vale até amanhã, como conta Renato Ribeiro.
2: As chuvas no Rio Grande do Sul já causaram danos em mais de 70 municípios e deixaram 25 pessoas desalojadas. A Defesa Civil Estadual divulgou alerta vermelho para risco de inundação em diversas cidades entre esta quarta e quinta-feira. A possibilidade muito alta de cheia no Rio Taquari, atingindo municípios de Mussum a Taquari e no Rio Caí, com impactos de Montenegro à Harmonia. Há risco moderado de deslizamentos em pelo menos outras 25 cidades, como Porto Alegre, São Leopoldo e Gramado. Segundo a previsão do tempo, a formação de uma frente fria sobre a região sul mantém áreas de instabilidade sobre grande parte do estado. Nesta quarta-feira, a previsão de chuva, trovoadas e possibilidade de queda de granizo no Paraná, em Santa Catarina e no norte do Rio Grande do Sul. Na quinta-feira, o aviso para tempestades em partes do Paraná e de Santa Catarina. Já no Rio Grande do Sul, o tempo volta a ficar mais estável. Ainda na quinta-feira, com o avanço do ar frio e do anticiclone pós-frontal, as temperaturas diminuem em todas as capitais, com mínima de 10 graus e máxima de 15 graus em Curitiba e máxima de 17 graus em Porto Alegre. Da Rádio Nacional em Brasília, Renato Ribeiro.
1: 3 horas, quase 2 minutinhos. Esse foi o Nacional Notícias. Próxima edição às 4 horas.

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3: A era de ouro do rádio transformou artistas em grandes ídolos e mobilizou multidões por todo o país. Neste segundo trecho do episódio especial do Rádio Memória Nacional 90 anos, o jornalista Dylan Araújo segue conversando com o também jornalista e escritor Rodrigo Faor e com a cantora e compositora Nina Virte para relembrar o glamour daquele período, a força dos fã-clubes e a paixão que aproximava artistas e ouvintes. E ainda vamos reviver um encontro memorável entre Emilinha Borba e Marlene, que ajuda a responder uma pergunta que atravessou gerações. Existia mesmo uma rivalidade entre as duas?
4: Os fã-clubes, eles duram até hoje. Recentemente, eu estava precisando de alguns contatos, fiquei em dúvida quem ainda ia conseguir atender e quem não iria, e pedi para a Nina uma indicação. Como é que começou a sua relação com o fã-clube da Marlene?
5: Foi engraçado, assim, foi bem surpreendente e muito dramático, assim, muito... É interessante, né? No ano do centenário, em 22, eu fiz um show com o Patrick Ângelo, que é um violonista, que é o meu parceiro, e a gente tinha um trabalho juntos. Foi um show por encomenda da Funarte no Teatro Dulcina. A gente apresentou algumas músicas do nosso show e trouxemos a metade do show uma homenagem a Marlene, porque a gente estava no ano do centenário. Isso a gente divulgou, não foi uma grande divulgação, mas eles ficaram sabendo rapidamente. E todos foram. Que não são muitos mais, né? Assim, mas o fã-clube, ele continua assim, espiritualmente, ele tá aí. Alguns que até conheci já partiram. E outros que mantêm essa memória, essa paixão, essa vivência, memória do que viveram crianças na Rádio Nacional, no auditório. Então eles foram. Aí ganhei várias coisas, revistas, material assim, impresso para estudar, para entender o um pouco mais.

0: Um show de carnaval e eles sempre presentes ali. Eu herdei, até tenho na minha casa um estandarte, fã-clube 1950. Maravilhoso,
1: Que
0: né?
1: legal. E eu queria te perguntar se no seu processo de pesquisas, Faô, os fã-clubes te ajudaram também a registrar essa história, a contar essa história. Eles são, de certa forma, também, assim, foram por muito tempo os guardiões dessas memórias?
2: Com certeza. Os fã-clubes são fruto dos programas de auditório, né? Isso é muito importante dizer assim. Eu acho que a partir de meados dos anos 40, quando, nessa segunda fase da era do rádio, quando começaram os programas de auditório a ter muita popularidade, isso acabou incitando essa coisa da gritaria, sabe, desse frisson maior. Claro que já tinha o cantor das multidões, Orlando Silva, já tinha o Rei da Voz, tinha essas coisas, mas essa fase foi uma fase de Calbi, sabe, de Emília, Marlene, Ângela, Dalva, sabe, que eram os grandes cantores populares dos anos 50, né? E aí, no início dos anos 50, começaram os fã-clubes a se oficializarem realmente, 52, por aí. E o presidente do fã-clube da Emilinha atual, né, o Marinho, me ajudou muito desde o meu segundo livro, que foi a Revista do Rádio. Depois eu conheci o César Sepúlveda, do Cezinha, que também levou o legado da Marlene adiante, e algumas outras pessoas, e essas pessoas sempre me forneceram material, coisas legais, né? Me ajudaram, né? E eu também, assim, também fui atrás dos cantores todos que estavam vivos na época. Eu sou a única pessoa da minha geração que se preocupou com os cantores do rádio, porque eu achava absurdo, né? Esses cantores maravilhosos, ninguém dá bola pra eles. Então, relancei muitos discos, escrevi muito sobre eles. E o que eu aprendi foi de fontes primárias. Eu fui amigo de Jorge Goulart, fui amigo do Roberto Paiva, fui amigo do Miltinho, fui amigo sabe, enfim, do Calbi. Né, da Ademilde, da Doris Monteiro, né, um pouco da Carmélia Alves. Quer dizer, eu conheci essas pessoas e fiquei fascinado. E eles também, de ter um cara jovem que se interessava por eles. Então, até o Nelson Gonçalves eu entrevistei, no último disco dele, 97. Claro que havia rádio no Brasil inteiro, mas a Rádio Nacional, ela tem uma importância crucial, porque a partir de 42, ela implementou uns receptores que eram ouvidos pelo Brasil inteiro. Como passou a ser uma emissora estatal em 40, era preciso que as pessoas soubessem até assim sobre a guerra que estava iminente, a Segunda Guerra do Brasil entrar na guerra. Então eles precisavam de uma emissora nacional. Então a Rádio Nacional, sempre digo isso, ela ajudou a unificar o Brasil como nação, inclusive. E esses hábitos também das pessoas ouvirem um programa de notícias a tal hora, um programa de ginástica a tal hora, um programa de variedades a tal hora, um cantor a tal hora, uma novela a tal hora. Isso começou no rádio. Primeiro na Rádio Marink Veiga, nos anos 30, e que se cristalizou graças ao Gilberto de Andrade, ao Vitor Costa, aos grandes diretores da Nacional, que conseguiram, um pouco ao trabalho do Almirante também, grande cantor e produtor de rádio, que durante um período foi da Nacional também. Essas pessoas conseguiram realmente formatar um negócio que foi imitado pela TV e tá aí até hoje.
1: Sim, com certeza.
2: Ah, mais uma coisa que tem para falar importante que eu esqueci, sobre os fã-clubes, existe também uma memória gay brasileira. Assim, não existiriam as grandes cantoras brasileiras sem os gays. E foram os gays que trouxeram a memória da Carmen Miranda até hoje, da Emília Borba até hoje, da Marlene até hoje, da Dalva até hoje, da Angela Maria até hoje. E depois Gal, Bethânia, Simone, todas as. Tem Marina, entendeu? Então, assim, existe um gosto gay, isso eu acredito muito nisso, um gosto pelas mulheres fortes, pelas grandes mulheres, também atrizes, também vedetes e cantoras. A gente deve muito a essa parte da população que essa memória não tenha sido totalmente esquecida. Ingere o Museu da Carmen, todas as pessoas são gays envolvidas. Então isso é muito importante que se diga.
1: Essa relação com as divas, né, é fortíssima. Eu inclusive, conheci a cantora Isa um pouquinho antes do sucesso, e ela tinha justamente um movimento gay muito forte no entorno, que deu para ela uma visibilidade também no, nas plataformas, né? A própria Preta Gil também, acho
2: É,
1: que
2: Anitta, todas,
1: Anitta.
2: Daniela Mercury,
0: A
2: Ivete
0: própria
2: Sangalo.
0: rivalidade entre divas, que é uma coisa que Marlene e Emilinha ficou tão popularizada, hoje ainda tem entre as divas pop, né? Lady Gaga, Beyoncé. É uma coisa da cultura gay, né?
1: E aqui no Brasil, não sei se Cláudia Leite e Ivete Sangalo chegaram nesse mesmo lugar, mas elas chegaram a apresentar uma rivalidade, assim,
2: não,
1: publicamente.
2: Isso, Ângela com Dalva, depois Gal com Betânia. É isso. Entendeu? Imagina.
0: É, e a Marlene, inclusive, tem uma história de em torno dela, tem a história de que ela protegia muito, assim, né? Porque eles eram. Tem até uma história comovente que o nosso amigo conta, Cezinha, que eles, quando aplaudiam, assim, com muito efusivos, eles eram convidados

0: se retirar. Aí
1: Nossa.
0: ela ia lá e falava, eles estão comigo, e entravam com ela.
1: Vamos trazer a última memória que a gente separou para hoje. Já é o momento da Marlene entrevistando a Emilinha. E elas diversas vezes, né, tentaram lançar por terra essa questão de uma possível inimizade, rivalidade, fofoca de um lado, fofoca do outro. Mas nesse momento é interessante porque a gente tem uma memória em que elas duas estão juntas. É uma memória da Rádio MEC, mas elas estão falando sobre a Rádio Nacional.
2: No Marlene Total Especial, Emilinha Borba! Alô! Emilinha Borba, é um prazer ter você no nosso programa. Como vai?
3: Marlene, eu vou muito bem. Quer dizer, da minha enorme alegria de estar participando deste grande programa. Eu sou ouvinte, você sabe disso, e é com toda a sinceridade que eu digo isso.
2: Em quase todas as entrevistas, você diz que não gosta de recordar o passado.
3: Você também não gosta. Você gosta?
2: Espera um bocadinho. A entrevistadora aqui sou eu, Emilinha. Se comporte, por favor. Vem cá, minha querida.
3: Fala.
2: Como esquecer a Rádio Nacional lá
3: Vamos.
2: pelos anos 50?
3: É.
2: Não é possível. Você tem que se recordar sempre. A tua vida está lá, a tua raiz está lá. Olha, olha só, prestem atenção. Anos 50, Rádio Nacional, onde pertencemos. 8 diretores, 18 produtores, 30 locutores, 124 músicos, 55 radioatores, 40 radioatrizes, 50 do cast, elenco da emissora e 48 cantores, fora os adendos. Como esquecer uma coisa dessa?
3: Mas, meu amor, eu jamais esquecerei tudo que de lindo aconteceu para todos nós na grande emissora Rádio Nacional. Esquecer da Rádio Nacional é esquecer da minha vida artística.
1: Eu mesmo quase choro quando ouço falar de uma equipe tão grande da Rádio Nacional e com todo esse destaque, né, que vocês foram trazendo aqui ao longo dessa conversa. Fantástico.
4: Não, e o mais incrível é que esses caras, assim, eles tinham que ter uma produção, porque os programas eram semanais. Era muita música ao vivo na rádio. As pessoas não imaginam, mas houve um tempo que as pessoas cantavam ao vivo na rádio. Não era só disco. Disco era minoria.
1: Muito bom, a gente já está caminhando para o fim dessa conversa, embora tenhamos muitas histórias para explorar, mas queria começar a despedida por você, Faú, te perguntando, quando você conta essas histórias, o que que te parece assim importante da gente recordar hoje? O que que você acha que seria interessante para as gerações atuais aproveitarem de ensinamentos, de legados nesse passado? Eu sei que a obra toda merece ser lida, o que você pesquisa, o que você escreve, mas o que normalmente te faz assim trazer aquele brilho no olhar quando você recorda essas histórias.
4: Para mim, brilho no olhar só de ouvir a voz de Marlene Menino já me faz chorar, porque eu conheci elas todas, né? Eu acho que para as novas gerações é o repertório, uma parte do repertório, não tudo, lógico, mas uma parte do repertório, os timbres belíssimos, né? Algumas orquestrações, a própria forma de cantar ao vivo, né? Assim, despudoradamente, né? Porque hoje é tudo muito retocado, sabe? Hoje existe esse Frankenstein musical que você grava e vai emendando uma coisa na outra. Então, eu acho que essa força desses intérpretes antigos, esse rigor, isso é maravilhoso, isso é uma coisa que a gente tem que imitar. Essa confiança, né, que você tem, não, eu vou fazer e vou fazer certo, e pá! Você vai e grava.
1: Nina, quer comentar também um pouquinho desse legado, dialogar com o Faú?
0: Cara, eles são semideuses, assim, porque eles são muito bons, eles são muito maravilhosos, assim, realmente é uma coisa, tem alguma coisa essencial para se dizer, é isso, gente, são vozes, assim, únicas, porque o canto popular também tem isso, né? Até então você tinha a música lírica, depois você tem, assim, a voz da Ângela Maria, a voz da Dalva de Oliveira, o Calbi Peixoto, eles são
4: Elisete.
0: Elisete, são pessoas realmente geniais e que são ali patrimônios, né? Patrimônios a serem revisitados, estudados, ouvidos, hoje em dia é tudo disponível, acho que a gente vive um mundo que não justifica não ter memória.
1: Rodrigo Faur, Nina Virte, nos ajudando a contar essa história sobre os concursos da rainha do rádio, sobre grandes cantores e cantoras do rádio que compuseram, de certa forma, a história da nossa rainha, que é a Rádio Nacional, completando 90 anos. Até o próximo episódio do nosso Rádio Memória.
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3h15, horário de Brasília. Oi, gente! Começando um pouquinho mais tarde o nosso Tarde Nacional. Vambora para 2 horas de programa. Hoje é dia 22 de julho de 2026. Hoje é... Que dia é hoje? Quarta ou terça? Me perdi. Hoje é... Gasparzinho também se perdeu um pouquinho, né? Hoje é quarta-feira e o Gasparzinho me acompanha nos trabalhos técnicos. Oi, Gasper! Que bom ter você já tão cedinho aqui com a gente. É, produção é da Patrícia Fontoura. Boa tarde, Patrícia. A Roberta tá de férias. Antônio Miranda faz a nossa programação musical e você pode participar aqui conosco pelo nosso WhatsApp, tá? Nosso número é 61 996741568. Ó, o programa de hoje vai falar sobre câncer de bexiga, tá? É uma doença que atinge mais de 13 mil brasileiros por ano e mata 14 pessoas por dia. Vamos bater o papo, esse papo daqui a pouquinho? Com o Dr. Rony de Carvalho Fernandes, presidente da Sociedade Brasileira de Urologia, tá? Se você tiver dúvidas, pode mandar também no nosso WhatsApp, que a gente esclarece aqui ao vivo. No programa de hoje também teremos previsão do tempo, as notícias importantes do dia, música da Amazônia, Rádio Q Nacional e muito mais, tá bom? Vamos começar o programa com samba? Vamos de Exaltar Samba, me apaixonei pela pessoa errada. Depois tem Caetano, Sonhos. Boa tarde, gente.

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0: 3h23, horário de Brasília. A gente ouviu Caetano, antes ouvimos Exalta Samba. E vamos a alguns destaques aqui do noticiário. Gente, ó, o prazo para se imunizar contra o HPV foi prorrogado até o fim do ano. Vocês sabem que essa vacina está disponível aí para adolescentes, né, de 15 a 19 anos, as pessoas que estão aptas a se imunizar. Vamos conferir a reportagem do João Barbosa.
1: O prazo para imunização de jovens que ainda não foram vacinados contra o papilomavírus humano, conhecido como HPV, foi prorrogado. Agora, adolescentes de 15 a 19 anos têm até o último dia de 2026 para se vacinar gratuitamente pelo SUS. É recomendado consultar a situação da caderneta de vacinação pelo aplicativo Meu SUS Digital. Caso a dose não esteja registrada, é preciso buscar pela Unidade Básica de Saúde ou posto de vacinação mais próximo. O prazo foi estendido pelo fato de o HPV ser a infecção sexualmente transmissível mais comum do mundo. Segundo a Organização Mundial da Saúde, cerca de 80% da população sexualmente ativa pode contrair a doença em algum momento da vida. Alguns tipos ocasionam verrugas, enquanto outros se relacionam com diversos tipos de câncer, entre eles o de colo de útero, um dos mais mortais entre as mulheres brasileiras. Na maior parte dos casos, o HPV atua de forma silenciosa e, quando apresenta sintomas, se manifesta por meio de verrugas, coceira, lesões ou alterações nas regiões genital, anal ou oral. Casos de alto risco estão mais presentes em pessoas não vacinadas. O imunizante ofertado pelo SUS protege contra 4 tipos do vírus, que estão relacionados com o aparecimento de verrugas e com a maior parte dos tipos de câncer. A vacinação de rotina é feita em dose única em meninos e meninas de 9 a 14 anos, idade em que a resposta imunológica é mais eficaz e a proteção ocorre antes do contato com o vírus. O Brasil busca se adequar às metas de cobertura vacinal estabelecidas pela OMS, que estimam 90% da população jovem feminina e masculina. Em 2025, 86,22% entre as meninas de 9 a 14 anos e 74,55% entre meninos da mesma faixa etária foram imunizados. Sob supervisão de Fábio Cardoso, da Rádio Nacional do Rio de Janeiro, João Barbosa.
0: E olha só, gente, tem reportagem aqui do Fred Ribeiro, da Rádio Educadora FM, falando sobre os cuidados para o pessoal que sofre com asma no inverno. É o meu caso, vamos prestar atenção aí, vamos ouvir.
2: Com a chegada do inverno, as temperaturas mais baixas são um terreno fértil para o aumento nos casos de asma. A síndrome respiratória tem crescido entre a população brasileira, com um estudo recente do Ministério da Saúde apontando para uma alta de 63% no número de internações pela doença entre 2020 e 2025 no país. A pneumologista Adriana Veloso alerta para alguns gatilhos comuns que podem agravar o quadro de asma nesta época do ano.
3: Nesse período de inverno é muito comum os quadros virais, né? É muito comum também que essas crianças e que os adultos também fiquem mais reclusos, fiquem mais em casa. Então, eles acabam ficando expostos a alguns gatilhos da asma. Então, gatilhos como mofo, poeira doméstica, os próprios animais de estimação, são questões ali que vão fazer essas crises de asma aumentarem. Então, é muito importante que nesse período se mantenham as vacinações em dia. Então, a vacina da Covid, a vacina da influenza.
2: A bancária Jamile Oliveira, mãe do jovem Lucas, de 7 anos de idade, relata os desafios no tratamento do filho contra a doença, principalmente após o garoto ter sido diagnosticado com um quadro de asma silenciosa, uma variante da síndrome que se manifesta apenas pela tosse, podendo passar despercebida entre os afetados devido à falta de sintomas mais alarmantes.
4: Lucas foi diagnosticado com asma aos 6 anos. Quando ele entrou na escola, teve vários episódios de gripe e resfriado. Num desses resfriados, ele reclamou que não estava conseguindo respirar direito. A gente achou que era só uma congestão nasal, mas a gente levou na emergência mesmo assim. Chegando lá, a médica que atendeu disse que ele estava tendo uma crise de asma. A gente então marcou a pediatra dele e começamos a tratar com o corticoide inalatório, a famosa bombinha. Não apresentando mais nenhum sintomas, a gente suspendeu a medicação e no início de 2026 voltamos na consulta de rotina para a pediatra dele, sem apresentar nenhum sintoma além de tosse. A médica nos orientou a fazer um exame para ver se a asma estava em remissão. Aí, para surpresa de todo mundo, o exame revelou uma inflamação altíssima nos pulmões. A médica disse que estava uma asma silenciosa. E o único sintoma que ele tinha era tosse, mas bem pouca mesmo. Hoje, a gente continua tratando com a bombinha. Depois de 3 meses, a gente fez de novo o teste. A inflamação continuava, só que com índices menores.
2: A doutora Adriana Veloso pontua para os perigos da desinformação no tratamento da asma e reforça a importância do uso constante da medicação e das consultas de rotina para monitorar a doença.
3: Ainda existe muito mito de que a medicação vicia, de que a bombinha faz mal para o coração. Então, o que é que acontece? As pessoas acabam não se tratando adequadamente. Então, esses mitos atrapalham muito o tratamento da asma. Ele tem que ser um tratamento regular, um acompanhamento regular, porque é uma doença crônica. Apesar de terem momentos em que a pessoa tem crise, momentos que a pessoa acha que não tem nada, é preciso que o acompanhamento continue. Muitas vezes a medicação ela é contínua. A medicação ela tem que ser tomada de forma regular. Ela tem que ser tomada ali continuamente, não pode ter falhas. E é isso que faz muitas vezes com que o paciente não tenha o controle que a gente espera. Então não é normal viver cansando, não é normal ter crise de asma. O ideal é que ele tenha um controle e faça suas atividades assim, de forma normal.
2: Se manter informado e buscar auxílio médico é essencial na hora de tratar a asma. O Ministério da Saúde mantém uma página com informações sobre os sintomas, tratamentos, fatores de risco e métodos de prevenção contra a síndrome respiratória. Basta acessar gov.br/saúde/asma. Da Rádio Educador FM, diretamente de Salvador, Fred Ribeiro.
0: h 30, horário de Brasília. Daqui a pouquinho eu trago outras notícias. Teremos previsão do tempo? Patrícia tá fazendo contato com o pessoal do IMET. Enquanto isso, vou mandando um beijo aqui para Luiz Píndola, que tá me ouvindo no Maranhão. Um beijo para você, Luzinha. Um beijo também aqui para... quem que tá falando de Boa Vista? Ah, tô tentando achar. Tem um áudio aqui, eu acho que ela mandou pra Didi. Depois eu ouço fora do ar. Mandar um beijo aqui também pro Natan, que tá me ouvindo em Minas Gerais, né, Natan?
5: Oi, Juliana Maia. Boa tarde, querido. Você. Boa tarde pra todo mundo ligado nessa quarta-feira. Gostaria de ouvir Marcelinho de Lima e Camargo, Pago Pra Ver, da Maná aqui pro irmão GB e o filho Henrico, que estão aqui visitando a gente. Grande abraço.
0: Ai, que legal! Um beijo para vocês todos aí, Natan. Obrigada pelo carinho, viu? Já já a gente roda a sua canção. Deixa eu só dar aquela chegadinha no IMET para saber da previsão do tempo para amanhã em todo o Brasil. A gente conversa agora com a Larissa Campos. Oi, Larissa, boa tarde, tudo bem?
6: Boa tarde, Juliana. Boa tarde, seus ouvintes. É um prazer estar aqui com vocês de novo.
0: Prazer é nosso, Larissa. E aí, algum destaque importante para amanhã, para alguma região do Brasil?
6: Então, Juliana, para amanhã segue nosso destaque na região centro-sul do país. A gente segue com previsão de pancadas de chuva para essa região.
0: Uhum.
6: Em áreas do centro-oeste, ali entre o sul do Mato Grosso, sul do Mato Grosso do Sul também. E a região sul como um todo.
0: Tá.
6: Esse é o nosso destaque para amanhã.
0: Tá bom.
6: A gente...
0: Oi?
6: Bom, aí...
0: Pode falar, Larissa, regiões, desculpa te interromper. É que tem um delayzinho, desculpa, né? Desculpa.
6: Ah, imagina. Então, aí a gente tem esse aviso de tempestade na cor amarela ali entre o sul do Mato Grosso do Sul, Paraná e Santa Catarina. Fica nosso destaque para a população seguir os avisos das defesas civis dessas regiões. A gente também tem previsão de chuva isolada para outras áreas do país, como na região norte e nordeste também. Mas em relação ao geral, seria esse destaque para a região sul do país e o tempo mais seco na porção central do país, com a gente com índices baixos de umidade relativa do ar e também avisos para essa porção central.
0: Perfeito.
6: Seriam esses os destaques.
0: Tá joia, Larissa. Obrigada pelas informações. Uma ótima tarde de trabalho para você.
6: Para você também. Obrigada pelo espaço.
0: Tchau, tchau. Um abraço.
6: Tchau.
0: Essa foi Larissa Campos, meteorologista do IMET. Agora 3h32, horário de Brasília. Paty, nossa entrevista é agorinha ou já? 4 horas? Ah, então vou chamar uma canção. Vamos ouvir a música do do Natan, que tem só com Renan e Raí. Tá, Natan? Espero que você goste. Vamos de música.

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3: Horário de Brasília, estamos de volta. Antes de chamar o Viva Maria, Gasparzinho, deixa eu só chamar aqui a matéria do Bruno Mendes falando da 19ª rodada do Brasileirão, que tem mais 4 partidas hoje. Ontem teve empate, Atlético e Bahia empataram em 1-1. Vamos saber os resultados dos próximos jogos.
4: No prosseguimento da 19ª rodada do Campeonato Brasileiro nesta terça-feira, o Atlético Mineiro ficou no empate com o Bahia em 1-1. Nesta quarta-feira, a bola rola para 4 partidas. Às 7h30 da noite, o líder Palmeiras vai até o Couto Pereira para enfrentar o Curitiba. Lateral esquerdo palmeirense, Jefté, fala da pausa para a Copa do Mundo e a retomada para o segundo semestre.
5: Tem muito esse costume, né, de ter tanto esse tempo para se preparar, né? Acho que aí foi um descanso positivo, né, para a gente descansar mentalmente, fisicamente. E esses dias de preparação foi bem, bem interessante, né, cara? A gente pôde trabalhar coisas que geralmente no calendário não consegue trabalhar, né? Então acho que para essa volta de segundo semestre a gente está bem, bem preparado, bem focado. Com essa volta do segundo semestre aqui, com todo mundo voltando da seleção agora, né? Que no último jogo a gente não pôde contar com eles, né? Agora o time está bem fechado, bem unido para poder conquistar todos os títulos possíveis no segundo semestre.
4: Às 9h30 da noite, duelo que a Rádio Nacional transmite, Chapecoense e Flamengo, direto da Arena Condá. O Internacional recebe o Cruzeiro no estádio Beira-Rio, em Porto Alegre. São Paulo e Atlético Paranaense jogam no estádio Cícero de Souza Marques, em Bragança Paulista. Pela Copa Sul-Americana, jogo de ida dos playoffs oitava de final, o Santos foi até a Venezuela e goleou a Universidade Central por 4-1. Nesta quarta-feira, 2 brasileiros em campo. O Vasco da Gama encara o Independente Medellín da Colômbia às 7 da noite e o Bragantino vai até o Peru para enfrentar o Sporting Cristal a partir das 9h30 da noite. Da Rádio Nacional em Brasília, Bruno Mendes.
3: Muito bem, 3h41 em Brasília, pode chegar Mara Régia, vamos de Viva Maria.
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7: Oi, oi, gente amiga desse nosso programa que hoje abre o livro, ou melhor, abre os livros da nossa Super Maria. É a querida Alessandra Rospoli, que acabou de chegar em Paraty e conversa com a gente sobre essa sua estreia que vai contemplar os dias 23, 24, 25, mas quem sabe essa agenda de cor e salteada é ela, essa nossa Super Maria. Bem-vinda ao nosso programa, querida. Esse programa que foi seu berço no jornalismo há quase...

0: da Flip. E a Flipinha, que é a programação voltada para as crianças, né, na Flip. Da outra vez também foi por causa de um livro da Biruta, que foi finalista do Jabuti, que foi o Caixinha de Guardar o Tempo, dessa vez por conta do Quando as Coisas Desacontecem e o Saudade, né? E fiquei muito feliz com a oportunidade de ter um momento com as crianças na tenda da Flipinha, que vai ser na quinta. Esse momento, que é o Palavra Também Tece Asas, eu digo que é um concerto literário. São histórias cantigas, histórias das histórias e brincadeiras, né? Então, eu coloco o livro no palco, nesse lugar da palavra também tecendo as nossas asas de imaginar mundos, de imaginar futuros e outros possíveis e impossíveis.
1: Tudo isso amanhã, a partir das 15 horas, não é isso?
0: Exatamente. O show Histórias e Cantigas, o Palavra Também Tece Asas, na Tenda da Pipinha, na Praça da Matriz, na quinta-feira. Na sexta, um momento muito especial para a gente falar dos temas que às vezes as pessoas fogem, né? Que tem esse território dos temas difíceis, dos temas que chamam de temas fraturantes. A gente vai falar de luto com educadores, pelo programa do Flip Educa, eu, Walter Gumain, Cris Grasotto, com mediação da Mel Brides. E a gente vai traçar um pouco dessa nossa conversa, né? A partir daquilo que as pessoas às vezes querem fugir mesmo, né? Dos temas difíceis. O Walter Hugo tem um livro muito bacana, que é o Educação da Tristeza, em que ele me fez ver de formas diferentes esses aconteceres e desaconteceres, né? Vou falar um pouco do Quando as Coisas Acontecem, do Saudade, da trilogia dos Medos Desacontecidos, e ele vai trazer um pouco desse olhar de falar assim: poxa, a gente não pode reduzir os nossos amores à dor pela falta que eles nos fazem quando partem, né? Então, a gente precisa educar a nossa tristeza.
1: É
0: Isso é de
1: verdade.
0: uma poesia gigante, né?
1: Total.
0: E a Cris Grasotto, que é uma educadora que faz formação de educadores. Então, ela vai trazer esse olhar também da mediação da leitura, né? E a Mel Brites, que é uma editora, que vai fazer a mediação dessa conversa.
1: Sem dúvida, vocês estão fazendo escola com esses diálogos voltados para a morte, vida na literatura, né? E desde ontem nós estamos aqui no Viva Maria acompanhando o lançamento autobiográfico da Helena Taliberti, que é também sobre o luto, não é? É até uma chance de vocês se aproximarem dela aí na Flip, já que ela, como ninguém, consegue nos dar a dimensão do que um coração de mãe é capaz de suportar diante da perda de seus dois filhos, de seu neto ainda na barriga, de sua nora, né? Assim, um sofrimento que nem tem tradução, não é?
0: E é isso, né, Mara? Eu acho que só a poesia para dar conta da dor, né? Eu acho que a gente escreve também para conseguir colocar palavras, né, na nossa dor e conseguir dimensionar aquilo que a gente não dá conta, né? Então, eu acho que a poesia tem esse lugar de nos recalibrar, né, a humanidade, esse esperançar, né? A gente não pode desistir diante dessa dor tão imensa que é perder nossos amores, ou entender que esses nossos amores passam a desacontecer ou a acontecer de outra forma dentro de nós, né?
1: É, pois é. Porque é deles a eternidade da nossa alma, com toda certeza, né?
0: Certamente.
1: Agora, no sábado 25, a partir das 15 horas, vamos ver como é que você vai se reinventar aí, conversando sobre quem conta um conto, planta um futuro. Como é que é isso?
0: Ah, vai ser muito especial. O presidente da Caixa está lançando um livro, Carlos, né? E ele convidou algumas pessoas para estarem com ele nesse momento, na Casa da Favela, que eu acho que é um espaço super especial. A Nina Rizzi, a Nina é autora também, tem um livro muito bacana. É um livro infantil, mas é para todas as infâncias, que é chamado A Melhor Mãe do Mundo, que
1: Uau!
0: conta a história de uma mãe presidiária e do olhar daquela filha que vai visitá-la, né, no centro de detenção. E a Nina é uma figura incrível. E o poeta André Gravatá, que ele tem uma delicadeza que eu não sei nem dizer palavras. Ele tem um Jornal das Miudezas, né? Ele faz bandeiras poéticas, e a gente vai fazer uma intervenção ali, e ainda vai ter o grafiteiro Crespo ali fazendo
1: Nossa,
0: grafite nesse momento na Casa da Favela,
1: uau,
0: né? Então, várias linguagens

0: juntas ali
1: É.
0: para festejar esse momento também de encontros.
1: Nossa, é arte por toda parte e a gente gostaria de contar com você agora para empinar aquelas pipas com as quais você faz a nossa imaginação voar e que marcou de uma forma definitiva a vida literária do meu neto Henrico, que teve a oportunidade de estar com você numa dessas oficinas, num desses eventos que há tantos anos você constrói junto com essas crianças. Que essa criança linda que o seu sorriso espelha possa continuar fazendo com que o livro das nossas vidas esteja sempre aberto para a poesia, para as brincadeiras e para os voos cada vez mais altos que você vem dando nessa vida, para orgulho de todos nós que acompanhamos sua trajetória linda, seja como escritora, como jornalista, enfim, como uma artista mais do que completa, educomunicadora.
0: Muito obrigada. Vamos fazer voar. Vamos empinar sonhos, né? Vamos fazer voar e assim acreditar que realmente a literatura pode construir outros mundos, sabe? A arte é esse lugar da gente esperançar o país que a gente quer, a democracia que a gente precisa tanto fortalecer.
1: Sim.
0: Então, uma festa literária é um espaço perfeito também para a gente compartilhar os sonhos, né? E eu acho que é
1: Oh.
0: isso que a gente faz. Vambora
1: Vambora.
0: compartilhar esses sonhos
1: É, e
0: juntos.
1: com a certeza de que só a arte salva.
0: Oh.
1: Um grande beijo, boa estada aí em
0: Beijo.
1: Paraty e espero que você
0: Beijo.
1: prove do peixe que tem esse nome e da cachaça, que é muito especial. Pena que ela é um pouco salgada como peixe para o meu bolso, mas você não perca a oportunidade, nem que seja para provar um pouquinho dessa maravilha, tá bom?
0: Muito obrigada. Um beijo,
1: Ah, sim!
0: beijo.
1: E se encontrar a nossa querida atriz Cida Mendes na pele da sua concessa ou da Leocádia que ela está fazendo agora em Coração Acelerado, ela que está sempre recepcionando artistas como você na Flip Paracatu, dê um abraço, porque ela mora aí, por conta da novela, inclusive, que tem que gravar no Rio de Janeiro, ela ficou indo e vindo, indo e vindo, e nesse vai e vem, certamente ela vai cruzar com você. Então, abrace a nossa Cida Mendes em nome de todas as Marias.
0: Abraçarei. Eu vou ficar muito agradecida de encontrar Cida Mendes aqui em Paraty. Beijo, Mara. Beijo para todo mundo.
1: É sucesso.
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0: linda demais essa, né? Almir Guineto, Conselho. Agora 3h54, horário de Brasília. Quero mandar um beijo para minha amiga Bruna Lima, que tá ouvindo a gente no Maranhão. Bruna, que saudade sua sumida!
1: Olá, muito boa tarde,
0: linda.
1: Juju Maia. Como vai você? Tudo bem?
0: Agora tô ótima.
1: Eu sou Bruna Lima, aqui do Maranhão, da cidade de Zedoca. E ouço, sim, você quase todos os dias. Né? E você sabe que eu gosto muito de você.
0: Também.
1: Seu jeitinho meigo de ser essa pessoa encantadora. E eu não participo, né? Habitualmente eu não mando mensagem, porque acho que a demanda é muito grande e você precisa, né, tocar o programa com outras pautas. Mas enfim, minha querida, eu estou passando para deixar um cheiro para todos, né, da sintonia, para vocês da EBC, para os meus amores, que eu amo de paixão cada dia mais, cada vez mais. E Ju, tô sim ouvindo, conectada com você todas as tardes, tá bom, minha princesa linda?
0: Tá bom.
1: Um cheiro, tudo de bom, muito obrigada pelo carinho. Tchau, tchau.
0: Ah, obrigada, minha querida Bruninha. Muita saudade, muito feliz que você tá me ouvindo, viu? E feliz também de poder ouvir a sua voz, tá? Um beijo enorme, beijo nos seus amores, obrigada por esse carinho, viu? A gente vai de música agora, 3h56, e depois intervalo, e eu volto já já. Vamos de Beto Guedes, Paisagem na Janela. Música.

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1: Agora são 4 horas em Brasília. Boa tarde para você. Eu sou Bianca Paiva e este é o Nacional Notícias com os destaques do momento. O prazo para imunização de jovens contra o HPV foi prorrogado. Vamos saber até quando vai a vacinação com o João Barbosa, sob supervisão de Fábio Cardoso.
2: Agora, adolescentes de 15 a 19 anos têm até o último dia de 2026 para se vacinar gratuitamente pelo SUS. O prazo foi estendido pelo fato de o HPV ser a infecção sexualmente transmissível mais comum do mundo. Segundo a Organização Mundial da Saúde, cerca de 80% da população sexualmente ativa pode contrair a doença em algum momento da vida. Alguns tipos ocasionam verrugas, enquanto outros se relacionam com diversos tipos de câncer, entre eles o de colo de útero. O imunizante ofertado pelo SUS protege contra 4 tipos do vírus. A vacinação de rotina é feita em dose única em meninos e meninas de 9 a 14 anos, idade em que a resposta imunológica é mais eficaz e a proteção ocorre antes do contato com o vírus.
1: Agora, educação. Termina hoje o prazo para que as redes estaduais e municipais de ensino participem do Diagnóstico Equidade 2026. O preenchimento do formulário deve ser feito pelo Sistema Integrado de Monitoramento, Execução e Controle do Ministério da Educação com login da conta do portal gov.br. Os resultados do mapeamento deverão dar suporte às políticas públicas voltadas à superação das desigualdades étnico-raciais e do racismo nas escolas. 4 horas, 2 minutos. Esse foi o Nacional Notícias. Próxima edição às 5 horas.

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0: Estamos de volta, 4:02, horário de Brasília. Vamos direto para a nossa entrevista. A gente vai falar hoje, pessoal, sobre o câncer de bexiga, tá? É uma doença que atinge mais de 13 mil brasileiros por ano e chega a matar 14 pessoas por dia. E recentemente, pessoal, 6 entidades brasileiras ligadas ao diagnóstico, ao tratamento e à defesa dos pacientes com câncer lançaram a primeira diretriz para o tratamento do câncer de bexiga. Esse documento reúne evidências científicas mais recentes e traz mudanças importantes para o acompanhamento, o tratamento da doença. Então, vamos conversar sobre esse assunto agora ao vivo com o presidente da Sociedade Brasileira de Urologia, o Dr. Rony de Carvalho Fernandes. Dr. Rony, seja bem-vindo aqui ao Tarde Nacional, tudo bem?
1: Boa tarde, é um prazer estar aqui representando a Sociedade Brasileira de Urologia e estou à disposição dos seus ouvintes.
0: A gente agradece muito, Dr. Rony. Até antes mesmo da gente falar sobre essas diretrizes, queria falar um pouquinho sobre essa doença, que não é tão falada, né, Dr. Rony? Mas parece que importante também falarmos, né, sobre diagnóstico e tudo mais, porque uma doença um pouquinho silenciosa ou não?
1: Então, o câncer de bexiga, ele é um câncer que muitas vezes os sintomas acabam sendo negligenciados, porque o sinal de alerta principal é o sangramento na urina. E esse sangramento muitas vezes é intermitente, ele vai e volta. E os pacientes, principalmente os homens, que é mais frequente, acabam achando, normalizando, né? Sangrou um dia, parou, voltou. Então, um dos sinais de alerta do câncer de bexiga é o sangramento na urina. Então, homens e mulheres a partir de 50 anos que têm algum sangramento na urina devem ficar alerta e preocupados, principalmente se forem pessoas que fumam, né? O tabagismo é um dos principais causadores de câncer de bexiga, né?
0: Entendi. Além do tabagismo, tem outros fatores de risco, doutor?
1: Existe sim. O envelhecimento já é um dos fatores de risco para o câncer de bexiga. Então, é uma doença que se dá com as pessoas na terceira faixa etária, né? A partir dos 50 anos. Outro fator de risco seria a exposição a certos produtos químicos, principalmente produtos industrializados, que a gente pode inalar, por exemplo, tintas, substâncias que entram pelo nariz inalando, ou até mesmo ingerindo por boca, corantes. Isso tudo vai ser eliminado da urina e pode desenvolver o câncer de bexiga, né?
0: Nossa! Tem algum agravante ligado também ao histórico familiar ou não?
1: Então, os estudos que avaliaram famílias que têm histórico de câncer de bexiga estão mais ligados à exposição familiar, né? Pessoas que fumam próximo ou que estão na mesma, não existe um estudo genético, ou seja, uma transmissão genética do câncer de bexiga de pai para filhos ou da forma hereditária. Isso é mais raro. Uhum. O mais frequente realmente são famílias que estão expostas aos mesmos fatores que desenvolveram o câncer.
0: Que coisa, doutor. Tem relação com o uso prolongado de alguns medicamentos também, esse tipo de câncer?
1: Existe sim. Por exemplo, alguns medicamentos, inclusive até alguns medicamentos de uma geração, das primeiras gerações dos tratamentos de quimioterapia, esses medicamentos poderiam ir para a bexiga e, quando eliminado da bexiga, ficando parado ali na bexiga, poderia desenvolver tumor. Alguns tipos de anti-inflamatórios também têm uma correlação. Então, existe sim uma ligação de alguns medicamentos que podem desenvolver o câncer de bexiga.
0: Tá certo. Eu vi, você falou, né, que o senhor falou que o tabagismo, de fato, é um dos principais vilões aí. E eu vi, inclusive, que essas novas diretrizes, né, vêm reforçando, inclusive, a importância da pessoa parar

0: totalmente com tabagismo. Isso faz parte, inclusive, do cuidado ao paciente, para a gente ver como pode ser determinante essa questão do tabagismo, né, doutor?
1: Exatamente. A Sociedade Brasileira de Urologia e outras 5 sociedades médicas e até sociedades sem fins lucrativos, que são as sociedades que cuidam dos pacientes, se juntaram para escrever em conjunto uma diretriz onde a gente faz toda a trajetória do paciente, desde o diagnóstico até o tratamento. E realmente é muito importante a exposição ao cigarro, né? O cigarro, ele gera vários tumores no nosso corpo e o tumor de bexiga é um dos principais que tem uma ligação direta, o tempo de exposição e a esse cigarro. E não só quem fuma, mas também os parentes de quem convive com quem fuma também tem uma chance aumentada de ter o câncer.
0: Os fumantes passivos, né, doutor?
1: Exatamente, esse é o termo correto.
0: Entendi. O senhor falou, né, que há uma situação de subdiagnóstico, né, com relação a essa doença. Quando diagnosticado, como que é a abordagem, doutor Rony? Ela é multidisciplinar? Como que se dá o tratamento para essa doença?
1: Uma ótima pergunta. Então, na suspeita de um tumor, né, com sangramento na urina, sintomas de ardência, aumento da frequência urinária, que são sintomas secundários aí, do tumor de bexiga. O diagnóstico deve ser feito através de um exame de endoscopia, onde a gente olha a bexiga por dentro, tira pequenos fragmentos, que é a chamada biópsia, para confirmar com o médico patologista, um outro profissional muito importante que participou da diretriz, a Sociedade Brasileira de Patologia, e quando esse tumor está numa fase mais avançada, nós precisamos também dos oncologistas clínicos, que também compuseram esse consenso, para nos ajudar no tratamento adjuvante, o tratamento que a gente faz em conjunto para a gente ter uma resposta melhor dos tratamentos cirúrgicos e também com os medicamentos de quimioterapia, imunoterapia, que a gente associa ao tratamento.
0: Entendi. E eu vi que muitas recomendações, doutor Rony, tem a ver com a recorrência, a reincidência da doença, né? É uma doença que a pessoa que faz um tratamento para o câncer de bexiga tem que estar atenta a essa possibilidade da doença logo voltar?
1: Sim, o câncer de bexiga, em algumas situações, ele é muito agressivo. Ele acaba invadindo a bexiga, invadindo até outros órgãos. Quando ele está somente dentro da bexiga e não compromete a musculatura, né? O músculo da bexiga está livre, ele está só na camada interna da bexiga, que é chamada mucosa, a gente consegue retirar essa mucosa, retirar esse tumor e tratar ali naquele local para que o tumor não volte. A chance, que é o que você falou, de um tumor voltar, que a gente chama de recidiva, é 50%. Pra gente, ou seja, é jogar uma moeda, né? Uhum. Metade vai voltar e metade não vai voltar. Para a gente diminuir essa chance de voltar, a gente usa medicamentos dentro da bexiga que diminui a chance desse tumor voltar. Então, são tratamentos com vacinas, são tratamentos com medicamentos de quimioterapia que a gente põe dentro da bexiga. Isso quando o tumor está só na camada interna da bexiga, que chama mucosa. Quando ele invade o músculo, aí a cirurgia já é um pouco maior. Muitas vezes a gente tem que tirar a bexiga, reconstruir, fazer uma nova bexiga para que esse indivíduo tenha uma boa qualidade de vida.
0: Nossa. E, doutor Rony, o senhor falou, né, do exame de endoscopia para diagnosticar, né, chegar ao diagnóstico dessa doença. Esse exame de urina comum que a gente faz, ele é capaz de apontar que alguma coisa não vai bem ou não?
1: Sim, no exame de urina normal, a gente chama que é um exame de rastreamento, né? Você pode já identificar se tem sangramento microscópico, né? Uhum. Que a gente não vê a olho nu, mas no microscópio você vê que tem muito mais células de sangue. Então, isso já pode ser um sinal de alerta E aí isso nos leva a fazer um exame de imagem, um ultrassom, uma tomografia e até mesmo essa endoscopia que pode confirmar o tumor, né?
0: Olha, então, para a gente ver a importância desse exame, que às vezes ele é visto, né, pelo paciente como menos importante que o exame de sangue. E olha aí, ele já dá muitas pistas também sobre o nosso corpo, né, doutor?
1: Exatamente. E é um exame amplamente disponível no SUS, que pode ser muito bem realizado em qualquer lugar do nosso país. É um exame simples e que vai identificar se tem ou não sangramento na urina, né?
0: Uhum. E o senhor falou que essa doença afeta mais os homens, é isso mesmo?
1: É mais frequente nos homens, mas tem aumentado nos últimos anos nas mulheres, né? As mulheres, infelizmente, têm aumentado a carga tabágica, têm, seguindo um mau exemplo dos homens, aumentaram o uso do cigarro, né?
0: Entendi. Bom, a boa notícia também, né, doutor, que junto com essas novas diretrizes, a notícia também de novos tratamentos, né? A medicina vem avançando muito, ainda bem, né, doutor?
1: Sim, a medicina e também em conjunto com as pesquisas que estão feitas em universidades e também por laboratórios que fazem pesquisas sérias e muito bem conduzidas, né? São as chamadas pesquisas clínicas, têm encontrado caminhos e uma série de alternativas para a gente aumentar a quantidade e também melhorar a qualidade de um paciente que tenha câncer de bexiga, aumentando os índices de cura, né? Então, hoje a gente tem tratamentos mais inovadores de quimioterapia, imunoterapia e até mesmo tratamentos mais focados, que a gente chama de terapia dirigida para aquele tipo de tumor. E a oncologia, ela consegue dividir os tipos de tumor e tipos de pessoas com tratamentos muito mais bem selecionados e para o perfil mais adequado, né?
0: Uhum. É, doutor Rony, então a gente tem que fazer a nossa parte, não é mesmo? Primeira coisa, largar o cigarro para quem fuma, né? A gente faz tantas entrevistas por aqui relacionadas à saúde. E olha, unanimidade, o cigarro prejudica a saúde como um todo, né, doutor Rony? E aí, falando especificamente desse câncer de bexiga, é um fator determinante. Tem outras coisas que a gente pode fazer? Não digo como prevenção, mas como a gente pode fazer para cuidar melhor desse órgão, doutor Rony, da nossa bexiga? Tem coisas que a gente pode evitar ou fazer no nosso dia a dia?
1: Sim, a bexiga, ela sofre influência de tudo que a gente ingere por boca ou aspira pelo nariz. Então, isso tudo, ou medicamentos que a gente toma, então comer de forma adequada, ter uma boa qualidade de vida, beber bastante líquido, não segurar muito tempo o xixi na bexiga e não ingerir muitos corantes, substâncias industrializadas, não fumar. E quando for usar algum tipo de medicamento, sempre avaliar com um médico o período daquele medicamento, não ficar tomando medicamento sem uma prescrição. Isso tudo pode garantir uma boa saúde da bexiga ao longo dos anos, né?
0: Perfeito. E manter os exames em dia também, né, doutor Rony?
1: Exatamente. Consultas periódicas, bom estilo de vida, controlar o peso, não ingerir cigarros, e não só cigarros, esses cigarros eletrônicos, essas inalações de substâncias como o narguilé, tudo aumenta o risco de câncer de bexiga.
0: Perfeito. Doutor Rony, olha, muito obrigada pelas informações. Foi ótimo conversar com o senhor. Acho que todo mundo agora está, né, munido de boas informações para tomar as melhores decisões, né? Que é disso que a gente está falando. Obrigada, viu, doutor Rony? Um abraço.
1: Obrigado
0: muito grande.
1: Em nome da Sociedade Brasileira de Urologia, a gente agradece a importância desse veículo desse canal e contato com a população. Muito obrigado, um excelente programa e uma boa tarde a todos os ouvintes aí.
0: Obrigada.

0: Doutor Rony, um abraço, até a próxima.
1: Até a próxima.
0: Tchau,
1: obrigado.
0: Tchau. Eu conversei com o presidente da Sociedade Brasileira de Urologia, Rony de Carvalho Fernandes, sobre o câncer de bexiga, né, e as novas diretrizes aí a respeito de diagnósticos, tratamento. Muito bom esse bate-papo. Agora 4h18, horário de Brasília. Vamos de música, daqui a pouquinho eu volto para os recadinhos. Quero só mandar aqui um beijo para o Danilo, que está me ouvindo em Campinas, São Paulo. Danilo, seu lindo! O Danilo, gente, foi um dos meus primeiros ouvintes nessa rádio. Danilo, jamais eu esqueço, viu? Um beijo enorme pra você, meu querido. Muito feliz que você tá com a gente, tá? E vamos de música, vamos de Thiaguinho, ousadia e alegria.

0: Muito bem, 4h20, horário de Brasília. Quero mandar um beijo grande pro Heraldo, que tá me ouvindo lá no Maranhão. Tudo bem, Heraldo?
1: Boa tarde, menina Ju,
0: boa
1: Juliana Maia,
0: tarde,
1: que é o Heraldo
0: meu querido.
1: Do Maranhão. Estamos aqui curtindo você,
0: ai,
1: curtindo a
0: bom.
1: Sua voz, essa pessoa maravilhosa.
0: Ah, você que é.
1: Sabe trabalhar, né? Dedicar o seu trabalho a todos os que estão ouvindo o seu programa aí, Tarde Nacional. E não desrespeitando aos outros locutores, mas você sabe, já falei, não foi nem a primeira vez, né? E estou falando de novo que, para mim, você é minha locutora preferida,
0: ah,
1: Juliana Maia.
0: Que lindo!
1: E queria ouvir aí uma melodia aí com Zezé de Camargo e Luciano, Olhos de Lua, né? Ofereço para você, ofereço para o Gasparinho, para o Gasparzinho e todos que estão na escuta do seu programa.
0: Obrigada,
1: boa tarde,
0: Heraldo.
1: Menina Ju, você sabe. Gosto muito de você.
0: Também, viu? Heraldo, gosto muito de você. Obrigada por esse carinho, viu? Um beijo grandão mesmo. Ótima quarta-feira para você. Tem esse som aí, Gasparzinho? Vamos de música, então. Beijo, Heraldo.

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4h29, 4h30, horário de Brasília, estamos de volta. Mandando um beijo aqui para o Zé Flamengo, que ouve a gente no Maranhão, né, Zé? Mandou aqui Juliana Maia, tô totalmente ligada no Tarde Nacional e passando para desejar uma boa quarta-feira para nós. E se possível, eu gostaria de ouvir a música do outro lado do rádio com o Daniel. E ofereço para você, Jumaia, para Valdivino, para Maria Irandi, para Cleidinha, Chico Berranteiro, Adeilton, Ana de Jacareacanga, Esley, Sandra, Nildinha e para todos, ok? Aqui do amigo Zé Flamengo. Obrigada, Zé. Um beijo grande para você. Aproveito para mandar um beijão para Manelzinho, para o Del, Dona Marlene, Helena. Cadê as porquinhas da Lu Espíndola? Cadê, Lu? As porquinhas? Cadê a Pátia, a Ju? Manda notícia, Luzinha. Bora de música.

0: em 4h34, horário de Brasília. Mandar um beijão pra Ana, lá em Jacareacanga. Tudo bem, Aninha?
1: Boa tarde.
0: Oi, meu amor.
1: Boa tarde. Juliana Maia. Não
0: tudo
1: sei se é
0: bem,
1: a Juliana,
0: Aninha? Sou
1: que
0: eu.
1: Está apresentando o programa, mas
0: sou eu.
1: Uma boa tarde para ela, para quem está aí da técnica de som.
0: Gasparzinho. Eita, que sono, Aninha.
1: Gostaria de mandar um alô aí para os meus amigos, para o meu amigo Zé Flamengo, para Geralda, para meu amigo Toinha. E aí, Cabeça de Jaca.
0: Cabeça de
1: Domingas,
0: Jaca.
1: Helena de Paulo Ramos. Graciete. Maria do Progresso. Maria, cadê você, mulher? Você sumiu. Mudou de número? É. Para Eliane de Paraguamina. Delfina, Deodete Barro, e para toda a galera que estiver ouvindo esse maravilhoso programa. Uma boa tarde, Juliana, um abraço, um cheiro, gatinha da voz de ouro.
0: Obrigada.
1: Fique com Deus, que Deus te abençoe. E, Juliana, eu pego carona em qualquer música e ofereço para todos os meus amigos.
0: Tá bom.
1: Que eu estou aqui em Jacarecanga, mas não estou ouvindo a rádio. Porque meu rádio ficou no mato.
0: Ah,
1: tá?
0: Meu Deus.
1: Uma boa tarde aí pra você.
0: Mas tem que ir no mato buscar o rádio.
1: Um alôzinho também pro meu amigo Manelzinho. Manelzinho de Nossa Senhora no Livramento, na Bahia. Tá? Um abraço para ele. Tudo de bom, seu Enéas. Um abraço pro seu Enéas.
0: Beijo, seu Enéas, querido.
1: Uma boa tarde.
0: Obrigada, meu amor. Um beijo enorme, tá? Beijo também pro Reinaldo José, nosso querido locutor lá em Rondônia. Mandou áudio. É rádio o quê, Reinaldo?
2: Boa, alô, minha amiga Juliana
0: Oi,
2: Maia.
0: Querido.
2: Boa tarde.
0: Boa tarde.
2: Boa tarde, Brasil. Boa tarde, amigos do Amazonas. Boa tarde, amigos de Roraima. Alô, amigos do Macapá. Amigos do Pará. Um abração, minha amiga Juliana Maia, para todos vocês da Rádio Nacional da Amazônia.
0: Obrigada,
2: forte
0: Reinaldo.
2: Abraço, satisfação, minha amiga, tá participando do seu maravilhoso programa nessa super tarde. Mandar um abraço aí para nossa amiga Maria Erandi, Chapada Diamantina. Forte abraço para minha esposa também, Márcia Costa.
0: Um
2: aqui
0: beijo,
2: em Vale
0: Márcia.
2: Do Paraíso.
0: Que
2: meus
0: linda.
2: Pais, seu Geraldino e dona Maria José. Alô, Maria Zembrani, de Alta Floresta do Oeste. Alô, Ronaldo. Estão com a lavoura muito bonita, viu, Juliana Maia?
0: É?
2: Lavoura de café, olha, cafezal em flor.
0: Que lindo.
2: Quantas flores, meu cafezal. Um abração também para o nosso amigo Luiz do Hotel, vice-prefeito de Vale do Paraíso. Um abração também, minha amiga Juliana Maia, para nossa amiga que acompanha a sua programação lá em Montenegro, a Helena de Montenegro.
0: Beijo,
2: também para nossa amiga aqui da região do Vale do Paraíso, na 24 da 62. Um abração para ela, minha amiga Luzeni, e o amigo esposo dela, Jurandir. Sebastião de Guanambi, estado da Bahia. Nelson Marques de Bipitanga. Forte abraço para o amigo Antônio Sorveteiro, aqui de Alvorada do Oeste, Rondônia. Um abraço do Reinaldo José, cantor regional e radialista, 25 anos no ar. Programa Viola Sertaneja, diretamente da Rádio Geração FM, Vale do Paraíso, para a Rádio Nacional da Amazônia, o programa da Juliana Maia.
0: Obrigada,
2: um abraço,
0: Reinaldo. Um beijo enorme. Fui ver que foto da Márcia, sua esposa. Caramba, Márcia é uma gata, hein, Reinaldo? Manda meu beijo enorme pra ela, linda. Parabéns, viu, pra vocês aí, casalzão bonito. Obrigada, querido, pelo carinho, tá? Um beijo bem grandão pra você também. Um beijo também pra Marinete Cristi Munduruku, que tá me ouvindo lá em Boa Vista, Roraima, né, Marinete? Um beijo, minha lindona. Ela falou, Ju, me coloca no grupo da Rádio Nacional. Marinete, os grupos da rádio, tem vários, né? São todos criados por ouvintes, não tem um grupo oficial da rádio. Então, se você quiser...

0: quiser, posso pedir para algum ouvinte te colocar aí nos principais grupos, tá bom? Um beijo grande. Beijo também para Raimundo Francisco. Tudo bem, Raimundo?
1: Boa tarde, Juliana Maia.
0: Ô, querido.
1: Ouvindo você já bem no finalzinho do programa.
0: Pois é.
1: Chegando agora, estou ouvindo você.
0: Coisa boa, amigo.
1: Saudade de ouvir seu programa. Não estava um dia sem
0: Saudade
1: ouvir.
0: De ouvir sua voz. Tô
1: Um grande
0: feliz.
1: abraço para todos vocês aí da Nacional.
0: Obrigada.
1: Um abraço para minha mulher, Calaninha, a Tarek do Pindaré. Estou aqui em São Mateus, né? Vim resolver aqui umas coisinhas aqui. E aí, daqui a um tempo estou voltando, né?
0: Tá bom.
1: Também estou vendo se eu consigo aqui uma cirurgia, né?
0: É.
1: E aí, ofender vai dar tudo certo.
0: Ai, vai sim. Tomara. Eu
1: Aí é
0: tô
1: que
0: na
1: eu volto a falar de
0: torcida.
1: novo.
0: Tá bom. Boa sorte, meu amigo. Tomara que dê tudo certo, viu? Um beijo grande pra você. Beijo na Raimunda. Obrigada pelo seu carinho. Bom que você tá com a gente. O Danilo de Campinas, né? Eu falei que tô muito feliz, que ele foi um dos primeiros ouvintes que eu tive aqui na rádio. Ele falou: Ju, eu sempre te ouço. Nem sempre eu consigo participar, mas eu tô sempre por aqui. Obrigado pelo carinho. Eu que agradeço, Danilo. Beijo enorme, tá? Beijo também pra Milena aqui em Brasília.
2: Oi,
0: Oi, Mi.
2: Ju, sou a Milena de Brasília. Tô aqui ligada na rádio, passando
0: Oi,
2: rapidinho só pra
0: linda.
2: dar um salve e dizer que tô na escuta, é nóis.
0: Obrigada, meu
2: Tô com a
0: amor.
2: orelha em tu e outra no Mário.
0: Mário
2: Oi.
0: Sartorello.
2: Hoje eu só tô passando pra dar um salve mesmo.
0: Tá bom, beijo pra você, meu amor. Obrigada. Um beijo também aqui pra Deusdete Barros, em Minas
3: Boa tarde, Juliana
0: Gerais.
3: Maia.
0: Boa tarde,
3: Quero que você toque pra mim
0: Deusdete.
3: aí a música. O cantor Roberto Carlos. Águia Dourada. E manda aí pra Divina, Nelson Marques, Raimundo Francisco, Mário Danti, Edna Alves. E Pimenta. E para meu amor Maria José. E todos que estiver ouvindo a programação Tarde Nacional, Deus te barra. Toquei o Pini Apu, Minas Gerais.
0: Beleza, Deusdete. Um beijão pra você. Beijo na Maria José, viu? Um beijo pro seu Eurípides. Eurípides que tá em busca de um amor, né, seu Eurípides?
4: Boa tarde, Juliana Maia. Eu estou
0: Boa
4: aqui no
0: tarde,
4: Colonial Sul,
0: Eurípides.
4: Aparecida de Goiânia, Eurípides, de 40 anos de idade. Quer conhecer a mulher do Tocantins, Monte Santo, Tocantins, Monte Santo, Tocantins, Divinópolis, Tocantins, e outra região, Tocantins. E do Rio Grande do Sul, se vier, nós vai vir, em nome de Jesus, vai dar certo, né? A mulher gaúcha.
0: Tá bom, seu Eurípides.
4: É,
0: Pedir
4: 062
0: que mal tem, né? Pedir.
4: 98 43 34

0: da Rádio Nacional da Amazônia.
1: Boa tarde.
0: Tô aqui ligadinha no rádio, ouvindo esse programa maravilhoso. Ah. Sempre que tenho uma oportunidade, eu fico aqui na escuta, trabalhando e ouvindo a rádio. Juliana, eu sou sua ouvinte desde que você fazia reportagem.
1: Sério,
0: aí na rádio.
1: Antônia?
0: Nossa, sua voz é muito conhecida.
1: Que legal.
0: Por mim. Soa muito bem,
1: que
0: né?
1: Linda.
0: Nos meus ouvidos e acredito que nos ouvidos dos ouvintes dessa Amazônia querida.
1: Oh, Antônia.
0: Tô na escuta. Força. Abraço. Tudo de bom.
1: Caramba, Antônia, eu até esqueço, né, mas eu fiquei muitos anos na reportagem mesmo, a gente fazia o Jornal da Amazônia, né, e aí tinha uma equipe maravilhosa, e aí por muito tempo eu também fazia o Nacional Jovem e também a reportagem, depois fui pra edição, mas poxa vida, então tu é meu ouvinte das antigas, hein, Antônia, caramba, eu amei saber disso. Amei esse recadinho, vou guardar pra mim e vou guardar no meu coração também, viu? Obrigada, de verdade, tô falando. A gente chega aqui achando que vai ser uma quarta-feira qualquer e aí, poxa, ganho um presente desses. Antônia, receba meu beijo, meu abraço apertado, você me fez feliz hoje, tá? Um beijo grande, obrigada, viu? Obrigada mesmo por esse carinho. Vamos chamar uma canção, Gasparzinho? Deixa eu ver aqui. Tô querendo chamar a música da Amazônia. Deixa eu pensar aqui. O que a gente vai ouvir de Amazônia hoje? O que você quer? Vocês querem uma mais animada? Quer Voando pro Pará? Pronto, Patrícia escolheu Joelma, né? Maravilhosa. Essa música que virou vamos dizer assim, um símbolo do estado do Pará. Né? Então, a gente vai com a Joelma que dispensa apresentações. Obrigada, Patrícia. Vamos voar pro Pará.

0: 4h48, horário de Brasília. Me deu até vontade de tomar um açaí. O tacacá agora à tarde eu não encarava, não, mas o açaí eu queria. Ó, mandar um beijo pro Breno, que tá me ouvindo em Pernambuco. Tudo bem, Breno?
1: Salve, salve,
0: Juju! Oi, querido!
1: Tudo bem, Juju?
0: Tudo bem!
1: Um abraço pra você, Juju. Um abraço pra todo mundo que tá ligado aí na Nacional, da Amazônia, né? Ô, Juju, falar uma coisa pra você. Olha como são as coisas, viu, Juju? Eu já acompanho a Nacional, não sou velho, não. Mas eu sou novinho ainda, tenho... Eu não carreguei, né? Tenho 25 anos, sou novo.
0: Novinho, jovem.
1: E eu já acompanho já a Nacional há muito tempo. E, Juju, você sabia, você acredita que naquela fase da Nacional da Amazônia que eu não tinha celular? Eu não tinha celular ainda. O que eu tinha na época era só um rádio de ondas curtas.

0: E aí eu me lembro que você apresentou por muito tempo até a Edilé que já falou, a Edilé já falou que você apresentou por muitos anos o Nacional Jovem. Às vezes você mata saudade quando a Edilé
1: É,
0: não pode.
1: isso.
0: Aí você mata saudade do público do Nacional Jovem. E eu me lembro que você apresentou por muito tempo e com muito brilhantismo e categoria. E graças a Deus você hoje tem um programa também que é muito bom, que é o Tarde Nacional, Juju,
1: Ah,
0: que
1: obrigada, Breno.
0: agrega muita coisa boa,
1: Né?
0: né?
1: Também acho.
0: Então, como eu falei e repito, eu sempre fui deficiente visual, eu nunca gostei. Assim, não vou dizer que nunca gostei, porque aí também eu vou ser muito, né? Mas eu gosto de assistir televisão. Mas a televisão eu não vejo nada, então eu prefiro ouvir o rádio mesmo. Porque o rádio descreve muita coisa boa pra gente, inclusive
1: Verdade.
0: no futebol. E é por isso que, graças a Deus, que hoje eu tô até aqui vivo, com saúde, contando a história de tantas épocas boas que a Rádio Nacional esteve presente e continua presente na minha vida até hoje.
1: Oh,
0: Tá
1: Breno,
0: bom?
1: que lindo!
0: E eu fico muito feliz de hoje, tanto tempo depois, eu consegui participar da programação da Rádio Nacional.
1: Não é demais?
0: Viu?
1: É
0: É muita
1: demais.
0: felicidade, Juju. É
1: Ai,
0: muito bom.
1: Breno, a gente que
0: Só
1: fica
0: alegria. Um
1: feliz, viu?
0: abraço, Juju, para você, para o Gasparzinho, para todo mundo que faz parte aí da Nacional, tá bom?
1: Obrigada,
0: Beijo no coração. E
1: Breno.
0: hoje tem a seleção que dá alegria, tá bom? Flamengo e Chapecoense.
1: Eita!
0: Abraço, Juju.
1: Breno, que lindo o seu recado. Obrigada, fico muito feliz. Quer dizer que você também me ouvia no Nacional Jovem? Caramba, porque na época só dava para participar por carta, né? O Tarde Nacional foi o primeiro programa que colocou o WhatsApp. Ainda tinha gente que não acreditava que ia dar certo, né? Olha, Breno, e hoje você tá aí todos os dias, com a sua voz e seu carinho, seu carisma, né? Que você é um cara massa, né, Breno? Você é um cara querido, educado, gentil, engraçado, um cadinho fofoqueiro do jeito que a gente gosta, né, Breno? Que a gente adora uma fofoca, né? Mas, brincadeira, mas assim, é muito bom ter você também participando aqui. E olha, fiquei feliz de você me contar isso que eu não sabia, né? Que você é ouvinte antigo também. Olha nós, Breno. Meu Deus, olha. Um beijo. Obrigada por esse carinho, viu? Obrigada. Tô falando. A gente vem trabalhar achando que vai ser um dia qualquer. E aí, vocês mandam esses presentes pra gente. Fico feliz demais. Gosto muito de você, Breno. Um beijo enorme, tá? E bom jogo aí do Mengão mais tarde, viu? Mandar um beijo aqui pro Adriano em Jacareacanga. Tudo bem,
2: Boa
1: Adriano?
2: tarde, Ju.
1: Boa tarde, Adriano, que mandou uma foto bonita do radinho dele. Tem um pilão ali atrás, né? Tá no quintal. Que radinho bonito, Adriano. Adorei. Obrigada, viu? Vou guardar. Eu guardo todas as fotos assim que vocês mandam. Dos radinhos, dos bichinhos. Guardo tudo, tá? Obrigada. Um beijo grande. E mais um beijo aqui pro Reinaldo, que disse que amanhã vai ter karaokê. Mandou aqui o vídeo do radinho dele, ó.
2: Alô, amigos do
1: Ouvindo a
2: Maracá,
1: gente.
2: amigos do Pará,
1: Se
2: um abração.
1: ouvindo, né, Reinaldo? Muito legal. Obrigada, tá? Beijão. Ó, vou encerrando o programa, que foi bom demais. Agradecendo aqui o Gasparzinho e a Paty, o Antônio Miranda pela parceria. Vamos encerrar com o quê, Gasparzinho? Fundo de Quintal? Tá querendo me agradar. Eita, essa é muito boa. Gente, um beijão. Amanhã eu tô de volta às 3, tá? Até lá. Tchau, tchau.

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3: Agora são 5 horas em Brasília. Boa tarde. Eu sou Bianca Paiva e este é o Nacional Notícias, com os destaques do momento. Novo tarifaço aplicado pelos Estados Unidos começou a valer hoje e o governo brasileiro anunciou agora há pouco linhas de financiamento para socorrer as empresas afetadas. O repórter Gésio Passos traz as informações ao vivo. Oi, Gésio, boa tarde.
4: Boa tarde, Bianca. Boa tarde, ouvintes. Olha, Bianca, esse socorro vai chegar às empresas brasileiras por meio do Plano Brasil Soberano 3. Serão 18 bilhões e meio de reais em linhas de financiamento. Destes, 13 bilhões e meio são recursos do Tesouro Nacional e mais 5 bilhões de reais do BNDES. Setores afetados por conflitos internacionais e pelo avanço de medidas protecionistas pelo mundo também vão ser contemplados. O montante pode ser utilizado para capital de giro, aquisição de bens de capital, investimentos produtivos, inovação tecnológica, adaptação de produtos e processos, além de prospecção e abertura de novos mercados. A ampliação de recursos foi autorizada por medida provisória assinada pela Presidência da República nesta quarta-feira, encaminhada ao Congresso Nacional. Bianca.
3: Obrigada pelas informações, Gésio. E o cinema do Brasil está de luto. Morreu hoje, aos 98 anos, o cineasta, fotógrafo, jornalista e produtor Luiz Carlos Barreto, Barretão, responsável por uma das trajetórias mais importantes da história do audiovisual nacional. Barreto estava internado desde segunda-feira em um hospital do Rio de Janeiro para tratar uma infecção pulmonar decorrente de uma pneumonia. O velório será amanhã no Palácio da Cidade, em Botafogo. A cremação vai ocorrer no Memorial do Caju. 5 horas, 2 minutos. Esse foi o Nacional Notícias. Mais informações às 6h30 no Repórter Nacional. Espero você.
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3: Agora são 5h04, quarta-feira, 22 de julho de 2026, começando o É Tudo Brasil ao vivo na Rádio Nacional. Para você que está com a gente aqui no Rio de Janeiro, também em São Paulo, Brasília, através do AM 980, São Luís, Recife, Amazônia, Alto Solimões e também através da Rádio Ceará. Se você quiser, pode seguir o nosso perfil, @RadioNacionalBR, no YouTube, no Instagram, no Facebook, no X. Aqui no Rio de Janeiro, você pode sintonizar FM 87,1 ou também o AM 1130. Mas pode acompanhar também a programação da Rádio Nacional no portal das Rádios ABC na internet ou ainda no aplicativo Rádios ABC no seu celular. É tudo Brasil até às 6, comigo, Gláucia Araújo. Na mesa de som, ele está de volta, Joca Sães. Na assistência de estúdio, Rosalina Rocha. Muito boa tarde, vamos juntos, né, até às 6. E olha, antes de partir precocemente, Marília Mendonça transformou a música sertaneja e deu voz a sentimentos que milhões de brasileiros reconheciam como seus. Ela, que nasceu no dia 22 de julho de 1995, cantora, compositora, conquistou o país com letras marcantes, sensibilidade e uma autenticidade que a tornou um dos maiores nomes da música brasileira. Dona de sucessos como Infiel, Eu Sei de Cor, Todo Mundo Vai Sofrer, Supera e Graveto, Marília ficou conhecida como a Rainha da Sofrência, mas o talento dela ia muito além disso. Ela revolucionou o protagonismo feminino no sertanejo, inspirou uma geração de artistas e criou canções que seguem emocionando públicos de toda a idade. No dia 5 de novembro de 2021, quando tinha 26 anos, Marília Mendonça morreu num acidente aéreo na zona rural de Piedade de Caratinga, em Minas Gerais. Foi uma tragédia que comoveu o Brasil e deixou um vazio na música nacional. Hoje, Marília completaria 31 anos e continua presente na memória afetiva dos seus fãs. Sua voz, suas composições, sua forma única de cantar o amor, a dor e a superação permanecem vivas, provando que alguns artistas jamais deixam de tocar os corações de quem os ouviu. Marília Mendonça e Gal Costa abrem o É Tudo Brasil de hoje.

França, foi lançada uma música hoje da Marília, uma música inédita, né? Em todas as plataformas digitais e no YouTube. O nome da música é Tudo Ficar Bem, Tudo Vai Ficar Bem, foi escrita por ela, ao lado de Thales Lessa, Júnior Gomes, Vini Show e Benício Neto. Já está disponível aí, né, nas melhores plataformas e no YouTube também. É, vale lembrar que a guia da música, né, gravada em voz e violão por Marília, já tinha sido compartilhada por ela nas redes sociais antes de sofrer aquele trágico acidente. Tudo Vai Ficar Bem vai fazer parte da série documental Marília Mendonça, Sentimento Louco, que vai mostrar a trajetória da cantora através do depoimento de amigos e familiares, com acervo grandioso de fotos, vídeos e áudios. A plataforma de streaming Prime Video também prepara o filme Marília, que vai abordar a trajetória da artista até chegar ao estrelato. O papel principal no longa, que tem previsão de estreia para 2027, vai ser vivido pela Marina Versus. As atrizes Clara Castanho e Sofia Valverde vão interpretar Maiara e Maraísa, respectivamente, nessa produção, enquanto Daniel Aydar e Lucas Oliver vão dar vida à dupla Henrique e Juliano. Então, né, a gente teve... Hoje seria, né, esse aniversário de 31 anos de Marília Mendonça, que ela esteja lá no alto, né, lá no céu, comemorando. Olha, são 5h12 e o É Tudo Brasil agora vai fincar pé no Nordeste para apresentar o grupo paraibano Totonhos Cabra, com um álbum que completa um ano este mês. Aí dentro, funk de embolada e hip hop do mato, que mistura coco de embolada, gênero enraizado no sertão nordestino, com o funk brasileiro e com o universo do hip hop norte-americano. Meu Passado é Negro é o nome da faixa que você vai ouvir agora no É Tudo Brasil.

0: violonista Otávio De Luque, radicado em Nova York, está lançando seu segundo álbum pela Quarupi e está na linha para conversar com a gente aqui no É Tudo Brasil. Tudo bem, Otávio? Boa tarde, seja bem-vindo.
1: Tudo bem, boa tarde, muito obrigado a todos, a vocês da Rádio Nacional e a todos os ouvintes. Vai ser um prazer falar com vocês aqui e espalhar música boa para todo mundo.
0: Obrigada a você de estar conversando com a gente. Agora eu preciso fazer um comentário de quem não é instrumentista, só ouve música, né, por conta de gostar de música, mas não toca nada, nem caixinha de fósforo. Que violão é esse, Otávio?
1: Muito obrigado, Glaucio. Fico muito feliz que você tenha gostado.

0: E eu acho que essa é a ideia do álbum, né? O nosso violão brasileiro, ele tem um charme, ele tem um borogodó que é só nosso.
1: Foi daí que saiu o nome Borogodó?
0: Exatamente, exatamente. Eu moro em Nova York hoje e fazendo concertos, turnês e vendo muitos concertos de violão ao redor dos Estados Unidos, do Brasil e do mundo, eu percebi que a nossa música, ela é muito bem apreciada em todo mundo, ao mesmo tempo que ela é muito específica, ela tem um charme, umas nuances, uma ginga que o violão faz muito bem. E com isso eu quis trazer, fazer uma homenagem ao violão brasileiro nesse álbum do Borogodó. E não tem palavra melhor para descrever esse charme, essa irreverência e também virtuosismo todo do que o Borogodó. E além de ser uma palavra que tem, é muito brasileira e tem um ritmo próprio.
1: E aonde que você aprendeu esse borogodó todo, Otávio? De onde saiu o Otávio De Luque?
0: Olha, eu sou do interior de Minas Gerais. Eu nasci numa cidade que chama São João del Rei, cresci numa cidadezinha ao lado que chama Prados. E comecei música como todo mundo da cidade. É uma cidade muito ativa, culturalmente rica, que acontece muita coisa. Só que eu continuei. Comecei nos festivais da região e depois ganhei um violão quando eu tinha cerca de 12 a 13 anos e nunca mais parei. Estudei em São João del Rei, na universidade, e já fazem 7 anos que eu moro nos Estados Unidos, onde eu fiz meu mestrado, meu doutorado, e hoje trabalho como violonista, tanto com concertos, né, performance, quanto como professor.
1: Quando a gente fala de Minas, né, a primeira coisa que a gente pensa, para quem não está em Minas, né, para quem não é do interior de Minas, é na música caipira, né? Porque a música caipira mineira, ela tem um charme, tem um borogodó, né? Mas é diferente, né, aquela viola caipira, né, Otávio?
0: Você tocou num ponto muito, muito bonito e que eu também queria homenagear no álbum, porque é muito diferente. A música que eu cresci escutando em Minas Gerais é muito diferente da música que eu vejo meus colegas, ou que eu mesmo escuto quando eu estou no Rio e em outras cidades. Mas por isso que eu queria fazer uma homenagem a essa música, tanto é que na última faixa do álbum eu convidei um duo de canção que eles cantam e tocam viola maravilhoso, que chama Duo Aduar, para a gente fazer Luar do Sertão juntos, justamente para também trazer o violão brasileiro, mas a música caipira também.
1: E por que que você foi morar? Você falou sobre mestrado, doutorado. Foi por isso que você foi morar fora do Brasil?
0: Exatamente. Fazem 7 anos que eu moro fora. Hoje eu moro em Nova York já há 5 anos. E inicialmente eu saí por conta do ambiente acadêmico, para me profissionalizar, para estudar mais, e continuo ainda estudando e desenvolvendo minha pesquisa, que também tem muito a ver com o violão brasileiro. E eu acho que essa experiência foi tão rica que me prendeu cada vez mais. Não só nos Estados Unidos, mas também criando essa ponte. Mas eu fui lá inicialmente aos estudos e hoje eu continuo desenvolvendo minha pesquisa, trabalhando e estudando nessa área e desenvolvendo a carreira também.
1: Porque também falando de uma maneira mais leiga, a impressão que a gente tem que está aqui no Brasil é que o brasileiro, ele ouve pouca música instrumental. Se bem que músicos falam que essa realidade, ela vem mudando, né? Essa cultura, na verdade, ela vem mudando.
0: Exatamente, acho que você está muito, completamente certa. Essa realidade eu tenho visto um crescente interesse na música instrumental, e aí pode ser música brasileira, pode ser música regional, pode ser jazz, choro. Eu tenho visto um crescente interesse nisso. E eu acho que o Brasil, a gente produz tanta música boa, que tanto instrumentista fabuloso, que isso também é um fator muito contribuinte para isso. Então é uma área que está tendo cada vez mais interesse e cada vez coisas maravilhosas estão sendo produzidas.
1: Você nunca pensou em cantar, Otávio?
0: Olha, cantar não. Eu adoro, canto para mim, mas quando o palco chega, eu acho que as 6 cordas me chamam mais alto do que a voz.
1: Mas já acompanhou algum cantor também, ou sempre fazendo o Borogodó é de músicas autorais?
0: O Borogodó, ele trabalha

0: muito músicas instrumentais, faço muitos arranjos próprios. Inclusive, recentemente eu lancei um livro de partituras com arranjos inéditos para violão solo da obra da Chiquinha Gonzaga. Então, tá inclusive no repertório. E toco músicas de compositores consagrados, como Marco Pereira, Radamés Inhátali. Colaboro com compositores jovens e novos, como Vicente Pascoal, João Luiz, e também faço meus próprios arranjos. Então, é um pouco dessas diferentes facetas desse fazer musical do violão.
1: Você está lançando esse trabalho aqui no Brasil, né?
0: Exatamente. Eu estou no Brasil nesse momento em turnê e vou estar ao Rio 2 vezes, a primeira na semana que vem, pela série Ararama, da Século 30, que vai ser na Cidade das Artes. E na semana seguinte, no dia 5, no Espaço Abum em Copacabana. Mas antes do Rio de Janeiro, ainda toco em São Paulo essa semana, no sábado. Eu já passei por Curitiba, por Belo Horizonte, no Palácio das Artes, aqui no interior de Minas, e eu fiz a primeira etapa da turnê nos Estados Unidos. Depois do Brasil, ainda vou para Colômbia e para o Canadá para levar o Borogodó brasileiro até lá.
1: E a reação do pessoal ao Borogodó tá sendo maneira.
0: Está sendo muito positiva, está me surpreendendo positivamente. É claro que é muito interessante e rico de ver a surpresa das pessoas muitas vezes, porque elas não escutaram essas músicas ao violão. Ou uma reação que eu escuto frequentemente, falei: "Nossa, não sabia que dava para fazer isso no violão". Então está sendo muito rico, muito muito gratificante ver a reação do público.
1: Quando a gente ouve, né, o Borogodó, um pedacinho do Borogodó, a primeira impressão que a gente tem é tipo assim: gente, como é que o Otávio toca violão assim? Qual foi a inspiração, Otávio? Você já falou de um pouco dessa influência das violas caipiras, mas assim, quem eram os seus ídolos?
0: Eu acho que quando eu estava crescendo, foram muitos ídolos diferentes. Mas no violão, certamente, o Du Assad para mim é uma referência gigantesca. Me inspiro muito neles. E claro que eles são um duo, que é muito diferente de tocar violão solo, mas a questão do repertório, da sonoridade, e o Brasil tem uma cultura de duos muito grande. Então, certamente, Du Assad é uma grande referência para mim, do Siqueira Lima, o Brasil Guitar Duo, e no violão solo, nomes como Fábio Zanon, o próprio Marco Pereira, de quem eu estou tocando uma música. Então, são pessoas que circulam no, na música clássica, no violão de concerto e na música brasileira de forma magistral e que foram muito importantes para mim para construir e pensar esse jeito de tocar violão.
1: Você falou que você ganhou o teu primeiro violão, você tinha 12, 13 anos. Aqui no Brasil a gente tem essa cultura de dar violão para as crianças, né? Eu acho que as crianças gostam de violão. Nem todo mundo desenvolve, né? Eu, por exemplo, tinha lá um violão, mas como eu disse, eu não consigo nem tocar a caixinha de fósforo. Mas assim, como é que se aprende o violão saindo do básico, né, do beabá, para chegar ao nível de um borogodó?
0: Olha, isso não tem. Se eu pudesse dizer duas palavras, faz tudo. Acho que a gente tem que estar exposto, a gente tem que estar aberto a tudo que aparecer pela frente. Eu lembro que o violão não foi meu primeiro instrumento, mas foi um instrumento que me agradou, me puxou mais forte. E eu lembro que quando eu comecei, eu gostava de fazer tudo. Eu gostava de tocar música popular, eu tocava rock, eu tocava com os amigos. Aí eu comecei a dar aula. Então, assim, eu pude fazer um pouquinho de tudo no violão. E sempre a gente sempre pode aprender algo com alguém. Então, assim, encontre com o máximo de pessoas possíveis, escuta as pessoas mais experientes. E a gente fica muito com medo, né? Com receio, meio tímido no início de tocar. Não, faz parte do processo. Então, escuta muita música, faz tudo que aparecer pela frente, porque as coisas vão se juntando depois, quase como um quebra-cabeça. Tá muito aberto a novas escutas, a novas experiências musicais. Eu acho que é um fator muito crucial, que ajuda muito a todos nós.
1: Você dá aula também, né, Otávio?

0: Sim, no momento eu trabalho em Nova York. Nesse último ano eu estava como professor na graduação em Stony Brook, que é uma universidade em Nova York, e também trabalho em um conservatório de violão lá, que a gente atende desde crianças a partir dos 4 anos, a um programa especial também onde os alunos eles têm aulas de violão e eles têm grupos, então eu também faço uma oficina com eles para 4 violões, em quarteto, quinteto e sexteto.
1: Legal. Ia te perguntar sobre o Borogodó, você já falou, só dar uma passadinha aqui na sua agenda. Dia 25, sábado agora? 25 é sábado? 25 sábado,
0: Isso.
1: lá na Vibra, na Vila Mariana, né? Centro Suzuki Vila Mariana, no Rio, no dia 30, na Cidade das Artes, no dia 5 de agosto também, lá no Espaço Abu, na Avenida Nossa Senhora de Copacabana. Mas quem quiser essa agenda e quem quiser seguir você, Otávio, onde que a gente se encontra?
0: Claro, vocês podem me encontrar no meu Instagram, que é @odelucci, né? Ou a primeira letra do meu nome, de Otávio Delucci. Se vocês pesquisarem também Octavio Deluc, vocês acham fácil. Tem o meu site, otaviodeluc.com. Tem o canal do YouTube, que também posto todo o material em vídeo. O Borogodó, inclusive, é um projeto audiovisual. Todas as faixas têm um vídeo. E tem um correio de e-mails. Quem quiser saber mais ainda de todos os detalhes de bastidor, pode assinar, eu mando um e-mail por mês e conto tudo que está acontecendo na turnê, nas gravações e todos esses detalhes.
1: Muito, muito, muito, muito legal. Parabéns pelo trabalho, parabéns pelo violão, parabéns por levar a Borogodó para fora do país, né? Eu acho que levar a cultura brasileira para fora é sempre muito importante. Admiro muito quem faz esse trabalho, Otávio. Obrigada pela sua participação. A gente vai ouvir Chiquinha Gonzaga através do violão do Otávio Deluc. Otávio, muito obrigada, bons shows e até a próxima, viu?
0: Muito obrigado a você, muito obrigado a todos os ouvintes. Espero vê-los em breve, seja em São Paulo, no Rio. E um grande borogodó a todos vocês e aproveitem. Viva o violão brasileiro!
1: Um beijo, Otávio
0: Um
1: Deluc e seu
0: beijo.
1: Borogodó aqui no É Tudo Brasil. Música.

0: muito legal, Otávio De Luque, que esteve com a gente aqui no É Tudo Brasil. São 5h32.
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0: E o É Tudo Centro-Oeste de hoje destaca o trabalho do cantor, compositor, poeta e ator Vitor Abrão, um dos nomes da cena autoral de Brasília. A trajetória do artista reúne música, teatro e literatura, e Vitor acaba de lançar o álbum Ainda Podemos Sonhar, que passeia por ritmos como MPB, samba, rock, shot. Maria Arboleia, da Nacional FM de Brasília, apresenta a entrevista e fala sobre esse novo momento da carreira de Vitor.
2: Olá, ouvintes do É Tudo Brasil. Eu sou Marli Arboleia, direto do estúdio da Rádio Nacional FM em Brasília, trazendo mais destaques musicais da região Centro-Oeste. O cantor, compositor e ator Vitor Abrão lançou o álbum autoral Ainda Podemos Sonhar. O trabalho apresenta 12 canções que passeiam por diferentes ritmos da música brasileira, como samba, rock, MPB e o shot. Vitor Abrão é formado em artes cênicas pela Universidade de Brasília, UNB, e faz parte do grupo teatral A Macaca. O artista já atuou em diversas peças e filmes. Nas telonas, participou do longa-metragem Eu Sinto Muito. O compositor também escreveu o livro de poesias Da Meia-Noite ao Meio-Dia. Em visita à Rádio Nacional, Vitor Abrão falou sobre a diversidade musical do novo álbum.
3: Fiquei muito feliz com o trabalho, né? Foi um tempão, assim, fazendo os arranjos, foi tudo com muito cuidado, muito esmero. E teve essa seleção de músicos e musicistas de Brasília que participou. Estou muito bem acompanhado, mais de 20 músicos, assim.
4: Poxa vida.
3: Porque é um trabalho muito diverso, né? Tem rock, tem samba, tem uma música que eu não sei nem o que é. É tipo uma bossa nova, tem voz e piano. Então tem para todos os gostos. E aí demorou para reunir essa galera, né? Mas quando formou o bonde, ficou muito legal. Eu quis fazer um disco diverso, mas eu peguei músicas que eu achei que tinham a ver entre si, assim. E fritei muito, assim, pensando na ordem das músicas, uma ordem que fizesse sentido, né? Como é que eu levo a pessoa de um samba para um rock? Eu acho que eu cheguei num resultado interessante, assim. Eu sempre gostei de ouvir rádio e dessa variedade, assim. Sim. Então eu quis fazer um disco que variasse.
2: Chegou a hora de ouvir A Arte de Viver, composição e voz, Vitor Abrão.

O Destaque do Centro-Oeste teve produção e roteiro de Ricardo Walter, sonoplastia Messias Melo, apresentação Marli Arboleia, trabalhos técnicos de Graciara Farias. Até a próxima.

Faltando 20 minutinhos para as 6, foi Marli Arboleia aqui no É Tudo Brasil. Olha, a cantora e compositora Marina Mello inicia uma nova série de apresentações pelo Rio e por São Paulo, levando ao público músicas do álbum Ousar Abrir e de outros trabalhos autorais. A estreia acontece quinta-feira, né, mais conhecido como amanhã, durante a Festa Literária Internacional de Paraty, com entrada gratuita. A programação inclui ainda shows em setembro na Casa Museu Eva Klabin e na Odete Casa de Cultura, em São Paulo, além de uma apresentação em outubro na Audio Rebel, em Botafogo, aqui no Rio de Janeiro. Em parte da turnê, a Marina também apresenta o projeto coletivo Canções em Paralash, ao lado de outras compositores, em uma proposta que une música, criação colaborativa e experimentação sonora. Vamos conhecer um pouquinho desse trabalho da Marina Mello?

Agora são 5h44 no É Tudo Brasil e o trio paulista Colomi lança no próximo dia 30 o álbum Pra Quem Andou Perdido, que é o segundo trabalho de estúdio da banda, que é formada por Sebastião Reis, Eduardo Schuller e Pedro Lipa. Criada em 2021, o grupo aposta num repertório predominantemente autoral, com canções compostas entre 2023 e 2024 e que abordam temas como recomeços, mudanças e também encerramento de ciclos. O novo disco marca a estreia da banda pela gravadora Universal Music e reúne participações especiais de músicos de destaque, como Guilherme Arantes, o baterista Barrett Martin e o guitarrista Peter Buck, ex-integrante da banda norte-americana R.E.M. O álbum sucede Jaú, que foi lançado em 2023, e chega ao público impulsionado pelo single Causas Naturais, pelos singles, né? Na verdade, são dois, Causas Naturais e Rádio, que anteciparam um novo projeto. Você ouve, não é todo o Brasil, Colomi.

A cidade histórica de Pirenópolis, em Goiás, entra para o circuito dos grandes eventos culturais com a estreia do Fluir Festival nos dias 10 e 11 de outubro. Esse encontro vai celebrar a diversidade da música brasileira e vai rolar no módulo esportivo, que é um espaço localizado ali perto do aeroporto da cidade, com vista para a Serra dos Pirineus. Vai ser maneiro, né? Além dos shows, o festival vai contar com programação de música eletrônica, comandada por DJs, e uma área com mais de 20 estandes de produtores locais, valorizando a economia criativa e a cultura regional. A organização afirma que o evento nasce para fortalecer o Centro-Oeste como destino de grandes festivais e criar uma tradição em Pirenópolis, cidade que é conhecida por seu patrimônio histórico, pelas cavalhadas e pela riqueza cultural. Também estão previstas apresentações de artistas locais que vão ser anunciados em breve. Mas, ó, a gente já sabe que no sábado, 10 de outubro, vão subir ao palco Seu Jorge e Marcelo D2. E no domingo, as principais atrações serão Gloria Groove e Baiana System. As vendas de ingressos já começaram. Informações no Instagram do evento, que é o @fluir.festival. Então vamos ouvir, né, duas dessas atrações principais para a gente fechar essa edição de hoje do É Tudo Brasil. Primeiro, Seu Jorge, vamos lá, Joca?

aí então, seu Jorge, dia de comemorar, seu Jorge, que vai estar no dia 10 de outubro, lá no Fluir Festival, lá em Pirenópolis, em Goiás. Olha, Tudo Brasil vai ficando por aqui, mas antes queria agradecer você por estar com a gente, né, lá nas nossas redes sociais, lá no arroba Rádio Nacional BR, e te agradecer pela companhia, você no Rio, São Paulo, Brasília, São Luís, Recife, Amazônia, Alto Solimões e também você que está aí na Rádio Ceará. O programa de hoje teve produção e coordenação geral da Cíntia Cruz, na mesa de som Joca Sães e na coordenação de estúdio a Rosalina Rocha. Apresentação de Glaucia Araújo. Muito obrigada pela companhia. Amanhã, a partir das 5 da tarde, a gente está de volta aqui no É Tudo Brasil e, na sequência, você tem no Mundo da Bola, hoje com Brenda Balbi e Bruno Mendes. Grande beijo, boa noite de quarta-feira e a gente se encontra amanhã às 5. Até lá. Para fechar, saideira, mais uma das atrações lá do Fluir Festival, que você tem todas as informações no arroba fluir.festival. A gente fecha ao som de Baiana System. Até mais.

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0: Muito boa noite, galera esportiva. Estamos abrindo mais um programa no Mundo da Bola na Rádio Nacional. Neste dia 22 de julho de 2026, quarta-feira, com a minha apresentação, Bruno Mendes, comentários de Brenda Balbi, os trabalhos técnicos de Carlito Gondim, Joca Sanz, Jorge Brum, Lucas Alexandre, Roberto Barrucho, Rui Franklin e Virgílio dos Santos, além do meu amigo Josemar França. Produção executiva é do Luiz Ferreira e do Wagner Gomes. E a gente começa esse programa no Mundo da Bola com...
1: O que vem por aí?
0: E o que vem por aí é mais um show de bola nacional nas ondas da emissora mais querida do Brasil. A partir das 9h15 da noite, você confere nos 87,1 FM, em radionacional.ebc.com.br, nas emissoras da nossa rede nacional de comunicação pública, todas as emoções de Chapecoense e Flamengo direto da Arena Condá. É o retorno das transmissões do Brasileirão aqui na sua Rádio Nacional. Pelos lados da Chape, o atacante Ítalo está de saída para o futebol coreano e não joga mais pelo clube. As esperanças da Chape estão depositadas no congolês Yannick Bolasie e do experiente Giovanni Augusto. Sobre o jogo contra o Flamengo, o técnico Rafael Lacerda explica o que pode fazer para surpreender logo mais.
2: Nós não temos hoje uma possibilidade de empurrar o adversário para trás e ser totalmente propositivo. Não temos, não conseguimos isso agora. A Chape não conseguiu o campeonato inteiro, vai conseguir agora? A gente teve saídas, teve algumas chegadas. Então a gente tem que ir identificando jogo a jogo. Ah, mas tu não vai dar um padrão. Cara, tem que pensar jogo a jogo. Nós vamos ter que competir o máximo com esses caras, o máximo. Eu vi, sei lá, assisti os últimos 8 jogos do Flamengo. O Benfica não conseguiu bater de igual para igual. O Olímpia não conseguiu bater de igual para igual. Os amistosos aí ninguém conseguiu bater de igual para igual. Nós vamos ter que tentar bater dentro do que é possível. Então a gente está montando uma estratégia para a gente ser competitivo, para a gente ser agressivo na marcação, para a gente também poder ser uma equipe vertical, para a gente tentar surpreender o nosso adversário.
0: Pelos lados do Flamengo, a expectativa é o retorno gradual dos jogadores que estavam na Copa do Mundo. A Arrascaeta está à disposição novamente depois de uma fratura na clavícula e uma lesão na panturrilha e viajou com Varela, Léo Pereira, Alexandro, Danilo e Plata para Chapecó. Mesmo assim, o técnico Leonardo Jardim pediu cautela no retorno dos atletas que estavam afastados.
3: Eu sei que vocês são expertos em comunicação. Com certeza que um jogador que não está a treinar ainda jogar na quarta-feira é a mesma coisa do que pedir alguém que sai da UTI e pedir a ele para fazer a maratona 3 dias depois. É uma coisa do género que a gente, jogadores que não jogam há 1 mês ou a 2, o caso do Ortiz é há 2 meses, não joga desde o Curitiba, o Arrascaeta não joga há mais de 3 meses. Esses jogadores vão precisar de um tempo de preparação. Agora temos que ver o tempo de preparação, não sei.

0: se vai ser 2 semanas, vai ser 3. Então veja jogadores que estão há 2 meses, 3 meses sem treinar, o que é que a gente necessita de fazer para colocá-los ao mais alto nível, não é para fazer a vez, porque para fazer a vez qualquer um pode fazer, não é? Para colocá-los ao mais alto nível. Por isso temos que ter muito cuidado e essa é a minha grande preocupação de ter jogadores lesionados e tivemos muitos jogadores por trauma e tivemos muitos jogadores agora nas seleções que voltaram com em dificuldades.
1: E lembrando que você acompanha todas as emoções de Chapecoense e Flamengo aqui nas ondas da sua Rádio Nacional, a partir das 9h15 da noite. André Luiz Mendes narra, Marcelo Esmigo comenta e eu, Bruno Mendes, estarei nas reportagens e no plantão da informação. Brenda Balbi, muito boa noite. O que esperar dessa Chapecoense, lanterna do Campeonato Brasileiro e do Flamengo, que é o vice-líder da competição? Boa noite, Brenda.
2: Boa noite, Bruno. Boa noite para quem está acompanhando a gente. Olha, de situação delicadíssima para a Chape, né? O seu treinador até é muito racional quando ele fala, quando ele coloca ali que o que dá para a Chapecoense fazer é tentar impedir ao máximo os avanços do Flamengo, mas também jogando a real, colocando ali muito claramente, principalmente para o seu torcedor, que é uma missão duríssima, né? É uma missão muito difícil para essa Chapecoense que amarga a lanterna do Campeonato Brasileiro, conquistou apenas 9 pontos até o momento. Então, por mais que jogue em casa, por mais, né, que tenha ali uma força jogando em casa, na Arena Condá, é um time difícil de ser batido, mas o Flamengo é muito, muito favorito e muito superior para essa partida, né? O Flamengo que busca ali diminuir a vantagem que o líder Palmeiras tem, né? O Flamengo ocupa a segunda colocação com 34 pontos, mas ainda tem um jogo a menos que o Palmeiras, então o máximo, né, que o Flamengo puder pontuar é interessantíssimo para sua trajetória daqui até o final do Campeonato Brasileiro. Mas ainda falando de Chape, Bruno, uma missão muito difícil e que o treinador já deixou claríssimo ali que vai ser duro esse jogo e assim, o que deu ali para entender é para que torcedor não tenha grandes expectativas, já que outros clubes, nesses amistosos que o Flamengo participou, como Benfica e etc., outros clubes com muito mais estrutura e investimento, não conseguiram bater esse Flamengo. Então, enfim, para o torcedor manter a expectativa baixa para esse duelo de hoje.
1: Agora, Brenda, rapidamente, o Thiago Almada disse sim para a negociação do Flamengo com o Atlético de Madrid para que ele retorne ao Rio de Janeiro agora vestindo a camisa do Flamengo. Caso isso realmente tenha acontecido, apesar do montante que o Flamengo vai pagar, seria uma super contratação, né, Brenda?
2: Mais uma, né, Bruno? Mais uma contratação de peso, um jogador muito qualificado, um cara que, de fato, com a bola no pé, é espetacular. Agora, a minha grande questão. A questão é, Almada vem para ser titular? Almada vem para ficar no lugar de quem? É claro que o Flamengo ele tá com muitas lesões, né? Tem sofrido muito com as lesões no seu elenco, mas ainda assim, um elenco super qualificado, que fica difícil até para o treinador montar ali um 11 ideal. A minha grande questão é, Almada vem, beleza, grande contratação, grande jogador, mas vem para ser titular? Vem para brigar pela titularidade? Vem para ser banco de alguém? Não sei.
1: É uma questão que fica. É às 19h30, daqui a pouquinho, 19h30, o líder Palmeiras enfrenta o Curitiba no estádio Couto Pereira, no Alto da Glória. No entanto, a lista de desfalques é grande. Jean e Felipe, Anderson, Vitor Roque e Jefter estão entregues ao departamento médico. O Alan, o Paulinho e o técnico Abel Ferreira, para variar, Abel Ferreira suspenso. E o Flaco Lopes está de recesso após a disputa da Copa do Mundo. O volante Andreas Pereira destaca a expectativa pela volta do Brasileirão.
3: É, claro, a gente está ansioso, depois de uma parada tão longa, voltar a competir, voltar a jogar. Eu acho que todo mundo tá ansioso, querendo voltar, mostrar para a torcida, vencer, o próximo jogo. Eu acho que todo mundo está bastante focado. Os últimos treinos foram muito pegados, então acho que todo mundo está com um pouco dessa ansiedade de voltar a jogar de novo. Deu para descansar mentalmente, o corpo também. A gente conseguiu analisar certas coisas que a gente tinha que melhorar ainda. A gente melhorou bastante e agora é botar em prática no próximo jogo.
1: Já o Coxa Branca é o sétimo colocado na tabela e quer aproveitar o fator casa para somar mais 3 pontos. Pedro Rocha está fora da partida porque está suspenso, assim como o Rodrigo Rodrigues e o Fabinho, que estão lesionados. O volante colombiano Sebastián Gómez destaca a preparação.

0: da equipe para o jogo de logo mais.
1: Cara, a gente no meio da Copa teve quase mês e meio para se preparar muito bem. O time tá muito bem, vamos e sabemos que é um confronto difícil, mas vamos estar em casa, estamos muito bem preparados. É um confronto contra o líder, como você falou, pero a gente está pensando em pontuar, em ganhar, em começar o segundo turno muito bem e, se Deus quiser, fazer um grande jogo.
0: Ô Brenda, esses desfalques do Palmeiras colocam um quê de equilíbrio na partida ou o Verdão segue o favorito para esse confronto aí de alviverdes?
2: Bruno, ó, eu acho que o Palmeiras, ele inevitavelmente é o favorito para o duelo, mesmo jogando fora de casa, no Couto Pereira. O Coritiba também é uma equipe muito forte, mas o Palmeiras é favorito, né, para esse duelo. É claro que eu acho que com um pezinho de igualdade pelos desfalques, mas ainda assim acho que o elenco do Palmeiras é bem mais qualificado, tem ali uma gordurinha, né, que pode queimar também fora de casa. E o retrospecto do Coritiba nesse ano não é lá tão empolgante, né? Porque os 24 gols que foram marcados na temporada até o momento no Campeonato Brasileiro foram 24 gols sofridos também. Então, uma defesa que sofre muito, uma defesa que tem muitos problemas, né? Então, acho que o Palmeiras pode se aproveitar dessa situação, dessa defesa instável do Coritiba para buscar 3 pontos fora de casa. É muito favorito, mas quem sabe, né? Um Coritiba que, assim como tomou 24 gols, também fez 24 gols, ou seja, uma marca também interessante, né, para esse Coxa, que busca ali, quem sabe, estar ali na parte de cima da tabela. Atualmente ocupa a 7ª posição, mas quem sabe fechar ali o ano no G8, né? Muito difícil, mas quem sabe é um time que consiga ali se manter ali pela parte intermediária da tabela, Brunão.
0: É uma esperança da torcida Coxa Branca. E a gente aproveita para relembrar os resultados dessa 19ª rodada do Brasileirão e o que ainda vem por aí no meio da semana. Na quinta-feira passada tivemos o Botafogo vencendo o Santos por 2-1, o Vitória batendo o Vasco da Gama por 1-0. Na última sexta-feira, o Fluminense empatou com o Bragantino no Maracanã em 1-1 e o Mirassol no interior paulista venceu o Grêmio por 2-1. Nesta terça-feira, o Atlético Mineiro ficou no empate com o Bahia em 1-1 na Arena MRV. Nesta quarta-feira, além de Curitiba e Palmeiras, já falamos aqui, Chapecoense e Flamengo, teremos 9:30 da noite, São Paulo e Atlético Paranaense lá em Bragança Paulista. São Paulo vai realizar jogo em Bragança Paulista e o Internacional recebe o Cruzeiro no estádio Beira-Rio em Porto Alegre. A 19ª rodada termina nesta quinta-feira, 7:30 da noite, lá na capital paulistana, na Arena Corinthians, com Corinthians e Remo. 18:11, chegou a hora do
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0: Hoje com o nosso professor Wagner Gomes.
4: Começa quinta-feira o Troféu Brasil de Atletismo Interclubes. A competição será no Complexo Ibirapuera, estádio Ícaro de Castro Melo, todo remodelado. Após 7 anos, o barreirista Alisson dos Santos volta a competir no Brasil. A sua última participação no Troféu Brasil foi em 2019. Pio é o recordista brasileiro e sul-americano adulto na prova de 400 metros com barreiras. A marca de 46 segundos e 29 centésimos foi conquistada no Mundial de 2022. Mais duas cidades recebem no final de semana o meeting paralímpico Loterias Caixa. 675 esportistas estão inscritos, sendo mais de 500 em Florianópolis. 397 para o atletismo, 95 natação e 17 no halterofilismo. Em Vitória, no Espírito Santo, 146 no atletismo e 20 atletas na natação. Os resultados são considerados para o ranking brasileiro. Até o mês de agosto, o meeting terá atendido todas as unidades federativas do Brasil. A última etapa será em São Paulo, de 6 a 8 de agosto. O Brasil começa bem a fase final da Liga das Nações. Venceu nas quartas de final o Japão por 3-1. 24-26, 25-22, 25-16, 25-20. O jogo contra o Japão é um jogo de paciência, porque elas defendem muito e também estão com um ataque bastante efetivo. Erram muito pouco, mas o Brasil, com uma bela apresentação da Júlia Bergmann, e também da Ana Cristina. Além do conjunto, logicamente, mas as duas se destacaram pela marcação de muitos pontos no jogo. O Brasil também com um bloqueio bem efetivo, o que foi muito importante para essa vitória 3-1. O Brasil passa a semifinal, onde enfrentará a Itália.
0: E ainda falando de Liga das Nações de Vôlei Feminino, o técnico José Roberto Guimarães analisou a atuação do Brasil. Ele também projetou a semifinal contra a Itália.
5: Eu acho que o nosso saque nos ajudou, né? Não no primeiro set, nós tivemos 4 erros de saque, caíram 4 largadas, tomamos 2 aces, mas eu acho que a partir do segundo set o time esteve melhor, assim, em termos de equilíbrio, né, e de discernimento daquilo que a gente tinha que fazer, e diminuímos o número de erros. Excepcional partida da Ana Cristina, que voltou, né, jogou muito bem em todos os fundamentos, e é o que a gente precisa, né, e ela se recuperando e tal, Júlia também, as ponteiras hoje foram mais acionadas e resolveram o jogo, na realidade, né, principalmente nos momentos de dificuldade. Com a ajuda, lógico, da Rosa, a Luzia, que entrou bem também, a própria Diana fazendo um bom papel ali no centro, tocando em algumas bolas, deixando as centrais jogarem, e a Marcele, né? Então, eu acho que quem veio do banco também conseguiu nos ajudar. Uma vitória do time, vitória da equipe. Nós não estávamos preparados realmente para voltar para o Brasil mais cedo. Acho que foi muito importante essa passagem para as semifinais. E agora pensar no nosso próximo adversário, que é a Itália. Mas vamos lá, vamos estudar, vamos trabalhar para que a gente consiga fazer um bom jogo.
0: A central Luzia entrou durante a partida e marcou 4 pontos de bloqueio. Ela elogiou a atuação coletiva do Brasil.
6: Bom, muito feliz de estar um passo mais próximo do nosso objetivo. Estou muito feliz que a gente foi muito pragmática na parte tática. É um jogo muito difícil de jogar contra o Japão. Elas aparecem de todo canto. Essas gurias são muito rápidas. Mas é isso, agora é ter foco total, comemorar o tempo que dá para comemorar e já estudar para pegar a Itália. E se Deus quiser, fazer um bom jogo contra elas e avançar para a final.
0: Mas o grande nome da partida contra o Japão foi a ponteira Ana Cristina. Foram 30 pontos na partida de hoje, de manhã sendo 25 de saque, de 25 de ataque, 3 de bloqueio e 2 de saque. Ela fala das dificuldades da partida contra as japonesas.
7: Hoje, como sempre foi muito difícil jogar contra o Japão, mas ao mesmo tempo, muito gratificante ter tido essa vitória, né, que nos classifica para a semifinal. Estou muito orgulhosa do time. Hoje acho que foi a prova viva do que é um trabalho coletivo. Né? Me senti muito confortável na quadra, jogando com as meninas, recebendo essa ajuda delas, dentro de quadra, também as meninas que entraram foram super bem, a gente estava se comunicando a todo momento, e acredito que esse jogo traz uma confiança pra gente continuar buscando cada vez mais essa conexão, e claro, né, agora indo pra semifinal, continuar dando o nosso melhor, e se Deus quiser, conquistar mais uma vitória.
0: Lembrando que a seleção feminina enfrenta a poderosa Itália no próximo sábado, em horário ainda a ser confirmado. E a campeã olímpica Ana Marcela Cunha completou a travessia do Canal da Mancha, que separa a Inglaterra da França. A brasileira nadou 42,9 quilômetros em 8 horas, 25 minutos e 29 segundos para estabelecer o recorde sul-americano entre homens e mulheres. A marca também é a mais rápida do mundo entre homens e mulheres desde 2022. 18 horas e 17 minutos e chegou a hora do futebol feminino.
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0: E vamos falar das oitavas de final da Copa do Brasil Feminina. No Estádio Luso Brasileiro no Rio de Janeiro, o Fluminense venceu o Cruzeiro por 2-1. Pribac abriu o placar para as cabulosas e Camila Soteiro e Lelê viraram para as guerreiras do Fusão. O técnico Saulo Silva elogiou a atuação do time em papo com o grupo após a partida.
9: Uma coisa que eu falei para vocês quando a gente ganhou a Copa Rio, que assim, os títulos eles são importantes, os momentos de glória, de ultrapassar assim, uma fase é importantíssimo, mas o processo é o mais fundamental para que a gente possa seguir sonhando, e esse processo vocês deixam leve, vocês acreditam o tempo todo. Vocês colocam energia no treino que me faz arrepiar pra caramba quando a Nath grita lá, quando cabeceia aquela bola, Nath. E todo mundo vibra junto. Eu
10: Eu dou exemplo dela, mas são vocês o tempo todo. É brigando, é aquela energia que às vezes pô, desgasta ali por uma briguinha boba, mas vocês estão sempre estendendo a mão para sua companheira. Isso faz muita diferença.
0: Na Arena do Jacaré, em Sete Lagoas, o Bahia venceu o Itabirito por 1-0 com o gol da uruguaia Ângela Gomes. E ao final da partida, a goleira Iane Lopes fez aquele pedido do Pix para a CBF e celebrou a classificação das Mulheres de Aço.
11: Alô, CBF? Faz o Pix. Estamos nas quartas, Copa do Brasil é nossa, classificamos para a glória do Senhor Jesus. Muito bom até aqui, mas o maior recado é... Faz meu Pix, hein, CBF? Faz meu Pix, ó. Tô esperando, hein? A chave você já conhece, a chave já é de casa. Tamo junto, bora Bahia!
0: E no Raulino de Oliveira, em Volta Redonda, o São Paulo derrotou o Vasco por 1-0 com o gol de Aline Milene. E ela mesma que chega no microfone da Rádio Nacional para comemorar a classificação das soberanas para a próxima fase.
12: É, muito feliz com a vitória, com a classificação primeiramente. A gente enfrentou um time muito qualificado, um time que no começo nos trouxe uma dificuldade muito grande. E o nosso gol foi logo depois da parada, né, que a gente acertou ali. O Viana falou assim, a última linha tá no mano e fui muito feliz com o passe da TAI de poder, né, garantir aí nossa classificação, mas é um trabalho de toda a equipe e é isso, agora a gente focar no retorno do brasileiro e já esperar o sorteio da próxima fase da Copa do Brasil.
0: E ainda não acabou, mas duas partidas fecham a disputa das oitavas de final da Copa Feminina, da Copa do Brasil Feminina. 19h, daqui a pouquinho tem Botafogo e Red Bull Bragantino. 19h30 a bola rola para Atlético Mineiro e Atlético Piauiense. O sorteio dos confrontos das quartas de final será realizado na próxima sexta-feira, às 10 da manhã, na sede da CBF, no Rio de Janeiro. Brenda Balb, como é bom ver, principalmente ouvir, e ver a alegria na voz das meninas, que cada vez mais esse tipo de competição ganha força no Brasil, Brenda.
2: Total, Bruno. E essa Copa do Brasil, ela tem sido muito equilibrada, né? Claro que a gente sabe, né, que, enfim, é uma competição que está retornando para o calendário do futebol nacional aqui, né? Mas a gente viu, né, que os times estão preparados, que os times estão se colocando, né? Estão colocando toda a sua estrutura e todo o seu planejamento também já contando com essa competição. E eu acho que o exemplo mais claro disso foi o jogo entre Vasco e São Paulo ontem, né? Dois times de divisões diferentes. O São Paulo tá na Série A1 do Campeonato Brasileiro, o Vasco tá na Série A2. Dois times com planejamentos diferentes, né? Com montagem de elenco diferente, mas que dentro de campo protagonizaram um jogo enorme, né? O Vasco, inclusive, foi... O time que mais criou oportunidade no duelo contra o São Paulo, teve pelo menos 3 chances muito claras de gol, mas acabou pecando nas finalizações, e a Aline Milene, capitã do São Paulo, foi muitíssimo feliz na oportunidade que ela teve de conseguir matar a partida e avançar ali para as quartas de final da competição, mas mostra o equilíbrio, né? Falando do outro jogo também, a vitória do Fluminense sobre o Cruzeiro que é um dos times que mais investiu em elenco para essa temporada, que é um dos times que briga por título no Campeonato Brasileiro e, consequentemente, em outras competições nacionais também, mas acabou sendo derrotado também por um Fluminense que vem num ano muito espetacular na Série A1 do Campeonato Brasileiro, vem mostrando sua força também na Copa do Brasil, avançando para as quartas de final. E, Bruno, a gente pode ter até um campeão inédito nessa Copa do Brasil feminina, caso o vencedor não seja a Ferroviária, porque de todos os times que ainda estão na disputa, apenas a Ferroviária já venceu a Copa do Brasil, ou seja, uma chance enorme de termos um campeão aí inédito nessa temporada de 2026, nessa Copa do Brasil que está de arrepiar, super competitiva, e de fato, reitero o que você falou, é muito legal ver a alegria, né, das meninas falando dessa competição, do próprio treinador Saulo ali do Fluminense, depois ali dessa vitória maiúscula do Fluminense em cima do Cruzeiro.
0: E ainda falando de futebol feminino, o Barcelona acertou a contratação do atacante Caroline. As partes chegaram a um acordo verbal e, com isso, iniciaram a troca de documentações, aguardando somente autorização para a viagem da atleta de 26 anos. São 4 anos de contrato e uma transferência no valor de 1 milhão e meio de euros, cerca de 8,6 milhões de reais na cotação atual. Essa é a maior venda da história do Manchester City no futebol feminino e a maior compra do Barcelona e a maior transferência de uma brasileira. A negociação envolvendo o Kerlin superou a venda de Amanda Gutierrez do Palmeiras ao Boston Legacy, feita em outubro do ano passado por 1,1 milhão de dólares, cerca de 5,8 milhões na cotação da época.

0: época, Brenda Balbi, isso demonstra o tamanho que o futebol feminino no Brasil vem, o tamanho dessa proporção que o futebol feminino vem tomando no Brasil.
1: Exatamente, Bruno. Acho que é a consequência, né, desse trabalho que vem sendo feito a longo prazo. As jogadoras brasileiras são muito valorizadas no mercado, né? Se a gente for pegar esse ranking aí de transferências, maiores transferências do futebol de mulheres no mundo inteiro, ao redor do mundo, né? Teremos pelo menos 3 ou 4 jogadoras brasileiras nessa lista agora. A Caroline se tornando essa jogadora, né, com o maior valor de negociação. Uma jogadora que fez uma temporada espetacular no Manchester City, pela seleção brasileira também, é uma das jogadoras principais dessa era Arthur Elias, uma jogadora extremamente habilidosa e que chega para esse Barcelona para assumir protagonismo, né? A gente teve ali uma saída em massa do Barcelona, dos seus grandes medalhões. Alexia Putellas foi pro futebol inglês, né? Por uma proposta também muito grande. Enfim, sai uma lenda do esporte, né, do Barcelona, para outros mercados. Na verdade, vai ali para o futebol inglês, que era onde a Caroline estava. Meio que uma troca, né? A Putellas foi lá para o futebol inglês e a Caroline indo para o futebol espanhol, europeu ali. Mas para assumir também protagonismo, ela que é uma das capitãs da seleção brasileira, uma das camisas 10, podemos dizer assim. Não sei se assume a 10 no Barcelona, mas chega com certeza para ser uma das 11 titulares e para ajudar o Barcelona, quem sabe, a se manter ali naquela prateleira de times quase que intocáveis, Bruno.
0: Tá certo. E o papo agora é Copa Sul-Americana, em jogo realizado nesta terça-feira no estádio Misael Delgado, em Valência, na Venezuela. O Santos venceu a Universidade Central por 4-1. Gabriel Menino, bom tempo. Rony e Tassiano marcaram para o Peixe e Michael Ruiz descontou para a equipe venezuelana. Para a Cuca, a vaga nas oitavas da competição está praticamente encaminhada.
2: A gente busca agora uma afirmação maior na competição. A gente tem que ter cuidados com o elenco que a gente tem em todos os sentidos para cuidar das três competições que nós temos, né? Sul-Americana, Brasileiro sábado e Copa do Brasil no outro sábado. Então, acho que a gente está fazendo certo em dar uma rodada boa no pessoal, passa confiança para todos, né? Subindo essa meninada aí que também pode ser a nossa solução, como sempre é no Santos, né? E a gente sai bastante feliz com uma vitória, um jogo bem jogado. Algumas coisas poderiam ter sido um pouquinho melhores feitas, mas o importante de tudo é que sai daqui com uma goleada e encaminha bem a classificação para o segundo jogo.
0: E quem entra em campo hoje pela Copa Sul-Americana é o Vasco da Gama. O Gigante da Colina enfrenta o Independente Medellín daqui a pouquinho, a partir das 19h, horário de Brasília, no estádio Atanásio Girardot, na Colômbia, pelo jogo de ida dos playoffs de oitavas de final da competição. Confronto entre as duas equipes será realizado com portões fechados, como parte de uma punição ao Independente Medellín pelo episódio de invasão dos torcedores, bombas e muita confusão no jogo contra o Flamengo pela Copa Libertadores da América. Quem está de volta depois da disputa da Copa do Mundo ao colombiano Andrés Gomes, e ele fala sobre a alegria de voltar ao seu país natal.
3: É uma oportunidade muito linda estar aqui, porque nos sentimos como em casa. Temos muitos companheiros que são daqui, do país de Colômbia, e nos sentimos alegres, contentos, unidos, e estamos pensando em fazer as coisas bem.
0: Tá certo, Brenda, o Vasco tem um jogo importante hoje para tentar encaminhar uma classificação para as oitavas da Sula.
1: É isso, Bruno, jogo importantíssimo para um Vasco, né, que inicialmente não tinha a Sul-Americana como uma prioridade no seu calendário, né, quando o Renato Gaúcho ainda era técnico, antes ali da parada para a Copa do Mundo, ele falava abertamente que não era prioridade do Vasco, tanto que foi para diversos jogos com times alternativos, com jogadores da base, enfim, com seu elenco B, entre aspas, para jogar a Sul-Americana, mas agora é um outro momento, né? Agora, oitavas de final, acho que o treinador novo pode dar um pouquinho mais de ênfase para essa competição, mas precisa fazer um resultado importante fora de casa, né? Precisa, quem sabe, vencer. Um empate também não seria má negócio para esse Vasco, que precisa se reafirmar em todas as competições, né? No Campeonato Brasileiro vem num momento muito difícil, tá ali na zona de rebaixamento, é o primeiro ali do Z4. mas na Sul-Americana eu acho que dá para dar um gás, né? Esse Independiente de Medellín, ele fez uma reconfiguração também no seu elenco, mandou 10 jogadores embora, fez 4 contratações, também um time que está buscando, né, se refazer na temporada, mas para o Vasco, importantíssimo, quem sabe conseguir um resultado aí para voltar para casa tendo um resultado importante e interessante para garantir a vaga ali nas quartas de final da Sula, Brunão.
0: Valeu, agradecendo a Brenda Balbi. Esse programa No Mundo da Bola fica por aqui. Você confere as últimas notícias do Brasil e do mundo em mais uma edição do Repórter Nacional. Uma ótima noite para você. Tchau, Brasil!

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2: Olá, uma ótima noite para você que está sintonizado na Rádio Nacional em Brasília, São Paulo, Rio de Janeiro, Amazônia, Alto Solimões, São Luís e Recife. E também para você que nos acompanha em todo o Brasil, junto às emissoras parceiras da nossa Rede Nacional de Comunicação Pública. Eu sou Bianca Paiva e você vai ouvir, a partir de agora, as principais notícias desta quarta-feira, 22 de julho de 2026. Empresas brasileiras afetadas pelo tarifaço dos Estados Unidos poderão acessar linha de crédito de 18 bilhões e meio de reais do BNDES. Anúncio do novo pacote de apoio do governo federal coincide com a entrada em vigor da tarifa adicional de 25% aplicada pela Casa Branca. E mais.
3: Cheia do rio Taquari obriga a Defesa Civil a retirar moradores de áreas de risco em Lajeado, no Rio Grande do Sul.
4: Estados Unidos e Arábia Saudita assinam acordo para desenvolvimento de um programa nuclear civil no país do Golfo.
5: Produtor e diretor de cinema Luiz Carlos Barreto morre aos 98 anos no Rio de Janeiro.
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2: Antes de darmos início ao nosso noticiário, lembramos que, diante do período de defesa eleitoral, não serão veiculados conteúdos que possam caracterizar publicidade institucional. A medida se faz necessária para garantir o cumprimento das normas que regulamentam a comunicação de instituições públicas. O defesa eleitoral será encerrado em 25 de outubro. 6 horas 32 minutos. No mesmo dia da entrada em vigor do novo tarifaço dos Estados Unidos, o governo federal anunciou um novo pacote de apoio às empresas brasileiras. O Plano Brasil Soberano 3 terá 18 bilhões e meio de reais para socorrer empresas afetadas pela taxação de 25% às exportações brasileiras. O repórter Gésio Passos está aqui no estúdio, vai explicar como os recursos podem ser utilizados. Boa noite, Gésio.
6: Boa noite, Bianca. Boa noite, ouvintes. Olha, Bianca, serão 13 bilhões e meio de reais em recursos vindos do Tesouro Nacional e mais 5 bilhões de reais disponibilizados pelo BNDES. Setores afetados por conflitos internacionais e pelo avanço de medidas protecionistas pelo mundo também serão contemplados. Os recursos podem ser utilizados para capital de giro, aquisição de bens de capital, investimentos produtivos.

0: A ampliação de recursos foi autorizada por medida provisória assinada pela Presidência da República nesta quarta-feira e encaminhada ao Congresso Nacional. O ministro da Fazenda, Dario Durigan, afirma que essa etapa foi desenhada a partir de outras versões do plano e ouvindo os setores envolvidos.
1: Então, aqui não se trata de fazer um programa que já está pronto e acabado, nós vamos ouvindo os setores e fazendo sob medida essas respostas, com até 13,5 bilhões de tesouro, mais um complemento de fonte própria do BNDES, mas avaliando a necessidade de maneira bastante pontual e proporcional.
0: Os principais beneficiados pelo Brasil Soberano 3 serão os exportadores atingidos pelas tarifas anunciadas pelos Estados Unidos na semana passada. A taxação norte-americana afeta os setores do aço, alumínio, automóveis, móveis, madeira, carvão, máquinas e equipamentos elétricos, cerâmicas, plásticos, calçados, papel e açúcar. O novo tarifaço vai afetar 18% das exportações brasileiras para os Estados Unidos, Bianca. O programa também vai atender empresas prejudicadas pelos conflitos no Oriente Médio que exportam para os países do Golfo Pérsico. Setores estratégicos também serão contemplados, entre eles estão os de fertilizantes, minerais críticos, produtos químicos, farmacêuticos, têxteis, automotivos, eletrônicos, máquinas e materiais elétricos. Nas duas primeiras etapas do Plano Brasil Soberano, foram disponibilizados R$ 37 bilhões de reais para empresas afetadas pelo tarifaço dos Estados Unidos. É com você, Bianca.
2: Obrigada, Gésio. 6h35. A gente vai mudar de assunto para falar de uma situação preocupante no sul do Brasil. Moradores da cidade de Lajeado, no Rio Grande do Sul, tiveram que deixar suas casas por causa do risco de alagamentos. Segundo a Defesa Civil, o rio Taquari ultrapassou a cota de inundação, o que acendeu o alerta para cheias em áreas de risco. As chuvas dos últimos dias causaram estragos em mais de 70 municípios gaúchos. E quem vai atualizar ao vivo para a gente a situação por lá é o Pedro Lacerda, que está aqui no estúdio também. Oi, Pedro, boa noite.
3: Boa noite, Bianca, boa noite, ouvintes. O rio chegou a 19,1 metros às 4h45 na madrugada, superando a marca de inundação, que é de 19 metros, e seguiu subindo até marcar 20,8 metros às 8 horas da manhã, quase 2 metros acima da cota de inundação. Famílias que vivem perto das margens foram retiradas de suas casas e encaminhadas a um abrigo montado no Parque do Imigrante. O cenário se repete em outras cidades da região. A Prefeitura de Lajeado acionou o plano de contingência ainda de madrugada às 2h40 e interdições atingiram trechos também em Estrela, Forquetinha, Relvado e Encantado. O Taquari também ultrapassou a cota de inundação em Arroio do Meio e Mussum. A Defesa Civil Estadual mantém o alerta de risco muito alto de inundação para o Vale do Taquari até amanhã desta quinta-feira. Em todo o estado, 143 municípios já reportaram danos causados pelas chuvas dos últimos dias, com um saldo de 51 desabrigados e 155 desalojados, sem registro de mortes até o momento. A Defesa Civil orienta moradores de áreas de risco a evitarem essas regiões e a consultarem os planos de contingência de seus municípios. Emergências podem ser comunicadas pelos números 190 ou 193, Bianca.
2: Pedro, ainda nesse assunto, tem um estudo do CEMADEM, o Centro Nacional de Monitoramento e Alertas de Desastres Naturais, que mostra que as inundações são o desastre climático mais recorrente no país. A gente tem visto isso realmente. O que mais esse estudo aponta?
3: Pois é, Bianca, o estudo do CEMADEM, em conjunto com a USP e o INPE, mostra que 9 em cada 10 municípios brasileiros já sofreram algum desastre relacionado à água nos últimos 35 anos, entre inundações, deslizamentos, tempestades e secas. Nesse período, eventos extremos causaram quase 5 mil mortes e prejuízos de 123 bilhões de dólares à economia do país, segundo as estimativas dos pesquisadores. As inundações são o tipo de desastre mais frequente, com 45% dos registros, mas as secas concentram a maior parte das mortes. O Nordeste é a região com mais municípios atingidos, 1.765, seguido por Sudeste, Sul, Norte e Centro-Oeste. O Sudeste registrou o maior número de mortes por enchentes,

0: o Sul o maior número de mortes por tempestades e o Nordeste o maior prejuízo econômico por secas prolongadas. Segundo os pesquisadores, além do clima extremo, a falta de preparo e de estrutura também explica o tamanho do impacto. Bianca, é com você.
1: Obrigada, Pedro. 6 horas 38 minutos. Agora vamos para São Paulo. O Tribunal de Justiça do Estado determinou que a Prefeitura da capital paulista libere o serviço de aplicativo de transporte de passageiros em motocicletas. A gestão municipal tem o prazo de 48 horas para fazer o credenciamento da Uber. A repórter Sara Quines está na linha com as informações. Oi, Sara, boa noite.
2: Boa noite, Bianca. Boa noite, ouvintes. Olha, a disputa em torno da liberação ou da proibição do uso de aplicativo para transporte de passageiros e motocicletas começou em 2023, quando o serviço foi proibido na cidade de São Paulo. O prefeito Ricardo Nunes proibiu o serviço por decreto, com a justificativa de que o transporte por motocicletas oferecia riscos aos passageiros com base nos altos índices de acidentes na capital paulista. A única empresa que segue na disputa é a Uber, com base na Política Nacional de Mobilidade Urbana, que autoriza essa modalidade de transporte no país. A 99 desistiu de oferecer o serviço. Desta vez, o caso foi julgado pela juíza Patrícia Persicano Pires, da 16ª Vara da Fazenda Pública de São Paulo, e rejeitou os argumentos apresentados pela Prefeitura para impedir o serviço. Em caso de descumprimento da decisão, a Prefeitura deverá pagar multa diária de R$5.000, que pode chegar ao teto de R$500.000. O município ainda pode recorrer da decisão. Em nota, a Prefeitura de São Paulo ressaltou que, em 2025,

0: registradas 475 mortes de motociclistas no trânsito da cidade e que apenas no primeiro semestre deste ano foram registrados 283 óbitos. O município também informou que ainda não foi notificado da decisão e que vai estudar as medidas cabíveis. A Uber destacou, em nota, o comportamento contraditório do município ao questionar sobre a declaração de seguro, indicando ausência de assinatura. A nota afirma que esses pontos não haviam sido considerados em fases anteriores e que extrapolam o que já foi julgado. O Sindimoto SP, sindicato que representa mensageiros, motociclistas, ciclistas e mototaxistas do estado de São Paulo, é contrário à decisão da Justiça e afirma que a irresponsabilidade da Uber em insistir na operação do serviço de mototáxi na capital ignora a realidade trágica de 475 mortes de motociclistas na cidade no ano passado. O sindicato também destaca que, com a aprovação do serviço, os trabalhadores serão expostos a longas jornadas, salários baixos e riscos severos, e alerta que essa precarização gera impactos na saúde pública. É com você, Bianca.
1: Obrigada, Sara. Daqui a pouco eu te chamo de novo para você falar, né, da perda, do luto de hoje do cinema brasileiro, que perdeu um grande cineasta. Agora são 6h42. Cobranças judiciais de até R$10 mil ajuizadas por bancos poderão ser extintas caso o devedor ou bens penhoráveis não sejam encontrados. A resolução é do Conselho Nacional de Justiça e estabelece novas diretrizes para a extinção de ações de execução de dívidas de baixo valor. Quem explica mais é Antônio Neves, da Rádio Unitins FM, emissora da Rede Nacional de Comunicação Pública.
2: As cobranças judiciais de dívidas de até R$10 mil, feitas por instituições financeiras, passam a seguir novas regras em todo o país. Conforme resolução do Conselho Nacional de Justiça, processos poderão ser extintos quando o devedor não for localizado e não houver bens para penhora. A medida busca reduzir o número de ações sem perspectiva de recuperação de crédito e desafogar o judiciário. A norma também incentiva a conciliação entre bancos e devedores antes da abertura de novos processos. Além disso, as ações de execução poderão informar o CPF ou CNPJ do devedor sob pena de indeferimento. As novas regras valem para cobranças como cartão de crédito, cheque especial e outros títulos extrajudiciais.
3: Antônio Neves, da Rádio Unitins FM de Palmas, Tocantins, para a Rádio Nacional de Brasília.
1: 6h43. O ministro Flávio Dino, do STF, decidiu manter a cassação do mandato do ex-deputado Chiquinho Brazão, do Rio de Janeiro, atualmente sem partido. Ele é um dos condenados por atuar como mandante do assassinato da vereadora Marielle Franco e do motorista Anderson Gomes em 2018. Em abril do ano passado, a Câmara dos Deputados declarou a perda do mandato de Chiquinho por faltas. Ele deixou de comparecer.

0: veio a público mais uma vez para desmentir outra fake news sobre as eleições brasileiras. A Justiça Eleitoral reforçou hoje que a empresa venezuelana Smartmatic não forneceu urnas eletrônicas ou softwares utilizados pelos equipamentos brasileiros. O repórter Gésio Passos está de volta e vai contar para a gente o que motivou essa manifestação do TSE. Gésio.
1: Olha, Bianca, o caso voltou a ganhar destaque após o pré-candidato à presidência da República pelo PL, senador Flávio Bolsonaro, divulgar em reunião com diplomatas na tarde de ontem informações falsas sobre as urnas eletrônicas, afirmando que os equipamentos seriam da empresa venezuelana Smartmatic, sem apresentar qualquer prova. Em nota, o TSE relembrou que em 2020 já havia desmentido essa mesma fake news que circula na internet pelo menos desde 2017, Bianca. A corte reafirma que as urnas brasileiras foram projetadas por servidores e técnicos a serviço da Justiça Eleitoral. Além disso, as urnas são produzidas por empresas selecionadas por licitações públicas, sob direta coordenação de servidores do TSE, o que garante ainda mais segurança e transparência ao processo eleitoral. O TSE ainda esclareceu que a empresa venezuelana Smartmatic prestou serviços ao TSE, mas somente para conexão de dados e voz e não para o desenvolvimento ou operação da urna eletrônica, Bianca.
0: E, Gésio, nesse assunto ainda, quais foram as declarações no evento com diplomatas que levaram a essa resposta do TSE?
1: Durante um pronunciamento em um evento com esses diplomatas, né, Bianca, o senador Flávio Bolsonaro citou um documento do governo dos Estados Unidos que citava envolvimento da Smartmatic nas eleições da Venezuela. Porém, o documento não concluiu que houve fraude nos pleitos realizados no país sul-americano entre 2004 e 2020. O pré-candidato do PL usou esse documento para associar a empresa venezuelana às urnas brasileiras. A fala de Flávio Bolsonaro gerou críticas de adversários e especialistas que enxergaram uma repetição da estratégia de seu pai, Jair Bolsonaro, para atacar o sistema eleitoral. O ex-presidente, inclusive, foi condenado pelo STF por tentativa de golpe de Estado que envolveu uma campanha de desinformação sobre as urnas eletrônicas. Em nota, Bianca, a coordenação da campanha de Flávio Bolsonaro afirmou que ele não questionou a integridade do sistema de votação brasileiro e que a pré-campanha reafirma sua confiança no processo eleitoral, além de manifestar a crença que missões de observação internacional devem ser estimuladas a acompanhar o pleito no Brasil. A nota, porém, não comenta sobre a informação falsa divulgada por Flávio Bolsonaro. É com você, Bianca.
0: Ok, então, Gésio, obrigada pela sua participação hoje. Hora certa, 6 horas mais 47 minutos pelo horário de Brasília. Você vai ouvir daqui a pouco.
2: Campanha de combate ao tráfico de pessoas mostra como identificar sinais e não cair em armadilhas nas redes sociais.
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0: Os Estados Unidos e a Arábia Saudita fecharam um acordo para o desenvolvimento de um programa nuclear civil. Este e outros destaques estão no nosso giro de notícias pelo mundo com Yara Balduino, da TV Brasil.
4: Estados Unidos e Arábia Saudita assinaram um acordo para o desenvolvimento de um programa nuclear civil no país do Golfo. A informação foi divulgada pela agência de notícias Associated Press. O anúncio oficial do pacto deve ser feito ainda hoje, segundo outros veículos da imprensa internacional. O acordo terá duração de 30 anos e deve envolver empresas norte-americanas que vão fornecer tecnologia e apoio ao programa. Especialistas temem que a medida estimule uma corrida pelo desenvolvimento nuclear com fins militares no Oriente Médio. Atualmente, Israel é considerado o único país do Oriente Médio a possuir armas nucleares. Equipes de salvamento continuam as buscas por sobreviventes do naufrágio de uma balsa na costa da Guiana. Ao menos 53 pessoas morreram no acidente. Outras 73 foram resgatadas, incluindo 15 crianças, e cerca de 50 continuam desaparecidas. A embarcação saiu da capital do país, Georgetown, com destino à comunidade de Port Kaituma,

0: no interior da floresta amazônica. A balsa naufragou antes de chegar à região de Rios. As autoridades investigam as causas da tragédia. A empresa criadora do ChatGPT, a OpenAI, informou que modelos de inteligência artificial testados em ambiente controlado conseguiram identificar vulnerabilidades e executar etapas de um ataque cibernético simulado contra uma startup. Segundo a empresa, o comportamento foi considerado inédito e motivou uma investigação para avaliar os riscos de uso indevido dessas tecnologias. A casa onde Adolf Hitler nasceu, na Áustria, agora funciona como uma delegacia de polícia. O local, que era uma propriedade privada, foi adquirido pelo governo em 2017. O objetivo é impedir peregrinações de neonazistas ao endereço. Antes da reforma, a casa não tinha símbolos associados a Hitler. No local havia apenas uma pedra vinda de um campo de concentração com a inscrição "Fascismo nunca mais". Organizações de sobreviventes do local criticaram o projeto e afirmaram que transformar o imóvel em uma delegacia não é a medida mais adequada para preservar a memória dos crimes cometidos pelo nazismo. Com informações da agência Reuters, da TV Brasil em Brasília, Yara Balduino.
1: O Ministério Público Federal faz um alerta sobre o crescimento do tráfico de pessoas no país. Para combater o crime, a instituição está ampliando os canais de denúncia por meio da campanha Julho Azul. As informações chegam com Tatiana Alves.
2: O tráfico de pessoas pode estar mais perto do que se imagina. Muitas vezes ele começa por trás de uma oferta de emprego na internet, de uma promessa de viagem perfeita ou da esperança de uma vida melhor. De acordo com um relatório nacional sobre tráfico de pessoas, o número de brasileiros vítimas desse crime aumentou 33% no ano passado. E as redes sociais têm sido cada vez mais utilizadas para atrair vítimas com propostas aparentemente vantajosas, que acabam resultando em graves violações de direitos. O Ministério Público Federal vai divulgar uma série de conteúdos informativos em seu site, nas redes sociais, no rádio e na televisão. A campanha busca conscientizar, prevenir e combater essa prática criminosa. A iniciativa é da Unidade Nacional de Enfrentamento do Tráfico Internacional de Pessoas e do Contrabando de Migrantes, ligada ao MPF. A coordenadora da unidade, Stella Scampini, reforça a importância de redobrar a atenção antes de aceitar ofertas de trabalho ou viagens.
3: Desconfie de ofertas fáceis. Pesquise sobre outras pessoas que tenham já ido para esses destinos, sobre as empresas ou sobre as pessoas físicas que estão oferecendo essas propostas de emprego. Feito tudo isso, mesmo assim, a pessoa decide ir, informe as pessoas de sua confiança sobre o seu destino, sobre o itinerário que você vai adotar, os horários de voo, o local exato para onde vai.
2: Stella Scampini também enumera uma série de procedimentos que devem ser tomados caso precise de ajuda no exterior.
3: Tenha contatos de emergência, saia do Brasil já sabendo qual agência consular, e isso pode ser visto no site do Ministério das Relações Exteriores. É sempre a agência consular mais próxima do seu destino, o ponto de apoio que você vai buscar numa situação de perigo, numa situação em que você necessite uma atenção do governo brasileiro.
2: As denúncias podem ser feitas pela internet, por meio da plataforma MPF Serviços ou pelos telefones 100 e 180. A legislação brasileira prevê pena de 4 a 8 anos de prisão para os responsáveis pelo tráfico de pessoas. Da Rádio Nacional, no Rio de Janeiro, Tatiana Alves.
1: 6:53, notícia de saúde. O prazo para imunização de jovens que ainda não foram vacinados contra o papilomavírus humano, conhecido como HPV, foi prorrogado. Agora, pessoas de 15 a 19 anos de idade têm até 31 de dezembro para se vacinarem gratuitamente pelo SUS. O imunizante protege contra 4 tipos do vírus que estão relacionados com o aparecimento de verrugas e com a maior parte dos cânceres.
4: Esportes.
1: A Rádio Nacional transmite a partir das 9h15 da noite Flamengo e Chapecoense pela 19ª rodada do Brasileirão. Outras partidas também vão marcar a noite desta quarta-feira. André Luiz Mendes.
4: Começando pela Copa Sul-Americana, o Santos goleou o Universidade Central da Venezuela por 4-1. Já no Brasileirão, 19ª rodada, o Galo tropeçou em casa o Atlético Mineiro, empatando com o Bahia em 1-1. Hoje tem brasileiros na Copa Sul-Americana, daqui a pouco, 7 da noite, o Vasco da Gama pega o Independente Medellín. E às 21h30, no Peru, o Red Bull Bragantino vai encarar a equipe do Sporting Cristal. No Brasileirão, Palmeiras de olho nos resultados, pode abrir até 10 pontos de diferença para o segundo colocado nesta 19ª rodada do Brasileirão. Basta vencer o Coritiba e torcer para o Flamengo perder para a Chapecoense. Coritiba e Palmeiras jogam daqui a pouco, 7h30 da noite, 3 jogos às 21h30. São Paulo e Atlético Paranaense no interior paulista, no Beira-Rio tem Internacional e Cruzeiro e no jogo que a Rádio Nacional vai transmitir na Arena Condá em Chapecó, a Chapecoense vai pegar o Flamengo. Fechando a rodada amanhã, até porque são duas, só que uma delas é equivalente à quarta rodada do Campeonato Brasileiro, jogo Botafogo e Vitória, às 19h30. E fechando a 19ª rodada, o Corinthians vai encarar o Remo na Neoquímica Arena também, às 19h30. A Rádio Nacional transmite logo mais Flamengo e Chapecoense a partir das 9h15 da noite para todo o território brasileiro. Da equipe de esportes da Rádio Nacional, André Luiz Mendes.
1: 6h56. O produtor, roteirista e diretor de cinema Luiz Carlos Barreto morreu nesta quarta-feira aos 98 anos no Rio de Janeiro. Um dos maiores produtores do cinema nacional, Barreto produziu clássicos como Terra em Transe e Vidas Secas. Em reconhecimento à sua contribuição para a cultura brasileira, o presidente Lula decretou luto oficial de 3 dias. E a Sara Quines está de volta com as informações ao vivo. Sara, com você.
5: Oi, Bianca, ouvintes. Luiz Carlos Barreto estava internado desde segunda-feira no Hospital Copa Star, em Copacabana, na zona sul do Rio de Janeiro, para tratar uma infecção pulmonar. A trajetória de Barreto foi marcada pelo amor à sétima arte. O cearense de Sobral começou a carreira como fotógrafo da revista O Cruzeiro, na década de 1950, no Rio de Janeiro. No cinema, estreou como um dos roteiristas da ficção policial O Assalto ao Trem Pagador, de Roberto Farias, lançado em 1962. No ano seguinte, fundou a LC Barreto Produções, ao lado da esposa, Lucy, e teve papel importante na defesa do cinema nacional durante a ditadura militar. A estreia na produção veio com o longa Vidas Secas, de Nelson Pereira dos Santos, um dos filmes-chave do movimento Cinema Novo. Com mais de 50 filmes produzidos, destacam-se títulos como Terra em Transe, de Glauber Rocha, Beijo no Asfalto e Dona Flor e Seus Dois Maridos, ambos dirigidos por Bruno Barreto, filho de Luiz Carlos. Dona Flor foi sucesso de crítica e de público e se manteve por mais de 30 anos como a maior bilheteria do cinema nacional. Barretão, como era conhecido, foi indicado 2 vezes ao Oscar pelos filmes O Quatrilho, de Fábio Barreto, também filho de Luiz Carlos, e O Que É Isso, Companheiro, de Bruno Barreto. Entidades do audiovisual e profissionais do setor lamentaram a morte de Luiz Carlos Barreto. A Ancine, Agência Nacional do Cinema, afirmou em nota que Barretão falava em cinema brasileiro com identidade, ousadia e vocação própria e que sua atuação foi decisiva para o fortalecimento da produção independente e para o desenvolvimento da indústria audiovisual. A Academia Brasileira de Letras destacou que Barreto formou gerações de cineastas que certamente encontrarão nele uma inspiração. A instituição também ressaltou seu papel como articulador político importante, sempre atuando na defesa do audiovisual brasileiro e na discussão sobre políticas públicas para o cinema. O velório de Luiz Carlos Barreto vai ser realizado amanhã no Palácio da Cidade, uma das sedes da Prefeitura do Rio, na zona sul da capital fluminense. O corpo será cremado no Memorial do Caju, na zona norte. É com você, Bianca.
1: Obrigada, Sara. A gente deixa aqui também os nossos sentimentos. 6h59, pelo horário de Brasília. O Repórter Nacional fica por aqui, com trabalhos técnicos de Sanderson Freitas. Nos siga pelo Instagram, @RadioNacionalNoticias. A gente volta amanhã. Ótima noite para você. Tchau, tchau. jornalismo pautado pelo interesse.

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3: Olá, boa noite.
2: Boa noite para você que nos acompanha em todo o país.
3: Quarta-feira, 22 de julho de 2026.
2: E vamos aos destaques do dia.
3: Ampliado plano de apoio a empresas exportadoras afetadas pelas tarifas impostas pelos Estados Unidos.
2: Nova fase contará com 18 bilhões e 500 milhões de reais em linhas de financiamento para setores estratégicos. Gabriela Noronha.
4: Os recursos vão apoiar, por exemplo, empresas que querem manter suas operações enquanto reorganizam as vendas ou servir para a compra de máquinas e investimentos produtivos.
3: Violência contra a mulher. Brasil registra queda no número de feminicídios no primeiro semestre do ano.
2: Os dados foram divulgados pelo Ministério da Justiça e Segurança Pública, Márcia Fernandes.
5: O Brasil registrou 741 casos de feminicídio no primeiro semestre, uma redução de 2,5% em comparação ao mesmo período de 2021.
3: E hoje a Voz do Brasil completa 91 anos.
2: E vamos saber um pouco mais sobre a história do programa e a importância dele para os ouvintes.
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3: Uma nova fase do Plano Brasil Soberano terá 18 bilhões e meio de reais em linhas de financiamento para atender empresas afetadas pelas tarifas aplicadas pelos Estados Unidos em suas exportações.
2: A medida também inclui empresas prejudicadas por conflitos internacionais, especialmente em países do Golfo Pérsico.
3: Entre os principais setores estão madeira, carvão, máquinas e equipamentos elétricos, cerâmicas, plásticos, calçados, papel e açúcar.
4: Com a assinatura da medida provisória, a sanção da lei que criou o Programa Brasil Soberano, 18 bilhões e 500 milhões de reais serão liberados por meio de novas linhas de crédito. Segundo o ministro do Planejamento e Orçamento, Bruno Moretti, os setores atendidos foram divididos em três grupos.
9: Os afetados pelas tarifas comerciais, setores industriais estratégicos, como de químico, farmacêutico, setor automotivo, minerais críticos, fertilizantes, e, por fim, um grupo de empresas afetadas pelas exportações para o Golfo Pérsico.
4: Do total previsto, 13 bilhões e 500 milhões virão do Tesouro Nacional e 5 bilhões serão aportados pelo Banco Nacional de Desenvolvimento Econômico e Social. O ministro da Fazenda, Dario Durigan, explica que os créditos serão liberados gradualmente pelo BNDES.
10: A gente está usando recursos que já foram mobilizados para o BNDES, em especial, por exemplo, no Brasil Soberano 1, e que não foram utilizados então. Nós vamos atendendo à medida em que a necessidade aparecer, avaliando a necessidade de maneira bastante pontual e proporcional.
4: Os recursos poderão ser utilizados em 6 linhas de crédito com juros entre 3% e 9,8% ao ano e vão apoiar, por exemplo, empresas que querem manter suas operações enquanto reorganizam as vendas ou servir para a compra de máquinas e investimentos produtivos. O ministro do Desenvolvimento, Indústria, Comércio Serviços, Márcio Elias Rosa, destacou que o programa atende a uma reivindicação apresentada por 22 setores produtivos.
11: Uma reivindicação de todos os setores, para que nós tivéssemos essa linha de crédito, acesso a essa linha, capaz de aplacar um pouco. Nós vamos continuar lá no MDIC, dialogando com o setor privado, com todos os setores atingidos e não atingidos.
4: A tarifa adicional de 25% dos estados

0: Estados Unidos sobre parte dos produtos brasileiros exportados ao país entrou em vigor nesta quarta-feira. A medida atinge itens como etanol, máquinas agrícolas, açúcar orgânico, calçados, vestuário, papel, máquinas elétricas e produtos de aço. A sobretaxa será cobrada dos importadores americanos no momento em que os produtos brasileiros entrarem nos Estados Unidos. Reportagem Gabriela Noronha.
1: E o Ministério da Pesca e Aquicultura informou que determinados tipos de peixes e crustáceos ficaram de fora da lista dos setores atingidos pela tarifa de 25% imposta pelos Estados Unidos aos produtos brasileiros.
2: Entre eles estão a tilápia fresca ou refrigerada, albacora bandolim e lagosta congelada.
1: E estão na lista de itens sujeitos à nova tarifa o filé de tilápia congelado e lagostas vivas, frescas ou refrigeradas.
2: A relação completa dos produtos está disponível em gov.br/MPA.
1: O Brasil registra 741 casos de feminicídio no primeiro semestre deste ano, uma redução de 2,5% em relação ao mesmo período do ano passado.
2: Os resultados foram divulgados hoje pelos Ministérios da Justiça e Segurança Pública e o das Mulheres.
3: Os dados são referentes ao período de janeiro a junho deste ano. O Brasil registrou 741 casos de feminicídio no primeiro semestre, uma redução de 2,5% em comparação ao mesmo período de 2025. Os indicadores são do Monitoramento Nacional da Violência contra a Mulher, elaborado com base no Sistema Nacional de Informações de Segurança Pública. Na divisão por regiões, o Norte teve o maior índice de queda, com 20%, seguido do Nordeste, com 19,9%. A gerente do projeto Mulher Segura, Fernanda Antonucci, ressalta a importância do acompanhamento constante desses índices estatísticos.
4: A redução de 2,5% dos casos de feminicídio demonstra que o enfrentamento à violência contra a mulher exige ações coordenadas e integradas entre os entes federativos e as instituições responsáveis pela proteção das mulheres.
3: O levantamento também contabilizou 20.441 prisões entre fevereiro e julho. Desse total, mais de 16 mil foram feitas em flagrante e mais de 4 mil por mandados judiciais. O monitoramento indicou que foram realizados mais de 92 mil atendimentos a vítimas e o acompanhamento de 55 mil medidas protetivas em todo o país. De acordo com Fernanda Antonucci, gerente do projeto Mulher Segura, o resultado mostra a relevância do acompanhamento dos indicadores.
4: Recebemos esse resultado com responsabilidade. Cada feminicídio evitado representa uma vida preservada, uma família protegida e uma mulher que pôde continuar sua trajetória com segurança e dignidade.
3: Os dados completos do Monitoramento Nacional da Violência contra a Mulher estão disponíveis nos canais oficiais do Ministério da Justiça e Segurança Pública e do Ministério das Mulheres. Com reportagem de Edinaldo Júnior, Márcia Fernandes, para a Voz do Brasil.
1: Vale lembrar que o Ligue 180 é o principal canal de denúncias e acolhimento em casos de violência contra a mulher.
2: A ligação é gratuita e o serviço funciona 24 horas por dia, todos os dias da semana.
1: Além do atendimento por telefone, o canal também recebe mensagens pelo WhatsApp no número 61 96100 0180.
2: O preço do tomate caiu 15,85% das principais centrais de abastecimento, as CEASAs, no país no mês de junho.
1: É o que mostra o sétimo boletim Hortigranjeiro, divulgado hoje pela Companhia Nacional de Abastecimento, a Conab.
2: De acordo com o levantamento, o quilo do produto foi comercializado em média por R$ 5,59 no atacado.
1: Além do tomate, a melancia, a laranja e a maçã também ficaram mais baratas.
2: Segundo a Conab, a redução dos preços é reflexo do aumento da oferta e da menor demanda por algumas frutas no período analisado, como explica a analista de mercado da companhia, Flávia Starling.
5: Em relação aos preços das principais frutas, a laranja apresentou uma desvalorização de 13,20%. Já a maçã, o que aconteceu? Houve a finalização da colheita tanto da variedade Fuji quanto da variedade Gala, aumentando a oferta e com isso os preços também reduziram em consequência. Já a melancia, dentre as frutas, foi a que apresentou a maior desvalorização. Houve queda tanto nos preços quanto na comercialização. Todas as frutas apresentaram desvalorização nas suas cotações variações da média mensal ponderada, com exceção da banana. A banana, ela apresentou incremento de 2,10%.

0: 10% devido à menor oferta.
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6: O Brasil tem uma nova Constituição.
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3: No sul do Brasil, o pescador Márcio Prudêncio Constantino, de Balneário Rincão, em Santa Catarina, está sempre sintonizado.
8: Traz a informação precisa, sem distorção, sem fake news, traz as informações mais relevantes para o cidadão brasileiro que tem acessibilidade em qualquer local. Que a gente aqui do Sul, às vezes, não sabe o que está acontecendo no Norte. As atualizações de programas, o que, que vai acontecer, programas sociais, ele abrange tudo. Então, quem escuta ali sabe que o que está acontecendo é realmente. Para mim é sem igual.
3: Um dos principais objetivos da Voz do Brasil é fazer com que os cidadãos conheçam os serviços públicos a que eles têm direito, não importa o local onde moram ou sua condição de vida, como no caso do pescador Márcio Constantino.
8: É ali que vai saber não só dos pescadores, que é a minha modalidade, mas de toda a categoria. É muita informação que é noticiada e às vezes as pessoas, por falta dessa informação, não vão nem procurar os seus benefícios, seus direitos. Normalmente a gente já escuta de primeira mão na Voz do Brasil e depois é só ir de atrás, aqui que a gente já está bem informado, né?
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3: Ao longo dessas décadas, o programa se modernizou e hoje é multiplataforma. Está disponível também na internet em tempo real e nas redes sociais. Mas o rádio continua sendo a marca registrada do programa e está entre as memórias mais saudosas da agricultora familiar Maria Santos Almeida, de 57 anos.
9: A gente se criou ouvindo a Voz do Brasil, porque a gente tinha somente o rádio, nem televisão a gente não tinha. Então, no horário da tardinha, a gente tinha o compromisso de ficar inteirado com aquelas notícias que se passava e que a gente, então, ficava sabendo somente pelo programa, pela Voz do Brasil. Atualização sobre saúde, sobre política, sobre programas sociais, que a gente na época até nem entendia.
3: Maria Almeida não só passou a entender dos programas sociais, como tornou-se beneficiária. Foi pelas ondas do rádio que ela soube, por exemplo, do Programa Nacional de Fortalecimento da Agricultura Familiar, o PRONAF.
9: Desde bem antes de eu me aposentar, de 20 e poucos anos, impacta bastante a gente e todos os agricultores, e ele nos dá a certeza de que aquilo ali foi atualizado, falou na Voz do Brasil, para nós está falado.
3: Na outra ponta do país, em Oeiras, no Pará, o jornalista Cristivan Alves tem uma relação com a Voz do Brasil que é também afetiva.
10: Desde a infância, no meu território quilombola, a gente ouve a Voz do Brasil, né? Isso no período quando a gente era criança e vem atravessando a nossa geração todinha, né? Eu, como um comunicador quilombola aqui da Amazônia, a gente traz uma referência afetiva, né, no jornalismo brasileiro quando se fala em Voz do Brasil, né?
3: Depois de quase 60 anos de obrigatoriedade da transmissão às 19 horas, em 2018, o horário de veiculação da Voz do Brasil ganhou flexibilidade. O programa continua sendo transmitido ao vivo às 19 horas, mas as emissoras têm liberdade para iniciar a transmissão até às 21 horas.

0: Independente disso, ao toque da trilha... Todo brasileiro, em todos os cantos do país, já sabe o que vem na sequência. Reportagem Natália Koslick.
1: Por causa dos riscos de incêndios florestais durante o período de estiagem, o IBAMA orienta propriedades rurais para prevenir o fogo.
2: E alerta para as multas e interdições em caso de descumprimento de medidas de combate aos incêndios.
3: Com a chegada do período de estiagem, aumenta o risco de incêndios florestais em diversas regiões do país. A prevenção é uma das principais formas de reduzir a ocorrência e a propagação do fogo. O IBAMA publicou editais de notificação preventiva destinados a proprietários de imóveis rurais localizados em áreas de maior vulnerabilidade. O presidente do IBAMA, Jair Schmidt, explica qual o objetivo do edital.
4: Como é que o IBAMA faz isso? E faz uma notificação para essas propriedades para que elas adotem medidas preventivas para evitar os incêndios, mas também que realizem os planos, né, de operacionais voltados a combater esses incêndios caso eles ocorram.
3: Os editais reforçam obrigações previstas na legislação ambiental. Entre as orientações estão a proibição do uso do fogo sem autorização, a redução do acúmulo de vegetação seca, a proteção de áreas de preservação, a implantação de aceiros quando tecnicamente recomendados, o monitoramento das propriedades, a capacitação de trabalhadores e a comunicação imediata às autoridades em caso de incêndio. O presidente Jair Schmidt destaca que durante o período seco, medidas preventivas ajudam a reduzir o risco de incêndios florestais. A prevenção depende da atuação dos órgãos ambientais, dos proprietários rurais e da população. E a adoção antecipada dessas medidas contribui para proteger pessoas, propriedades e o meio ambiente.
4: O IBAMA notificou 11.805 propriedades rurais no Pantanal, na Amazônia e no Cerrado. Se ocorreu alguma queima naquele local, se não houver autorização, essas áreas elas podem sofrer fiscalização e as pessoas serem multadas, serem autuadas, serem área embargada ou algum equipamento material também apreendido.
3: O monitoramento também utiliza imagens de satélite e sistemas de sensoriamento remoto para identificar focos de calor, acompanhar áreas de risco e apoiar as ações de fiscalização. Reportagem Pablo Mundim.
2: E a fumaça dos incêndios florestais pode afetar a saúde, especialmente em períodos de piora da qualidade do ar.
1: Para orientar a população, o Ministério da Saúde disponibiliza documento com alerta e recomendações para a população em caso de queimadas e incêndios florestais.
2: Entre as principais recomendações estão acompanhar as previsões meteorológicas e os alertas oficiais sobre queimadas e qualidade do ar, além de beber água regularmente para manter as vias respiratórias hidratadas.
1: Também é importante evitar atividades físicas e esforços intensos ao ar livre quando a qualidade do ar estiver comprometida e priorizar a permanência em ambientes internos e protegidos da fumaça.
2: O documento pode ser encontrado em gov.br/saúde.
1: Sabonete, shampoo, cremes para cabelos ou para pele. Todos esses produtos atraem a atenção do consumidor.
2: Mas na hora de comprar, é preciso ficar atento ao selo da Anvisa, que é responsável por regulamentar os cosméticos.
1: Para garantir a segurança de quem compra, a agência atualiza as substâncias que podem ser utilizadas nesses produtos.
5: Eles fazem parte do cotidiano, mas em alguns casos podem se tornar vilões da saúde. Os produtos de higiene pessoal, cosméticos e perfumes comercializados no país são regulamentados e fiscalizados pela Agência Nacional de Vigilância Sanitária, que acabou de atualizar as listas de substâncias restritas e proibidas na fabricação desses itens. O gerente-geral de cosméticos e saneantes da Anvisa, Bruno Rios, explica que essa lista está sempre passando por atualizações.
6: Tanto de proibitivos quanto de restritivos, ela é uma lista viva. Então a gente está sempre acompanhando novos estudos, novas evidências científicas, novos modelos regulatórios. Então, sempre quando há novos estudos, a gente corre atrás para poder fazer uma nova avaliação daquela substância para ver se, de fato, ela ainda é uma substância segura e que ela ainda pode ser utilizada nos cosméticos que serão oferecidos para a população.
5: Entre os problemas que podem ser ocasionados pelo uso de produtos irregulares estão as alergias,

0: e dermatites de contato. Para evitar reações adversas, é importante observar se o produto tem um registro na Agência Nacional de Vigilância Sanitária, além das condições em que ele é armazenado e vendido. Como explica a médica dermatologista e primeira secretária da Sociedade Brasileira de Dermatologia, Rosana Lazzarini.
1: Se você está comprando um produto numa farmácia ou numa loja e ele está exposto ao sol, a chance de ter a transformação de alguma substância dentro desse cosmético e ela se tornar um alérgeno aumenta. Então, eu acho que são cuidados também que têm que ser tomados, né? Observar a procedência, está aprovado pela Anvisa, observar se como que foi armazenado esse produto.
0: As substâncias que se tornaram restritas só poderão estar presentes na fórmula dos cosméticos e produtos de higiene pessoal em condições e limites explícitos. Já os itens proibidos deverão ser banidos desse mercado. As listas de substâncias restritas e proibidas estão disponíveis na página da Anvisa na internet, em gov.br/anvisa. No site, também é possível fazer denúncias sobre produtos comercializados que não tenham selo da Anvisa ou relatar reações adversas causadas por produtos regulamentados. Reportagem Luana Karen.
2: 22 de julho é o Dia Internacional do Trabalho Doméstico.
3: De acordo com dados do IBGE, são mais de 5 milhões de trabalhadores e trabalhadoras domésticas no país.
2: E você sabia que o registro na carteira de trabalho e a garantia de salário mínimo são direitos obrigatórios no Brasil?
3: Saiba mais sobre as principais leis que regem a categoria e o que empregadores e funcionários devem fazer para assegurar contratos dentro da legislação.
4: O Brasil acumula 5,6 milhões de pessoas que atuam no trabalho doméstico remunerado, segundo dados da Pesquisa Nacional por Amostra de Domicílios Contínua, referentes ao quarto trimestre de 2025. O setor é amplamente feminino. 92% da categoria é composta por mulheres. Desse total, 68% são mulheres negras. O rendimento médio mensal das trabalhadoras domésticas ficou em R$ 1.335. Cerca de 76% das trabalhadoras não possuem carteira assinada e 65% não realizam contribuições para a Previdência Social. Para combater a informalidade e assegurar proteção social, os direitos dos empregados domésticos foram regulamentados e foi criado o Simples Doméstico, integrado ao portal E-Social. O cadastro na plataforma é uma obrigação do empregador. É ele quem deve emitir mensalmente a guia de recolhimento dos impostos e do Fundo de Garantia por Tempo de Serviço, o FGTS. O registro na carteira de trabalho é obrigatório desde o primeiro dia do contrato. Após um período de 12 meses, o empregado tem direito a 30 dias de férias remuneradas. No caso da trabalhadora gestante, ela tem direito a 120 dias de licença maternidade, sem prejuízo do emprego e do salário. Para cadastrar o funcionário ou tirar dúvidas sobre o cálculo de verbas, acesse esocial.gov.br ou consulte os canais de atendimento do Ministério do Trabalho e Emprego. Edinaldo Júnior para a Voz do Brasil.
2: Estão abertas até 6 de agosto as inscrições para cursos de formação de lideranças quilombolas e ciganas.
3: O objetivo é capacitar essas pessoas para atuarem na gestão territorial, no controle social e na execução de políticas públicas de igualdade racial.
2: Os cursos serão realizados em formato que combina atividades presenciais e práticas nos territórios.
3: Estão sendo ofertadas 70 vagas ao todo, com bolsas mensais de R$ 1.000 para os participantes selecionados.
2: As inscrições devem ser feitas pela internet. Os editais podem ser encontrados no site gov.br/igualdade racial.
3: E essas foram as notícias do Governo Federal.
2: Uma realização da Secretaria de Comunicação Social da Presidência da República.
3: Com produção da Empresa Brasil de Comunicação.
2: Fique agora com o Minuto do TCU e em seguida as notícias do Poder Judiciário e do Congresso Nacional. Boa noite.
3: Boa noite e até amanhã.
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6: Minuto do TCU.
7: O Tribunal de Contas da União lançou um novo portal para ampliar a transparência sobre o uso da inteligência artificial no setor público. A plataforma mostra como o TCU utiliza essa tecnologia em auditorias, atividades internas e serviços prestados à sociedade. O site reúne informações sobre as

0: ferramentas de inteligência artificial em uso, os resultados alcançados e as regras adotadas para garantir o uso responsável da tecnologia. Também apresenta medidas de segurança, governança e proteção de dados. O objetivo é compartilhar experiências, estimular boas práticas e apoiar outros órgãos públicos a usarem a tecnologia com transparência, ética e responsabilidade. O portal é aberto ao público e pode ser consultado por gestores, pesquisadores, estudantes e qualquer cidadão interessado. Saiba mais em tcu.gov.br.
1: TCU, fiscalização a serviço da sociedade. 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
2: CNJ lança central de vagas e emprega Lab no Rio Grande do Norte.
3: Eleições 2026. Material de campanha impresso para pleito majoritário também deve ser produzido em braille.
2: Justiça determina a indenização ao filho de João Cândido.
3: Boa noite, eu sou Marcela Luiza.
2: E eu sou Walter Lima e conduzo esta edição em comemoração aos 91 anos da Voz do Brasil.
3: O Conselho Nacional de Justiça lançou no Rio Grande do Norte duas novas iniciativas do Plano Pena Justa para enfrentar a superlotação do sistema prisional.
2: As ações também buscam reduzir a reincidência criminal. Judite Aragão.
4: Uma das medidas anunciadas é a Central de Regulação de Vagas. O sistema organiza o ingresso de pessoas no sistema prisional de acordo com a capacidade de cada unidade e amplia o uso de alternativas penais quando possível. Outra iniciativa apresentada foi o Emprega Lab, espaço de articulação entre judiciário, executivo, setor produtivo e sociedade civil para ampliar oportunidades de qualificação profissional e emprego para pessoas privadas de liberdade e egressas do sistema prisional. No Rio Grande do Norte, o cenário evidencia a necessidade dessas medidas. Atualmente, o Estado tem quase 7.900 pessoas presas para pouco mais de 5 mil vagas.
3: Pais não precisam esperar filha completar 18 anos para que ela mesma saque a indenização por danos morais recebida em razão do atraso de voo.
2: A decisão é do STJ. Fátima Uchoa.
5: Ao reformar acórdão do Tribunal de Justiça de São Paulo, a terceira turma do STJ considerou que não havia motivo que justificasse a retenção do dinheiro. Assim, por unanimidade, o colegiado seguiu o voto do relator ministro Humberto Martins, para quem o Tribunal Estadual contrariou o entendimento consolidado do STJ, no sentido de que os pais podem administrar os bens dos filhos menores, segundo o Código Civil, e em regra têm o direito de sacar valores de indenização destinados a eles.
3: Material de campanha impresso para a eleição majoritária também deve ser produzido em braille.
2: TSE divulga percentuais que servirão de base para a aplicação da regra. Estevam Furtado.
6: Nas eleições 2026, a propaganda eleitoral impressa para cargos majoritários também deverá ser acessível às pessoas com deficiência visual. A regra determina que partidos, federações e candidaturas produzam material em braille de acordo com o percentual de eleitores com deficiência visual de cada local. Segundo a Justiça Eleitoral, o Brasil tem mais de 319 mil eleitoras e eleitores com deficiência visual. A medida busca ampliar a inclusão e garantir mais acessibilidade durante a campanha.
3: Engenheiro acusado injustamente de favorecer o filho obtém indenização.
2: Para a primeira turma do TST, a acusação foi infundada e atingiu a honra e a reputação do empregado. Mila Amaral.
7: A primeira turma do Tribunal Superior do Trabalho aumentou de 50 mil para 200 mil reais a indenização por danos morais a um engenheiro da Petrobras. Ele foi demitido por justa causa em 2015, acusado de favorecer a empresa do filho na escolha de softwares usado pela estatal. O TRT do Rio havia anulado a dispensa por falta de provas, mas manteve o valor baixo da reparação. No TST, o entendimento foi de que a empresa, além de não apresentar provas concretas, não garantiu também o direito de defesa, afetando a honra de um profissional com mais de 30 anos de carreira.
3: Justiça acolhe parcialmente parecer do MPF e determina indenização ao filho de João Cândido.
2: A União foi condenada a pagar R$300 mil de indenização por danos morais. Vanessa Pereira.
8: Em 2024, a Marinha enviou um documento para a Câmara dos Deputados classificando a revolta da Chibata como uma, abre aspas, deplorável página da história nacional, fecha aspas, e desqualificando os participantes da revolta. Na sentença, a Justiça Federal, no Rio de Janeiro, reconheceu que as expressões utilizadas pela Força Naval extrapolaram o direito à manifestação institucional e causaram dano moral ao descendente direto de João Cândido, e condenou a União ao pagamento de R$300 mil de indenização por danos morais.
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3: Uma boa noite.
2: E até amanhã.
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11: Eu sou Humberto Pinheiro e estes são os destaques de hoje do Jornal do Senado, que começa agora. Publicidade de apostas esportivas ganha alerta sobre os riscos do vício. Combate à violência doméstica avança com projetos aprovados na Comissão de Constituição e Justiça. Governo libera 547 milhões para ressarcir aposentados do INSS. Boa noite. As publicidades de empresas de apostas esportivas, as bets, passaram a exibir mensagens de alerta sobre os riscos do vício e das perdas financeiras. A medida busca informar os apostadores e incentivar o jogo responsável. Os avisos passam a fazer parte das regras para a divulgação das plataformas de apostas e têm como objetivo alertar a população sobre os possíveis impactos do jogo compulsivo. Repórter Rodrigo Rezende.
12: As publicidades de empresas de apostas, as chamadas bets, devem conter, a partir de agora, uma das seguintes frases. Ministério da Fazenda adverte: apostar faz você perder dinheiro. Ou, Ministério da Fazenda adverte: apostar pode causar dependência. Ou, Ministério da Fazenda adverte: aposta não é investimento. A iniciativa do governo quer atentar para os riscos do vício em apostas, como acontece no caso de medicamentos e cigarros. O senador Humberto Costa, do PT de Pernambuco, que já foi ministro da Saúde, alertou sobre o perigo imposto pela chamada ludopatia.
13: Já fizemos isso com o tabaco e avançamos muito. O Brasil diminuiu significativamente o número de fumantes. Passou da hora de fazer o mesmo em relação às apostas esportivas. Esse não é um debate ideológico. O vício não pergunta em quem alguém votou. O endividamento não distingue partidos.
12: As novas diretrizes do Ministério da Fazenda ainda proíbem que, durante a publicidade, aconteçam opiniões ou análises que induzam ou influenciem a realização de apostas.
11: Um projeto apresentado no Senado cria a cobrança social extrajudicial para facilitar a recuperação de dívidas de pequeno valor. A proposta busca oferecer uma alternativa mais simples e menos burocrática para a negociação de débitos. O objetivo é promover a inclusão financeira, estimular a regularização cadastral de cidadãos e empresas e reduzir a judicialização das cobranças. As informações com o repórter Douglas Castilho.
14: A proposta do senador Rogério Carvalho, do PT de Sergipe, prevê uma articulação com os cartórios de protesto, aqueles que o credor utiliza para cobrar dívidas sem ingressar na justiça, para promover soluções mais rápidas e menos burocráticas. A primeira e mais emergencial medida do texto determina o cancelamento automático de todas as dívidas que já tiveram sua exclusão autorizada nos últimos 10 anos, desde que atingidos os critérios previstos. Rogério Carvalho explicou o projeto e apresentou dados do alcance da proposta.
15: Facilita a negociação de dívidas de até meio salário mínimo com custos menores e sem burocracia. E mais, determina o cancelamento automático sem nenhum custo de registros de protestos pequenos que já tenham autorização de baixa há anos. Essa medida pode beneficiar 4 milhões e meio de famílias e mais de 1 milhão de pequenos empreendedores.
14: O alvo principal são as pequenas dívidas em atraso que geram restrições cadastrais desproporcionais, travando o acesso de cidadãos ao crédito, a financiamentos e muitas vezes dificultando a obtenção de emprego. O projeto aguarda encaminhamento para a comissão pertinente.
11: O governo federal editou uma medida provisória que libera mais recursos para ressarcir aposentados e pensionistas do INSS que sofreram descontos indevidos em seus benefícios. Para isso, foi aberto um crédito extraordinário de 547 milhões de reais. Os recursos serão usados para devolver os valores cobrados irregularmente dos segurados e garantir o pagamento dos ressarcimentos. A medida faz parte das ações do governo para reparar os prejuízos causados pelas fraudes identificadas no INSS. A reportagem é de Patrícia Oliveira.
16: A liberação dos recursos faz parte do processo de ressarcimento das vítimas do esquema investigado pela Polícia Federal na Operação Sem Desconto. Os recursos para devolução vêm do orçamento da própria Seguridade Social. Para os senadores Alci Lucas, do PL do Distrito Federal, esses valores deveriam ser cobrados das entidades responsáveis pelos desvios. E lembrou que mais beneficiários ainda aguardam a devolução.
17: Tem muito mais gente que ainda não recebeu. As reclamações foram 6,6 milhões de contestações. Então faltou mais de 1 bilhão e 850 para devolver.
16: Para saber se você tem direito ao reembolso, acesse o portal ou o aplicativo Meu INSS. Faça login com seu CPF e senha da conta gov.br e confira se há lançamentos na opção extrato de pagamento. A devolução é liberada em até 15 dias úteis.
11: O senador Paulo Paim, do PT do Rio Grande do Sul, defendeu o fim da escala 6x1 e a redução da jornada para 40 horas semanais, sem redução salarial. O parlamentar afirmou que a medida pode aumentar a produtividade e citou dados da Organização para a Cooperação e Desenvolvimento Econômico, a OCDE, segundo os quais países com menor carga horária anual, como a Alemanha, Dinamarca e Países Baixos registram maior produtividade por hora trabalhada. Segundo o senador, a redução da jornada pode melhorar a qualidade de vida, reduzir a rotatividade nas empresas e fortalecer a competitividade da economia.
18: No Brasil, a média supera a 1.600 horas anuais. Mesmo assim, esses países produzem muito mais riqueza por hora trabalhada do que nós, o que investem em tecnologia, inovação, qualificação profissional.
11: Já o senador Eduardo Girão, do Novo do Ceará, pediu que a proposta de fim da escala 6x1 seja amplamente debatida antes de ser votada pelo Congresso. O parlamentar afirmou que é necessário ouvir trabalhadores, empregadores e representantes dos diversos setores da economia para avaliar os impactos da medida sobre o emprego, a competitividade e os custos de serviços e produtos. Girão também questionou argumentos que a mudança aumentaria a produtividade e citou estimativas apresentadas por setores como transporte e a panificação, que apontam possíveis aumentos de custos caso a proposta entre em vigor.
19: Tem alguma coisa muito estranha, muito esquisita nisso tudo, e não é assim enfiar a goela abaixo. O pessoal que defende o fim da escala 6x1 dizer que vai aumentar a competitividade, vai aumentar a produtividade. Eu fico na pergunta, para quem?
11: A Comissão de Constituição e Justiça aprovou neste primeiro semestre um pacote com 7 projetos de lei voltados ao combate à violência doméstica e familiar e a ampliação da rede de proteção às mulheres e dependentes. As propostas alteram prazos de denúncia, criam cadastros de restrição, humanizam exames periciais e barram mecanismos de pressão institucional contra as vítimas. Mais detalhes com Bruno Lourenço.
20: Entre os projetos de lei aprovados na Comissão de Constituição e Justiça relacionados ao combate à violência doméstica e familiar, está o que dobra o prazo para que as mulheres formalizem queixas contra agressores, que passa de 6 meses para até 1 ano. No mesmo sentido de proteção contra coações, a comissão avalizou o projeto que proíbe juízes de agendarem de forma automática a audiência de retratação prevista na Lei Maria da Penha. A relatora, senadora Mara Gabrilli, do PSD de São Paulo, apontou que o agendamento sem o pedido expresso da vítima pode gerar pressão indevida.
21: A exigência
0: de manifestação expressa da vítima para a realização da audiência de retratação e a condição de que essa manifestação ocorra antes do recebimento da denúncia previne possíveis pressões ou coações.
20: Outra iniciativa votada na CCJ determina que o prazo de prescrição para o crime de assédio sexual só comece a contar a partir do momento em que cessar o vínculo de subordinação profissional da vítima com o assediador. O colegiado ainda aprovou a criação de um cadastro nacional com dados de condenados por feminicídio, estupro e violência psicológica, e projeto que assegura a realização de exames de corpo de delito humanizados em IMLs e delegacias. O colegiado chancelou também a obrigação de divulgação governamental em massa do canal Ligue 180 e deu parecer favorável a projeto que impede a repatriação compulsória de menores para outros países caso haja comprovação de indícios de violência doméstica no local de origem estrangeira.
11: Com trabalhos técnicos de João Lira, o Jornal do Senado fica por aqui. Acompanhe agora as notícias da Câmara dos Deputados. Boa noite e até amanhã.
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22: Deputados reconhecem o hip-hop como manifestação da cultura brasileira.
23: Projeto prevê o uso de tecnologia 3D para reabilitação crânio-facial no SUS.
22: Avança na Câmara a proposta que cria a Política Nacional de Bioeconomia.
24: Boa noite. Comissão aprova projeto que visa incentivar o desenvolvimento econômico com o uso sustentável de recursos naturais. A repórter Sofia Peçanha tem os detalhes da proposta.
25: A Comissão de Integração Nacional e Desenvolvimento Regional aprovou uma proposta que institui a Política Nacional de Bioeconomia. O projeto busca orientar o desenvolvimento econômico do país com base no uso sustentável dos recursos naturais. A bioeconomia é definida no texto como conjunto de produção, utilização e conservação de recursos biológicos, ciência, tecnologia e inovação para produzir bens e serviços de forma sustentável. Entre os objetivos estão a promoção do desenvolvimento nacional, regional e local, junto com a conservação da sociobiodiversidade e o fortalecimento da presença do país em mercados internacionais que exigem produtos com menor impacto ambiental. A relatora do projeto na comissão, a deputada Socorro Neri, do PP do Acre, destacou que a nova política ajuda a estruturar a transição para um novo modelo econômico.
26: Atende a uma lacuna de coordenação intergovernamental e de integração de instrumentos de fomento, informação e governança capazes de dar escala à transição para uma economia de baixo carbono, com valorização de ativos biológicos e geração de trabalho e renda em bases sustentáveis.
25: O projeto estabelece incentivos fiscais e tributários, como crédito, benefícios fiscais e estímulo às compras públicas de produtos sustentáveis. Parte dos recursos virá de fundos regionais, do Fundo Nacional sobre Mudança do Clima e de mecanismos ligados ao mercado de carbono. Além disso, o projeto prevê a criação de instrumentos para viabilizar a política, como um conselho, uma estratégia e um sistema nacional de bioeconomia para administrar os recursos e mapear oportunidades no setor. Segundo a relatora Socorro Neri, a bioeconomia deve ocupar papel estratégico no desenvolvimento nacional.
26: Que bioeconomia deve ser uma estratégia de desenvolvimento para o nosso país, mas ao mesmo tempo clarificando que bioeconomia está sempre relacionada à sustentabilidade ambiental e econômica e sempre ouvindo e escutando com a participação da sociedade brasileira.
25: A medida ainda prevê a inclusão de comunidades tradicionais, povos indígenas e agricultores familiares nas cadeias produtivas da bioeconomia, com foco na capacitação e geração de renda. A proposta determina que os planos de desenvolvimento regional da Amazônia, do Nordeste e do Centro-Oeste passem a incorporar diretrizes da bioeconomia. O projeto que cria a Política Nacional de Bioeconomia será analisado a seguir pela Comissão de Meio Ambiente e Desenvolvimento Sustentável. Da Rádio Câmara de Brasília, Sofia Peçanha.
21: Economia.
22: Júlio Lopes, do PP do Rio de Janeiro, alerta para o avanço da pirataria, da falsificação e da sonegação, afirmando que essas práticas fortalecem o crime organizado e causam prejuízos bilionários aos cofres públicos. Ele destaca que produtos aparentemente inofensivos podem financiar redes criminosas.
24: Júlio Lopes também chama atenção para os riscos à saúde causados por bebidas e medicamentos falsificados. Para o deputado, a atuação das quadrilhas nesse mercado mercado exige mais conscientização da população sobre a procedência dos produtos consumidos.
1: Nós estamos lutando muito aqui pela Comissão Externa do Brasil Legal, não só para conscientizar você que está nos ouvindo, que tem que tomar muito cuidado com a origem das bebidas, com a origem do consumo dos produtos.

de serviços que você contrata, e é muito importante que você se ajude, ajude a sociedade a se proteger dessa prática que também, na área dos remédios hoje,

0: A Comissão de Constituição e Justiça da Câmara aprovou um projeto que proíbe a aplicação do chamado princípio da insignificância a crimes de violência doméstica e familiar contra mulheres. Essa proibição, pela proposta, é inserida na Lei Maria da Penha. O princípio da insignificância, que também é conhecido como bagatela, prevê que crimes de pouca importância que causem dano pequeno não devem ser punidos. Uma súmula do Superior Tribunal de Justiça já determina que o princípio da insignificância não se aplica aos crimes ou contravenções penais praticados contra a mulher no contexto das relações domésticas. O objetivo da proposta é transformar o que hoje é um entendimento do tribunal em legislação. A autora do projeto, deputada Laura Carneiro, do PSD do Rio de Janeiro, explica que nenhuma forma de violência contra mulheres pode ser considerada insignificante.
1: Não existe insignificância quando se fala em mulher, em violência contra a mulher, principalmente no momento que a gente está vivendo, onde a cada 5 horas e 25 minutos uma mulher é morta no Brasil. Então, nunca é insignificante a violência, porque ela pode se transformar depois em vicaricídio ou em feminicídio. Por isso a importância desse projeto aprovado nessa casa.
0: O vicaricídio mencionado pela deputada é o ato de matar pessoas próximas a uma mulher, como filhos, dependentes ou outros parentes, com o objetivo de fazê-la sofrer. O termo foi incorporado pela legislação brasileira neste ano, após aprovação pelo Congresso, e a previsão de pena é de reclusão de 20 a 40 anos. A Lei Maria da Penha já impede a aplicação de penas alternativas brandas e punições que possam ser resolvidas apenas com pagamentos ou doações. O projeto que proíbe a aplicação do chamado princípio da insignificância a crimes de violência doméstica e familiar contra mulheres segue agora para a análise do Senado. Da Rádio Câmara, de Brasília, Paula Bittar.
2: Justiça.
3: Os deputados aprovaram a permissão para a prática privada do direito por advogados da União e o texto seguiu para análise do Senado. A repórter Maria Neves traz mais detalhes sobre o projeto aprovado.
4: A Comissão de Constituição e Justiça da Câmara dos Deputados aprovou o projeto que permite a integrantes de carreiras jurídicas federais exercerem a advocacia privada, fora de suas atribuições no serviço público. A proposta beneficia especificamente advogados da União, procuradores da Fazenda Nacional, procuradores federais e procuradores do Banco Central. As carreiras jurídicas da União exigem dos advogados dedicação exclusiva. O exercício da advocacia particular é proibido por lei. Mas, de acordo com a deputada Érica Cocai, do PT do Distrito Federal, nos estados e nos municípios não existe essa vedação. Por isso, ela considera que o projeto aprovado faz justiça para as carreiras da advocacia federal.
5: Nós precisamos romper essa condição que estabelece a ausência de isonomia dos profissionais das carreiras jurídicas da Advocacia Geral da União, que é bom lembrar que só em 2024 tiveram sucesso na sua atuação jurídica em quase 69% dos cargos e resgataram para a União quase 70 bilhões no mesmo ano de 2024. Portanto, nós não podemos perder esses profissionais. Esses profissionais não podem se sentir desestimulados de atuar para o benefício do próprio país.
4: Pelo texto aprovado, a advocacia fora do órgão federal de atuação não poderá ser exercida por advogados que ocupam cargo em comissão ou função de confiança. Além disso, os profissionais ficam impedidos de atuar contra a União, suas autarquias, fundações e empresas públicas. Para garantir a transparência, a Advocacia Geral da União deverá publicar em sua página na internet a lista atualizada de todos os profissionais que optarem por exercer a advocacia privada. Os interessados também deverão fazer uma comunicação prévia ao órgão antes de iniciar a atividade. A proposta determina ainda que o exercício da advocacia privada estará sujeito às orientações da Corregedoria Geral e da Comissão de Ética da AGU, além de obedecer ao Estatuto da Ordem dos Advogados do Brasil e à Lei de Conflitos de Interesses. Da Rádio Câmara de Brasília, Maria Neves.

0: Previdência.
1: Coronel Crisóstomo do PL de Rondônia destaca que foi o autor da proposta que deu origem à Comissão Parlamentar Mista de Inquérito que discutiu fraudes no INSS. Ele lembra que as investigações expuseram um esquema ilegal de descontos em benefícios de aposentados e pensionistas.
2: A consequência disso tudo é que o governo federal teve que bloquear todos os acessos a desconto, não havendo mais desconto, até que seja julgado e decidido como fazer esse trabalho, sem a necessidade de sindicatos e associações voltarem a pedir o desconto no Instituto Nacional de Seguridade Social.
3: De acordo com o Coronel Crisóstomo, a suspensão de descontos não autorizados diretamente pelos segurados é uma vitória importante para proteger a renda de famílias mais vulneráveis. O deputado garante que o Congresso continuará fiscalizando o sistema previdenciário.
0: Trabalho.
1: Para Daniel Almeida, do PCdoB da Bahia, a redução da jornada de trabalho é a conquista mais importante da

0: Modernização da indústria e o ganho de produtividade com novas tecnologias justificam o reequilíbrio da escala no país.
1: Hoje você fabrica a mesma coisa com uma quantidade de horas trabalhadas muito menor do que há 38 anos atrás, quando a Constituição foi promulgada. E, portanto, os trabalhadores precisam participar da distribuição desta produtividade que as tecnologias conseguiram produzir. Portanto, é uma necessidade. De tempos em tempos, é preciso fazer esse equilíbrio para que os trabalhadores e a sociedade como um todo se beneficiem.
2: Daniel Almeida ressalta que garantir duas folgas semanais permite mais descanso, saúde e tempo livre para a qualificação profissional. O parlamentar também elogia a mobilização dos movimentos sociais e o apoio institucional do governo federal em favor da medida.
3: Cultura.
0: A Câmara aprovou o projeto que reconhece o hip-hop como manifestação da cultura brasileira. O repórter Antônio Vital acompanhou a votação.
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5: A Câmara dos Deputados aprovou o projeto que reconhece o hip-hop como manifestação da cultura nacional. O hip-hop é um movimento cultural e estilo de vida urbano que surgiu nas comunidades afro-americanas e latinas do bairro do Bronx, em Nova York, no início dos anos 70. Segundo o autor da proposta, deputado pastor Henrique Vieira, do PSOL do Rio de Janeiro, mais do que apenas um gênero musical, o hip-hop é uma ferramenta de expressão política e social. No Brasil, o hip-hop começou na década de 80, principalmente em São Paulo, em locais de encontro de jovens negros, pobres e moradores de periferias. O movimento se expandiu para outras regiões do país, adquirindo características locais, inclusive no Nordeste, onde foi influenciado pelo repente em ritmos caribenhos e jamaicanos. Ser reconhecido como manifestação da cultura nacional permite que o hip-hop seja contemplado nas políticas públicas, com possibilidade de ter acesso a leis de incentivo, linhas de crédito e fundos setoriais, sem contar a garantia de livre manifestação. O projeto recebeu parecer favorável do relator, deputado Inácio Arruda, do PCdoB do Ceará. Segundo ele, o movimento já é reconhecido oficialmente como manifestação cultural por estados e municípios. Para o autor do projeto, o deputado pastor Henrique Vieira, o reconhecimento oficial vai fomentar a cultura e evitar a criminalização do movimento.
6: Reconhecer o hip-hop como manifestação da cultura nacional é sair da chave da criminalização e entrar na chave do reconhecimento e da valorização. Porque o hip-hop vai acontecer e acontece independente do Estado. Mas cabe ao Estado, com política pública e investimento, ao invés de criminalizar, valorizar, fomentar e levar adiante.
5: O projeto que reconhece o hip-hop como manifestação da cultura nacional seguiu para análise do Senado. Da Rádio Câmara, de Brasília, Antônio Vital.
3: Educação.
2: Beto Preto, do PSD do Paraná, comemora a criação do curso de medicina no campus de Apucarana da Universidade Estadual do Paraná, a Unespar. O deputado aponta que a medida atende a uma reivindicação de mais de 50 anos do município.
7: É uma luta de mais de 50 anos do município de Apucarana, que agora parece que realmente chegou no êxito. A Unespar é a única universidade que ainda não tinha o curso de medicina e, a partir de agora, já são recursos liberados para a construção de um bloco de laboratórios, de salas de aula e também praticamente liberado a contratação dos professores via concurso, além de estarmos muito próximos da marcação do concurso vestibular para a entrada no primeiro semestre de 2027.
0: Beto Preto ressalta que, a partir de agora, toda a rede estadual de ensino superior do Paraná passa a contar com o curso público de medicina. Ele celebra o fato de a nova graduação ampliar a formação de profissionais de saúde no Vale do Ivaí, região geográfica composta por 26 municípios.
3: Saúde.
2: Programa para recuperar crânio e face com tecnologia 3D no SUS avança na Câmara. A reportagem é de Luiz Cláudio Canuto.
8: A Comissão de Ciência, Tecnologia e Inovação da Câmara dos Deputados aprovou o projeto que institui o Programa Nacional de Reabilitação Crânio-Facial com uso de tecnologia 3D no Sistema Único de Saúde. O colegiado seguiu o voto do relator, deputado Rui Falcão, do PT de São Paulo. A reabilitação recupera aspectos anatômicos, funcionais e estéticos de pacientes

0: com alterações provocadas por tumores, sequelas de tratamento, traumatismos e anomalias congênitas. Pela proposta, o programa vai oferecer suporte psicossocial aos pacientes e incentivar o desenvolvimento de materiais e de processos de modelagem em 3 dimensões. A iniciativa seria implementada por meio de parcerias com instituições de ensino e pesquisa, públicas ou privadas, para pesquisa, desenvolvimento e aprimoramento de tecnologias. O autor do projeto é o deputado Zacarias Calil, de Goiás, que afirma que, por meio do uso de scanner 3D e de exames de imagem convencionais, como tomografia computadorizada e ressonância magnética, é possível criar um modelo da superfície do rosto e do crânio do paciente, por exemplo. Assim, é possível saber que estruturas anatômicas precisam de reparação com o design pessoal de próteses e simulação do resultado final antes do tratamento. O deputado, que também é cirurgião pediátrico, afirma que o modelo já é aplicado no Brasil.
1: Em Campinas, São Paulo, nós temos um centro de tecnologia e informação que pode trabalhar juntamente com isso. Aliás, eles já fazem esse procedimento pelo SUS, que é um avanço muito grande, né? Você pegar um determinado tipo de tumor, fraturas e outras patologias, malformações, você analisar através de uma tecnologia dessa, antes de você, por exemplo, submeter o paciente a um procedimento cirúrgico. Então, um profissional ele vai saber exatamente de que maneira ele vai atuar nesse sentido. Inclusive, mostrando para o paciente, esclarecendo, né, suas dúvidas de que maneira ele vai ser operado.
0: O autor da proposta diz que a técnica também pode ser aplicada na odontologia, cirurgia plástica, reconstrutiva, fonoaudiologia e reabilitação. Ele afirma que o impacto orçamentário não seria muito alto, porque a tecnologia, como já vem sendo utilizada, tende a diminuir o custo.
1: Se você tem um centro de tecnologia, informação, informática, que já faz pelo SUS, então a gente só vai praticamente complementar isso aí, né? Já existe, agora falta mais investimentos, né? E com isso aí a gente consegue, através dos recursos, emendas parlamentares, para ajudar esses centros de tratamento.
0: A proposta ainda vai ser analisada pelas comissões de saúde, de finanças e tributação e de Constituição e Justiça. Em princípio, ela não precisa passar pelo plenário. Da Rádio Câmara de Brasília, Luiz Cláudio Canuto.
2: Ciência e tecnologia. Raimundo Santos, do PSD do Pará, defende projeto que institui a Semana Nacional da Consciência Digital Infantil. A iniciativa, segundo o deputado, visa orientar famílias e educadores sobre os riscos da exposição excessiva às telas e os perigos de crimes virtuais.
3: Hoje o mundo da internet é como se fosse uma extensão do mundo real, é uma praça pública onde tem todo tipo de informações úteis, mas também muita coisa nociva, principalmente a criança e adolescente. Dentro dessa política de educação digital, o projeto ele visa incluir uma semana de conscientização digital voltada para educadores, para a família, uma prevenção durante esta semana ao cyberbullying, aos crimes cibernéticos, também o combate à exposição a conteúdos impróprios, a promoção da saúde mental diante do uso excessivo de telas.
4: Raimundo Santos alerta que o uso desregulado das redes sociais provoca aumento de casos de ansiedade e depressão entre os mais jovens. A proposta já avançou por 3 comissões e aguarda análise na Comissão de Constituição e Justiça.
2: Termina agora o jornal Câmara dos Deputados, produzido pela Rádio Câmara, com trabalhos técnicos de Everson Urani e apresentação de Luciana Vieira e José Carlos Andrade. Uma ótima noite para você.
4: Uma boa noite. A Voz do Brasil está de volta amanhã.
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0: 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A Nacional vai falar em esportes.
1: Rio de Janeiro, final da década de 1930. O esporte começaria a conquistar espaço nas ondas do rádio. Na Rádio Nacional, essa história não teve início nos gramados, mas no asfalto.
2: Em 1938, sob a direção de Renato Mursi, o jovem locutor Oduvaldo Cosi assumiu o microfone para transmitir o Circuito da Gávea, a tradicional corrida automobilística disputada nas ruas da então capital federal. Era o começo de uma trajetória que ajudaria a transformar o esporte em um dos pilares da programação da emissora, como conta Osmar Frazão, ex-funcionário da rádio.
3: O Renato Mursi, descobridor de talento, queria fazer uma transmissão para ganhar de todas as poucas emissoras que existiam naquela época sobre essa corrida importante no Circuito da Gávea, com Pintacuda, com Barão von Stuckrad. Ele disse para o Cosi: eu entro com a parte técnica, cronometragem, comentário, aquela coisa toda, e você descreve a corrida a seu modo, com esse entusiasmo, com a sua inteligência que você que lhe trouxe aqui, dando a maior ênfase ao que você estiver presenciando. E ele topou. Foi o maior sucesso.
1: Nos anos seguintes, o Campeonato Carioca se tornou uma das grandes atrações da emissora. Aos domingos, os microfones da Nacional eram comandados por Antônio Cordeiro e Jorge Cury, vozes que se tornaram referência para os amantes do esporte.
2: Em 1946, Cordeiro introduziu uma inovação que marcaria a história das transmissões esportivas, o sistema duplo de narração, dividindo o campo em dois setores e utilizando dois locutores para acompanhar a partida. A ideia foi amplamente adotada por emissoras de todo o Brasil.
4: Passar para Gringo, cortou de Didi, sempre recuado. Insiste Gringo, toma ali a pelota, entrega para Durval. Escapa Durval, bate Pinheiro, entregou para Gringo novamente, devolveu para Durval, entra na área, atirou. Gol! Flamengo, Durval.
5: Vem trazendo, ultrapassa o Odair, passa também por Zezinho, na entrada da área, tira rasteiro, entra Sicupira, tira o gol! Sicupira, camisa 9!
1: Diferente dos tempos atuais, naquela época, as transmissões esportivas não eram motivo de luxo e glória para os locutores. A situação era muitas vezes precária e chegou-se ao ponto dos times proibirem a entrada dos radialistas nos estádios, como explica o professor e pesquisador Marcelo Abud.
6: Por quê? Porque esses narradores ficavam no meio da torcida, não tinha cabine, não tinha um espaço especial para eles. Inclusive, eles eram proibidos durante uma fase de entrar no estádio, porque se acreditava que se o jogo fosse transmitido pelo rádio, a torcida não ia ao estádio. E aí esses narradores passam a improvisar, né, a conseguir escadas de bombeiros para ficar numa casa próxima e ter a visão do campo, e narram ali de cima, proibidos de entrar no estádio e narrando dessa forma, né?
2: Em 1950, a conexão entre a Rádio Nacional e o futebol chegava em outro patamar. O Brasil sediava a Copa do Mundo e inaugurava o Estádio do Maracanã, que ainda se chamava Estádio Mendes de Moraes. A emissora mobilizou sua equipe para levar a emoção do torneio aos ouvintes de norte a sul do país.
4: Diretamente do Estádio Mendes de Moraes, irradiando a Rádio Nacional do Rio de Janeiro, Brasil, com a rede de emissoras nacionais controlada pela Agência Nacional. Esse auditório magnífico de 180 mil pessoas, sem dúvida, ficará gravada na história do Campeonato do Mundo como um dos espetáculos mais brilhantes a que tivemos oportunidade de presenciar.
1: Mas calma, isso aí a gente vai te contar mais pra frente.
2: Em 1950,

0: 1952, a Nacional cruzou o oceano para cobrir as Olimpíadas de Helsinki, na Finlândia. Superando barreiras tecnológicas e fusos horários, os locutores faziam os brasileiros vibrarem com o atletismo mundial, provando o nível internacional do jornalismo da PRE8.
1: Boa noite, ouvintes, boa noite, desportistas de todo o Brasil. A Rádio Nacional passa a apresentar diretamente de Helsinki, numa gentileza das Casas Garçons, o seu último boletim olímpico. Desde as 19h30 de hoje, hora de Helsinki, a chama olímpica deixou de crepitar na pira do majestoso estádio finlandês. E só voltará a ser acesa em julho de 1956 na Austrália. Mas até lá ficará na nossa retina a lembrança inolvidável de uma das maiores Olimpíadas da era moderna.
2: Naquele tempo, o rádio dependia essencialmente da imaginação. O torcedor não via imagens. Ele construía cada lance na mente a partir da voz dos narradores. Escutar uma partida era fechar os olhos e visualizar o estádio, a torcida e o campo.
3: Rádio Nacional, ela foi a rádio mais ouvida do Brasil e uma das 5 mais ouvidas do mundo, né? Então, é justamente porque as partidas que as pessoas ouviam no Brasil inteiro, muitas vezes eram as que estavam acontecendo na Rádio Nacional. E aí se cria esse lado afetivo, né? Esse acesso. A gente tem essa facilidade de acesso a esses jogos. Então, pela, né, magia, pela transmissão, pela maneira como se imaginava que esses times estavam em campo, a força foi muito grande.
0: Foi essa magia, criada pela força da palavra e da emoção, que fez da Rádio Nacional uma das grandes responsáveis por moldar a paixão esportiva dos brasileiros.
2: Este episódio usou áudios do acervo da Empresa Brasil de Comunicação e de especial da Rádio MEC.
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Minha gente do Brasil, são 20 horas e 10 minutos. Muito boa noite, amigos e amigas de todo o Brasil. Estamos começando, com a graça de Deus e Nossa Senhora, mais um programão Eu de Cá, Você de Lá. Vamos até as 9h15 da noite, hora de Brasília, porque hoje tem futebol. Hoje tem Flamengo e Chapecoense pelo Campeonato Brasileiro. Daqui a pouco, no Sãozão da Nacional, a volta do Campeonato Brasileiro. Boa noite!

Ótica me faz lembrar o meu querido pai, o Ferruja, que tinha muita fé nos filhos dele, muita fé em mim. Graças a Deus, não o decepcionei. Lutei o tempo todo e ele foi morar com Deus e feliz com os filhos todos dele. Alô, Ferruja! Quanta saudade! Essa música me faz lembrar as lições lá na roça, as recomendações, né? Guardar o que comer e não o que fazer e outras coisas mais. Ser direito e o mundo clareia pra você. Levanta essa moda, Celção!

da cidade de Firminópolis, da cidade de Palmeiras, da roça, né? Quando ele era criança, ele morou em Goiás, perdeu o pai, perdeu a mãe, virou órfão de pai e mãe com 9 anos, voltou para Minas Gerais, onde ele nasceu, e lá ele construiu a sua história. Levante essa moda,

0: Saudade do meu pai, rapaz. 20 horas e 14. Eu de cá, você de lá. A Ana de Minas Gerais mandou um abraço, uma boa noite para todos nós aqui. Alô, Ana, de algum lugar do estado de Minas Gerais. Muito boa noite. Aqui é a Rádio Nacional e eu sou Maurício Rabelo. E ali na minha frente está o Celso Ribeiro do Amorim, o Anderson Vareta. Todos mandando um abraço especial para você, Ana, em Minas Gerais. Celsão, cadê o seu boa noite aí pro povo do Brasil? Cumprimente as pessoas aí, Celso Ribeiro, boa noite.
1: Boa noite, Maurício, boa noite, Anderson.
0: Boa noite.
1: Anderson tá triste, hein?
0: Não, tá tranquilo, tá tranquilo. Tranquilo. Descansando ali, preparando, daqui a pouco assumir novas funções. Tá no momento aqui dele de descanso e aí descansando dentro do Eu de Cá, Você de Lá.
1: Falou, é? Boa noite para você, boa noite pro Clênio, pro Hugo. Hugo, pro João Paulo, para o Vavá e a Ione,
0: uhum.
1: O Boto Rosa,
0: sim.
1: E a Lu,
0: uhum.
1: E a dona Geralda lá em Congonha, Minas Gerais, Wesley, uhum. Bacabal, e para todos os ouvintes do Eu de Cá, Você de Lá.
0: Beleza,
1: pro Jair também que tá ligadão lá.
0: Tranquilo. Alô, Jair Ribeiro, um grande abraço. Uma excelente noite, saudações tricolores, meu amigo, um abraço grande. Tem a Marileia, lá do estado de Minas Gerais, dizendo boa noite, amigo Maurício Rabelo, alô Celso Ribeiro, aqui é Marileia de Brasília de Minas, em Minas Gerais. Ontem mandei um áudio, mas não deu tempo para passar. A alegria de ouvir vocês, gostaria de ouvir as andorinhas do trio Parada Dura. Eu vou colocar o seu áudio de ontem aqui, você vai se ouvir agora, viu? Minha querida amiga Marileia, em Minas Gerais. Ô, Marileia, tá contente demais. Cadê o seu áudio, Marileia? Opa, tem uns... Mas ele tá aqui, na minha mão. Ele não tá no computador, mas tá no celular. Vamos ouvir você. Boa noite, Marileia.
2: Boa noite, Maurício. Boa noite, Fatinha. Boa noite...
0: Celso Ribeiro.
2: Celso.

0: Aqui é a Marilaia de Brasília de Minas, Minas Gerais.
1: Sei.
0: É...
1: Tudo bom, Marileia?
0: Fazendo parte desses 90 anos da Rádio Nacional.
1: Que coisa boa!
0: Eu desde criança, há 46 anos, acompanho a Rádio Nacional.
1: Que coisa
0: desde
1: boa!
0: Desde o tempo da minha mãe e do meu pai acompanhando, já acompanhei as rádios novelas da Rádio Nacional.
1: Artemisa Azevedo.
0: Tia Leninha contando suas histórias. É. A saudosa Tia Leninha contando suas histórias.
1: Verdade, Marilene.
0: Sula Cervines.
1: Sula Cervines.
0: É um prazer enorme. Artemisa
1: Azevedo,
0: tá participando,
1: né?
0: Dessa rádio ouvindo.
1: O prazer é todo nosso. Muito obrigado, Marileia, em Brasília de Minas, Minas Gerais, em nome de todas elas, né? Da saudosa tia Heleninha, também da Sula Serviles, minha querida colega e amiga, que está em casa, ou deve estar passeando, ela se aposentou e está viajando, né? Ela com o Jorjão, a família, um abraço para eles, né? Um abraço, Marileia, você se lembrando dos tempos bons da novela, das novelas da Artemisa Azevedo, né? Bom demais. Obrigado pela companhia de 46 anos, desde a época do seu pai e da sua mãe, né? Muito obrigado, Marileia. Brasília de Minas, Minas Gerais.

0: Pois é, gente, agora 20 horas e 18, nós temos aqui o Ezequiel do estado do Maranhão, dizendo boa noite amigo Maurício Rabino, deu alusão para Porto Franco no Maranhão, mando a moda do milionário José Rico, beleza pura, vê se você acha quarto triste aí do milionário José Rico, um grande abraço Ezequiel, Porto Franco no estado do Maranhão, muito obrigado, viu, um abraço grande. Odílio de Livramento Bahia dizendo boa noite caro amigo Maurício Rabelo, sou Odílio Reis, ouvindo o Eu de Cá, Você de Lá aqui em Livramento de Nossa Senhora Bahia, um grande abraço, muito obrigado, ele pedindo a música do Tonico e Tinoco, já já tem uma moda bonita do Tonico e Tinoco pra você, Odílio Reis, Livramento de Nossa Senhora Bahia, muito obrigado, tem mais outra aqui, falando conosco, vem cá, Gilberto Vieira, lá de Sergipe, alô Gilberto Vieira, bom, tranquilo, ele tá dizendo boa noite, eu sou o Gilberto Vieira de Sergipe, né, muito obrigado Gilberto, um grande abraço, muito obrigado, tem o Maurone Mendes, falando conosco também, alô Maurone, cadê você, cadê sua palavra aí, moço? Fala comigo, boa noite!
1: Boa noite, Maurício Rabeiro, boa noite, ouvintes da Rádio Nacional!
0: Boa noite!
1: Maurício, hoje é o aniversário da minha cunhada, Dorvalina, em Aurilândia, Goiás. Vai os parabéns de todo o grupo, do Grupo Moreira. Um abraço a todos, de todo o grupo, para Dorvalina.
0: Sua cunhada.
1: E que Deus abençoe muito ela.
0: Na hora.
1: Do esposo dela, o Wilson Mendes, que é meu irmão.
0: O Wilson Mendes.
1: Dona Valina, minha cunhada, parabéns pra você. Fica com Deus e até a próxima. Muitos anos de vida.
0: Os
1: parabéns pra ela.
0: Na hora.
1: E toca aquela música do Deinando.
0: Mensagem de aniversário.
1: E depois você grava, porque ela não vai estar ouvindo. Depois eu vou mandar pra ela.
0: Tá bom, tranquilo. Beleza, muito você falou.
1: E até a próxima. Tchau,
0: até a próxima. Valeu, muito obrigado, amigão Maurone Mendes, aí em Boa Vista, Roraima. Muito obrigado. Ou no interior também, né, em Mucajaí. Muito obrigado, Maurone Mendes. Ele hoje participando para cumprimentar a sua cunhada, Dorvalina, esposa do Wilson Mendes, em Aurilândia, no estado de Goiás. Ela que está aniversariando hoje, através do programa Eu de Cá, Você de Lá, da Rádio Nacional de Brasília. Ele está cumprimentando você, Dorvalina, eu, Maurício Rabelo, o Celção aqui, o Anderson, estamos todos cumprimentando você também, desejando muitas felicidades, muitos anos de vida, em nome do Maurone Mendes, o seu cunhado que lhe admira tanto, em nome do seu maridão Wilson Mendes e de todo o grupo da família Moreira, em Aurilândia, no estado de Goiás e espalhado aí pelo Brasil, até em Roraima, no Rio Grande do Sul, para tudo quanto é lugar. Parabéns, Dorvalina. E a música que ele pediu é do Ney Nando, Mensagem de Aniversário. Celção, nesse momento, qual é a música que está no ponto aí, Celso? As Andorinhas do Trio Parada Dura e Quarto Triste do Milionário e José Rico. E Tonico e Tinoco, Velhas Cartas, 20 horas e 21 minutos. Essa aí tá muito boa, mas a música que nós mandamos primeiro não foi As Andorinhas, foi qual? Não, As Andorinhas voltar, do trio Parada Dura, As Andorinhas. Então toca o Quarto Triste enquanto você acha outra aí. Quarto Triste, Milionário José Rico. Depois, Velhas Cartas, Tonico e Tinoco e As Andorinhas do trio Parada Dura.

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0: Pois é, gente, agora 20h32. Cadê o papel do jogo? Tá aí, Celção? Tá aí? Ali, né? Mas dessa distância eu não tô com de ler, não. Deus me livre. Agora são 20 horas. Tem 3 quilômetros aqui onde tá o papel. Eu vou muito ler, viu? Rapaz, 34, Minas Gerais. Boa noite, obrigado pela atenção. É de Uberlândia, Minas Gerais. Muito obrigado, Uberlândia. Muito obrigado, Ana, na querida cidade de Uber. Obrigado, Celção. Obrigado. Ana de Uberlândia, Minas Gerais. Ouvindo o Eu de Cá, Você de Lá, da Rádio Nacional de Brasília e Amazônia. Muito obrigado, muito obrigado. Então, daqui a pouco, direto lá do sul do Brasil, Chapecoense e Flamengo pelo Campeonato Brasileiro. Narração, André Luiz Mendes, comentários, Rodrigo Ricardo, reportagem do Bruno Mendes. Daqui a pouco, Chapecoense e Flamengo pelo Campeonato Brasileiro. Tem mais aqui, fala comigo, Diego, dizendo assim, boa noite. Boa noite, Maurício Rabelo, aqui é o Diego de Chique Chique, Bahia, ligado com a esposa Cacau, né? É, tocam a moda aí do Zezé de Camargo e Luciano, O Meu Coração Mandou, o nome da música, viu, Celso? O Meu Coração Mandou, Zezé de Camargo e Luciano. Quem pediu foi o Diego, um homem apaixonado lá de Chique Chique, na Bahia, que está com ela no seu coração, a Cacau do lado dele e dentro do seu coração. Alô, Cacau! Um abraço, que nome bonito, que apelido bonito, né? Um abraço, Diego. Tem mais aqui conosco, 66 Mato Grosso. Alô, estado de Mato Grosso. Fala comigo aí, Mato Grosso. Cadê vocês aí de Mato Grosso? Rapaz, não quer abrir de jeito maneira. Mato Grosso falando comigo, não quer abrir. Mas, rapaz, eu acho que é aqui. Vamos ver se é esse aqui. Eu acho que é esse aqui. Opa, homem, vem cá. Não, esse aqui é do estado de Goiás, Mas vamos lá com o estado de Goiás falando. Alô, Goiás, boa noite.
1: Olá, Maurício Rabelo, beleza?
0: Beleza.
1: Aqui é o Carlos Alessandro, manda um alô aí para Alessandro. Ele tá ouvindo vocês aí lá na Chácara dos Velhos, lá na Tapera. Ele mais peba, aqui em Rio Verde, Goiás. Ele é fã da Rádio Nacional e gosta de escutar no raidinho de pilha ali com a garrafa de café. Uhum. Em cima do fogo de lenha, lá na Tapera dos Velhos. Ele mais peba.
0: Aham.
1: Uhum. Beleza. Aqui é o Carlos Alessandro, manda um alô aí pra Alessandro. Ele tá ouvindo vocês aí lá na Chácara dos Velhos, lá na Tapera. Uhum. Ele mais peba, aqui em Rio Verde, Goiás. Uhum. Ele é fã da Rádio Nacional e gosta de escutar no raidinho de pilha ali com a garrafa de café em cima do fogo de lenha, lá na Tapera dos Velhos.
0: Tá bom.
1: Ele mais peba.
0: Tá bom demais. Obrigado, Goiás. Muito obrigado. Rapaz, mas que mensagem boa, né? É a turma. É, deixa eu dar uma olhadinha. É aqui mesmo, né? Aqui mesmo. Alô, alô, Carlos Alexandre. Tudo bom? O Carlos Alessandro em Rio Verde, no estado de Goiás. Essa cidade pobre. O cidade pobre é Rio Verde, né? Nossa Senhora, é uma das mais ricas do Brasil, viu? Muito forte, muitos negócios, empregos, oportunidades. Grande abraço ao povo da cidade de Rio Verde, Goiás. Nasci em Goiás, lá em Jataí, fica ali perto. Tem uma música que fala também, né? Querida Rio Verde, não fica pra trás. Uma música que eu canto com o Zazá Brasil. Obrigado, obrigado, Carlos Alessandro, aí em Rio Verde, Goiás. Ele está cumprimentando aqui, é o Alessandro e o Peba, lá na Tapera dos Véis, na Chácara, Chácara dos Velhos, né? É, na Tapera dos Velhos, lá em Rio Verde, Goiás. Muito obrigado, muito obrigado. Peba, tudo, cuidado com o homem aí, senão ele vai ficar bebendo café demais e não dorme, viu? Alô, Peba, alô, Alessandro, um grande abraço, obrigado. Mandão a moda boa arrumada pra vocês aí, viu? Muito obrigado, Carlos Alessandro, o Alessandro também, o Peba, lá na Chácara Tapera do Zé, Rio Verde, Goiás. Muito obrigado, muito obrigado. Lá em Mato Grosso, como eu tava tentando abrir aqui, vai abrir agora. De um jeito ou do outro, abre esse negócio aqui, né? Vem cá, Mato Grosso, é o Gilmar Altino, Gilmar Altino.

0: Tino?
1: Meu menino chama Maurício Turay Tchautino, rapaz, sou nascido em Jauru.
0: Jauru.
1: Fala comigo, boa noite,
0: bom
1: boa noite.
0: Demais.
1: Aqui de Castanheira, o Maltinho de Castanheira.
0: Matou.
1: Meu amigo Maurício Rabelo.
0: Opa.
1: Os ouvintes de... Brasil inteiro e o mundo.
0: Aú, garotão. Muito obrigado, amigão Gilmar Altino em Castanheira, no estado de Mato Grosso. O filho dele é meu xará, o Maurício. Maurício Altino também, aí em Castanheira. Fala comigo, Gilmar Altino. Fala comigo, meu xará, Maurício Altino. Um grande abraço. Castanheira, Mato Grosso. Presente conosco aqui, muito obrigado. E Erenilda, falando assim, alô Erenilda, cadê você? Boa noite.
2: É o Alessandro.
3: Boa noite, Maurício Rabelo, aqui é Erenilda de Queimada Nova. Maurício, foi possível ouvir a música de Rodrigo Salles, Minha Aeromoça. Essa música eu curti para oferecer para você, para todos que fazem da Rádio Nacional, para todos os seus ouvintes.
2: Teba, tudo...
0: Ô, Erenildo, gostei. A Erenilda está nesse momento no estado do Piauí. Ela gostou do Rodrigo Salles, Minha Aeromoça. Mas que coisa boa! É o meu amigo Rodriguinho, Rodrigo Salles, lá do Tocantins para o Mundo, né? Repete aí, Erenilda, repete!
2: É o Alessandro e o...
3: Boa noite, Maurício Rabelo, aqui é Erenildo de Queimada Nova. Maurício, se for possível, ouvir a música de Rodrigo Salles, Minha Aeromoça. Essa música eu curti para oferecer para você e para todos que fazem a Rádio Nacional. Para todos os seus ouvintes.
0: Demais! Obrigado, querida amiga, muito obrigado, gostei demais. Ela está em Queimada Nova, no estado do Piauí. Erenilda pedindo a música Minha Aeromoça, do cantor Rodrigo Salles. E já já nós vamos tocar, viu? Daqui a pouco. Muito obrigado. Valentim falando. Alô, Valentim, cadê você? Tem a Maria Deni, primeiro lá de Goiânia, dizendo ótima noite, meu amigo Maurício Rabelo, que Deus te abençoe muito. E a você também, Maria Deni. Essa moça da Bahia, que não esquece, mora em Goiás, gosta muito de Goiás, mas lembra com saudade dos tempos de menino, de menina, lá na Bahia. Muito obrigado, muito obrigado. Valentim falando assim, alô, Valentim, é você, rapaz, boa noite.
4: Boa noite, Henrique. Que fala, Valentim, José Carlos de Forte, no Piauí, tá completando 67 anos hoje, de 28 de julho.
0: Rapaz, não entendi.
4: Mais saber aqui. Que fala, José Carlos de Forte, no Piauí, completando 67 anos hoje. Se tem para você passar no Teixeirinha, para mim, parabéns. Fez para você, para Fatinha.
0: Obrigado, Valentim.
4: E para toda a equipe da rádio, que trabalha na rádio. Né? Pai, se leva, manda o número do zap de Fatinha para mim. Se eu der, mandar o número do zap para mim.
0: Pode dar
4: até para mim.
0: Tá.
4: E Deus abençoe todos vocês aí da rádio aqui.
0: Tá bom.
4: Que trabalha, se conte muitos anos que vocês trabalham na rádio, vocês aí, com saúde e felicidade. Eu fiz para minha esposa Eve, meu filho.
0: Como é que é o nome?
4: Meu filho Raimundo, meu filho Rosa, meu irmão Jaime. Para filho, para os mais São José do Piauí, para o Dr. Marcos Mariana, São José do Piauí também.
0: São José do Piauí?
4: Para meu amigo. Pra meu amigo Fábio.
0: Cantar os parabéns para ele já já. Nossa, beleza, bom demais. Ele ainda falou um trem aqui ainda, deixa eu ver.
4: E para toda a equipe da rádio.
0: Aham.
4: Se der para Fatinho, pode mandar o número do WhatsApp de Fatinho para mim, eu agradeço. Né?
0: Tá bom. Obrigado, obrigado, meu amigo Valentim. Aí no estado do Piauí, em São José, a sua esposa também, o Raimundo, seu filho, toda a família. Muito obrigado. Ele está completando hoje 67 anos. Parabéns, Valentim. Muitas felicidades, muitos anos de vida. Parabéns, parabéns.
5: Parabéns.

Valentim, parabéns, felicidades, muitos anos de vida, viu? 67 anos. E a Marileia, lá de Brasília de Minas, em Minas Gerais, está dizendo: Maurício Rabelo, quero ter o contato, de, se você puder, da Sula Servires e da Artemisa Azevedo, né? Dia 26 de julho, Brasília de Minas vai completar 132 anos. Que coisa boa! Brasília de Minas, Minas Gerais, 26 de julho, é o dia da vovó esse dia, dia da vovó, 26 de julho. Então, ela gosta muito da Sula e da Artemisa. Obrigado.

Obrigado, Marileia. Um grande abraço, muito obrigado. Celso, tem música aí no ponto. Deixa eu mandar aqui para a Maria Denila, em Goiânia, nos ouvindo. Mandando que Deus nos abençoe a todos nós aqui no estúdio, Brasil inteiro de audiência. Onde tiver um brasileiro na face da terra, ela manda um grande abraço e pede a Deus que o abençoe. Obrigado, Maria Deli, em Goiânia. Tem mais outra aqui, deixa eu dar uma olhadinha. Minas Gerais, é a Ana lá de Uberlândia, né? Alô, Ana, Uberlândia, Minas Gerais. Já tá dizendo tão longe, né? Uberlândia, Brasília. Não é muito longe, não. Dá, sei lá, uns 500 quilômetros por aí, né? Um abraço. Deixa eu ver quantos quilômetros dá de Brasília a Uberlândia. Acho que não dá mais de 500, não. Acho que é menos de 500. Deixa eu ver aqui. Pá. É 600, já viu já? Não? Deixa eu ver aqui. Quantos quilômetros tem de Brasília a Uberlândia? Agora são 20 horas e 43 minutos. Enquanto eu falo aqui, vai gravando tudo. Agora 20 horas e 43 minutos. Brasília a Uberlândia tem 423 quilômetros, né? Pela BR-050. Bom demais. 423 quilômetros, Brasília a Uberlândia. Aguarda aqui em Roraima, tem um pedacinho, viu? Tem gente ouvindo a gente lá em Roraima. Boa noite, meus queridos amigos do Eu de Cá, Você de Lá, Maurício Rabelo, Fatinho e Celso, na audiência. Você achou o Neinando aí, Celsão? Achei. Achou? Beleza? Então, o Radashi Wakiyama Santos, Radashi Wakiyama, lá em Roraima. Alô, Radashi, um grande abraço. A música é esta aí. O Mauroni Mendes pediu para dedicar para sua cunhada Dorvalina, em Aurilândia, Goiás, a esposa do Wilson Mendes. Em nome de todo o Grupo Moreira, parabéns, Dorvalina. Mensagem de aniversário, nem

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1: Pois é, gente, agora minha querida amiga Celídia Vieira vai falar aqui no programa Eu de Cá, Você de Lá. Ela está lá na Fazenda Ponto do Encontro em Rubim, Minas Gerais. Bom, eu acho que sim, porque ela passeia muito, tá com dinheiro, né? Cuida das pessoas, vai para Belo Horizonte, vai pro Nordeste, vai pro Pará, vai pro estado de Goiás, anda muito, minha querida, vem para Brasília. Celídia Vieira, boa noite. Boa noite ao Ailton também.
2: Maurício Rabelo, boa noite, Maurício. Ontem eu mandei áudio, mas não foi ao ar. Eu mandei um pouco tarde, Maurício. Boa noite, né? Eu estou hoje em Rio do Prado, não estou na Fazenda Ponto de Encontro. Tá um friozinho gostoso. Estou por aqui fazendo uns exames, né? Passei na cardiologista, graças a Deus. Meu coração tem muito amor, muito amor. Outra coisa não. Graças a Deus. Aí agora é só ficar firme na fé de Deus. Tô ouvindo, tá, Maurício? Tô aqui ouvindo o Eu de Cá, Você de Lá, na casa da dona Lidiomar. Quero mandar um alô aí para todos os ouvintes do grupo Bom Dia Roraima, né? Que são os ouvintes do programa Bom Dia Roraima, do Miguel Barroso. Também para minha mãe, dona Lidiomar, que estou aqui com ela. Para todos que estão ouvindo, todos, o programa é muito ouvido, né, no Brasil inteiro, a audiência dele é boa e você faz um programa maravilhoso, né, Maurício? Então a gente sempre tem que tirar um tempinho para ouvir, sempre, se não ouvir fica faltando algo, porque o programa já faz parte da nossa rotina, não é? Grande abraço, Maurício. Espero que eu mandei um vídeo aí ontem, você não viu. Se você quiser ver hoje, ao menos um pouco, tá? Foi a cavalgada de Rubim no final de semana que passou. 3 dias de festa, assim, diretão. Todo lugar tinha um palco, eles montam um palco em cada canto da cidade para fazer a festa. É festa de dia, durante o dia, é festa à noite, é muita festa. Eita, Glória! Então tá, grande abraço, Maurício, fica com Deus.
1: Obrigado, obrigado, minha querida amiga. Tô tentando abrir o vídeo aqui, não tá abrindo. Tá em 1%, tá 2%. Agora virou, agora foi. É um vídeo, gente, montado em cada lação, cada cavalo, cada égua boa. Montado
3: tudo, chegando na cidade de Rubim pra mais uma cavalgada. Opa. Hoje o bicho vai pegar. Estamos indo direto pro Parque Beira Rio.
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3: E sejam todos bem-vindos, todas as comitivas que vêm fazer parte dessa festa maravilhosa.
1: Opa!

0: incrível.
1: Centenas e centenas de animais, de tanta gente participando. Grande abraço, minha querida amiga Celídia Vieira. Obrigado, dona Lediomar. Muito obrigado. Aí em Rio do Prado, nas Minas Gerais. Muito obrigado. E a Celídia Vieira cumprimenta os seus amigos e as suas amigas de Minas, de Brasília, do Brasil e do mundo. De maneira especial, ela manda um abraço para o grupo Bom Dia Roraima, lá do meu grande amigo, grande comunicador Miguel Barroso, lá de Roraima. Todo dia acorda nas manhãs o povo de Roraima e do Brasil, através das ondas do rádio no programa Bom Dia Roraima. Obrigado, Miguel Barroso. Obrigado, Celídia Vieira, Rio do Prado, Minas Gerais. Meu amigo Celso Ribeiro, qual a moda que tá no ponto aí, Celso? Você é um homem, rapaz. Ah, pode falar. Pode falar. Hã? Quem? José, pediu foi essa? Não foi essa, não.
2: Meu coração. Meu coração mudou.
1: Ah, não, eu não sei mais. Eu não sei mais. Depois nós vamos ver, então. Sim, depois vamos ver aqui direito essa música do Zezé. Mandar. Quem mais? Sem o Zezé, quem é mais? É só o Zezé, então. É, tem aqui meu amigo Nego Lima, tá dizendo. Estamos ligados aqui em Palmas do Tocantins. Alô, meu amigo Nego Lima. Um abração para você, para Dona Olinda também. Muito obrigado. A Vitória e o João Eduardo aí na capital dos tocantinenses. Muito obrigado, muito obrigado. É, Antenor Felipe falando. Alô, Antenor. Boa noite.
3: Boa noite, mas boa noite mesmo, Maurício Rabelo. Tá bom?
1: Bom.
3: Antenor.
1: Bom, mas bom mesmo.
3: Pra saber, mano, dá pra você tocar os parabéns aí pro meu sobrinho, carreteiro, Márcio Rapadura, ali da rodagem da Ciplã, com o cimentinho na carreta, tem uma carretinha dele. Hoje tá fazendo aniversário, mas é um sobrinho muito especial. Nossa,
1: igual que o meu coração mandou, Celso. E aí?
3: Depois vou passar um pra ele falar com vocês aí. Ele gosta do é pior de rádio, Márcio Rapadura. Ele tá fazendo aniversário.
1: Aham. Meu nome
3: e se puder a música do.
1: Opa, isso aí não
3: é. É o Homem Espingarda.
1: Homem Espingarda.
3: Sabe pra ele que é a cara dele, do Bota Rapadura. Gente boa demais, brincalhão com a gente. Nossa, mano. É. Meu sobrinho, carreteiro, Márcio Rapadura.
1: Márcio Rapadura. Um abraço grande, Márcio Rapadura. Quem tá mandando é o Antenor Felipe. Alô, Antenor Felipe. Cadê você, rapaz? Bom demais, tranquilo? Que coisa boa. A música do Zezé de Camargo e Luciano que foi pedida foi essa aqui. Meu coração mandou. É o Diego de Chique Chique Bahia mandando pra sua esposa Cacau com todo amor e carinho. Alô, Cacau. Alô, meu amigo Diego. Chique Chique.

0: demais. Agora o Enoque Tavares falando, já já tem futebol, viu? Enoque!
1: Eita, Maurício, boa noite.
0: Boa noite.
1: Maurício, tô num problema sério aqui em Palmas, Tocantins, ó.
0: Que foi?
1: Deitado numa rede, balançando na área, olhando as estrelas e, obviamente,
0: eu levei um susto aqui agora,
1: ouvindo eu de cá e você de lá, né?
0: Uma vidinha difícil.
1: Ligadão aqui em Palmas, Tocantins, tá bom?
0: Enoque Tavares.
1: Tem um franguinho na panela aí pra gente, na hora de se despedir?
0: Rapaz,
1: se tiver, coloca na mesa e toca pra gente, tá bom? Toma aqui ligadão nas ondas da maior da América do Sul. Aquele abraço, querido.
0: Falou! Rapaz, você me matou de susto aqui agora, eu tô com um problemão aqui. Eu pensei que tinha política no meio, rapaz. Eu falei, aqui a gente não pode colocar nada, nada, nada que fala em nome de político, né? Então, você tá com vidão aí, rapaz, um vidão. É olhando pras estrelas, contando estrelas aí em Palmas, essa cidade tão bonita, tão privilegiada, uma abraço, faltou só o franguinho na panela, daqui a pouco a gente toca um pedacinho, tá bom, Enoque? Um abraço grande!